0: 7 anos fez em fevereiro.
1: Entrou na campanha, fez o voto, a vitória chegou.
0: A vitória chegou.
1: Pastor Guilherme, impressionante. É a campanha, o meu milagre vai virar notícia. Seu milagre virou notícia.
0: Virou notícia, amém.
1: Valeu a pena.
0: Valeu.
1: Seu nome e seu bairro?
0: É Flávio da Amaral Sueli.
1: Deus te abençoe.
0: Amém.

0: E eu também tenho a certeza que você será o próximo, a próxima, que vai entrar na fila daqueles que irão testemunhar, daqueles que irão contar a bênção daquilo que Deus já fez na sua vida. 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
0: Sem mais delongas, eu já quero orar pela vida dos nossos irmãos que têm ajudado a programação A Voz da Libertação. Vamos orar pela vida do nosso irmão Abel Mariano, a Maria Nice Oliveira. Vou orar pelo Geraldo Elias. Vamos orar pela Maria da Consolação, pela Maria das Graças. Vamos orar pela vida da irmã Maria Raimunda. Vou orar agora pela Shirley Fátima, pela Justina Soares. Vou orar também pela vida da Sueli Salles, da Floripa. Vou orar pela vida da irmã Aparecida da Conceição, Fátima Ferreira. Vamos orar pelo irmão Elvécio, pelo Gustavo Oliveira, Sanes Xavier. Vou orar pela vida do irmão Manuel, da irmã Ana Rosa, Samuel Augusto, Marley Silva. Estarei orando pela vida da irmã Andréia Silva. Também o Cruz Lino Santos. Vamos orar pela vida da irmã Iraildes Maria, pelo Elvécio, pela Alvanete Maria Coelho e também pela nossa irmã Aneci Rosa. Vamos orar agora pela vida da nossa irmã Terezinha Silva, o Jorge Vitor, a Laís Rosa de Jesus, a Maria da Conceição, Plácida, Arlene, o Elderson Alves. E também pela vida da Maria Joana. Vou orar agora pela vida da Débora Silva, do John Ferreira, pela vida da Amanda Elgita e também do Vanderlei Pereira. Vamos orar pela vida da Juliane Santos Almeida, da Jovelita, da Maria dos Anjos e família, do Gerson Correia. Vou orar pela vida da Maria Vieira, do José Lúcio Teixeira, da Sandra Luzia, da Lúcia de Fátima Martins. Vou orar pela vida do Vicente Soares, da Zelita Vaz de Souza, do Geraldo Andrade Freitas, da Miriam, da Alaide Família, Maria Isabel, Socorro e Família, Samuel Francisco e Família, Maria Mendes da Silva. Vou orar pela vida da Thelma da Silva, do Samuel da Silva, da Isabel Freitas, do Manuel e também da Ana Rosa, pela vida da Elizabeth Teodoro, da Maria da Conceição, da Tereza Teixeira. Vou orar pela vida também da Jandira da Conceição, da Tâmara, da Marieta Ferreira. Vamos orar agora pela vida do Erli Cândido, da Maria da Conceição, da Nilceia e família. Atenção, atenção, porque iremos orar pela vida do Kennedy Henrique, da Jusilene de Fátima, do Israel Caldas, da Ilza Mara, do Raimundo Oliveira, da Maria da Conceição, do Gustavo Henrique, da Maria das Dores, da Maria Aparecida, da Maria da Conceição, do Vandeir Barbosa, também da Geni Teodora, Ivone Maria. Atenção, porque nós vamos orar agora pela vida da irmã Efigênia de Souza, a Isabel Carvalho, o Antônio Gomes, a Fracilda Siqueira, a Floripa, a Maria das Graças, o Reginaldo Felipe, a Odete Costa, o Marcos Paulo, o Manuel Gomes, o Luiz da Silva, a Maria Sebastiana, o Lucas Souza Costa, o Matheus Souza Costa e também a Marta Lana. Estaremos orando por todas estas pessoas que já se tornaram mantenedores do programa Voz da Libertação.
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maravilhoso Deus e Pai, Senhor, é nesta hora de oração, meu Deus, da qual já estamos diante da Tua presença, no nosso compromisso diário de orar em favor dos nossos queridos irmãos e irmãs, mantenedores do programa Voz da Libertação. Senhor, abençoe agora as Tuas servas, abençoe agora, meu Deus, os Teus filhos, que o Senhor venha repreender todo o mal, repreende, Senhor, todas as obras do inimigo, repreende, meu Deus, agora, todas as obras do diabo contra as nossas vidas e a nossa família. Senhor da glória, entra com a providência na vida deste mantenedor, repreende agora o devorador, o migrador, a inveja, repreenda agora, Senhor, as obras malignas e diabólicas, aonde esta pessoa tocar, que seja abençoada pelo Teu poder, ó Deus poderoso e santo, ó Deus tremendo e justo, eu creio, Senhor, que haverá um milagre, haverá uma bênção, uma providência. Eu creio que esta pessoa será o próximo, ó Deus, que também testemunhará da grande vitória, do grande milagre. Ó Deus tremendo e poderoso, trabalha, Senhor, na vida de cada um, meu Deus, destes queridos mantenedores da programação A Voz da Libertação. Repreende o prejuízo financeiro, repreende, meu Deus, agora o gasto na farmácia, Senhor, continua, meu Deus, levantando, Senhor, ó, meu Deus, cada vez mais e mais mantenedores, para que esta obra possa continuar e para que mais vidas venham ser salvas e alcançadas através do poder do Senhor Jesus. É o que nós te pedimos e já te agradecemos em o nome do Senhor, e graças a Deus e glória a Deus.

está aí o momento da oração em prol dos mantenedores do programa Voz da Libertação, e eu tenho a plena certeza que mais e mais mantenedores, começarão a ajudar também esta programação. Não fique triste se eu não falei o seu nome, porque são muitas e muitas pessoas, mas a qualquer momento eu volto com você dentro desta programação, já orando também em seu favor. Que Deus abençoe, volto com vocês. Ore por mim, porque eu estarei orando por você. Fique na paz do Senhor Jesus.

0: Queridos ouvintes do programa Voz da Libertação, eu sou Simon Cristo Davi Reis, estou passando por aqui para convidar você para esse grande culto de domingo. Domingo agora teremos a campanha A Medicina de Deus. 8 horas da manhã vai se iniciar esta concentração poderosa, mover de Deus, a unção de Deus sendo derramada sobre este lugar e você sendo abençoado pelas mãos do Rei dos Reis e Senhor dos Senhores. Venha para cá buscar a Deus, venha para cá buscar ao Senhor, esteja presente em nossa sede estadual do Cabana, pois aqui o nosso Deus tem algo especial para entregar a você, meu amado irmão, minha amada irmã. Venha buscar ao Senhor Jesus Cristo neste domingo desta poderosa campanha, uma campanha de bênção, uma campanha de vitória, uma campanha de milagre, aonde o poder de Deus será manifesto. Venha buscar a Deus, em nome de Jesus, não fique de fora, pois o nosso Deus tem algo especial para entregar para você. Neste domingo pela manhã, poderosa campanha, uma campanha de bênção, uma campanha de vitória, uma campanha de mover de Deus. O Pai, o Filho, o Espírito Santo de Deus vai mover neste lugar. Então, em nome...
1: Poderosamente.

0: Veja o seu problema. Uma coisa eu sei. Deus, ele tem o poder de te curar. Deus, ele tem o poder de te libertar. Chega de sofrimento. Chega de lamento. Chega de tristeza. Chega de angústia. Chega de viver essa vida aí de mais ou menos. As coisas não estão dando certo na sua vida. As coisas não estão indo bem para você. Mas o nosso Deus vai mudar a situação. O nosso Deus vai mover. O nosso Deus cura. O nosso Deus repreende a enfermidade. O nosso Deus repreende as doenças. O nosso Deus garante vitória para você. Venha para cá. Vamos juntos buscar a Deus. Você crê na medicina de Deus? Você crê que Deus cura? Você crê que Deus liberta? Você acredita no poder de Deus? Então venha buscar a Deus. Existem muitas pessoas que estão enfermas, desenganadas pela medicina. Os médicos olharam para você e disseram, olha, você vai viver de remédio. Não tem cura a sua enfermidade. Não tem cura a sua doença. Não há nada que eu possa fazer por você. Mas o nosso Deus, ele faz, ouvinte. O médico diz, olha, não tem mais jeito, não tem cura, não tem solução. Mas vem o nosso Deus e diz, eu posso curar. Eu posso repreender essa doença. Eu posso repreender e eu vou repreender essa enfermidade que está assolando a sua vida. E pode ter certeza, a vitória vai chegar para você. A bênção vai chegar na sua vida. Deus, ele vai mudar a tua situação. O milagre vai chegar. A bênção vai chegar. Jesus vai te curar. Vai garantir vitória para você. E você vai sair daqui testemunhando, aleluia, testemunhando dos grandes milagres de Deus, pois o nosso Deus é um Deus de milagre.
1: Todos vocês que estão aqui, isso, vamos expulsar essa legião que está lutando contra essa jovem. Como é o nome dela, irmã? Larissa. O Senhor vai libertar Larissa hoje. Quem crê? Levanta as mãos para cá. Olha o sofrimento que a Larissa está vivendo. Mas Jesus vai libertar ela hoje. Quem crê? Todas as legiões, as que estão escondidas lá na casa dela. Olha aí, ó, vai chegar aí, cuidado. Segura, obreiras. Todas as legiões, as que estão escondidas na casa dela. Vamos, vamos, todas aqui agora. Vamos, em nome de Jesus. Olha aí, ó. Grita, queima ele, Jesus. Grita, queima ele, Jesus. Vai chegar aí, ó. Tem mais. Tem mais. Olha o desespero do diabo. Grita, queima ele. As legiões que ganharam na bruxaria para destruir a vida dela. Jesus amarra todas as legiões aqui agora. Olha aí, vai chegar aí, ó. Todas as legiões que ganharam para destruir a vida dela. Satanás do inferno. Olha que coisa terrível. Agora, diabo, você vai voltar para o inferno. E vai deixar a vida dela. Em o nome de Jesus. E não volta nunca mais. E não volta nunca mais.
2: É Larissa.
1: Larissa, olha aqui para mim. Olha para cá, Larissa. Isso. Respira. Isso. O sofrimento acabou. Você crê? Diga amém.
3: Amém.
1: Diga, o sangue de Jesus.
3: O sangue de Jesus.
1: Tem poder.
3: Tem poder.
1: Agora levanta as suas mãos. Fala assim comigo, Senhor Jesus.
3: Senhor Jesus,
4: eu entrego
3: a minha vida
4: para o Senhor
3: a partir de agora
4: nenhum mal
3: tem poder
4: para se apoderar
3: da minha vida.
4: Diga: eu estou liberto
3: pelo sangue de Jesus.
4: Amém. Você está liberto em nome de Jesus.
5: Ela tem uma cirurgia marcada agora, dia 1º. Ela falou que não vai fazer essa cirurgia. E o Senhor hoje foi em Lucas, que é a passagem do homem que está...
4: Tinha uma cirurgia marcada.
5: Tem uma cirurgia marcada, foi dia 1º de abril. Mas ela falou assim que não vai fazer.
4: Hoje Jesus...

Hoje Jesus libertou ela. Dá um abraço na Larissa, irmãs. Pega o nome dela, o endereço, nós podemos orar por ela. Isso. Vamos encaminhar uma equipe de visita. Ela precisa de muita ajuda. Nós vamos preparar uma equipe para levantar esta campanha de libertação total lá.

Deus abençoe, ouvintes do programa Voz da Libertação. Está aí para você, hein? O que Deus está fazendo na Igreja Deus e Amor. Deus usando seus servos para abençoar vidas. E o nosso Deus, ele repreende essas enfermidades. Nosso Deus repreende as doenças. Nosso Deus, ele pode te curar, te libertar e transformar a sua vida. Venha para cá buscar a presença de Deus enquanto se pode achar, invocá-lo por quanto está perto. Grande monumental campanha que estará impactando vidas. Você que está sofrendo, você está enfermo, a medicina de Deus é entrar em ação. Eu garanto para você, você vai sair daqui curado pelo poder de nosso Deus. Você vai sair daqui transformado pelo poder do Senhor. Deus, ele garante a vitória na sua vida. Às 8 horas da manhã, logo após a escola bíblica dominical, teremos esta grande concentração. Uma concentração de fé e de explosão de milagre. Uma concentração aonde Deus vai mover em favor do seu povo. Não sofras mais. Você vai permitir que o inimigo te leve ao sofrimento, ouvinte? Você vai permitir que o inimigo continue te levando a uma vida de fracasso, de derrota? Você vai permitir que o inimigo continue te levando a uma vida de dependência de remédios? O inimigo quer que você dependa de todos os remédios e que você morra com essa enfermidade. O desejo de Satanás é que você morra com esta enfermidade. Mas o nosso Deus pode libertar você desta prisão, pois você está aprisionado. E o nosso Deus pode te libertar. O nosso Deus pode curar desde o câncer ao resfriado, das doenças mais temíveis da humanidade, até a doença mais simples. O nosso Deus pode repreender este mal. Não importa se você está com uma dor na garganta, na cabeça, na coluna, se você tem um caroço, se você tem um tumor, se você tem uma enfermidade que o médico olha para você e diz, olha, não tem cura, o nosso Deus cura. O nosso Deus repreende este mal. O nosso Deus repreende esta enfermidade. E neste domingo agora, milagres vão acontecer. Bênçãos Deus vai entregar para o seu povo. Você não pode ficar de fora desta campanha de vitória. Vai ser uma campanha de poder, de milagre, de bênção para a sua vida. Em nome de Jesus. A partir das 7 horas da manhã teremos a escola bíblica dominical. E logo após a escola bíblica dominical teremos a grande concentração com esta poderosa campanha, a medicina de Deus. Venha você também buscar a Deus. Venha você também buscar milagre da parte do Senhor. Pois o nosso Deus, ele tem algo reservado e preparado para a sua vida. Em nome de Jesus, venha para a nossa sede estadual do Cabana, na Avenida Amazonas, 8410, buscar o seu milagre. Pois, ouvinte,

0: Domingo, os ônibus são grátis. Você não paga nada por andar de ônibus em Belo Horizonte. Você pode vir de ônibus. Venha de metrô, você que não tem condição de pegar um ônibus, venha de metrô. Venha buscar a Deus. Quem sabe tem um metrô aí pertinho da sua casa. Você que mora aí, ouvinte, na região metropolitana, existem ônibus também que vêm para a nossa sede estadual do Cabana. Venha de Uber, venha de táxi, venha buscar a presença do Senhor, venha de carona, não importa como você vai vir, o importante é você estar conosco e receber de Deus milagre, porque será o dia da medicina de Deus. Deus entra em ação e milagres vão acontecer.
1: Há muitos dias passando mal, como é que o senhor chama? Atiel, levanta as mãos então, Atiel, fecha os olhos. Eles que têm muitos dias passando mal, quem crê que Jesus cura ele? Jesus toca na vida dele aí agora. Olha a cirurgia de Deus acontecendo aí agora. Olha o Espírito Santo tocando na vida dele aí agora. Sai enfermidade, sai da carne, sai dos ossos. Sai da coluna dele aí agora, em nome de Jesus, espírito de enfermidade, sai em o nome de Jesus. O que que o senhor tinha?
2: Muscular, sabe?
1: Coluna, músculo, tudo desandando. Levanta aí agora, procure essas dores, agacha aí, isso, vai ali, ó. Vai ali e volta para mim para eu ver como é que tá isso aí. Isso, corre lá e volta. Corre lá e volta. Procura as dores que o senhor tinha, isso. Volta, volta, volta. Vem, vem, vem, vem procurando as dores. Vem procurando as enfermidades. É a medicina de Deus. Respira, Natiel. Cadê as dores?
2: Hã? Graças a Deus.
1: Sumiu. Quem foi que te curou?
2: Jesus.
1: Foi Jesus, foi Jesus. Já expulsa aí, já expulsa aí.
0: Deus é Deus de vitória, Deus é Deus de bênção, Deus é Deus de maravilha. Em nome de Jesus, Deus vai te abençoar, Deus vai confirmar a vitória para você. Em nome de Jesus, Deus, ele vai fazer milagre. Deus vai garantir a bênção para você. Em nome de Jesus, Jesus, ele garante vitória na tua vida. Deus, ele garante a bênção para você. Venha buscar a Deus. Venha buscar a presença do Senhor. Jesus garante vitória. Jesus garante milagre. Jesus garante a bênção para você. A Igreja Pentecostal Deus de Amor está de portas abertas para receber você. Não sofras mais. Vem para a Igreja Deus de Amor. Venha buscar a Deus. Venha buscar, venha viver, venha receber. Em nome de Jesus, Deus, ele tem vitória, Deus tem milagre para a sua vida. A Igreja Deus e Amor é uma igreja de milagre, uma igreja de bênção, uma igreja onde o poder do Senhor é manifesto e Deus vai manifestar na sua vida. Deus vai levar você a uma vida de bênção, Deus vai te levar você a uma vida de milagre, a uma vida aonde você vai experimentar o poder de Deus. Igreja Pentecostal Deus e Amor. Uma igreja aonde é considerado, é chamado o pronto socorro do Senhor Jesus, não é por acaso. Não é por invenção nossa. São as próprias pessoas que chamam este santo lugar de pronto socorro do Senhor. Porque, ouvinte, Deus opera grandes milagres aqui na nossa sede estadual do Cabana. Você acompanhou aí, você ouviu aí o relato do nosso irmão. Deus, ele cura, Deus liberta, Deus transforma vidas. E você que está ouvindo, você que está me acompanhando, venha buscar a Deus. Desde já quero mandar aqui o meu abraço aos nossos queridos irmãos que são, que estão lá retidos, que estão lá nas prisões, mas estão lá firme na fé, buscando a Deus. Deus abençoe, vai aí o meu abraço, o meu carinho para você que está aí recluso, e Deus abençoe você. Em nome de Jesus, permaneça firme na fé, porque grandes coisas Deus tem preparado para vocês. O nosso irmão Robson estava recluso, estava detido, mas lá na prisão Deus o alcançou. Lá na prisão Deus agiu por ele. E olha você que está aí me ouvindo, quem sabe você está detido também. Deus, ele age ao teu favor, Deus, ele peleja em favor da sua vida. É só buscar o Senhor, é só buscar a Deus, permanecer firme na fé. Que grandes coisas Deus ele prepara para você. E olha, ouvinte, você que está me ouvindo aqui na região metropolitana, você que me ouve aqui em Contagem, em Betim, em Santa Luzia, em Venda Nova, você que está aqui bem próximo, você que está em Ibirité, Nova Lima, os irmãos aí de Pedro Leopoldo, Ribeirão das Neves, os irmãos de Vespasiano, os irmãos que estão me ouvindo aí em Sabará, venha buscar a Deus, venha buscar a presença do Senhor, pois o nosso Deus garante vitória para você. O nosso Deus tem uma bênção especial para a sua vida. É a medicina de Deus em ação. Quando Deus ele quer curar, quando Deus quer libertar alguém, não existe nada nem ninguém que possa impedir o agir de Deus. Então venha buscar ao Senhor, venha buscar a presença de Deus. Vamos acompanhar a fé do povo, vamos acompanhar a expectativa do povo para esse grande culto de domingo, um domingo de vitória.
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0: É Marcos, irmãos dos Escritos, nós vamos colher a fé do povo aqui agora para domingo. É, irmão, não falta domingo não, hein? Domingo da campanha poderosa, o dia da medicina de Deus. É, campanha revelada ao servo de Deus, pastor Guilherme Ribeiro, aleluia, que vai estar, né, meus irmãos, iniciando esta campanha domingo agora, primeiro domingo do mês de março. Então você não pode faltar, hein? Você não pode faltar. A campanha, a medicina de Deus. É, ouvintes, não falta. Avenida Amazonas, 8410, aqui mesmo no bairro do Cabana, é aonde Deus irá operar grandemente. O doutor Jesus, o cirurgião Jesus, vai fazer grandes milagres, né? Domingo agora. Você não pode perder a campanha, não, irmão. Você não pode faltar da campanha, não. Campanha revelada pelo pastor Guilherme. Campanha revelada de Deus ao pastor Guilherme. É, então você não falta, não falta, não falta, porque a bênção de Deus, ela é grande na vida do povão que comparecer agora. Nós vamos colher a fé já do povo, a expectativa dos irmãos para este domingo agora, hein? Em nome de Jesus, não falta não. Campanha da medicina de Deus. Campanha revelada pelo Espírito Santo. É, ouvinte, é Avenida Amazonas, 8410, bairro do Cabana. Olha a abençoada aqui, ó. Pai do Senhor, minha irmã. Seu nome?
1: Maria Socorro.
0: Mas Socorro, a senhora vem de onde, Mas Socorro?
1: Vou ouvir esse Deus.
0: Lá do Boa Vista. Olha aí, alô, os irmãos do Boa Vista, hein? Região aí, da região aí do shopping, do Minas Shopping. É uma bênção. Domingo, irmã, é o domingo da campanha A Medicina de Deus. É, o doutor Jesus vai fazer grandes cirurgias domingo aqui agora, né, minha irmã?
1: Não posso perder, não, uai, tem que ter na mesa.
0: Pô, não pode faltar na campanha, não. Fica em casa só lá, escutando voz da libertação, tem que vir pra cá, né, minha irmã?
1: É, uai, todos nós tem que vir pra receber a bênção.
0: Então, glória a Deus.
1: Glória a Deus.
0: Tá vendo aí, irmão? Não falta, não, irmão. Ficar só escutando o rádio voz da libertação, não, não, não, não. Deixar o rádio ligado lá na pregação, não. Tem que faltar, não, irmão. Não pode faltar da campanha. Tem que exercitar a fé. Tem que vir pra cá. Tem que vir pra cá. Olha aí, ó. O povo tem que vir exercitar a fé. Né, irmão José Maria? O povo tem que exercitar a fé pra vir na campanha de domínio da medicina de Deus.
2: É verdade. Tem que vir, mãe, pra exercitar a fé. Porque não adianta, meus irmãos. Porque se nós vem pra casa de Deus, o nosso Deus tá pronto aí pra nos abençoar. Né? Você vai lá assim, ah, eu não vou não, porque assim tá assado, a situação tá ruim. Todo o nosso problema é resolvido aqui. É o nosso Deus que resolve o nosso problema.
0: O doutor Jesus, a mesa da cirurgia é o altar, né? Aonde ele faz as cirurgias divinas. É. Aonde Jesus abre o corpo humano sem bisturi, né, meu irmão?
2: É verdade. Você sabe pra de quê, irmão João Pedro? Tem pessoa que fala assim, ah, não vou não, irmão.
0: Jesus dá anestesia até sem dor.
2: É verdade. Fala, não vou não, irmão, porque tá assim, tá assado, nós temos que continuar.
0: Tem que vir pra cá.
2: É, a Bíblia fala que sem fé é impossível agradar a Deus.
0: Olha aí, tá vendo? É, que benção. Tá vendo aí, irmão? Você não pode faltar da campanha, não. É a campanha revelada. É, campanha da medicina de Deus. Qual que é o endereço, irmão José Maria, da bênção e da vitória?
2: A Avenida Amazônia, eu não sei do número, né?
0: 8410.
2: Bairro do Cabana.
0: Dá um glória a Deus.
2: Glória a Deus.
0: Tá vendo aí, irmão? Você não falta da campanha, não. Tá em casa só escutando rádio? Não. Não fique em casa só ouvindo rádio. Pelo amor de Deus. Pelo amor de Deus, irmão. Não fique em casa só ouvindo rádio. Vem pra cá pra campanha. É o domínio da campanha da medicina. Campanha revelada por Deus ao nosso querido pastor vindo diretamente da Bahia. Veio lá da Bahia, lá das terras baianas, lá de Salvador, para pastorear o Cabana. É, pastor Guilherme é muito usado nas mãos de Deus. E o domingo agora começa a campanha da medicina de Deus. Então você não pode faltar da campanha, não. não. Você não pode faltar da bênção, né? Verdade, meu irmão? Olha aqui, ó. Mais um abençoado aqui, ó. Vamos colher a fé dele aqui também. A paz do Senhor, meu irmão.
3: Paz do Senhor, irmão.
0: Seu nome?
3: Meu nome é Roberto.
0: Sou bem de onde?
3: Vim de Contagem, região do Nacional.
0: Região Nacional. Alô, presbítero Erli. Região Nacional aí, ele. Ele, bênção, hein? Ô, irmão, domina a campanha da medicina de Deus, revelada ao querido pastor Guilherme. O nosso Deus, irmão, ele é especialista em cirurgias, né? Ele faz cirurgia sem anestesia. O nosso Deus faz cirurgia sem bisturi. O nosso Deus faz cirurgia sem abrir o corpo humano, né, irmão? É uma bênção de Deus. Quem tá enfermo tem que comparecer domingo aqui agora, né, meu irmão?
3: É no pronto-socorro de nosso Senhor e Salvador Jesus Cristo, aqui é Avenida Amazonas, 8410. Explosão de milagre, hein? Domingo é o dia de você receber a tua vitória. Ficar em casa é perder as bênçãos do Senhor Jesus. É neste domingo, não perca Grande Belo Horizonte, toda Grande Belo Horizonte, cidade cinco vizinha. Não perca a oportunidade de receber as bênçãos e as vitórias de nosso Senhor e Salvador Jesus Cristo.
0: Maravilha! Deus abençoe o Senhor, tá bom, meu irmão? Em nome de Jesus, olha aí, ó. Abençoada de Jesus também tá aqui. Então, vai contar a bênção também? A paz do Senhor, minha irmã, seu nome?
4: Paz do Senhor, pastor.
0: Seu nome?
4: Maria das Dores.
0: Manda das Dores, a senhora vem de onde?
4: Eu moro no Eldorado.
0: Lá do Eldorado. Conta a bênção para os ouvintes que a senhora recebeu aqui na igreja Deus e Amor, aqui no Cabana, minha irmã.
4: Ó, pastor, a minha neta tava fazendo, o curso de direito, então eu fiz uma campanha aqui pra ela, né, para que o Senhor abençoasse ela. E o Senhor Jesus abençoou através da campanha, e ela terminou o curso, passou.
0: Tá aprovada no direito.
4: Passou também na prova, né, na prova, e já tá trabalhando lá no tribunal, no Alto da Afonso Pena.
0: Olha aí, olha aí, olha que bênção. A neta dela fazendo faculdade de direito. Ela veio aqui, fez o propósito, ela prestou uma prova para entrar, né, na área da justiça lá em Belo Horizonte. Já está trabalhando lá no tribunal.
4: Lá no tribunal, na Afonso Pena.
0: Lá na Afonso Pena.
4: É, graças a Deus.
0: Vale a pena servir esse Deus mesmo?
4: Pena, louvar-se. Eu fiz a campanha em favor dela, fiz muitos votos e o Senhor honrou ela. Ela está trabalhando lá.
0: Maravilha! Que bênção! Olha aí, tá vendo, irmãos ouvintes? É, você não pode perder a campanha de domingo, não, né, irmã Eliane? Irmã Eliane, o povo não pode perder a campanha. Eliane vem lá do Nova Conquista. O povo do São Benedito é em peso aqui no Cabana. O povo do São Benedito, o povo ali que mora na região ali, né? Aleluia, do Palmital, também vem tudo aqui também. Não falta nenhum dia da campanha aqui. Meu Deus, aquele povo lá é um povo de muita fé. É verdade? Irmã Eliane, domingo agora começa a campanha, o dia da medicina de Deus. Deus faz cirurgia sem anestesia, sem abrir o corpo humano. Meu Deus do céu, o altar é considerado o bloco cirúrgico de Jesus. Então, o povo não pode faltar domingo aqui agora, né, minha irmã?
5: De jeito nenhum. Se eu fosse, eu já começava já a preparar tudo e ficar esperto. Porque Jesus, eles estão operando milagre e maravilha aqui. É todo dia. Não perca, não. Ouvintes, vocês que estão me ouvindo, a anunciar a medicina de Deus, você vem depressa. O Senhor Jesus, ele opera realmente, sem precisar de bisturi. Porque eu sou o milagre de Deus. Ele operou maravilha e tem operado na minha vida e na vida de toda a minha família. Acorda, ouvinte. Sai da zona de conforto. Vem depressa, correndo. Não olha pra chuva, não. Pega a sobrinha, pega o metrô, pega o táxi, pega tudo aí, vem depressa.
0: Maravilha. Olha aí, que bênção, tá vendo, ouvintes? Não falta não, tá bom? E lembrando aos nossos ouvintes que os cultos estão terminando agora às 9h40, viu, irmão? Agora o culto tá terminando mais cedo, é 9h40, tá bom? Dá tempo de você chegar e ser abençoado por Deus, tá bom? E a qualquer momento, irmãos ouvintes, voltamos com mais informações dentro do programa A Voz da Libertação. A Rádio Deus é Amor, tá bom? 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Adelante, estúdio é contigo agora.

0: queridos ouvintes do programa Voz da Libertação. Queridos ouvintes do programa Voz da Libertação, eu vou ficando por aqui com a minha participação dentro do programa, deixando meu convite para você. Venha para a Igreja Pentecostal Deus e Amor. Não fique de fora das concentrações de bênção. Não fique de fora das concentrações de milagres que aqui estão acontecendo. Pois o nosso Deus está operando grandes sinais, prodígios e maravilhas. Deus vai te abençoar. Deus vai agir ao teu favor.
1: Já tem pessoas curadas nesta manhã. Já tem pessoas curadas. 4 pessoas que Jesus curou você da hipertensão. A pressão estava muito elevada, a cabeça parecia que ia explodir. É assim, meu irmão. Olha lá, pastor. Vamos ouvir ele. Já procure
2: pastor
1: as dores.
2: Pastor Guilherme Ribeiro, ouvintes do programa Voz da Libertação, aqui está a pessoa das 4 reveladas pelo Espírito Santo de Deus. Vamos ao testemunho. O seu nome, irmão?
3: Josué.
2: Irmão Josué, o que o senhor estava sentindo quando você chegou aqui na Igreja Deus e Amor?
3: Minha pressão está muito alta, todo dia. Aí, na hora que o pastor revelou aqui, já melhorou.
2: Já sentiu o alívio?
3: Já sentiu.
2: Já está curado?
3: Em nome de Jesus. Já...
2: Quem te deu a cura?
3: Jesus.
2: Foi Jesus, pastor Guilherme.
1: Quem dá glória a Deus? Quem dá glória a Deus por isso? O Senhor está falando aqui comigo que tem 3 pessoas curadas nesta manhã. Preste atenção. Ei, psiu. 3 pessoas. Jesus arrancou do seu organismo uma enfermidade em um dos teus pulmões. O Senhor me diz, preste atenção, te atacava uma dor terrível. Você pensava até que era coluna, não é coluna, é o pulmão. É assim, minha irmã? Jesus curou a senhora hoje. Isto, cadê as outras pessoas? Jesus curou hoje. Quanto tempo sofrendo com essas dores? Como é que é o nome da senhora?
4: Maria Sebastiana.
1: Quanto tempo sofrendo?
4: Desde 2020.
1: Desde 2020. Essas dores parecendo que as costas, mas é o pulmão.
4: Direto. Eu fiz até tomografia, não dá nada.
1: Fez até tomografia.
4: Fiz ressonância.
1: Fez ressonância.
4: Não deu nada.
1: E o médico disse que era o quê?
4: Nada.
1: Não achou nada.
4: Nada.
1: Mas hoje o doutor Jesus te curou. Diga obrigado, Jesus. Diga eu estou curada. Quem dá glória a Deus aí?
2: Espírito de Deus está me revelando aqui uma pessoa. O inimigo está lutando para fechar o teu comércio. Aqui Jesus chegou na frente, a vitória é tua em nome de Jesus. Lá atrás, recebe, meu irmão. A vitória é tua, filho. Pode já cair de joelhos lá. Toma posse aí. Bate palma e dá glória.
1: Eu quero orar já por vocês. Mas as pessoas que foram curadas por Jesus nesta oração, quem sentiu o toque de Jesus na hora da oração e você foi curado pelo poder de Deus, corre aqui, vamos já ouvir a nossa irmã.
5: Pastor Guilherme Ribeiro, amados e diletos ouvintes, estou com essa senhora, com a filha dela. Foi diagnosticada com câncer e ela está aqui com os laudos médicos antes e depois. Depois que a mãe dela perseverou na campanha, ela recebeu outro diagnóstico. Está completamente curada para a glória de Deus, o nosso Pai. Entrevista ela aí, pastor Guilherme.
1: Seu nome, minha irmã.
6: Eu sou a irmã Neide, ali do bairro Jardim Europa.
1: Ô irmã Neide, o que aconteceu?
6: Ô irmão, aconteceu assim, é que a minha filha, né, ela tava sentindo muita dor, né, no, aqui, muita dor aqui embaixo, né, no laudo aqui embaixo, aí ela foi no médico, eu pedi pra ela ir no médico, ela foi, Aí quando chegou lá, o senhor, né, ela, os médicos falaram que ela estava com câncer, né?
1: Um câncer.
6: É, estava com câncer, na primeira biópsia que ela fez.
1: Um câncer no útero.
6: No útero.
1: Meu Deus.
6: Aí eu peguei, convidei ela, né, para vir estar aqui na campanha, o meu socorro do Senhor, aleluia.
1: A senhora entrou na campanha do socorro de Deus.
5: Está emocionadíssima, pastor Guilherme. Pode falar chorando mesmo, irmã.
6: Eu entrei nessa campanha com aquela toda fé. Eu creio que a minha filha estava curada. Só de eu estar nessa campanha, eu já senti ali que a minha filha estava curada. Aí, no dia 13, ela fez a segunda biópsia, né? Mas aí aconteceu que no dia 24 desse mês, agora 13, ela fez de março. E dia 24, agora de abril, ela pegou o resultado, aí esse resultado deu negativo.
1: Não tem mais nada.
6: Não tem mais nada, aleluia.
1: Já está curada.
5: Recebeu a cura instantânea, pastor Guilherme.
1: Vamos ouvi-la, como se chama?
7: Priscila.
1: Priscila, você foi ao médico, o médico te diagnosticou com câncer.
7: Sim, no útero.
1: Ele disse com todas as palavras que a irmã estava com câncer no útero.
7: Sim.
1: A sua mãe...

sofras mais. Venha buscar a Deus. Igreja Pentecostal, Deus e Amor. Avenida Amazonas, 8410, no bairro Cabana, em Belo Horizonte. Este é o endereço da sua bênção. Este é o endereço da vitória. Endereço onde você é bem-vindo a cultuar conosco. Em nome de Jesus. Deus abençoe, ouvintes. Fiquem com Deus. Na paz do Senhor Jesus. Quem esteve com vocês é o seu irmão em Cristo, Davi Reis. Até a próxima oportunidade, se Deus permitir.

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0: Graças a Deus e glória a Deus, queridos ouvintes da programação A Voz da Libertação, recebam a doce paz do nosso Senhor e Salvador Jesus Cristo. Pastor Guilherme Ribeiro de volta com você. Já estamos aqui para apresentar mais um momento de oração. Nós estamos alegres, felizes pelas grandes coisas que o Senhor Deus tem feito através da oração. E agora você é o meu convidado especial a elevar o seu pensamento aos céus e falar com Deus. É hora de falarmos com Deus. É momento de oração.
1: Quando as dúvidas te assaltar, mantenha firme o seu coração no desejo sincero de perseverar até o fim. Se estás tristes, estás angustiado, estão te atirando pedras dia e noite, faça o contrário. Orai a Deus por todos os inimigos de forma humilde, pois Deus transformará todas essas pedras em uma rocha para alicerces da tua alma. Agora é momento de falarmos com Deus.

maravilhoso Deus e Pai. Senhor, aqui estamos uma vez mais, ó Deus, diante da Tua presença, ó Senhor, para pedir, ó Deus, perdão pelas minhas falhas, pelas minhas transgressões, pelas minhas iniquidades. Ó Senhor, pelos meus pecados. Deus, eu quero Te louvar, ó Pai, na beleza da Tua santidade, Senhor. Porque Tu és santo, poderoso, Tu és tremendo, Tu és grande, Senhor, e digno de louvor. Ah, meu Deus, graças nós Te damos, ó Pai, porque verdadeiramente o Senhor tem cuidado de nós. Verdadeiramente o Senhor tem segurado em nossas mãos. É como diz o salmista: deitei e me levantei, porque o Senhor me sustentou. Deus, eu quero apresentar agora a cada um dos nossos queridos irmãos e irmãs que já estão conosco agora na oração, aqueles que estão, meu Deus, até mesmo a larga distância, em outros estados, por que não dizer em outros países, Senhor, e estão agora em oração conosco também. Senhor, eu quero pedir ao Senhor agora o grande livramento sobre a vida de cada uma destas pessoas. Livra, meu Deus, a cada um destes ouvintes e a sua família. Livra do homem mau. Livra do homem sanguinário. Livra, ó Deus, da bala perdida, do roubo, do assalto. Livra, Senhor, das pragas, das enfermidades, em o nome do Senhor Jesus Cristo. Ó Deus poderoso e santo, ó Deus tremendo e justo, ah, Senhor, guarda a nossa família, ó Deus. Livra a família desta querida irmã. Livra, Senhor, a família do meu irmão agora. Deus, veja, Senhor, esta mãe que clama, este pai que ora agora, que suplica agora, pedindo ao Senhor Deus a vitória e o grande livramento, Senhor. Ah, Deus poderoso e santo, quantos lares, ó Deus, que estão sendo destruídos. Quantas famílias, Senhor, que estão sendo bombardeadas com as armas do inimigo. Mas em o nome do Senhor Jesus Cristo, agora nós oramos e pedimos ao Senhor: tenha misericórdia, meu Deus. Tenha de compaixão, Senhor, das famílias da terra. Ah, meu Deus, eu quero apresentar agora esta família, Senhor, que está enlutada, esta família que perdeu um ente querido, ó Deus, e precisa agora do conforto, do consolo do Espírito Santo. Pai, nós sabemos, meu Deus, que verdadeiramente não há palavras que possam trazer o consolo a esta família, mas em o nome de Jesus, ó Deus, oramos agora e pedimos ao Teu Espírito Santo que derrame o bálsamo, Senhor, sobre estas pessoas. Deus, eu apresento agora este ouvinte, Senhor, esta pessoa que não consegue ter paz, esta pessoa que está preocupada, Senhor, com estas dezenas de problemas e de situações que precisam ser resolvidas. Eu apresento agora, meu Deus, esta pessoa que não tem paz no seu sono, que não consegue recarregar as suas energias através do sono, porque não consegue dormir, ó Deus. São tantos problemas, são tantas dificuldades, mas em o nome do Senhor Jesus Cristo agora, nós oramos e pedimos ao Senhor Deus misericórdia. Tenha de misericórdia, Senhor, desta vida. Tenha de misericórdia, meu Deus, desta pessoa agora. Ah, Deus santo e poderoso, Senhor, manifesta o Teu poder e a Tua glória neste dia de hoje.
que o Senhor venha, meu Pai, libertar esta pessoa agora de todas as opressões. Liberta, Senhor, desta depressão terrível, desta ansiedade, meu Deus, desse estresse, deste nervosismo, Senhor. Meu Deus, tenha de compaixão. Visita agora, Senhor, este jovem, esta adolescente, que está trancada neste quarto, meu Deus, que não tem ânimo para viver, porque a depressão já tomou de conta da sua vida. Mas em o nome de Jesus, ó Pai, nós cremos na libertação, nós profetizamos libertação nesta hora em o nome do Senhor Jesus. Meu Deus, está escrito que se o Filho do Homem vos libertar, verdadeiramente sereis livre, ó Pai. Liberta, meu Deus, esta pessoa agora. Liberta, Senhor, este irmão agora, em o nome do Senhor Jesus Cristo. Ó Deus poderoso e santo, ó Deus tremendo e justo, faz uma obra, meu Deus. Senhor, eu apresento agora cada um destes ouvintes, ó Pai, que talvez estão enfermos nesta hora, estão suplicando, meu Deus, para que o Senhor venha fazer um grande mover, fazer uma grande obra de cura nesta hora. Esta pessoa, meu Deus, que já procurou os médicos, mas os médicos disseram, meu Pai, que já não conseguem mais encontrar uma solução ou uma saída. Esta pessoa que já foi até mesmo desenganada, Senhor, pela medicina. Oh, meu Deus, tenha de compaixão, tenha de misericórdia nesta hora, meu Deus. Faz uma obra, Senhor Jesus. Faz uma obra nesta hora, em o nome de Jesus Cristo, o Deus Todo-Poderoso a qual clamamos agora. Senhor Deus, ah, Senhor, visita aqueles que estão nas UTIs, nos CTIs, visita, meu Deus, aqueles que estão em uma sala de isolamento, aqueles que estão, meu Pai, aguardando neste exato momento uma cirurgia, e esta operação que é de alto risco, que o Senhor venha, meu Deus, fazer uma grande obra, que o Senhor venha fazer um grande mover agora. Deus, eu quero apresentar também aquele irmão, aquela irmã, Senhor, que está, meu Deus, abatida espiritualmente. Esta pessoa, meu Deus, que está com a sua fé abatida, que perdeu as esperanças de ir morar no céu. Esta pessoa, meu Pai, que desanimou da fé, que desistiu de congregar, que se afastou da tua presença. Esta pessoa que não tem forças mais para orar, para clamar a Ti, ó Deus, que o Senhor venha, meu Pai, ter de compaixão e de misericórdia. Ó Deus poderoso e santo, ó Deus tremendo e justo, manifesta, Senhor, o Teu poder, manifesta, meu Deus, a Tua glória nesta hora. Deus tremendo e poderoso, nós te louvamos, Senhor, nós te adoramos, meu Deus, por tudo quanto o Senhor já está fazendo nesta hora de oração. Ó Deus santo, ó Deus tremendo, Senhor da glória, tenha de compaixão, ó Deus, tenha de misericórdia nesta hora, peleja, Senhor, pelo teu povo. Peleja, ó Deus, pela tua igreja. Senhor, nós precisamos, ó Deus, da tua unção. Nós precisamos, Senhor, da tua presença. Joga por terra agora, meu Deus, tudo aquilo que está lutando contra nós, para que possamos permanecer fiéis a ti.
joga por terra agora toda seta do diabo, toda obra maligna, todo desânimo, toda frieza espiritual. Saia, Satanás, em o nome do Senhor Jesus. Sai, espírito maligno, em o nome de Jesus Cristo. Ó Deus poderoso e santo, ó Deus tremendo e justo, olha para nós, Senhor, com teu olhar de misericórdia. Olha para nós, ó Deus, com teu olhar de compaixão agora. Senhor, meu Deus, ah, Senhor, venha transbordar em nós esta unção, Senhor, para que possamos vencer, para que possamos continuar nesta caminhada em direção ao céu. Senhor, eu quero orar agora por aqueles, ó Deus, que estão nos escutando nos presídios, nas penitenciárias, aqueles que estão, meu Deus, cumprindo as suas penas. Que o Senhor venha, ó Pai, ter de compaixão, ter de misericórdia destas muitas pessoas agora. Visita, Senhor, visita, meu Deus, agora, ali no presídio, meu Pai, na ala feminina. Ó, meu Deus, que o Senhor venha libertar estas pessoas, porque o Senhor Jesus pagou um alto preço na cruz do Calvário, para que estas pessoas, para que todos nós possamos ter uma segunda chance. Ah, Deus poderoso e tremendo, ah, Deus santo e justo, olha para nós, Senhor, olha para nós, ó Deus, com teu olhar de compaixão, com teu olhar de misericórdia. Deus tremendo, eu oro agora, meu Senhor, apresentando, ó Deus, o Ministério Geral da Igreja Pentecostal, Deus de Amor. Abençoe, ó Deus, a vida da tua serva, a nossa presidente, a irmã Irene Miranda. Visita, Senhor, nesta hora de oração, a irmã Débora Miranda, o pastor Lorival de Almeida, o presbítero Davi Miranda Neto e a sua família. Visita agora, meu Deus, a vida do pastor Milton de Almeida, a vida do pastor Osmar e também, Senhor, do pastor Fabrício Beata. Visita agora, Senhor, o pastor Wilson Siqueira, o pastor Jerry e também, meu Deus, o pastor Marco Magno. Senhor, eu oro agora, meu Deus, com muita fé, apresentando também, Senhor, a vida, ó, meu Deus, da nossa irmã Maria Josefina. Toma nas tuas mãos, Senhor, a diretoria desta igreja. Toma nas tuas mãos a nossa liderança, ó Deus. Senhor, eu oro com muita fé nesta hora, pedindo ao Senhor que venha dar o crescimento, meu Deus. Abençoa, Senhor, a nossa sede estadual do Cabana. Abençoa, meu Deus, cada membro, cada obreiro. Abençoa, ó Deus, os pastores, os visitantes, aqueles, ó Deus, que estão aqui, Senhor. É, meu Deus, que o Senhor venha abençoar a cada um. Abençoa, Senhor, a membresia em geral de todas as igrejas pentecostal, Deus de Amor, de Minas Gerais, do Brasil e do mundo. Ah, Senhor, abençoa da menor à maior igreja. Que o Senhor venha visitar agora, meu Deus, os nossos irmãos que estão no exterior. Abençoa, Senhor, os pastores que abriram mão, que renunciaram, meu Deus, talvez o seu conforto, a sua família, para estarem tão longe da sua terra natal, para pregar a palavra, para pregar o evangelho genuíno. Que o Senhor venha, ó Deus, manifestar o teu poder
e visitar a cada um deles nesta hora. Senhor meu Deus, eu oro, ó Pai, com muita fé agora, crendo na resposta do Senhor, crendo no mover de Deus. Ah, Espírito Santo da verdade, faz, Senhor, uma grande obra nesta hora. Eu apresento a Deus os nossos queridos irmãos e irmãs, novos convertidos, Senhor, que já estão agora também se preparando, ó Deus, para descer as águas batismais. Os novos convertidos, ó Pai, que estão agora, meu Deus, se preparando, Senhor, para cumprir com a justiça divina. Ó Deus poderoso e santo, ó Deus tremendo e justo, faz a obra, Senhor, faz a obra, meu Deus, sobre cada uma destas pessoas agora. Senhor, tenha de compaixão, Senhor, porque já estamos vivendo, ó Deus, os últimos instantes. Nós já estamos vivendo, Senhor, as últimas horas da Igreja na face da terra. Senhor, nos dá força, nos dá ânimo, ó Pai, para continuar, para prosseguir até o fim. Ó Deus poderoso, ó Deus justo, santo e maravilhoso, nós te louvamos, ó Deus, porque somente o Senhor é quem tem o poder para nos ajudar, é quem tem o poder para nos salvar e nos libertar. Deus poderoso, trabalha, Senhor, trabalha em favor do teu servo, trabalha, meu Deus, em favor da tua filha agora. Entra com a providência, Senhor meu Deus, manifesta, ó Pai, o teu poder, a tua glória nesta hora. Graças nós te damos, Espírito Santo de Deus, graças nós te damos, Senhor Jesus. Oh, meu Deus, venha ser com este povo, venha ser com esta igreja, Senhor. Pai, eu quero orar agora também em favor dos meus queridos irmãos e irmãs, mantenedores do programa Voz da Libertação. Ah, meu Deus, visita agora cada um dos mantenedores do programa Voz da Libertação, aqueles que têm ajudado, Senhor, esta obra a crescer de uma maneira tremenda e especial, aqueles que têm ajudado este programa a permanecer, ó Deus, 24 horas no ar. Meu Deus, eu oro em favor também dos nossos queridos irmãos e irmãs, dizimistas fiéis, ó Pai, que estão contribuindo, ó Deus, aleluia, para que as portas desta igreja continuem abertas. Senhor, eu oro nesta hora em favor, ó Deus, dos trabalhos que estão sendo desenvolvidos. Eu apresento os trabalhos das instituições Reviver, da Casa Aberta, do Bazar 60+, do Ateliê 60+, do Projeto Pão e Vida. Que o Senhor venha, meu Deus, abençoar nesta hora a cada uma destas pessoas que tem contribuído com as suas doações voluntárias, que tem, meu Pai, nos ajudado a manter o funcionamento destes projetos. Que o Senhor venha, ó Deus, abençoar de uma maneira extraordinária e especial. Senhor, alarga as tendas, ó Deus. Prepara, Senhor, prepara. Aleluia! Para que esta obra venha crescer ainda mais, e o principal, que vidas venham ser, ó Deus, salvas, libertas e transformadas, através, Senhor, dos projetos e das obras sociais. Senhor, eu apresento agora
Ó, meu Deus, também, aleluia, os nossos queridos irmãos e irmãs que tem, meu Pai, nos ajudado, Senhor, aleluia, de uma maneira especial, através das suas orações, através dos seus propósitos de oração e intercessão. Recompensa a cada um, meu Deus, recompensa, Senhor, aqueles que estão orando, meu Pai, para que esta obra venha crescer, para que esta obra venha dar frutos. Senhor, abençoa o ministério Expansão, salva os nossos jovens, meu Deus, salva, Senhor, usa eles de uma maneira tremenda e especial. Senhor, eu oro pelos nossos adolescentes, abençoa, Senhor, o projeto Awake Teens, que o Senhor venha ser com os nossos adolescentes. Senhor, abençoa o projeto Pequeno Galileu, seja com as nossas criancinhas, ó Pai. Eu apresento, Senhor, as nossas criancinhas nas suas mãos, os nossos idosos, Senhor, os nossos anciãos, ó Pai, que o Senhor venha

Deus, de uma maneira especial. Deus, a obra é Tua. Ah, Senhor, faz a obra. Ah, meu Deus, desperta o Teu povo, desperta a Tua igreja e confirma, meu Senhor, a bênção, o milagre e a vitória sobre a vida de cada um. Em o nome do Deus Pai, Deus Filho e Deus Espírito Santo, e graças a Deus e glória a Deus. Que Deus abençoe a você que orou conosco neste exato momento. Eu quero aproveitar esta oportunidade e convidar a você que ainda não entregou a sua vida e os seus caminhos ao Senhor. Você pode tomar a melhor decisão da sua vida neste exato momento. Aonde você estiver, levante as suas mãos agora e entregue a sua vida a Jesus como teu único e suficiente Salvador. Faça esta oração agora comigo, repetindo estas palavras. Diga comigo: Senhor Jesus, perdoa agora os meus pecados e salva a minha alma, porque eu creio que somente o Senhor Jesus pode me salvar. Escreve o meu nome no livro da vida, para que no último dia eu possa estar com o Senhor na glória para sempre. Que maravilha! Parabéns a você que tomou esta decisão de aceitar a Jesus como teu único e suficiente Salvador. Mas eu também quero orar por você que está afastado dos caminhos do Senhor. Você que está desviado, saiu da presença do Senhor e agora está sofrendo de uma maneira terrível. Mas Deus me enviou neste momento para levantar este clamor e convidar a você a voltar. Reconcilie-se com o Senhor Jesus agora. Ore comigo dizendo estas palavras: Senhor Jesus, aqui estou me humilhando diante da Tua presença. Perdoa agora os meus pecados e salva a minha alma. Não me deixe tropeçar, porque eu preciso da minha salvação. Que Deus abençoe a você que acabou de aceitar a Jesus e a você que também se reconciliou com Cristo agora. Agora você vai dar o próximo passo, que é procurar uma das nossas milhares e milhares de igrejas pentecostal Deus e Amor espalhadas pelo Brasil e pelo mundo. E talvez aí bem pertinho da sua casa tem uma. Aqui em Minas Gerais, nós temos a nossa igreja sede estadual na Avenida Amazonas, 8410, aqui no Cabana. E você vai chegar aqui na igreja e vai dizer: eu aceitei a Jesus pelo rádio e agora quero continuar nesta caminhada já em direção ao batismo. Nós estaremos aqui de braços abertos para te receber e orar por você. Que Deus te abençoe. Orou contigo seu irmão em Cristo, pastor Guilherme Ribeiro, prometendo voltar a qualquer momento dentro desta programação para orar uma vez mais por você. Fique na paz do Senhor Jesus.

boa noite, amados e queridos ouvintes do programa Voz da Libertação. É, acompanhamos aí, né, ao vivo aqui, a oração. Você acompanhou aí a oração com o servo de Deus, pastor Guilherme Ribeiro. Pastor Guilherme Ribeiro, atual responsável pela nossa sede estadual de Cabana, Belo Horizonte, Avenida Amazonas, 8410, bairro do Cabana. E olha, ouvintes, está se aproximando, hein? Está se aproximando, é amanhã domingo, você não pode perder o grande culto denominado o Dia da Medicina de Deus.

0: Ouvintes, ouvintes, ouvintes, é, a bênção de Deus continua aqui na Igreja Deus e Amor. Estamos ao vivo com todos vocês agora à noite, é agora à noite, após a oração, né? Deus é tremendo. Vamos acompanhar o que Deus fez, o que Deus faz na campanha de domingo, o Dia da Medicina de Deus.
1: Sete pessoas. O Senhor hoje libertou uma pessoa da sua família do vício das drogas. O Senhor está falando, presta atenção, não assusta não. Não se assuste com o que vai acontecer. É apenas Deus trabalhando, viu, senhora? É Deus trabalhando. Está faltando. Ali, ó, é Deus trabalhando. Lá, ó, é Deus trabalhando. Ali, ó, é Deus trabalhando. É Deus trabalhando. Lá atrás, isto, é a senhora, esticou assim, é Deus trabalhando. Falta duas, é Deus trabalhando. Lá, é Deus trabalhando. Pode aplaudir ao Senhor. Aqui, olha, preste atenção. Tem 44 pessoas. O Senhor Deus está tocando na vida destas 44 pessoas. O Senhor Jesus está te dando saúde. 44 pessoas. Sabe por que que Deus está te dando saúde? Porque você já não aguentava mais os gastos na farmácia. Não vai gastar mais. Jesus te dá saúde. Jesus te dá saúde. Olha lá, vai recebendo. Vai receber. Jesus te dá saúde. Jesus te dá saúde. Jesus te dá saúde. Jesus te dá saúde. Jesus te dá saúde. Isso, levante as mãos e dê glória a Deus aí. Sete pessoas. O Senhor assinou o veredito da causa hoje. Eu já estou vendo o veredito, é vitória, vitória, vitória, vitória, vitória, olha lá, ó. Vitória, o advogado vai ligar, vitória, vai dizer, olha, vitória já chegou, vitória, vitória, falta duas, a senhora já foi revelada, falta duas, aleluia, lá, ó. Lá no canto, isso, vitória, lá atrás, isto, com papel na mão, vitória!
0: O que Deus faz da campanha? É, Deus usa poderosamente a vida dos pastores, tanto como o presbítero José Marcos, quanto o pastor Guilherme. O pastor Guilherme é o primeiro pastor responsável aqui da igreja. Deus usa ele de uma forma tremenda, Deus usa ele de uma forma gloriosa, especial. Então, olha, você não pode perder a campanha, você não pode faltar da campanha. Não, faltar da campanha é perder a bênção de Deus, tá bom? Corre pra cá, Avenida Amazonas, 8410, bairro Cabana. Não!

nós vamos acompanhar agora o hino belíssimo na voz do cantor Jonas Reis, o Jesus o Bom Amigo. Lançamento da MC Music e também do IPDA Play, do saudoso cantor Jonas Reis.

0: Você acompanhou aí, na voz do cantor Jonas Reis, o belíssimo hino Jesus, o Bom Amigo. Está nas plataformas digitais da Igreja Pentecostal Deus é Amor, ouvinte. Daqui a pouquinho, estamos chegando ao final da programação, irá começar, né, louvado seja Deus, a transmissão diretamente do Templo da Glória de Deus em São Paulo, capital, tá bom? Olha, nós vamos acompanhar o que Deus faz, o que Deus tem, não é verdade? Em nome de Jesus, fazer em nossas vidas. Mas antes, eu quero aqui deixar com você uma chamada especial do nosso querido pastor, pastor Guilherme Ribeiro. Mas lembrando que às 7 da manhã teremos o culto, tá bom? Às 7 da manhã teremos o culto. Concentração com o tema O Dia da Medicina de Deus.
1: Que Deus abençoe aos queridos ouvintes da programação A Voz da Libertação. Pastor Guilherme Ribeiro, de volta com você. E olha, eu já quero chamar a sua atenção para este domingo, hein? Alerta, alerta toda BH. Alerta, alerta toda Belo Horizonte de Deus. Porque está chegando, hein? Amanhã, este próximo domingo, da campanha da medicina de Deus. Atenção, atenção, povo de Deus. Atenção, atenção, Belo Horizonte. Porque já será, hein? Neste próximo domingo. Mais um dia desta grande campanha da medicina de Deus. Venha estar conosco. Avenida Amazonas, 8410. Aqui mesmo no Cabana. Você é o meu convidado especial. Eu mesmo, pastor Guilherme Ribeiro. Já estou aguardando você, hein? Deus já colocou uma palavra em meu coração e eu preciso entregar essa palavra a você já nesta manhã. Venha estar comigo, porque amanhã, a partir das 7 da manhã, nós estaremos nesta grande concentração de fé, o Domingo da Medicina de Deus. Não saia daí, programação A Voz da Libertação continua com você.

0: O Senhor é médico dos médicos. O Senhor é o Deus que tem o poder para visitar agora e repreender a enfermidade. Repreenda, Senhor, aquela enfermidade. Repreenda, meu Deus, aquele mal. Ah, Senhor, nós apresentamos aqueles que estão entubados, aqueles que estão hospitalizados, aqueles que estão desenganados pela medicina. Visita lá agora, Senhor Jesus, visita lá agora, Espírito de Deus. Isto ora com fé, isto ora com autoridade, isto ora, ora, porque Deus vai visitar, porque Deus vai fazer a obra. Ora, macalamaste, clama, labaia. Oh, glória a Deus! Seu nome, minha irmã?
1: Meu nome é Terezinha.
0: O que que aconteceu, irmã Terezinha?
1: Aconteceu, eu vim aqui em nome de Jesus. Aí Deus usou, irmãos, aleluia, passar uma revelação, aleluia, que tinha uma pessoa que estava aqui na igreja, mas o pensamento dela estava no hospital. Meu filho estava lá, meus irmãos, aleluia, cheio de aparelho, aleluia, com princípio de infarto, aleluia. E Deus usou, irmão, para passar. Aí eu vim aqui na frente, aleluia, falou assim, irmã, a senhora crê, aleluia. E ali, minhas irmãs, aleluia, Deus falava para ele, Deus está me mostrando, minha irmã, aleluia, hoje ainda seu filho está em casa. Eu falava um negócio, Senhor Jesus, quando eu cheguei lá em casa, meus irmãos, aleluia, ele, aleluia, já tinha recebido alta, aleluia,
0: meu Deus do céu,
1: aleluia, para quem ia ser transferido, meu Deus, chegou a ser transferido, foi transferido, que tinha que fazer um monte de exame, que ele estava assim, assim, aleluia,
0: estava hospitalizado, a senhora veio no culto, veio na igreja e foi revelada pelo poder de Deus, e quando chegou lá já estava de alta.
1: Em nome de Jesus,
0: ô minha irmã, essa bênção é grande ou é pequena?
1: Muito grande, aleluia.
0: Vale a pena estar clamando pela família.
1: Fala em nome de Jesus, aleluia. Desde o início que eu comecei, aleluia.
0: Quem dá glória a Deus por isso?

0: Jesus é vitória, Jesus é força, Jesus é poder, Jesus é poder, hein? Jesus é poderoso, hein, ouvintes? Não fica de fora não, hein? Não fica de fora não, porque as bênçãos de Deus são grandes na nossa vida. Nós vamos acompanhar o que Deus faz aqui na Igreja Pentecostal Deus e Amor, bairro do Cabana, Avenida Amazonas, 8410, aqui mesmo em Belo Horizonte.
1: Aqui tem quatro pessoas. Deus vai prosperar você, o seu negócio, o seu trabalho, a sua empresa, as suas mãos, aonde tocar, vão prosperar. Ali tem uma, lá tem outro, ali tem outro. Falta uma pessoa lá atrás. Isso, do canto, isso, recebe. Aplaude a Jesus. Dê glória, dê glória. Aqui tem quatro pessoas. É só briga, é só contenda. É um querendo atingir o outro. Grita, queima ele. Lá dentro da sua casa é só Deus. E você disse assim: Senhor, eu vou lá buscar um socorro. Eu vou lá buscar uma mudança. Leva a vitória, leva a vitória. Cadê as outras duas pessoas? Lá atrás tem mais uma. Isso, Senhora. Cadê a última pessoa revelada? Está lá no canto. Isso, pode aplaudir ao Senhor. Leva o milagre. Diga glória a Deus. Vamos lá, já tem testemunhos. Vamos lá.
2: Pastor Guilherme, estou aqui com a nossa irmã Rita, paraibana. Recebeu uma grande bênção e já fez três propósitos aqui na igreja Sede Mãe. Seu nome?
3: Irmã Rita.
2: Conte a bênção.
3: A bênção foi para mim, não, foi para a minha sobrinha lá na Paraíba. A minha sobrinha, ela pegou 30 mil reais emprestado e ela pagava 900 de juro. E ela não podia pagar, ela ia vender um bem material. Eu falei: Deus, eu vou fazer 7 quarta-feira e vou contar essa benção. Eu já via eu contando a benção aqui. E quando eu cheguei na sexta, quarta, ela já pagou os 30 mil reais e não deve nada. Para onde?
1: Meu Deus do céu! A senhora, na campanha da quarta-feira, fez esse propósito para Deus abrir as portas para sua sobrinha, para esse milagre acontecer, e hoje já está testemunha. Já não deve mais nada.
3: Não deve mais nada. Na sexta, quando inteirou sexta.
1: Seis, quarta-feira.
3: Ela já pagou o dinheiro e já mandou me agradecer. Tia, a senhora tem uma fé grande, a sua fé é grande demais. Eu disse, eu vou contar a benção.
1: Quem dá glória a Deus por isso?
2: Glorifica a Deus com ela.
1: É o que nosso Deus está fazendo aqui na nossa igreja, Deus e Amor. O Senhor assinou uma grande vitória. Escuta o som de abundante chuva. Levanta a mão e diga: eu tomo posse. Aqui tem uma pessoa. O Senhor me diz que havia uma mancha no seu pulmão. E você já estava assim, ó. Custava respirar. Era assim, minha irmã? Jesus te curou agora. Pergunta o nome dela. É essa aí na sua frente.
2: Vamos entrevistá-la aqui. O nome da senhora?
4: Éden.
2: É desse jeito, mim?
4: Amém.
2: Há quanto tempo sofrendo com essa enfermidade?
4: Desde 2020.
2: Desde 2020. E o que que a senhora sentiu aqui agora?
4: Eu cheguei aqui muito cansada. Muito cansada. Com pouca respiração. E falei com o Senhor: meu Deus, eu não queria ir no médico. O Senhor pode me curar, eu creio. E eu recebi a bênção aqui agora.
2: Recebeu a cura agora?
4: Recebi aqui
2: agora. A dor sumiu?
4: Sumiu.
2: Tem mais nada?
4: Nada.
2: Completamente curada, pastor Guilherme.
1: Já está curada para a glória de Deus.
4: Glória a Deus.
1: Porque quando Deus revela, Ele cura na hora.
4: Aleluia, Senhor.
5: Jesus está curando a sua enfermidade. Se você deixou alguém na sua casa enfermo, vai curando, vai curando. louvando Jesus, vá louvando que Jesus vai curar ela agora, vá visitando o Senhor.

0: Alleluia.
1: Tá vendo aí? Deus faz coisas tremendas. Deus é poderoso. Então vem para cá. Avenida Amazonas, 8410. Muito bem, ouvintes, estamos chegando ao final da programação local. Que Deus abençoe. Agora é diretamente de São Paulo com a transmissão do culto em nome de Jesus Cristo, tá bom? É, comunicou com todos vocês, seu irmão e amigo, cooperador João Pedro. Fica aí com o hino Jesus o Bom Amigo, na voz do cantor Jonas Reis.

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0: recebe com juros depois. É considerado um dos investimentos mais seguros do país. Existem opções que protegem o seu dinheiro da inflação a longo prazo. Outros acompanham a taxa básica de juros, a Selic. O dinheiro rende mais que na poupança e tem garantia do Tesouro Nacional. Agora é possível programar investimentos mensais automáticos. Para investir, basta ter conta em um banco ou corretora de valores. Muitas instituições não cobram taxa para investir no Tesouro. O dinheiro pode ser resgatado a qualquer momento ou no vencimento. É ideal para objetivos como aposentadoria ou faculdade dos filhos. Estudar um pouco sobre cada título ajuda a escolher o melhor. O importante é sair da inércia e fazer o dinheiro trabalhar. Pequenos valores constantes constroem grandes patrimônios. Democratize seus investimentos e valorize o seu suor. Casal unido. A transparência financeira é fundamental para a harmonia do lar. Brigas e discussões por conta de dinheiro são uma das maiores causas de divórcio. Casais que conversam abertamente sobre finanças constroem mais juntos. E não esconda dívidas ou compras do seu parceiro ou parceira. A mentira destrói a confiança. Ter objetivos comuns une o casal e motiva a economia dos dois. Então, definir quem paga o quê ou ter uma conta conjunta para casa também ajuda. Respeitar uma verba para gastos individuais de cada um é saudável. Comemorar as conquistas financeiras juntos fortalece o relacionamento. O diálogo deve ser constante, sem acusações, focado na solução. Quando um ganha mais que o outro, a divisão proporcional é justa. O importante é que ambos se sintam confortáveis e respeitados. Planejar o futuro e a aposentadoria do casal é um ato de amor. Encarar os problemas financeiros como um time resolve mais rápido. Façam reuniões periódicas para alinhar o orçamento e os sonhos. Educação financeira a dois multiplica os resultados. Dinheiro deve ser ferramenta de felicidade, não de discórdia. Lembrando que casal que poupa unido consegue realizar muitos sonhos juntos.
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0: Eu saúdo o povo de Deus com a paz do Senhor Jesus. Obrigado pela presença de todos vocês, que Deus vos abençoe muito. Gostaria que vocês abrissem comigo as vossas Bíblias no Salmo 51. Já acharam, meus irmãos?
1: Salmo 51, não encontraram?
0: Davi confessa o seu pecado, suplica o perdão e roga a Deus que lhe renove um espírito reto.
1: Davi confessa o seu pecado e pide que renueve um espírito recto.
0: Tem misericórdia de mim, ó Deus.
1: Tem misericórdia de mim, ó Deus.
0: Segundo a tua benignidade.
1: Segundo a tua benignidade.
0: Apaga as minhas transgressões.
1: Borra mis maldades.
0: Segundo a multidão.
1: Segundo a multidão.
0: Das tuas misericórdias.
1: De tua misericórdia.
0: Uma pessoa é considerada criminosa.
1: Uma pessoa considerada criminal.
0: Quando ela transgride a lei.
1: Quando transgride a lei.
0: Então essa pessoa é considerada uma pessoa criminosa justamente por ter transgredido a lei.
1: É considerada criminal por haver transgredido a lei.
0: Espiritualmente falando, uma pessoa.
1: Espiritualmente falando, uma pessoa.
0: Ela é considerada pecadora.
1: É considerada pecadora.
0: Quando ela transgride as normas.
1: Quando transgrede as
0: os
1: normas.
0: Os mandamentos.
1: Mandamentos.
0: Do nosso Deus.
1: De nuestro Dios.
0: Todos pecaram, o que diz a Bíblia.
1: Todos pecaram, diz a Bíblia.
0: Quem nunca pecou e levanta a mão.
1: Quem nunca ha pecado, levanta sua mão.
0: É só um irmãozinho ali, mas eu acho que ele não entendeu.
1: Só um hermanito, mas eu creio que não entendeu.
0: Se ele entendeu, vamos crucificá-lo já já.
1: Se entendeu, crucifiquemos-lo já.
0: A verdade, meus irmãos, é que todos nós pecamos.
1: A verdade é que todos pecamos, não é assim?
0: A Bíblia fala que não há um justo sequer.
1: Não há um justo sequer, a Bíblia.
0: Todos nós pecamos e estamos carentes da misericórdia do Senhor.
1: Todos pecamos e somos necessitados da misericórdia de Deus.
0: Eu gosto de comparar nossa vida com uma estrada ou com uma linha de trem.
1: Eu gosto de comparar nossa vida com uma via ou de via de trem.
0: E às vezes eu começo a imaginar estações.
1: Eu gosto de imaginar estações.
0: O pecado existe, não é?
1: O pecado existe, não é assim?
0: Ninguém pode passar direto do pecado para o perdão. Existe um processo.
1: Ninguém pode passar do pecado ao perdão. É um processo.
0: Para que nós sejamos perdoados, nós temos que...
1: Para que sejamos perdonados, temos que...
0: Sendo nós os responsáveis pelo trem da nossa vida.
1: Sendo responsáveis por el tren de nuestra vida.
0: Nós temos que, no mínimo, parar na estação do arrependimento.
1: Minimamente, devemos parar na estação do arrependimento.
0: É.
1: Sim.
0: Não dá para achar que o perdão é automático.
1: E não crer que o perdão é automático.
0: Ai de nós se não existisse o perdão, não é?
1: Ai de nosotros, si no hubiese.
0: Ele existe.
1: Existe.
0: O perdão retira dos nossos ombros um fardo pesado.
1: El perdón quita de nuestros hombros una carga pesada.
0: O perdão retira de sobre nós um peso que nós não podemos carregá-lo.
1: Um peso que não podemos cargar, quita.
0: Sentimento de culpa.
1: Sentimiento de culpa.
0: Algo que nós não podemos suportar.
1: Algo que no podemos soportar.
0: Só o perdão pode permitir que, em alguns casos, a mão de Deus saia de sobre nós.
1: Só o perdão permite que a mão de Deus salga de nós.
0: Somente o perdão.
1: Solamente o perdão.
0: É no caso do salmista Davi.
1: É neste caso do salmista Davi.
0: Claro que é um caso à parte, não é?
1: Um caso à parte.
0: Mas Davi sentia o peso da mão de Deus noite e dia.
1: Mas ele sentia o peso da mão de Deus noite e dia.
0: Porque ele havia pecado.
1: Porque havia pecado.
0: O perdão acaba com o sentimento de culpa.
1: O perdão acaba com o sentimento de culpa.
0: O perdão, ele acaba com o sobressalto, com
1: acaba
0: o pesadelo.
1: Com as pesadillas.
0: Com as nossas questões nervosas.
1: Com nossas questões nerviosas.
0: Quando nós fazemos algo que não é bom, nós ficamos nervosos.
1: Quando fazemos algo que não é bueno, nos quedamos nerviosos.
0: Somos acometidos pela ansiedade.
1: Cometidos por la ansiedad.
0: Às vezes pela tristeza, que não é nem a tristeza do arrependimento ainda.
1: Por la tristeza que ni es del arrepentimiento todavía.
0: E só o perdão de Deus pode nos livrar de tudo isso.
1: Y solo el perdón de Dios puede librarnos de todo esto.
0: O perdão de Deus restaura a saúde.
1: El perdón de Dios restaura la salud.
0: O perdão de Deus restaura a paz.
1: El perdón de Dios restaura la paz.
0: O perdão de Deus restaura o bom humor.
1: Y restaura el buen humor.
0: Qualquer pessoa que carrega sobre si um fardo horrível, horrendo de pecados.
1: Qualquer que carga sobre si horríveis de pecados, de cargas.
0: É uma pessoa que sempre está de mau humor.
1: É uma pessoa que sempre está de mau humor.
0: E o perdão dos nossos pecados nos devolve a alegria que o pecado roubou.
1: E o perdão dos nossos pecados devolve a alegria que o pecado roubou.
0: Uma pessoa que peca e sabe que está pecando é uma pessoa triste.
1: Quem peca e sabe que está pecando é alguém triste.
0: Agora mais uma vez eu volto a dizer.
1: Agora uma vez mais digo, volto a dizer.
0: Entre o pecado e o perdão existe uma estação chamada arrependimento.
1: Entre o pecado e o perdão há uma estação chamada arrependimento.
0: A Bíblia Sagrada nos diz.
1: A Bíblia Sagrada nos lo dice.
0: Que veio João Batista pregando, arrependei.
1: João Batista vino predicando arrepentíos.
0: Arrependei-vos porque é chegado a vós o reino de Deus.
1: Arrependíos porque ha llegado el reino de Dios.
0: E posso atestar a vocês que não há perdão sem arrependimento.
1: Y os puedo probar que no hay perdón sin arrepentimiento.
0: Depois veio Jesus falando a mesma coisa.
1: Depois vino Jesús hablando lo mismo.
0: Arrependei-vos.
1: Arrepentíos.
0: É chegado a vós o reino de Deus.
1: Ha llegado a vosotros el reino de Dios.
0: Existe uma ocasião que a Bíblia Sagrada fala.
1: Hay una ocasión en que la Biblia dice.
0: Que expulsando demônios.
1: Echando fuera demonios.
0: Jesus deixou bem claro aqueles que se opunham.
1: Jesús aclaró a los que se oponían.
0: E aqueles que diziam que ele expulsava demônios pelo príncipe dos demônios.
1: Y decían que echaba fuera demonios por el príncipe de
0: los demonios. Ele disse, olha.
1: Dijo, mira.
0: Se eu expulso demônio,
1: si yo echo fuera demonios,
0: e é pelo dedo de Deus,
1: y es por el dedo de Dios,
0: conseguintemente ha chegado a vós o reino de Deus.
1: Consecuentemente llega el reino de Dios a vosotros.
0: Observe vocês, meus irmãos,
1: observado, hermanos,
0: que existem maneiras de entendermos
1: formas de que entendamos
0: quando Deus está agindo.
1: Cuando Dios está actuando.
0: Uma certa ocasião, Pedro havia pregado a uma multidão em Jerusalém. E a Bíblia Sagrada nos diz que Pedro foi claro e enfático dizendo, arrependei-vos, convertei-vos, para que venha sobre vós tempo de refrigério, pelo sopro da presença do Espírito, já traduzindo na linguagem de hoje. O perdão existe.
1: El perdón existe.
0: Diga em voz alta, o perdão existe.
1: Diga em voz alta, el perdón existe.
0: E eu preciso do perdão de Deus.
1: Y necesito del perdón de Dios.
0: Mas o perdão não é automático, como eu disse a vocês.
1: El perdón no es automático, como os dije.
0: Nós temos que passar pela estação do arrependimento.
1: Debemos pasar por la estación del arrepentimiento.
0: Para chegarmos a esta estação,
1: para llegar a esta estación,
0: é claro que nós temos, meus irmãos, de passar pela convicção de que somos pecadores e que estamos em pecado.
1: Debemos pasar por la convicción de que somos pecadores y estamos en
0: pecado. São coisas que antecedem obrigatoriamente o perdão dos nossos pecados, o perdão de Deus que vem sobre as nossas vidas.
1: Es lo que antecede el perdón de nuestros pecados a lo que el perdón de nuestras vidas.
0: Existem situações em que as pessoas, às vezes, meus irmãos, não entendem que tem que ter o perdão de Deus.
1: Que as pessoas não entendem que devem ter o perdão de Deus.
0: Não entendem Deus.
1: Não entendem a Deus.
0: Não entendem a si mesmas.
1: Não entendem a si mesmas.
0: Existem questões que nós poderíamos colocar.
1: Há questões que podemos
0: poner, vou colocar só duas.
1: Poner solo dos.
0: Embora eu tenha enumerado umas sete ou oito.
1: Sin embargo, enumerando unos siete, ocho.
0: A primeira questão é.
1: La primera es.
0: Quando as pessoas desconhecem a palavra de Deus.
1: Quando as pessoas desconhecem a palavra de Deus.
0: E as pessoas vivem então uma vida pecaminosa.
1: E vivem vida pecaminosa então.
0: E aquele famoso tempo da ignorância que a Bíblia Sagrada fala.
1: Esse famoso tempo de ignorância que a Bíblia diz.
0: É preciso sair desse estágio de ignorância.
1: É necessário sair desse estágio de ignorância.
0: Deus não leva em conta o tempo da ignorância.
1: Deus não toma em conta o tempo da ignorância.
0: Mas há de se sair da ignorância.
1: Mas há de sair de ver a ignorância.
0: Porque a palavra de Deus é chegada a vós.
1: Porque a palavra de Deus é chegada a vós.
0: Vocês já sabem que quando uma pessoa transgride a ordem de Deus.
1: Esta vez, quando alguém transgride a ordem de Deus,
0: essa pessoa está pecando contra Deus, se opondo a Deus.
1: Está pecado oponiéndose ante Dios.
0: Então existem as pessoas que são ignorantes.
1: Existem os que são ignorantes.
0: Mas existem as pessoas também.
1: Claro, também existem as pessoas
0: que mesmo sabendo que não são pessoas que praticam boas coisas.
1: Aunque sabiendo personas que no son practican buenas cosas.
0: Essas pessoas não sabem relevar o quanto o pecado faz mal a elas.
1: Não sabem relevar quanto el pecado les hace mal.
0: Porque são pessoas que estão acostumadas com o pecado.
1: Porque são gente acostumada com o pecado.
0: E o pecador tem que entender.
1: O pecador tem que entender.
0: Tem que ter a convicção.
1: Deve ter a convicção.
0: De que precisa se arrepender.
1: Necessita arrepentir-se.
0: Nós podemos perceber claramente quando um pecador quer ser perdoado.
1: Claramente notamos quando um pecador quer ser perdonado.
0: E também podemos entender quando uma pessoa quer o perdão sem arrependimento.
1: Entender quando alguém quer perdão sem arrepentir-se.
0: É pessoa que sai atirando para todo lado quando a pessoa é pega num pecado, por exemplo.
1: Que sai disparando a todo lado quando é agarrado no instante.
0: Nós fomos a uma cidade do interior de São Paulo.
1: Cidades fora de São Paulo.
0: E durante o culto um rapaz saiu com uma jovem e aconteceu o que não era para ter acontecido.
1: Em um culto um muchacho saiu com uma muchacha e sucedeu o que não deveria.
0: E ele foi flagrado.
1: Foi infragado.
0: E foi trazido para a igreja.
1: Trajeron a la iglesia.
0: Veio o pai, veio a moça, veio todo mundo.
1: Vieron los padres, la joven y todos.
0: A princípio ele começou bem. Olha, realmente eu errei. E não sei o que.
1: A princípio, dijo, bueno, sí, sei que errado.
0: Mas só foi falarmos para ele, olha, Deus perdoa se você se arrepender.
1: Apenas le dijimos, Dios perdona si te arrepientes.
0: As questões legais serão debatidas com as autoridades.
1: Lo legal será debatido con la autoridad.
0: Mas quando ele entendeu que, puxa, Deus me perdoa, ele achou que a coisa estava mole.
1: Pero cuando dijo que Dios me perdona, estaba todo fácil.
0: Achou que poderia passar então da estação, ou seja, do pecado para o arrependimento, ou para o perdão, sem passar pela estação do arrependimento.
1: Creo que pasaría del pecado al perdón.
0: E a gente percebe quando isso acontece, porque a pessoa começa a tirar pedras para tudo e quanto é lado.
1: Isso passa porque a pessoa começa a arrojar pedras.
0: De repente, contra qualquer tipo de prognóstico, aquele rapaz, ao invés de se arrepender, pedir perdão.
1: Em lugar de arrepender-se ou pedir perdão?
0: Não.
1: Não.
0: Ele começou a atirar.
1: Começou a disparar.
0: É porque o fulano de tal faz pior do que eu.
1: Sim, porque tal fulano faz melhor que pior que eu.
0: É porque o ciclano de não sei o que lá fez isso e fez aquilo.
1: E o ciclano hizo esto y aquello.
0: Perdão sem arrependimento. Perdão achando que comparar o seu pecado aos dos outros produz perdão.
1: Perdão sem arrependimento, creyendo que comparando.
0: E não é isso que a Bíblia Sagrada fala.
1: Não é o que a Bíblia diz.
0: Todos nós somos pecadores, isso a Bíblia diz.
1: Todos somos pecadores, a Bíblia não diz.
0: Todos nós cometemos erros, isso a Bíblia diz.
1: Todos cometemos erros, assim diz a Bíblia.
0: Mas a Bíblia fala também que nós prestamos contas pessoalmente, individualmente, de nós mesmos.
1: Diz que rendiremos contas individualmente.
0: O pecador tem que reconhecer a necessidade do perdão de Deus e se humilhar.
1: El pecador debe reconocer la necesidad del perdón y humillarse.
0: No adianta achar que vai se defender ou acusar outras pessoas e sairá justificado.
1: Não creio que se defenderá acusando outras
0: pessoas. Porque isso não acontecerá.
1: Porque isto não passará.
0: A escuridão continuará sobre essa pessoa, sobre essa casa e sobre essa família.
1: A escuridão seguirá sobre essa pessoa e a família.
0: O peso vai continuar sobre essa pessoa.
1: O peso seguirá sobre essa pessoa.
0: A situação do estado nervoso vai continuar a mesma.
1: A situação do estado nervioso seguirá
0: a mesma. A vida de ansiedade vai continuar a mesma.
1: A vida da ansiedade seguirá a mesma.
0: O medo da morte vai crescer a cada dia, porque com o passar do tempo a pessoa sabe que viverá menos.
1: O medo da morte crescerá porque sabe que a cada dia
0: é preciso
1: menos.
0: O perdão
1: é necessário. O perdão.
0: O salmista, meus irmãos,
1: o salmista, hermanos míos,
0: ele reconhece o seu pecado.
1: Reconhece o seu pecado.
0: Versículo 2: lava-me completamente da minha iniquidade e purifica-me do meu pecado.
1: Versículo 2: lava-me completamente da minha maldade e meu pecado.
0: Ele não está dizendo Saul pecou como eu.
1: Não disse Saul ha pecado como eu.
0: Ele não está dizendo Urias também é pecador.
1: Ele está dizendo Urias também é pecador.
0: Ele não está dizendo eu pequei com o Batseba.
1: Batseba.
0: Mas porque ela estava de biquíni no terraço, não?
1: Estava de biquíni na terraça.
0: Ele está dizendo, lava-me completamente da minha iniquidade.
1: Lava-me de minha maldade, disse.
0: Purifica-me do meu pecado.
1: Limpa-me do meu pecado.
0: Porque eu conheço as minhas transgressões.
1: Porque conosco minhas transgressões.
0: E o meu pecado está sempre diante de mim.
1: E meu pecado sempre está diante de mim.
0: Contra ti.
1: Contra ti.
0: Contra ti somente pequei.
1: Solo contra ti é pecado.
0: E fiz.
1: E hice.
0: O que a teus olhos parece mal.
1: Lo malo delante de tus ojos.
0: O salmista não está buscando justificar-se.
1: El salmista no busca justificarse.
0: Ele clama, ele se ajoelha, ele confessa.
1: Clama, se arrodilla, confiesa.
0: O pecador arrependido entende as consequências naturais do seu pecado.
1: El pecador arrepentido entiende la consecuencia.
0: E suporta calado e humildemente as situações que são passageiras se houver arrependimento e perdão.
1: Se hay arrepentimiento y perdón.
0: Ele sabe que precisa passar por isso.
1: Sabe que necesita pasar por
0: eso. Ele sabe que tem que reconhecer onde foi que aconteceu o erro.
1: Sabe que debe reconocer dónde sucedió el error.
0: Se o salmista quisesse o pecado sem o arrependimento, certamente ele faria diferente. Ele poderia dar umas explicações, como tem sido comuns as explicações nos dias de hoje. Como eu disse a vocês, Davi estava na sua casa.
1: David estava em sua casa.
0: E Batseba estava no terraço.
1: E Batseba estava
0: na casa dela.
1: Na terraça em sua casa.
0: E tomava sol.
1: E tomava sol.
0: Aquele solzinho.
1: Um sol.
0: Talvez o médico tenha dito para ela, você precisa de vitamina D, né?
1: Talvez o médico lhe dijo, necesitas vitamina D.
0: Mas a verdade é que...
1: La verdad es que...
0: A Bíblia não fala isso e eu creio que não... Uma mulher para tomar sol na situação para deixar Davi...
1: Que uma mulher que tome sol para chegar a essa situação em Davi...
0: Totalmente sem raciocínio...
1: Totalmente sem raciocínio...
0: Totalmente sem controle...
1: Sem controle...
0: Certamente ela não estava bem vestida...
1: Ela não estava bem vestida...
0: Davi não disse, não, Batseba estava lá naquela situação.
1: Davi não disse, Batseba estava nesta situação.
0: A mulher de Urias é a culpada também.
1: A mulher de Urias é culpable.
0: Mas não, a Bíblia Sagrada fala que ele preferiu outro caminho e é o caminho que dá certo.
1: A Bíblia diz que preferiu outro caminho.
0: O único que leva ao perdão.
1: É o único que
0: lleva a restauração.
1: A restauração.
0: E traz de volta a alegria no coração das pessoas.
1: De volta a alegria ao coração da pessoa.
0: Pequei contra ti.
1: É pecado contra ti.
0: Eu conheço as minhas transgressões. Eu pequei contra o Senhor.
1: É pecado contra o Senhor.
0: A Bíblia Sagrada fala da história do filho pródigo.
1: A Bíblia habla sobre el hijo del pródigo.
0: O filho desperdiçador.
1: El hijo desperdiciador.
0: A Bíblia fala que ele chegou para o papai e falou: pai, me dá a herança, eu quero, enquanto eu sou jovem, eu quero aproveitar a vida. E a juventude hoje fala a mesma coisa.
1: Ele se acercou ao papai e lhe disse: quero minha herança, quero aproveitar minha juventude.
0: Alguns chegam a dizer: mas não quero economizar agora para o futuro, porque...
1: Alguns dizem: não quero economizar para o futuro, porque...
0: Eu tenho que aproveitar minha juventude, a minha força.
1: Devo aproveitar minha juventude, minha força.
0: Conhecer o mundo agora.
1: Conhecer o mundo agora.
0: Às vezes ficam velhos.
1: Pero se quedan ancianos.
0: Não tem nada.
1: Não tienen nada.
0: Passam dificuldades.
1: Passam dificultades.
0: Não tem o mínimo do mínimo, que é um plano de saúde.
1: Não tem o mínimo, um plano de saúde.
0: Porque desperdiçaram.
1: Porque desperdiciaram.
0: Porque foram pródigos.
1: Porque foram pródigos.
0: E esse rapaz chega para o pai e fala: pai, eu quero a minha herança.
1: Esse jovem lhe disse a seu pai: quero minha herança.
0: E a Bíblia fala que o pai chegou e falou: aqui está a sua herança. E deu também a herança do outro filho.
1: E o pai levou a herança e ela está do seu outro filho.
0: Para os dois.
1: De los dos.
0: Ele foi e gastou. Aproveitou a vida, entre aspas. De repente, quando ele percebeu, já não tinha mais nada. Pois mas nada mesmo.
1: Se lo gastou e já não tinha nada quando não notou.
0: Já não tinha mais dinheiro.
1: Não tinha mais plata.
0: Já não tinha mais amigos.
1: Já não tinha amigos.
0: Já não tinha mais nada.
1: Já não tinha nada.
0: Ele poderia ter alegado que ele saiu de casa porque o irmão dele mais velho era chato.
1: Podia haver alegado que porque saiu da casa porque...
0: Ah, o meu irmão mais velho é meio chato, então vou sair de casa que acha melhor.
1: O irmão era malo e...
0: Mas quando ele se viu nessa situação, ele preferiu o caminho do arrependimento.
1: Quando ele se viu nessa situação, ele tomou...
0: Ele disse: pai!
1: Dijo: padre!
0: Pequei contra o céu e pequei contra ti!
1: Pecado contra o céu e contra...
0: Eu quero voltar, pai!
1: Quero volver, padre!
0: Nem que eu não seja digno de ser chamado seu filho, eu quero voltar porque eu estou arrependido. É assim que se quebra, meus irmãos, o elo do pecado. Essa escolha mudou a vida do filho pródigo.
1: Essa eleição rompeu a eleição do filho pródigo.
0: Acabou redundando numa grande festa.
1: Acabou em uma grande festa.
0: Recebeu de novo o anel.
1: Recebeu o anillo de novo.
0: As sandálias.
1: As alparcas.
0: Os calçados.
1: Os calçados.
0: E o pai ainda matou o boi cevado.
1: E seu padre matou o becerro gordo.
0: Picanha e filé mignon da boa.
1: As carnes das melhores.
0: Porque se arrependeu.
1: Porque se arrepintiu.
0: Foi recebido pelo pai e foi perdoado.
1: Foi recebido por el padre, foi perdonado.
0: Não resista se Deus está falando contigo.
1: Não resista se Deus habla contigo.
0: Você que não conhece a Deus, talvez você não tenha a dimensão do quanto você faz mal quando você peca contra Deus.
1: Tu que não o conheces, talvez resista porque não tens dimensão do tamanho do pecado contra Deus.
0: Mas a partir de hoje você sai da estação da ignorância. Hoje sai
1: da estação da ignorância.
0: Porque todos nós pecamos e todos nós precisamos nos arrepender dos nossos pecados.
1: Porque todos pecamos e não necessitamos arrepentir-nos do pecado.
0: A partir de hoje você tem a oportunidade.
1: Desde hoje tens a oportunidade.
0: De ver a sua vida restaurada.
1: De ver a sua vida restaurada.
0: Deixar de lado completamente essa vida miserável, essa vida com esse fardo horrível.
1: Deixar de lado por completo essa vida miserável.
0: Deixar de uma vez por todas esse sentimento de culpa que te consome de noite e de dia.
1: Deixar o sentimento de culpa que te consome de noite e de dia.
0: Quantas pessoas estão aqui que não são pessoas ignorantes.
1: Quanta gente aí aqui que não são gente ignorante.
0: São pessoas que cometeram erros e sabem que cometeram erros.
1: São quienes cometeram erros e sabem que cometeram erros.
0: E estão com medo de Deus.
1: Estão com medo de Deus.
0: Não se aproximam.
1: Não se aproximam.
0: Não se envolvem.
1: Não se envolvem.
0: Acham que o tempo vai apagar o pecado.
1: Creem que o tempo borrará o pecado.
0: Tempo não apaga pecado.
1: O tempo não borra o pecado.
0: O que apaga o pecado é você confessar o seu pecado e arrependido pedir perdão. É assim que o seu pecado é apagado.
1: O que lo borra se confessa.
0: É assim que o seu pecado é perdoado.
1: E pidas perdão assim é.
0: Olha, meus irmãos,
1: miren, hermanos,
0: lá no céu não entra pecado.
1: En el cielo no entrará pecado.
0: Lá no céu não entra nenhum tipo de pecado.
1: No entra nenhum tipo de pecado no cielo.
0: Você precisa hoje sair daqui.
1: Hoy necesita salir de aquí.
0: Na situação que o salmista coloca.
1: En situación en la que el salmista pone.
0: Do versículo 10 ao 12.
1: Del versículo 10 al 12.
0: Cria em mim, ó Deus, um coração puro.
1: Haz en mí un corazón limpio.
0: E renova em mim um espírito reto.
1: Renueva en mí un recto espíritu.
0: Não me lances fora da tua presença.
1: No me eches de fuera de ti.
0: E não retires de mim o teu Espírito Santo.
1: Y no quites de mí tu Espíritu Santo.
0: Torna-me a dar a alegría da tua salvação.
1: Vuelve a darme el gozo de tu salvación.
0: E sustém-me com um espírito voluntário.
1: Sustenta-me con espíritu noble.
0: Meus irmãos, que oportunidade para sairmos daqui flutuando na presença de Deus.
1: Que oportunidade para sair flutuando pela...
0: Que oportunidade para falarmos com Deus: Senhor, eu reconheço que eu não tenho sido bom para o Senhor, ou seja, eu reconheço que eu tenho sido faltoso para contigo. Pai, purifica-me, perdoa, renova em mim um espírito novo, um coração reto.

0: alegria da tua salvação.
1: Decirle, reconozco, Señor, mi error y dame la
0: alegría. Y você vai ver o quanto é gostoso se livrar do fardo.
1: Y verás cuán rico, tan bueno es librarse de esa carga.
0: Esse medo que você sente.
1: El miedo que tú sientes.
0: Essa ansiedade, essa coisa ruim, isso não é natural.
1: Ese afán que sientes no es natural.
0: E você hoje está sabendo que você pode se livrar disso.
1: Y hoy estás sabiendo que puedes librarte de esto.
0: Quanta gente perdoada.
1: Quanta gente perdonada.
0: E quanta gente ainda carente do perdão de Deus.
1: Y cuánta gente necesitaba del perdón de Dios.
0: Jesus, ele foi à cruz do Calvário.
1: Jesus foi à cruz do Calvário.
0: E a Bíblia fala que ele levou sobre si os nossos pecados.
1: E ele levou sobre si nossos pecados.
0: Através da morte de Cristo nós podemos ser perdoados.
1: Através da morte de Cristo podemos
0: você
1: ser.
0: Você que não conhecia essa palavra.
1: Porque não conhecia essa palavra.
0: Hoje você conhece.
1: Hoje la conoces.
0: Se você receber de Deus o perdão e arrependido se entregar a Ele.
1: Se recebes dele o perdão e te entregas.
0: Você
1: a
0: vai
1: ele.
0: Ver o quanto é bom viver uma vida tranquila.
1: Verás como é viver uma vida tranquila.
0: Uma vida com alegria.
1: Uma vida com alegria.
0: Uma vida com um coração. Coração puro,
1: vida com coração puro,
0: com espírito reto,
1: espírito recto,
0: uma vida de certezas,
1: vida de seguridades.
0: Você vai ver que é muito melhor,
1: muito melhor será,
0: do que essa vida que está te consumindo pouco a pouco.
1: Esta vida que te consume pouco a pouco.
0: Que Deus tenha falado ao seu coração.
1: Que Deus tenha falado ao teu coração.
0: Que Deus tenha falado à nossa vida.
1: Que Deus tenha falado a nossa
0: todos
1: vida.
0: Nós precisamos dessa palavra,
1: todos necessitamos
0: porque todos
1: palavra.
0: Nós pecamos,
1: todos pecamos
0: e carentes somos da glória de Deus.
2: Aleluia, louvado seja Deus. Aleluia.
0: Digam comigo assim, meus irmãos. A paz do Senhor Jesus. Digam comigo assim mais uma vez. A paz do Senhor Jesus. Muito obrigado, irmãos, todos vocês da Igreja Deus e Amor, vocês de outros ministérios, vocês que juntaram-se a nós na oração. Bem-vindos e venham sempre. E muito obrigado por vocês estarem aqui. Que Deus vos abençoe. Digam comigo mais uma vez. A paz do Senhor Jesus. Vão com Deus, meus irmãos. Vocês estão guardados, vocês estão protegidos e abençoados. Em nome de Jesus Cristo.
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Dia 31 de maio está chegando, nós vamos ter um culto especial em todas as nossas igrejas Deus de Amor aqui do Brasil e no exterior. Preste atenção, é o culto Me Aquecendo no Rebanho. É um culto onde nós vamos receber os membros que deixaram o nosso ministério, seja pastor, seja cooperador, seja membro. Este dia é o dia para você retornar à Igreja Deus de Amor. Não estou falando aos desviados. É claro que desviado pode voltar. Mas esse dia é específico para as pessoas que deixaram o nosso ministério. Talvez porque foram maltratados ou porque aconteceu alguma coisa na congregação. Inclusive, eu estava lendo em pesquisas que a maioria das pessoas deixa a congregação por falta de um relacionamento bom, uma palavra que a feriu, um relacionamento que não deu certo entre duas pessoas ali da congregação e houve um desentendimento e a pessoa sai. A pessoa não quer congregar mais. E Satanás se aproveita dessa oportunidade e começa a esfriar essa pessoa. Ela não vai mais à igreja. Ah, eu não vou mais lá porque aquela pessoa falou assim de mim. Ah, aquela pessoa me olhou feio. Ah, o pastor não me deu oportunidade. Ah, o pastor não me atendeu, gente.

Gente, isso é tão pequeno em relação à nossa salvação. É claro que não é indo para a igreja que você vai ser salvo, mas faz parte da sua fé, faz parte da caminhada cristã. É necessário congregar. Agora, se a gente for olhar pessoas que falam mal da gente, pessoas que não aceitam a nossa opinião, ou a nossa postura, a maneira que a gente penteia o cabelo, ou que a gente coloca o sapato, ou que a gente... A nossa opinião em relação a tantas coisas, a gente não congrega em lugar nenhum, porque sempre haverá situações assim. Por que você não deixa o trabalho? Tem gente falando mal de você lá. Por que você não deixa a escola? Tem gente lá que você também teve uma discussão, mas deixa a igreja, que é muito mais fácil, não é verdade? Então, preste atenção. Deus está dando essa oportunidade, não é uma igreja em si que está te dando a oportunidade de você regressar. Você não foi para o mundo, mas está em casa ferido. Quem que ganha com isso? Você está só perdendo. A sua alma está enfraquecida, você está fraco na fé, você está triste, a sua alma está necessitada de alimento. Então chegou a oportunidade. Anote aí, dia 31 de maio, às 15 horas, em todas as nossas igrejas do Brasil e do mundo haverá este culto, me aquecendo no rebanho. Vamos voltar. Você está frio. Você que é ovelha, precisa se aquecer no rebanho novamente. Estamos aqui para receber vocês de braços abertos. Não é uma frase de efeito. Não é uma frase de jargão. Não, nós queremos que você volte a congregar conosco. Você que deixou a congregação, você que era obreiro da nossa igreja, volte. Nós estaremos analisando sua situação direitinho. Dia 31 de maio, no horário das 15 horas, na sede mundial e também na Igreja de Deus e Amor, aí pertinho da sua casa. 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
1: Eu cheguei na Deus Amor, ela tinha só 3 anos de idade. E eu encontrei uma igreja diferente, uma igreja com amor, uma igreja com muito temor a Deus e obediência. E isso mudou a minha vida, mudou meu ponto de vista e mudou o modo que eu entendi a palavra de Deus.
2: A Igreja Deus de Amor, ela começou a crescer pelos milagres e maravilhas que Jesus operava. E não somente por isso, porque ela tinha muitas orações. As orações realmente moviam a mão de Deus. E como a igreja começou a crescer com as operações que o Senhor fazia, de pessoas sendo curadas do câncer, pessoas curadas da paralisia, e isso era mostrado. Quando eu era pequena, eu via as muletas penduradas na parede da igreja. Isso foi chamando a atenção. Então, minha mãe e meu pai resolveram entrevistar as pessoas que estavam sendo curadas para passar no rádio. Aí que começou o Conte a Bênção. E outras igrejas acharam interessante e começaram a fazer o mesmo. E a Igreja Deus de Amor começou a imitar aquilo que Jesus fazia. Ele usava os milagres e maravilhas, atraía as pessoas como se fosse uma isca ao peixe e ali levava o evangelho. Foi algo maravilhoso. A Igreja Deus de Amor imitou exatamente o modelo que Jesus fez, trazendo as pessoas pelos milagres e maravilhas que ele fazia.
3: A Igreja Deus de Amor começou em muitos países, em pequenos salões. Hoje, graças a Deus, são megas igrejas. Por quê? Porque o ídolo do Senhor Jesus foi obedecido e chegamos lá, vencemos todos os grandes desafios terríveis. Eu me recordo muito bem que eu era pastor em Maracaibo, no país de Venezuela, onde a Igreja Pentecostal Deus de Amor sofreu uma das maiores divisões da história, que o nosso procurador quis ficar com toda a igreja do país de Venezuela para ele, o qual eu respondi: eu somente entregarei a igreja para você com a ordem do nosso presidente mundial, que naquela época era o missionário Davi Miranda. E aquela pessoa ficou muito brava e foi me denunciar às autoridades para que eu fosse expulso do país da Venezuela. E a graça de Deus foi tão maravilhosa que a maioria dos membros ficou com a Igreja Deus de Amor e todas as pessoas me apoiaram de tal maneira que as autoridades venezuelanas não conseguiam ter acesso a mim para supostamente me tirar do país. Sempre quando nós encontrava desafio no nosso coração, a gente tinha uma convicção que no Brasil havia milhares de pessoas que estavam de joelhos dobrado, clamando a Deus por nós. E ali vencemos, inauguramos muitas igrejas Deus e Amor, de tal maneira que hoje já estamos nos 5 continentes com a Igreja Pentecostal Deus e Amor.
4: No falecimento do missionário Miranda, meu sogro, é claro que eu tive temor, como a maioria das pessoas teve o temor de que a Igreja Pentecostal Deus e Amor não pudesse sobreviver a semelhante desastre. Foi um desastre, meus irmãos. Foi um desastre mesmo. Mas ele foi, deixou um legado que foi agarrado por muitos, incluindo eu, meu filho, e a Igreja Prossegue.
2: Foi muito difícil a partida do meu pai, mas estou muito feliz porque a igreja permaneceu de pé. É uma prova de que esta igreja não era dele, esta igreja é do Senhor.
5: Olha, falando em proporção, o batismo nos anos 80 era realizado praticamente em todo o estado de São Paulo, vinham para a sede, para a represa do Guarapiranga, fazer o batismo. E nesse dia, principalmente no meu batismo, foram batizados mais de 4 mil pessoas. Então isso marcou, impactou muito.
6: Nos anos 2000, o missionário Davi Miranda teve essa revelação que Deus estaria levantando uma nova safra de obreiros. E a partir desse momento, dessa revelação, eu pude observar no ministério um movimento jovem começando. Eu pude ver os jovens indo evangelizar, assumindo igrejas, capitais. Eu pude ver, inclusive eu fui um desses jovens também que começou a fazer a obra, comecei a evangelizar, dirigir igreja. Então foi muito grande o mover. Depois que o missionário Davi Miranda teve essa revelação, começou o projeto Expansão Jovem. O projeto Expansão Jovem começou aqui na sede mundial e se espalhou. E você vê esse grande projeto hoje aí no Brasil e no exterior também. Hoje nós vemos aqui o Ministério Regenere também. Então, cumprindo a revelação que Deus deu para o saudoso missionário Davi Miranda, que levantaria uma nova safra de obreiros. Nós vemos isso hoje aqui na nossa Igreja Pentecostal Deus e Amor.
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1: Já viveu experiências lindas com Deus através da oração, através do clamor desta igreja. E nós sabemos que não é a nossa oração em si, mas é a resposta que ela provoca lá em cima nos céus. O nosso Deus, ele se coloca de pé para nos atender, para nos ajudar quando nos colocamos em oração. E você que está chegando agora não sabia que nós estamos neste propósito de jejum também, de oração. Nós queremos convidá-los para participar conosco. Hoje temos também a participação do pastor Carlos Alexandre, que já está conosco, querido pastor. Eu sei que Deus há de fazer uso da vida de cada um de nós, e eu tenho certeza que coisas grandes estão preparadas para a nossa vida. Pastor Carlos, não sei se há possibilidade de termos também a participação do senhor. A paz do Senhor Jesus, seja muito bem-vindo.
2: Paz do Senhor, amado Senhor. É muita alegria, né, pastor? Nessa oração, em favor, 64 anos de bênção sobre as nossas vidas, né?
1: Verdade, verdade. E eu sei que se dessemos espaço agora para que todas as pessoas que estão nos acompanhando, cada uma delas relataria uma experiência profunda, maravilhosa com o nosso Deus. E eu sei também que o senhor já viveu experiências com a resposta de Deus. Imagine, pastor Carlos, agora daqui a pouquinho nós teremos o Brasil e o mundo todo clamando, já apresentando esta festa para que o nosso Deus seja glorificado, para que as barreiras se rompam, para que as dificuldades caiam por terra. E eu sei também que na região do Senhor aí já há uma preparação, há o povo orando, há um povo clamando também, pastor.
2: Com certeza, pastor Campos, estamos aqui com as nossas igrejas paradas, com as já confirmadas de festividade para a sede mundial, para com todos.
1: Que maravilha. Então, você que ainda não compartilhou, vamos lá, vamos impulsionar este conteúdo, vamos impulsionar esta live agora. Como que eu faço, pastor? Simplesmente aqui embaixo tem, ó, compartilhar. Você dá clique e já pega este enlace e já manda para o seu WhatsApp, manda também para aqueles que estão no grupo do condomínio, da universidade, porque aqueles que estudam com você, que trabalham com você, o que nós estamos fazendo aqui não escandaliza ninguém e abençoa a vida de todos. Sabia disso? Quando você está na dispensação, buscando a face do nosso Deus, há manifestações poderosas dos céus sobre a nossa vida. Eu quero te convidar também já para se engajar conosco naquele propósito, não somente da oração, mas também da decisão de fazer parte daquilo que nós estaremos vivendo. Porque nós começaremos a nossa celebração e festa. Eu não sei se você já tem disponível aí, se você já entrou no nosso site ou não. Se você não fez, pode fazê-lo. ipda.com.br e você vai acompanhar ali as grades de programação e você vai se inteirar. Tudo começa já na madrugada do dia 12 para o dia 13, porque nós teremos a vigília, aquela vigília especial que acontece aqui na sede mundial e que já se tornou um marco. E esta vigília já é também com o objetivo de vivermos o que acontece, o grande evento com as mulheres de fé e a participação especial com a nossa irmã Débora, que estará a partir de 9 da manhã neste intuito, junto com as mulheres da fé, mulheres de fé, nesta fé em Cristo, para realizar este evento. E o tema está maravilhoso: Raízes na Rocha. Você que é mulher de fé, os homens de fé, convidados também, você não pode faltar no sábado pela manhã. À tarde, nós teremos vários eventos acontecendo, nós teremos aquele momento com a juventude, momento de interação e o melhor, garagem cristã, onde o público presente terá pela primeira vez a oportunidade de participar dentro deste evento maravilhoso e com a participação de irmãos e irmãs que foram abençoados e agraciados com a oportunidade também de lançarem seus louvores e fazer parte de lançamentos que você, à tarde, no sábado, poderá participar em primeira mão, acompanhar, e vai ser maravilhoso. À noite, nós temos o nosso culto jovem aqui na sede mundial, que nós participaremos do culto jovem Regenere, com expansão, com a juventude, aqueles que virão de todos os lugares e de todas as capitais. E aí, pastor, terminamos o sábado? Claro que não. Temos a vigília da madrugada. A vigília que já recebe as caravanas que estão chegando do interior do estado, povo preparado para buscar a Deus. Logo após a vigília, pela manhã, já amanhã de domingo, nós teremos o lançamento oficial do Ministério Global de Oração com a evangelista Maria Lorena, aqui no Templo Principal, Salão de Número 1. Para você que está lá no Norte, no Nordeste, no Sul, no Centro-Oeste, e não se inteirou aonde serão os eventos, este lançamento do Ministério Global de Intercessão acontece no Salão de Número 1. Porque nós teremos no nosso auditório, já no auditório, logo após este grande culto, a consagração, separação de obreiros, diáconos e os novos presbíteros da obra de Deus. E aí sim, tanto aqueles que participaram dos eventos jovens, tantos os pastores que foram separados, consagrados para a obra do Senhor, todos nós estaremos reunidos no salão de número 1, a partir já das 15 horas, claro que o povo começa a chegar já a partir das 14, estaremos em ponto aqui no salão de número 1, a partir das 15 horas, iniciando esta grande concentração celebrativa pelos 64 anos de Igreja Deus e Amor, com a participação da presidente, da nossa irmã Irene Miranda, vice-presidente e, é claro, presbítero Davi Neto também. Chegou a hora, os nossos ponteiros já cravaram 00h na capital do estado, e eu quero te convidar para você orar. Agora dá uma pausa, não toque mais neste telefone, não vamos compartilhar nada com ninguém. Agora é hora de falarmos com Deus em oração. Aonde você estiver, se você puder, dá uma pausa agora. Vamos juntos, vamos a Deus em oração. Ó Santíssimo e Soberano Deus, maravilhoso e glorioso é o Teu nome, Pai. E quem somos nós para tomarmos o Teu santo e bendito nome em nossos lábios? Pai amado, nós pedimos nesta hora perdão dos nossos muitos pecados, ó Pai, para nos unirmos em fé com aquela multidão, Pai, que está em oração ali no santuário, intercedendo, já, meu Pai, fazendo este mês todo que estamos e o mês que vamos entrar, de oração, de gratidão, de louvor a Ti, Pai, pelas bênçãos recebidas, pela vida, aleluia, pelas vitórias alcançadas. Pai, nos unimos com aqueles que agora estão em casa e estão sendo movidos pelo Teu Espírito, meu Deus, a se unir a nós em clamor, a fazer o que diz a Tua palavra, Pai, formar corpo com o corpo do Senhor, ó Deus, e interceder e clamar até que o Senhor ordene a Sua bênção para sempre. Meu Deus, nós oramos pelos que estão se unindo conosco em consagração, em jejum, em oração, meu Pai. Nós clamamos, ó Deus, oramos ao Senhor Rei Eterno, porque poderoso é o Senhor para estender as Suas tão benditas mãos e nos ajudar nesta batalha. Meu Pai, nós pedimos agora a bênção da comunhão, a bênção da união sobre a Tua Igreja, sobre o Seu povo. Ó Deus Todo-Poderoso, ó Deus maravilhoso, Rei da Glória, nós pedimos a vitória, Pai Santo, nós pedimos os milagres, ó Pai, sobrenaturais, sobre a vida daqueles que estão intercedendo. E o maior milagre, Pai, que carecemos das Tuas mãos nesta hora, é o Teu perdão divino. É o perdão maravilhoso do Senhor, que tem o poder, ó Deus da glória, de encobrir todas as nossas transgressões. Ó glória! Ó Rei de amor, nós Te glorificamos, meu Salvador, já sentindo a Tua presença neste lugar, sentindo a Tua presença, ó Pai, porque o Senhor quis nos dar esta oportunidade, a vida, para usarmos, para tomarmos, ó Pai, ó Deus, das Tuas mãos, para nos firmarmos nos Teus caminhos, Pai querido. E eu sei, ó Deus bendito, que através da oração o Senhor está movendo os corações. O Senhor está movendo as almas, o Senhor está movendo o entendimento, ó Pai, daqueles que ainda resistiam ao Teu chamado, daqueles que já haviam sido tocados, ministrados pela Tua presença, mas resistiam, Pai Santo, à obra gloriosa que o Senhor tem para realizar em suas vidas. Por isso, Pai de amor, eu entrego meu Salvador a cada pessoa, que também, ó Pai, ó Deus, não está, não foi alcançada pela transmissão, mas precisa, meu Deus, da ministração e da graça do Senhor para se unir a este exército vitorioso que ainda está na terra, que é a Tua Igreja, Pai. Este exército triunfante que já tem sobre ele a sentença de vitória, este exército atuante, Pai, que já tem sobre ele a garantia de alcançar, através da Tua vitória, Jesus querido, Olekalamassurialamaia, ó Rei de poder, Te louvamos, Pai, porque o Senhor escolheu esta igreja pentecostal, Deus e amor, para através dela, meu Salvador, operar, para através dela realizar maravilhas, para através desta obra, meu Deus, fazer obras magníficas, como o Senhor tem realizado, Pai, nestes 64 anos, vidas que o Senhor tem levantado do pó e da cinza, vidas que o Senhor tem perdoado e tem alcançado pela Tua misericórdia e graça, famílias que foram geradas, famílias que foram unidas, Pai, através desta obra maravilhosa. E agora, Pai, estas famílias unidas voltam para agradecer a Ti, neste dia 13, neste dia, Pai, 14, ó Deus, deste próximo mês. Meu Deus, nós queremos Te glorificar, ó Pai, porque o Senhor guardou esta igreja, o Senhor livrou esta obra de todas as tormentas, foi o Senhor que quis guardar este ministério, ó Pai, ó Deus, e consagrá-lo para continuar fazendo a Sua vontade. Pai Santo, nós Te agradecemos pelas bênçãos que o Senhor está derramando sobre a vida desta igreja, sobre a vida deste ministério, sobre a vida de cada integrante, sobre a vida, Pai, de cada diretor, de cada pastor, sobre a vida, meu Salvador, daqueles que simpatizam com esta obra, daqueles que visitam os cultos. Te agradecemos, ó Pai, porque o Senhor está fazendo algo glorioso. E também já queremos Te louvar, Pai Santo, Rei da Glória, pela obra maravilhosa, Lamaster e Miclama Labaia, que o Senhor há de realizar, ó Pai, nestes dois dias celebrativos e festivos da Tua obra, da Tua igreja. Meu Deus, que seja feita a Sua vontade, Pai, sobre a vida de todos aqueles que ainda estão indecisos em seu coração se participar ou não. E é por isso, Pai, que nós oramos por eles. Apresentamos, ó Deus, apresentamos, ó Senhor, Te Calamás, Turianda, para que agora o Teu Espírito derrame esta unção, Pai, de compreensão, de entendimento no coração de cada filho Teu. Espírito Santo de Deus, faça-nos grato, Pai. Faça-nos reconhecer, ó Deus de poder, todas as misericordiosas obras, todas as misericordiosas operações das Tuas mãos, toda manifestação, Pai. Obrigado pelos livramentos que o Senhor tem dado aos obreiros desta igreja. Obrigado, meu Pai, pelos grandes livramentos que o Senhor tem operado a este grande público que tem participado das concentrações nas quartas, nas sextas, nos domingos e em todos os dias da semana, meu Pai. E agora eu quero pedir ao Teu Santo e Divino Espírito que o Senhor possa unir o coração de cada membro, de cada obreiro, de cada pastor, de cada intercessor agora, para tomar esta causa como uma causa urgentíssima, Pai. Ó Deus, porque nós sabemos que quando a Tua igreja se une e a Tua igreja se reúne para buscar a Tua face, para clamar a Ti, meu Pai, o inferno não pode resistir, as forças das trevas caem por terra, as obras do mal são completamente destruídas. Meu Deus, eu quero apresentar o batalhão que esteve em oração, no clamor, ó Pai, no direto contigo, naquele canal especial de oração, que receberá, meu Pai, neste domingo celebrativo do dia 14, estas diretrizes especiais, meu Pai. Que seja o Senhor à frente desta obra, que seja o Senhor ordenando a Tua vitória, que seja o Senhor operando maravilhas, recalamás, turianda. Pai de glória, Deus de amor, tira toda a frieza, a indiferença deste coração que se trancou, que se fechou, meu Pai, para os toques de amor, para os toques sublimes do Teu Espírito que o Senhor tem dado. Ó Pai, aquele toque especial tribunal no coração, ó Pai, daquele que estava firme na Tua presença e se afastou devido às lutas, às aflições, porque diz a Tua palavra que a boa semente foi lançada e sobre variados tipos de terreno, aquele terreno que estava pisado, Pai, à beira do caminho, Senhor, aquela semente foi pisoteada, aquele terreno, Senhor, que foi sufocado pelas pedras e não deixou raiz profunda, ó Deus, estabelecer vida madura, aquela hortaliça, aquela árvore, e a Tua palavra ainda diz, meu Pai, que houve semente que caiu entre os espinhos, e eles crescendo sufocaram-a. Mas, ó Pai, aquela semente que alcançou a boa terra, aonde não havia espinho, pedra, dureza, e agora eu quero pedir a Ti, ó Pai, que o Senhor venha arrancar os espinhos, ó Deus, deste coração, as pedras, meu Pai, nas quais ele foi ferido, Pai querido, aquela dureza que o inimigo tem usado, toda a natureza à volta desta pessoa, que conspiram contra a fé dele, que conspiram contra a fé dela, meu Deus, eu oro neste momento, Pai, para que seja o Teu Espírito socorrendo, Pai, pedimos não somente união ao Teu ministério, mas pedimos o derramamento da Tua unção, aleluia, aquela unção que se derrama e transborda, aquela unção maravilhosa, Pai, que impacta as vidas que estão perto, que estão longe, Senhor, agora pedimos, Rei de Glória, Pai de Amor, para que o Teu Espírito tenha plena liberdade para fluir através do interceder, meu Deus, destes 21 dias de jejum e oração. Ministra, Pai, a capacitação sobre aqueles que já não têm mais força para jejuar, aqueles que já não têm mais força para clamar a Ti. Meu Deus, eu quero pedir, ó Pai, que aqueles irmãos que estão no salão de número 2, naquela vigília do renovo, pedindo, Deus glorioso, meu Pai, neste sábado pelas almas, pedindo nesta manhã já de domingo, Senhor, para que haja milagres, que o Senhor venha alcançar em todos os países, em todas as capitais, meu Pai, e que este propósito e objetivo possa envolver a vida de cada pastor, de cada pregador, meu Deus, aquele que está abatido, desanimado, que seja tocado de uma forma poderosa e divina pelo Teu Espírito Santo a se levantar, aquele que foi ferido, está abatido, Pai, que ele receba esta força maravilhosa, esta graça poderosa, esta graça do Teu Espírito de amor, oh meu Redentor, que maravilha, Pai, é o que o Senhor está fazendo, Rebassuri Alamaia, é o que o Senhor está concedendo ao Teu povo, Deus maravilhoso, permita, Senhor, o perfeito fluir, através do clamar, também do Teu povo, Pai, que estão ali dentro das igrejas, com aqueles rádio receptores ligados, e estão orando, porque também entraram neste propósito dos 21 dias de oração para intercedermos pela vida, ó Deus, da nossa diretoria, do Ministério Geral, do acontecimento, desta celebração especial dos 64 anos, Pai Santo. Que seja o Senhor envolvendo as crianças, os jovens, os anciãos. Que seja o Senhor, ó Pai, colocando as Tuas mãos e agora de uma maneira prodigiosa fazendo prosperar. Prospera, meu Pai. Alamasturimikanda alamaia. Prospera, Senhor, o entrar e o sair desta igreja. Prospera, Senhor, a obra das mãos daqueles que estão, ó Pai, ali segurados ao arado, pedindo ao Senhor para usá-los, pedindo ao Senhor para manifestar a glória do Seu amor. Pai, venha usar a cada pastor que já está na preparação daquela caravana, na preparação, Senhor, ó Deus de amor, de ter aquelas vidas conosco para Te agradecer, meu Deus. Tira a ingratidão que pedrifica nossa alma, que endurece o nosso coração. Tira a ingratidão do nosso ser. Deus de glória, Pai de poder, eu peço ao Senhor que seja o Teu Espírito de amor tocando em cada coração e habilitando a cada vida, Lamas, Terenime, clama, Labaia, ô Rei da Glória, continua operando, Pai, a Tua vitória, continua operando os Teus sinais, meu Pai, eu quero entregar, Senhor, nas Tuas mãos, aqueles que estão em oração pelas caravanas, aqueles que estão pedindo pelos coletivos, pelos ônibus, pelas caravanas, Pai, pelas delegações que virão de outras nações, meu Deus, aqueles que estão na intercessão conosco, pedindo para que seja um dia de explosão de milagres, para que seja um dia de manifestação poderosa dos céus, meu Deus, agora, Pai, eu quero pedir também ao Senhor que o Teu Espírito Santo de amor possa mover com poder e com graça, Lamaste Candalamaia, e continuar usando, Pai, trabalhando também através da oração do nosso querido irmão, ó, meu Pai, o Teu servo Carlos Alexandre, usa a vida dele, Pai, eu sei que o Senhor é poderoso para usá-lo, eu sei que o Senhor já está colocando palavras de vida nos lábios dele para clamar conosco, para interceder nesta madrugada, meu Deus, nós pedimos aquelas vitórias tão necessárias que precisam ser, ó Pai, ainda confirmadas, e os Teus filhos estavam esperando o momento exato, a hora certa, para buscar a Ti. Por isso, Pai, nós queremos pedir, faz uma obra poderosa, Pai Santo, faz uma obra gloriosa, Deus amado. Agora, Senhor, nós queremos também interceder para que o Teu Espírito de poder, Pai, ó Deus, possa levantar aquelas famílias que foram atingidas, que foram feridas pelos dardos das trevas, meu Deus, que agora a Tua grande obra, Pai, se realize na vida deles e que o Senhor possa trazer pelo Teu fogo, o fogo santo do Teu poder, a limpeza completa, a purificação inteira dentro daquele lar, meu Deus, as famílias que o Senhor há de alcançar, as famílias que o Senhor, ó Deus, há de abençoar, Pai Santo, nós entregamos a cada uma delas em Tuas mãos, para que a Tua vitória seja total, meu Deus, pedimos agora que o toque celestial das Tuas mãos alcance as mentes, e que o Senhor possa atuar maravilhosamente, Pai, e libertar aquele que está pesaroso, aquele que está duvidoso, aquele que está cheio de ânsias, Espírito Santo vai operando maravilhosamente, Pai, e vai dando a vitória total, meu Deus, nós pedimos um milagre celestial, aqueles que têm sido usados pelo diabo, Pai, aqueles que têm se levantado como instrumento das trevas, para combater contra a Tua igreja, para combater contra os Teus filhos, Pai querido, mas neste momento, nós colocamos a cada um deles em Tuas mãos, ó Pai, e apresentamos para que o Senhor tenha deles misericórdia, Pai, aqueles que já, Senhor, estão sendo preparados, ministrados pelo Teu poder, ó Deus, para receber a genuína conversão, meu Deus, confirma, Pai, esta celebração, esta data festiva, como dia de salvação, como dia de libertação, como dia de grandes milagres na vida do Teu povo, Deus maravilhoso, Deus eterno, eu peço agora, Pai, venha operar, Alamas, Terimi, Calamaia, venha manifestar o Teu poder e glória, ó Deus de vitória, ó Pai Santo, continua, Pai, alcançando a vida, a saúde, o ministério, Pai, daqueles que têm orado, que têm apresentado a vida da nossa diretoria, Pai, que o Senhor possa operar, desde a vida, Senhor, da presidente, da nossa irmã Irene Miranda, a vida da nossa irmã Débora, do esposo dela, o pastor Lorival, alcança, Pai, ó Deus, com a Tua unção celestial, a vida do presbítero Davi, alcança, Pai, todo o conselho executivo, Senhor, o pastor Milton, o pastor Osmar, alcança, Aliança, Rei da Glória, a vida, Senhor, do presbítero Marco Magno, também do presbítero Wilson, também do presbítero Beata, Pai, alcança a vida da Maria Josefina, alcança a vida daqueles que estão em atuação, trabalhando com eles, que seja o Senhor, ó Pai, operando. Entregamos nesta oração o crescimento, a obra, a expansão que só o Senhor pode realizar na vida, Rei da Glória, da Fundação Reviver, da existência dela. Pai, operai maravilhosamente, nós clamamos ao Senhor, estende as tuas mãos, Deus poderoso, e faça prosperar a boa obra do Senhor, ó Rei da Glória, que está para se concretizar, ó Deus, também através da Associação Help Deus e Amor. Opera maravilhosamente, Pai, que o teu poder seja consolidado através de vidas, almas que serão resgatadas, que serão alcançadas pela tua misericórdia. Meu Deus, nós clamamos a ti, meu Pai, e nós queremos apresentar todos nas tuas mãos. Rei da Glória, nós queremos pedir, ó Pai, que nesta oração o Senhor abençoe aqueles que estão orando conosco, aqueles que também foram tocados e movidos para orar por nós, para orar pela equipe, Pai, que está envolvida nesta grande festa. Vem abençoar, ó Pai, aqueles que estão já atuando, trabalhando na realização, Deus eterno, ó Pai, do bom andamento, da administração, dos acontecimentos que estão todos programados para esta festa. Senhor, alamasturimikam dalabaia, Pai, nós queremos te louvar, nós queremos te agradecer, que seja tuas mãos de poder usando, Pai, o ministério jovem desta igreja, fazendo deles, Pai, instrumento que será nas tuas mãos, meu Deus, a representação da pura graça do Senhor. Usa em tuas mãos, Pai, o ministério, ó Deus, da intercessão. Usa nas tuas mãos, Pai, o ministério das crianças, que está, Senhor, nesta expansão crescente, aqui na sede mundial, nas regiões, na norte, na sul, na leste, na região oeste, no grande ABCDMR, Pai Santo. Apresentamos aqueles que estão orando, Pai, neste momento, e estão entregando as suas regiões, pedindo lá o legítimo avivamento, pedindo alamás, terinimi clama alabaia. Pai, eu quero entregar nas tuas mãos a vida, Pai, do palestrante. Ah, Senhor, use em tuas mãos a vida da irmã Débora, que estará, Senhor, no sábado com as mulheres de fé. Use em tuas mãos a equipe

A equipe que administra o acontecimento dos eventos, Pai, que acontecerá aqui em nosso lounge. Senhor, use em Tuas mãos o ministro que trará a Tua palavra neste sábado, Senhor, do dia 13 pela noite, neste culto jovem. Pai, eu quero Te pedir que seja o Teu Espírito manifesto para instruir e usar o Teu Filho que vai pregar a Tua palavra, meu Deus. Na madrugada da grande vigília, do despertamento do sábado para domingo, Pai querido, use em Tuas mãos a vida da evangelista Lorena, que vai clamar, ó Deus, e vai expor ao mundo todo, naquela transmissão, a necessidade da nossa união para o clamar a Ti, para o buscar a Tua face. Usa, Senhor, o Teu Filho que estará ministrando, ó Pai, pregando no auditório, logo após o grande culto de 9 da manhã, no culto consagratório de novos obreiros, de novos diáconos, de novos presbíteros, Pai querido, meu Deus, usa em Tuas mãos, ó Pai, aqueles que farão uso do microfone neste sábado, também do dia domingo, do dia 14, ó Deus, a partir das 14 horas, opera, Rei da Glória, usa em Tuas mãos o presbítero Davi Neto, usa em Tuas mãos a equipe que estará com ele, usa em Tuas mãos, ó Pai, os louvores que virão de tão longe, Pai, de outras capitais, ó Pai, para Te louvar, para Te glorificar, Rei da Glória, eu quero pedir a Ti, não deixa faltar a Tua presença, não deixa faltar a Master, não deixa faltar a Tua presença, não deixa faltar a Tua presença, não deixa faltar a Tua presença, Pai, porque pode faltar tudo, menos a Tua presença, menos a Tua glória, menos a certeza, Pai, de que seremos impactados, de que seremos renovados, ó Pai, que seja o Teu Espírito Santo usando a cada um dos Teus filhos que estão envolvidos nesta celebração, neste acontecimento, nesta grande festa, desde aquele que está organizando as caravanas, Pai, que é um sair e cruzar os estados brasileiros para chegar até São Paulo, meu Deus, aqueles que estarão no volante, na condução daqueles ônibus, daquelas vans, Senhor, nos manches, Pai, ó Senhor da Glória, daqueles transportes fluviais, transportes aéreos, venha guardar, meu Pai, o Senhor nos ensinou a clamar, porque está escrito na Tua palavra, nós oramos e jejuamos ao Senhor e as Suas boas mãos se moveu em direção a nós para nos dar caminho direito. Sim, Deus perfeito, Pai da Glória, dê caminhos direitos para aqueles que virão, ó Deus, para a Avenida do Estado 4568 celebrar. Pai, toca no coração daqueles que já estão preparando os votos especiais para Te agradecer. Aqueles que eram, ó Pai, nem para estar vivos, já não eram para estar vivos, como nós, meu Pai, não éramos para estar aqui, mas o Senhor nos deu a oportunidade, ó Deus, de resistir, de sobreviver, para estar, ó Deus, neste dia 13 e 14, para celebrar o Teu poder, para glorificar o Teu nome, meu Deus, que seja o Senhor livrando, que seja o Senhor cortando as cordas, as redes, os laços, que o diabo, Pai, já tem colocado no caminho, ó Pai, inclina os corações, tecalamassuri alamaia, para o que o Senhor tem para fazer, e aqueles que estão em aflição e horríveis lutas, Pai, ó Deus, porque não querem se render a Ti, se entregar ao Senhor, que através desta campanha, meu Salvador, de intercessão, cada um deles sejam ministrados, sejam tocados pelo Teu Espírito Santo e alcançados pela Tua obra e graça, meu Deus, eu quero apresentar neste momento, Rei da Glória, aqueles que não cessam de apresentar os filhos, a família, os parentes, porque o sonho desta irmã, meu Deus, é ver este filho convertido, participando da juventude, o sonho deste pai é ver esta filha transformada, congregando, é nesta igreja, Pai, por isso nós pedimos a Ti,
venha consolidar.

0: venha confirmar o sonho espiritual deste coração que é ser usado em tuas mãos na ministração dos dons e do Espírito Santo. E tudo isso, Pai, nós cremos e sabemos que o Senhor fará e começa a manifestar quemanás, turinimicanda labaia, desde agora, Senhor, já os sinais, desde agora, meu Pai, já as maravilhas do seu amor, desde o momento em que iniciou na madrugada de ontem este clamor, Senhor, dos 21 dias, que possamos contemplar as tuas mãos estendidas, teus braços fortes, meu Pai, descortinados, colocados sobre a vida dos teus filhos, para que eles possam testemunhar dos sinais e das maravilhas que o Senhor está operando. Ô Rei de Glória, agora nós apresentamos aqueles que vão se render a ti, aqueles que vão se reconciliar com o Senhor. Pai eterno, que não seja em vão, ó Deus, a oração. Ah, Pai, porque nós sabemos que o Senhor está atento e o Senhor está recebendo o clamor dos teus filhos, porque diz a tua palavra que os teus ouvidos não estão agravados, nem as suas mãos encolhidas, para que não possa atender e ouvir. E eu quero agora pedir, ó Pai, ouve, Senhor, o gemido, ei, meu Deus, o gemido entristecido desta pessoa, que pensa que a vida acabou, que pensa que não tem mais, meu Salvador, o que fazer. Mas eu peço a ti, ó Deus, de poder opera este milagre perfeito, Rei da Glória, Pai Santo, e vai unindo, Senhor, e consagrando a cada um de nós na tua presença, Pai de amor. Eu quero te louvar, obrigado, Pai, porque o Senhor tem descortinado estes céus, obrigado pela palavra que o Senhor tem colocado diante dos nossos olhos, obrigado pelos caminhos abertos que o Senhor nos tem dado, obrigado, Pai amado, pelo segundo dia desta campanha de clamor, de oração e de intercessão, ó Pai, para a realização destes 64 anos. Pai Santo, que seja o Senhor operando e abençoando para a glória e honra de nosso amado Salvador Jesus. Amém e amém, Senhor Jesus. Aleluia! Oh, maravilha! Queridos ouvintes, eu estou sentindo no meu espírito que o ministrar do Senhor, ele já começou desde a madrugada de ontem. É, tem pessoas que estão ainda naquela convicção que será somente dia 13, dia 14. Dia 13, dia 14, atento, você que está na sintonia agora, você virá só para relatar. Você virá para testemunhar o que Deus já te deu. Sabe por quê? Muitas pessoas vão receber a Cristo nesta campanha. Muitas pessoas já estão sendo ministradas, alcançadas pelo poder de Deus. E agora eu quero que você realize comigo a oração do pecador arrependido. Não posso entregar a Deus esta live se você que está aí até agora não tomar esta decisão. Não tenha vergonha nem receio. Levante as tuas mãos. Diga comigo: Senhor Jesus, recebe, aceita a minha alma em tuas mãos. Me sela com sangue bendito do teu perdão e me guarda no teu espírito para a vida eterna com o Senhor. Aleluia! Queridos, foi um prazer estar com você até agora, aqui no backstage, Josué conosco, o Renato também do Expansão, o Christian, e me sumiu o nome do nosso amado aqui. Hã? É, o francês está conosco. Aqui o frio não nos parou, nada vai te parar, amém? Nada vai te limitar. Hoje é o segundo dia da campanha, amanhã nós teremos aqui a nossa irmã Débora Miranda, se não me falha a memória, a irmã Rose Santana também, e você que tomou uma decisão, aceitou a Jesus Cristo agora, quero aceitar jesus@pda.com.br, está na tela. Se não, quer ser prático, objetivo direto, prefixo 11, número 9, 5094. 4645. Que Deus abençoe rique e poderosamente a sua vida. Amanhã de manhã, 9 da manhã, te espero aqui no Templo da Glória de Deus. À tarde, Wilson Siqueira, presbítero Wilson Siqueira, ministrando. E olha, Direto com Deus continua pelas emissoras cobertura completa dos 64 anos da Igreja Deus e Amor. Deus abençoe a sua vida. Deus abençoe São Paulo. Deus abençoe os moradores da terra.
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0: Muito bom dia, que a graça e a paz do nosso Senhor e Salvador Jesus Cristo esteja sobre a sua vida. Seja muito bem-vindo, seja muito bem-vinda. Você está no programa A Voz da Libertação, edição especial, porque nós estamos na cobertura, é isso mesmo, estamos na cobertura dos 64 anos da Igreja Pentecostal Deus e Amor, esta festa maravilhosa que já está programada e muito bem organizada para acontecer no dia 13 e também no dia 14 de junho. Você é o nosso convidado, querido ouvinte. Será uma festa marcada pelo poder e também pela graça de Deus. Esse quem tem o prazer de vos falar é o seu irmão em Cristo, Diácono Douglas Almeida. É, e eu vou com você até as 5 da manhã, debaixo da bênção e também debaixo da graça do nosso Salvador. E eu quero desejar a você um excelente domingo. É, hoje é dia 24 de maio de 2026 e agora são exatamente 0 horas e 35 minutos em São Paulo, horário de Brasília. É, lembrando também que esse é um órgão oficial das nossas igrejas Pentecostal Deus e Amor, cuja responsabilidade está sobre a vida da nossa irmã presidente mundial, Ereni Miranda, e também a nossa irmã vice-presidente mundial, Débora Miranda, pastor Lorival de Almeida, presbítero Davi Miranda Neto e toda a nossa diretoria executiva. Ao meu lado está aqui na técnica, na operação, nosso irmão Hamilton. Nós estamos aqui para te servir e também para compartilhar com você todos os detalhes desta festa que eu tenho a certeza vai ficar marcada em nossos corações. Você que comparecer, eu tenho a plena convicção, Hamilton, querido ouvinte, que a sua vida não será mais a mesma. É, Deus, ele preparou essa oportunidade, uma oportunidade ímpar, ao qual você não pode perder. Uma programação especial, preparada com muito amor, com muito carinho, para que a sua vida, querido ouvinte, a sua experiência em estar conosco aqui na nossa sede mundial vai ficar verdadeiramente registrada no seu coração e marcada na sua história. Então, eu quero que você esteja sintonizado, porque eu vou compartilhar com você, ao decorrer desta programação, tudo que Deus, ele preparou, tudo que ele organizou através da nossa diretoria, através dos corpo de obreiro e toda a membresia, para que a sua experiência seja uma experiência sobrenatural. E a boa mão de Jesus, uma vez mais, ela se manifeste trazendo livramento, trazendo salvação, trazendo libertação para sua vida e também para a vida da sua família. Enfim, todos que comparecerem serão abençoados. Só para você ter ideia de como o que nós estamos falando aqui é tão sério, a gente leva isso tão sério que nós já estamos em oração. É isso mesmo, oração e também jejuns, para que Deus, ele venha manifestar o seu poder. Não é só uma festa, não é só uma celebração. Pelo contrário, é um momento onde Jesus, pela sua infinita graça, vai se manifestar de uma maneira sobrenatural sobre a vida de todos que comparecer. A igreja vai estar reunida em celebração, é verdade, em glorificação a Deus pelos 64 anos da igreja Deus e Amor. Mas o convidado de honra é Jesus. Ele se fará presente, porque tudo é para a glória e também para o louvor do seu santo nome. Nós já estamos em campanha de oração. Você que está sintonizado, você percebeu que ainda há pouco nosso irmão pastor Kleber Coches de Oliveira, ele estava em oração, intercedendo por esse evento que vai ficar registrado em nossos corações. E é só o segundo dia, querido ouvinte, é só o segundo dia desse propósito, ainda faltam 19 dias, aonde nós vamos colocar diante do altar de Deus as vidas que vão comparecer, todos que vão fazer parte desse evento que será para a glória de Deus, e vamos apresentar, já estamos apresentando, melhor dizendo, as caravanas que já estão se organizando para estar conosco aqui em São Paulo, caravanas vinda de todas as partes de São Paulo, é isso mesmo, caravanas também aéreas, pessoas que vão vir de outros países para estar conosco aqui, prestigiando esse momento tão ímpar na história da Igreja Deus e Amor. Afinal, são 64 anos de história, 64 anos onde o poder de Deus tem sido manifestado através da Igreja Pentecostal Deus e Amor. Então você não pode perder, essa é uma festa que eu tenho a certeza ficará gravada no seu coração.
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2: É, querido ouvinte, seja bem-vindo. Você acabou de ouvir um pouquinho daquilo que Deus fazia através do fundador da Igreja Deus de Amor, nosso irmão saudoso missionário Davi Miranda. Esse era um pouquinho dos cultos que ele ministrava aqui em nossa sede mundial. Você que está chegando na programação e não conhece a história da igreja, a nossa igreja pentecostal Deus de Amor foi fundada em 3 de junho de 1962, aqui mesmo na cidade de São Paulo. E essa iniciativa partiu do próprio Deus, dando ao nosso saudoso missionário Davi Martins de Miranda a visão, a direção para que essa obra fosse iniciada. E agora nós vamos completar 64 anos de história da Igreja Deus de Amor, uma igreja marcada pelo poder de Deus. Essa é uma das marcas da Igreja Deus de Amor. A Igreja Deus de Amor é conhecida pela oração e também pelo poder de Deus, que através dela tem se manifestado ao decorrer das décadas. Centenas e, por que não dizer, milhares de almas ao longo desses 64 anos foram alcançadas pelo poder do Evangelho. Centenas de vidas foram transformadas pelo poder de Deus. Porque através do altar da Igreja Deus de Amor, Jesus tem salvado, libertado, transformado almas, trazendo das trevas para a maravilhosa luz. E nós vamos celebrar, querido ouvinte, nós vamos celebrar, porque são 64 anos de história, 64 anos do poder de Deus sendo manifesto. Vale lembrar que o nosso irmão saudoso, missionário Davi Miranda, ele foi um brasileiro. A Igreja Deus de Amor é totalmente brasileira. Deus, ele iniciou essa obra através do nosso irmão saudoso, missionário Davi Miranda, e a Igreja Deus de Amor, hoje, ela está não só no território nacional, não só em todo o Brasil, como também no exterior, mais de 100 países, a Igreja Deus de Amor está presente, pregando o Evangelho de Cristo, anunciando a boa palavra, a palavra genuína, o Evangelho da graça, o Evangelho da salvação, e almas por todo o mundo têm sido alcançadas e libertadas pelo poder de Deus. Então, nós temos muitos motivos para nos alegrar, para nos regozijar. E você, querido ouvinte, você, membro da Igreja Deus de Amor, você visitante, você simpatizante, você que um dia esteve na Igreja Deus de Amor, ou alguém da sua família um dia te trouxe na Igreja Deus de Amor, você faz parte dessa história. Essa história, ela foi construída e você faz parte dessa história. Então você não pode faltar. Esteja presente e a sua casa, sua família, o seu lar será abençoado por Jesus.
3: Pai, Senhor, que é a irmã Celi de Praia Grande, quero parabenizar a Igreja Pentecostal Deus de Amor. Eu já estou na igreja há 30 anos, só que tenho 23 anos que me batizei. Muito feliz com Jesus e o ministério da Igreja Pentecostal Deus de Amor. Que Deus abençoe.
4: Fala aqui de Santo Amaro, São Paulo. Meu nome é Valtuíris Cruz. Parabéns, Igreja Pentecostal Deus de Amor. Glória ao Pai, glória ao Filho e glória ao Espírito Santo de Deus. Deus abençoe a todos os ouvintes desse programa A Voz da Libertação. E parabéns a toda a membresia, presidente, irmã Irene Miranda, toda a diretoria. Parabéns e PDA.
0: Quero parabenizar a Igreja Deus e Amor. Foi aonde eu aprendi a como servir a Deus no ano de 83. Parabéns, Igreja Deus e Amor.
5: Aqui é irmão Sebastião Cooperador aqui de Sobradinho, Brasília, Distrito Federal. Parabéns aí à igreja. Em nome de Jesus, que Deus abençoe a todos, todos os ouvintes dessa rádio maravilhosa, que traga a programação ao nosso coração todo dia.
6: Que Deus abençoe esta igreja que está aniversariando. Que Deus abençoe grandemente a todos. Que quem fala é Severino, na cidade de Atibaia.

0: 0 horas e 47 minutos em São Paulo, 0 horas e 48 minutos em São Paulo, virou, é isso mesmo, horário de Brasília. E eu quero compartilhar com você, querido ouvinte, um pouquinho da nossa agenda, desta festa tão maravilhosa que vai ficar registrada em nossos corações, em nossas memórias, na vida de todos aqueles que comparecerem. É isso mesmo, no dia 13 de junho é o início dessa festa, vão ser 2 dias de celebração. Então, dia 13 de junho, às 10 da manhã, nós teremos a presença que já está confirmada da nossa irmã cantora Débora Miranda. É isso mesmo, ela vai estar juntamente com todos os departamentos da igreja, em especial as mulheres de fé. Vai ser uma manhã de consagração na presença de Deus, e eu convido a todos, principalmente você, mulher de Deus, mulher virtuosa, para que você esteja presente. Será uma manhã marcada pelo poder de Deus. O tema é Raízes na Rocha, uma mulher firmada em Cristo não se abala com os ventos da vida. Então, você, irmã de fé, você, mulher de Deus, é a nossa convidada. A nossa irmã cantora Débora Miranda aguarda a sua presença com todo o departamento de mulheres de fé, as mulheres também do círculo de oração, em intercessão, clamando, buscando a presença de Deus, e você será abençoada. Todas as mulheres de fé, em um só propósito, em uma manhã de consagração e jejum, palavra e busca pela presença do Senhor.
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2: A paz do Senhor Jesus Cristo, amados irmãos e ouvintes do programa Voz da Libertação. Quem vos cumprimenta é o seu irmão em Cristo, Paulo Roberto. Graças a Deus, até aqui nos ajudou o Senhor. Eu lembro muito bem quando eu cheguei na Igreja Pentecostal Deus e Amor, no ano de 2001, estava oprimido, precisando de Deus, sem planos para a minha vida, pois estava completamente destruída pelos vícios. E minha esposa me convidou para visitar a Igreja Deus e Amor. E pela primeira vez, quando eu entrei na Igreja Deus e Amor, no dia 27 de junho de 2001, naquela noite Deus transformou a minha vida. Eu cheguei na igreja e o pastor pediu para fazer uma oração. E todos ficamos de pé. E Deus derramou a sua glória sobre a minha vida naquele dia, transformando a minha vida, me libertando e ainda me batizando com o Espírito Santo. Graças a Deus, hoje estou firme com Jesus, sou dirigente da Igreja Pentecostal Deus e Amor. Parabéns, Igreja Deus e Amor, ganhando almas para o Reino de Deus. Parabéns. Obreiros, membros e todos que fazem parte deste ministério revelado por Deus. Parabéns, família Deus e Amor.
3: Igreja Pentecostal Deus é Amor, uma igreja vitoriosa. A todos nossos irmãos em Cristo, parabéns, você faz parte dessa história. Parabéns, família Deus é Amor.
4: Paz do Senhor, que é a Josirene de Buriti do Tocantins. Quero parabenizar a nossa querida igreja, né? A Deus e Amor, que há 22 anos eu estou neste ministério.
5: Eu, pastor Lucas, da cidade de Cabaceiras, da Bahia, quero parabenizar a Igreja Deus e Amor Já recebi muitos milagres através deste ministério. Deus abençoe em nome de Jesus.
6: Parabéns para a Igreja Pentecostal do Amor. Glória a Deus. Muitas almas já se renderam aos pés do Senhor. Muitas bênçãos, muitas vitórias. E a paz do Senhor Jesus para toda. Aqui quem fala é Marilu Zanetta, aqui de Luiz Eduardo, Bahia.
7: Aqui quem vos cumprimenta é o pastor Marcos Júnior, aqui de Taubaté, Vale do Paraíba. Feliz aniversário, Igreja Pentecostal, Deus e Amor.
8: Paz do Senhor para todos os ouvintes, aqui é a irmã Maria Rosalina de Aquidauana. Parabéns para a Igreja Deus e Amor. Eu vou estar aí também nessa grande festa. A Igreja Deus e Amor é uma bênção na minha vida, na vida da minha família. Graças a Deus, parabéns, Igreja Deus e Amor.
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0: 0:53 em São Paulo, 0:54. Acabou de virar horário de Brasília. É Igreja Deus e Amor, mais que uma igreja, uma família, e nós vamos celebrar, essa família vai celebrar a Cristo por mais um ano da história da nossa Igreja Pentecostal Deus e Amor. Eu não sei você, querido ouvinte, mas eu estou muito entusiasmado, eu estou até mesmo ansioso para esta festa, que eu tenho a certeza vai ficar registrado em nossas memórias. É, e o bom nome de Jesus, ele será glorificado na vida de todos, é isso mesmo, de todos que comparecerem aqui no templo da glória do nosso Deus. E eu quero chamar sua atenção também, porque além desse evento que alguns minutos atrás eu anunciei acerca da presença da nossa irmã cantora Débora Miranda, que vai acontecer no dia 13 de junho, às 10 da manhã, no dia 14, no domingo, às 14 horas, teremos o culto oficial em comemoração dos 64 anos da Igreja Pentecostal Deus e Amor, com o tema Uma Igreja Firmada na Rocha. É, isso faz jus verdadeiramente ao que a Igreja Deus e Amor representa, porque são 64 anos, né, querido ouvinte? E para uma igreja, uma instituição, chegar em uma data como essa, é um sinal que verdadeiramente ela está firmada na rocha, que é a pessoa bendita do Senhor Jesus Cristo. Então, eu convido você para que você esteja presente, tanto no dia 13, como também no dia 14. Lembrando que o dia 14 é às 14 horas que se inicia oficialmente esta linda festa aqui em nossa sede mundial. Teremos a participação dos nossos pastores de todo o Brasil, da nossa diretoria deliberativa, executiva, cantores da gravadora MC Music e caravanas de todas as nossas sedes estaduais e setoriais de todo o nosso Brasil. E você que é morador aqui da capital paulista, você não pode faltar. Você é o anfitrião dessa festa e eu tenho a certeza, o bom nome de Jesus, ele será glorificado. Anote o endereço é fácil, Avenida Prefeito Passos, número 10, Bairro da Liberdade, aqui mesmo no centro de São Paulo. Repetindo, Avenida Prefeito Passos, número 10, Bairro da Liberdade, aqui mesmo no centro de São Paulo. Lembrando que esse é o endereço do acesso principal ao estacionamento da nossa sede mundial, um estacionamento amplo, onde você vai ter a possibilidade de guardar o seu veículo, quer seja um automóvel, quer seja uma motocicleta, nós temos o espaço reservado ali, você pode adentrar com toda a tranquilidade, deixar o seu veículo e cultuar com toda a tranquilidade e liberdade no espírito, porque além de você ter um momento especial, marcado pela glória e pela manifestação do poder de Deus, seu veículo vai estar muito bem guardado, muito bem protegido aqui em nossa sede mundial. Então vem para cá, vem, se prepara, porque Deus preparou essa oportunidade para que a sua vida, para que a sua casa, para que a sua família não seja mais a mesma e o bom nome de Jesus, ele seja glorificado através da sua vida.
10: Parabéns, Igreja Deus e Amor, ao qual é uma bênção em nossas vidas. Que Deus continue abençoando os irmãos desta igreja. Deus abençoe. Sou Maria Aparecida, Santo Antônio da Patrulha, Rio Grande do Sul.
11: Parabéns, Igreja Deus e Amor. Já faz 31 anos que eu faço parte dessa igreja. Que é irmã vai grande, Maria Pará. Que Deus abençoe a todos que fazem parte dessa igreja. Amém?
12: A paz do Senhor Jesus. Eu sou ouvinte desse programa Voz da Libertação, que é uma benção dentro do meu lar. E eu fui curada de um tumor na cabeça pela oração do missionário pelo rádio. E fui curada de uma edema hepática nos olhos e do fígado, pedra nos rins. Jesus já me deu muitas bênçãos, muitas curas através da oração do servo de Deus. Deus abençoe essa igreja.
0: 0:59, 0:59 em São Paulo. Nós vamos agora, querido ouvinte, para identificação das nossas emissoras e logo após eu volto com você na madrugada do socorro de Deus. É isso mesmo, madrugada do socorro de Deus está chegando e você não saia da audiência, porque eu já volto com você.
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16: Uma hora e um minuto.
17: Meu nome é Lucas Bonetti, estou aqui para testificar sobre a minha vida. Quando eu estava no mundão, eu tinha o vício do cigarro, da maconha, da bebida e drogas sintéticas, né, irmão? Usava bastante, irmãos, passava vários dias fora de casa, irmãos, usando droga. Chegava, né, em casa, que era segunda-feira, terça-feira, né, irmãos, sempre 4 dias, contando o final de semana, na rua. Usava muita droga, bebia muito, chegava em casa bêbado, querendo se machucar, né, irmãos, por causa da bebida, das drogas. Isso daí foi, né, acabando comigo, né, irmãos. E fora isso daí, irmãos, daí eu caí preso, né, irmãos, também. Fui caindo preso mais 3 vezes. Perdi muito tempo da minha vida caindo preso, né. Aconteceu, eu fui parar no hospital, já aconteceu que eu quase fui morto. Então, irmãos, eu comecei com 16 anos, todos esses vícios aí. E foi passando, né, irmãos, o tempo. E eu muito triste com a minha vida. Fiquei em casa, entrei pra dentro de casa. Escondi dentro de casa, Satanás colocou medo na minha cabeça, né, irmãos? Devido a tudo que eu fiz na minha vida. Comecei a ficar com começo de depressão, né, irmãos? Não saía para nada. pensei até em tirar minha vida, né, irmãos. Eu coloquei, pendurei uma corda, irmãos. Daí aquela corda ali eu ia tirar minha vida. Pensei, agora eu vou acabar com o meu sofrimento. Então, irmãos, ali estava tudo pronto já para me tirar minha vida. Satanás falava para mim, tira tua vida, tira tua vida. Aí eu olhei para o meu lado, irmãos. Vi duas Bíblias pequenas e Deus falou comigo, não faça isso, não faça isso, filho. Então, irmãos, eu não fiz. Desci a escada, irmão, aqui de casa, aqui. Fui falar com meu irmão ali, o Thomas. Ele ia ir para a igreja, irmãos. 5 minutos antes, irmãos. Se ele tivesse ido para a igreja ali, irmãos. Eu falo, se ele tivesse ido para a igreja, minha família ia encontrar eu pendurado ali, irmãos. Na corda ali, depois que eles chegassem da igreja. Mas Deus foi misericordioso. Eu desci a escada, falei com ele, irmão, posso ir na igreja contigo? Ele falou, pode. Então aí, irmãos, eu fui pra igreja, irmãos, nesse dia, né? Dia 25 de junho, irmãos. Então, irmãos, daí o que aconteceu? Eu fui na igreja, irmãos. Nesse primeiro dia que eu fui na igreja, irmãos, eu falo pros irmãos que eu já aceitei Jesus devido a um testemunho de um pastor que tinha lá no dia, irmãos. Então, no terceiro dia, irmãos, que eu aceitei Jesus, logo no terceiro dia eu já estava liberto do cigarro, de tudo que eu fazia de errado, eu já estava liberto, irmão, estava limpo. Já não bebia, já não fumava, já não fazia mais nada de errado. No terceiro dia, né, irmãos, eu já estava indo já de paletó, né, irmãos, todo vestidinho, vestido, né, como um crente, né, irmãos, para ir para a igreja, né, graças a Deus. Então, irmãos, eu me preparando para o batismo, né, irmãos, graças a Deus. Então, graças a Deus, chegou o meu dia do batismo, né? Que foi dia 3 agora, né, irmão? Então, Deus, essa vitória é pra mim, né, irmãos? Eu tenho que contar pros irmãos e fortalecer a fé dos irmãos, porque tudo isso que Deus fez na minha vida. Pode fazer na vida dos irmãos também. Continue lutando, acreditando nos seus sonhos, colocando a fé em prática. Deus em primeiro lugar, que dá tudo certo. A paz do Senhor. Meu nome completo é Lucas Bonetti, Alto Boqueirão, Curitiba, Paraná.
18: Para a sua vida mudar, é preciso que haja uma concordância total e completa entre você e a sua fé. Mas como saber se tenho fé suficiente para que haja essa concordância? Não basta apenas crer em Deus de uma forma sentimental e emotiva, mas é preciso acreditar nele de uma forma totalmente consciente. E isso só é possível através de sua palavra. As Escrituras Sagradas não nos deixam dúvida ao dizer: a fé vem pelo ouvir e ouvir a palavra de Deus. Para tocar o coração de Deus, é preciso que Ele veja em cada um de nós como estamos o servindo, qual a nossa crença para com Ele. Se você começar a crer em Deus hoje, de uma maneira consciente, ouvindo e crendo em Sua palavra, tenha certeza de que sua vida nunca mais será a mesma. 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
16: Uma hora e 6 minutos.

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2: Muito bom dia, que a graça e a paz do nosso Senhor e Salvador Jesus Cristo esteja sobre a sua vida. Seja muito bem-vindo, seja muito bem-vinda. Você está na Madrugada do Socorro de Deus e esse quem fala e comunica com você é o seu irmão em Cristo, Diácono Douglas Almeida. Eu estou acompanhado do meu amigo que está na técnica, nosso irmão Hamilton. Nós vamos com você até às 5 da manhã, debaixo de muita bênção, debaixo de muita graça, aqui na Rádio Deus e Amor. Lembrando que esse é um órgão oficial das igrejas pentecostal Deus e Amor, cuja responsabilidade está sobre a vida da nossa irmã presidente mundial Ereni Miranda e também a nossa irmã vice-presidente mundial Débora Miranda, pastor Lorival de Almeida, presbítero Davi Miranda Neto e toda a nossa diretoria. E vamos com muita fé, vamos com muita graça, porque até aqui o Senhor Deus, ele tem nos ajudado. Afinal, ele não é homem para que minta, nem filho do homem para que se arrependa, uma vez que ele nos prometeu que estará conosco todos os dias da nossa vida até a consumação dos séculos. Nele a gente pode confiar, nele a gente pode descansar, porque ele zela pela sua palavra para a cumprir. Então, querido ouvinte, creia na bênção, creia no grande milagre que vem das mãos do nosso Deus.
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2: É, querido ouvinte, eu quero compartilhar com você também, não só o nosso WhatsApp, como também os telefones ao qual você pode entrar em contato conosco aqui na Central de Produções Internacional. Eu estou aqui, o nosso irmão Hamilton está aqui, nós estamos aqui para te atender. Você que está depressivo, você que está aflito, você que está ansioso, você que precisa compartilhar um pedido de oração, eu quero que você liga para cá, porque nós estamos aqui para te atender. Anote o telefone, DDD 11-3208-2790. Repetindo, DDD 11-3208-2790. Ou DDD 11-3208-2743. Repetindo, DDD 11-3208-2743 é os canais onde você consegue entrar em contato conosco, ligação direta e ao vivo aqui na Madrugada do Socorro de Deus. Liga para cá porque eu quero te atender. Já temos ouvinte na linha. Alô!
3: Alô!
2: Alô, muito bom dia. Paz do Senhor Jesus. Com quem eu falo?
3: Pai do Senhor Jesus, é a irmã Ivone da Fazenda Rio Grande.
2: Irmã Ivone, seja bem-vinda, irmã Ivone. A senhora fala da onde?
3: A fazenda aqui de Curitiba.
2: Curitiba, Fazenda Rio Grande.
3: Isso.
2: Seja bem-vinda a essa programação. Como que eu posso ajudar a senhora?
3: Viu, pastor, é que eu tenho problema de coluna, tá, já está mais de um ano, sabe?
2: Sim.
3: E eu estou na luta, sabe?
2: Sim,
3: eu
2: sou
3: desse ministério, Deus tem falado que ele vai dar vitória para mim, eu vou falar bem ligeiro para não tomar tempo. Mas eu já faz horas que eu quero ligar e eu não consigo, e graças a Deus que eu consegui, sabe, pastor?
2: Deus preparou essa oportunidade, né, minha irmã?
3: Glória a Deus, eu não tenho dormido, umas horas eu ando bem durante o dia, um pouco, daí de noite eu descanso muito, daí eu perco sono também, não durmo por causa da dor, eu tomo remédio, não adianta, eu tomo, mas é só Jesus, né?
2: Não porque resolve eu tô, o problema,
3: eu
2: né?
3: Nada, sabe, pastor?
2: Só Jesus para poder resolver o problema na raiz, né, irmã Ivone?
3: Ele, mas ele vai resolver em nome de Jesus, porque ele tem falado, sabe?
2: Eu creio.
3: Tenho orado aqui com vocês, aqui na rádio, né? Não vou tomar mais tempo, porque tem muita gente que tá na linha. Viu, pastor? Mas eu queria que o pastor colocasse meu nome e eu vou testemunhar. A hora que Jesus colocar as mãos, eu já estou testemunhando.
2: Em nome de Jesus, seu nome já está anotado e daqui a pouquinho, às 2 horas da manhã, nós vamos entrar em oração, viu, irmão Ivone?
3: Isso, eu também vou orar junto, sabe? Oro junto, sabe?
2: Que bênção, graças a Deus por isso. Tá bom, tenho certeza que a senhora vai contar um milagre, hein? Em nome de Jesus.
3: Amém, Jesus. Eu agradeço o pastor, que Deus continue abençoando, usando vocês como Deus tem usado, tá bom, pastor?
2: Amém, irmã Ivone. Deus abençoe. Fica na paz do Senhor Jesus.
3: Amém, Jesus. A paz do Senhor Jesus. Obrigada, pastor. Deus abençoe vocês.
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2: 1:16 em São Paulo, 1:16 aqui na capital paulista. Deus abençoe nossa irmã Ivone, que está na audiência, ela que é lá de Curitiba, Fazenda Rio Grande. Obrigado aí pela ligação, obrigado pela audiência, e eu creio que daqui a pouquinho Deus vai operar esse grande milagre na coluna da senhora e o bom nome de Jesus, ele será glorificado na sua vida. E você que está sofrendo com algum tipo de enfermidade, já vai mandando aí o seu pedido de oração. Se você não quer ligar, você pode mandar através do nosso WhatsApp aqui da Central de Produções Internacional. Faça como o nosso querido ouvinte, o Wellington, que está dizendo: a paz do Senhor Jesus Cristo, bom dia. Quero pedir oração por mim e também pela minha família. Wellington de Guarujá, São Paulo. Deus abençoe, irmão Wellington. Daqui a pouquinho, às 2 horas da manhã, nós vamos entrar em oração. E Deus infinitamente fará mais do que aquilo que estamos pedindo, porque esse Deus é rico em misericórdia. É isso mesmo. Nosso querido ouvinte está dizendo: a paz do Senhor Jesus, me chamo Alisson e eu quero pedir oração em favor da minha esposa e também em favor dos meus 3 filhos e também em favor de todos os ouvintes do programa Madrugada do Socorro de Deus. Que Deus abençoe a todos em Cristo Jesus. E eu moro aqui no Campo Limpo de Goiás. Deus abençoe, irmão Alisson. Deus abençoe a sua casa, a sua família, o seu lar, em nome de Jesus. Já temos ouvinte na linha. Alô!
4: Alô!
2: Alô, bom dia, paz do Senhor Jesus. Com quem eu falo?
4: Irmã Maria.
2: Irmã Maria, a senhora fala de onde?
4: Bauru.
2: Bauru, seja muito bem-vinda, irmã Maria. Irmã Maria, a senhora gostaria de pedir oração?
4: Irmã, será que dá para falar com a irmã assim, fora do ar?
2: Dá sim. Tá? Só aguarda na linha que a gente fala com a senhora assim, fora do ar.
4: Tá bom, irmão.

1:19. Querido ouvinte, nós vamos então falar aqui com a irmã Maria, que está na ligação. Vamos falar fora do ar e você vai ficar com o quadro Pão Diário com o nosso querido pastor Lorival de Almeida. Ele vem trazendo o tema Saudade de Deus. Seja abençoado através desta porção diária da Palavra de Deus e eu já volto com você.

No livro de Salmos, capítulo 42, a gente vê que o autor do livro de Salmos, ele estava cativo. Provavelmente, talvez tivesse sido levado, escravizado

os arameus, eu não tenho toda a certeza, mas existe essa possibilidade. E ele sente saudade da sua terra. Ele fala do Jordão, o Hermon, lembra-se do templo, canta sua dor. Mas ele fala também que tem saudade de Deus, do templo, do culto. De ir com a multidão à casa de Deus. Você vai ler o Salmo 42 inteirinho, você vai entender. A saudade é tão grande que ele chora tanto que as lágrimas, ele diz, minhas lágrimas me são alimentos de noite e de dia. É evidente, ouvintes amados, que para nós cristãos, essa figura do templo, essa figura do lugar, já preguei sobre isso falando sobre o profeta Jeremias, né? Essa saudade do lugar, isso para nós hoje não tem, eu diria, tanta força, porque nós entendemos que Deus não está confinado a um templo ou a um lugar. Agora, para o salmista havia a Terra Santa, e ele tinha saudades desse lugar. Por falar em saudade, né, dizem que a palavra saudade só existe na língua portuguesa. Sei lá, de repente, quiprocó também. Mas, de qualquer forma, a palavra saudades é uma palavra que dizem que ela... Só o português mesmo. Em espanhol se fala nostalgia, que não é uma mesma tradução de saudades, né? Em inglês fala miss you, eu tenho saudades de você, I miss God, eu tenho saudade de Deus, enfim. Nostalgia também pode dizer, mas na verdade não é a mesma tradução de saudade. Mas eu diria assim, ouvinte amado, que mesmo que não haja uma tradução para a palavra, não importa, não interessa. Porque se não há um conceito expresso em outras línguas, a questão não é a palavra, mas é o sentimento. É o sentimento, aquele sentimento que nos faz sentir... Eu não sei dizer o que que é. Dizem que a saudade é uma dor que dá, né? É vontade de estar aqui quando você está lá e coisa assim, vontade de enfim, é uma coisa que é um sentimento, não dá para explicar. Nós temos saudades de coisas que para nós são valiosas, que nós amamos. Ninguém pode dizer, eu tenho uma saudade daquela dor de cabeça, ninguém fala isso. Não aguento mais de saudade daquela aprovação, aquela luta que eu passei. A gente tem saudade daquilo que a gente ama. A gente tem saudade daquilo que a gente dá valor. Do que é que você tem saudade, prezado ouvinte? A Bíblia Sagrada fala que o povo hebreu teve saudade do Egito. Quando algum irmão pensa num pecado, a gente fala saudade do Egito, hein, meu irmão? Os hebreus no deserto, eles, que saudade dos peixes que nós comíamos lá no Egito, de graça, dos pepinos, das melancias, os alhos porós, das cebolas, Números capítulo 11, que não era de graça não, eles pagavam e pagavam caro. Às vezes o preço era chicotada nas costas, chicotada no lombo, trabalho forçado, mas o coração daquele povo estava no Egito, então romantizavam o passado, esquecendo-se de como fora ruim aquele passado. Existem muitos crentes que também têm saudade do Egito. Tá entendendo, né? Saudade do Egito, entendeu? Entendeu? Saudade do mundo. Queixa-se das provações que enfrenta na peregrinação dessa vida. Mas se esquecem que antes era muito pior. Ou se não era, o destino seria pior. Escravizadas por um passado diabólico, satânico. Um passado onde a escravidão é tida ou entendida como liberdade. Agora, escravo não tem futuro. Nós temos de ter saudade daquilo que a gente ama realmente. Mas eu como amo a Deus? Eu só amo a Deus quem conhece a Deus. Que bonito ter saudade de Deus. Você não ama a Deus, então você não tem saudade de Deus. Agora, para quem ama a Deus, o melhor lugar do mundo é a presença de Deus. Eu até vou dizer, é a igreja, o melhor momento é o culto. Não ir à igreja ou perder um culto traz um vazio. Alguém dizia que, ou alguém chamou a saudade de gosto amargo de infelizes. É frustrante. Podemos estar em qualquer lugar, mas se o nosso coração é do Senhor, ficar longe da sua igreja, do seu povo, do culto, é gosto amargo, então é infeliz. Lembra daquele hino que a gente, é o 36 da harpa? Da linda pátria estou bem longe, cansado estou. Eu tenho de Jesus saudade, quando é que vou? Não me convide para gravar um CD, não, vou resistir. Não quero queimar os outros cantores.

0: cristãos se apaixonaram pelo mundo e não têm saudade de Jesus, da linda pátria, não têm saudade de Deus, nunca amaram a Deus, não são peregrinos. Na verdade, se naturalizaram como cidadãos desse mundo. São cidadãos desse mundo. Não cantam mais o céu, o coração deles não está lá. Não sentem saudade do que não amam e nunca amaram. Você tem saudade de Deus? Você se lembra dos bons momentos do passado e sente falta deles? Estando longe, tem saudade da igreja, do culto, ou tem saudade do mundo quando está na igreja? Você tem saudade da casa de Deus ou do Egito? Tem a saudade das boas experiências com Deus? Queira essas experiências de volta. Busque essas experiências. Busque o Senhor. Tenha saudade de Deus, porque só tem saudade quem ama. Ah, eu vou em Israel e lá eu vou... Não, não, não. Não precisa ir em Israel. Ah, eu vou colocar um kipá, eu vou colocar um... Não, não precisa. Tenha saudade de Deus onde você está, porque Deus habita em você, Deus habita nas pessoas.
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3: Uma hora e 35 minutos na capital dos Bandeirantes. E vamos seguindo, querido ouvinte, esta programação debaixo da bênção, debaixo da graça, debaixo da misericórdia do nosso Deus. Ele que tem cuidado de nós, não tem nos desamparado e tem feito maravilhas em nosso meio. Você que ainda não mandou a sua mensagem, o seu pedido de oração, manda para cá, porque daqui a pouquinho, às 2 horas da manhã, nós vamos entrar em oração e eu quero interceder por você, eu quero interceder pela sua casa, eu quero interceder pela sua família, para que a sua vida e a sua casa e tudo que está ligado a você desfrute da bênção que vem das mãos do nosso Deus. Nosso ouvinte Ângela está dizendo: a paz do Senhor Jesus, eu quero pedir oração para a Tolídia Martins de Souza e Ângela Martins, e também pela vida da Rosângela Martins, pela vida do Jefferson, pela vida da Maria, pela vida do Carlos, para que haja libertação e transformação, e para que o Senhor também repreenda todas as enfermidades. Ore também pela vida do Caio, que está desanimado na vida espiritual, e pelo pai dele, o Roberto Vitório, do Espírito Santo, e que Deus abençoe a vida de vocês, queridos irmãos. Deus abençoe a sua vida também, irmã Ângela. Já está aqui anotadinho, separado já esse pedido de oração, e daqui a pouquinho nós vamos colocar diante da presença do nosso Deus. Nosso ouvinte Willis está dizendo: bom dia, a paz do Senhor Jesus Cristo. Aqui é o irmão Willis, da cidade de São José dos Campos, e eu quero pedir oração pela minha saúde, em nome de Jesus. Deus abençoe, irmão Willis. Nós vamos orar pela sua vida, sim. Eu creio que a mão de Deus, uma vez mais, vai se manifestar, trazendo livramento, restauração e fortalecimento. Nosso ouvinte Edson está dizendo: bom dia, paz do Senhor Jesus. Quero pedir oração para que Deus venha curar as minhas doenças. Eu sofro de Parkinson e moro em Senador Canedo e congrego em outro ministério, mas sempre estou na audiência do programa A Voz da Libertação. Gostaria de ouvir um louvor da cantora Débora e Leia, Deus Abre o Mar. Já está anotadinho aqui, querido irmão Edson, e ao decorrer da programação nós vamos colocar essa canção em nome de Jesus. Já temos ouvinte na linha, hein? É isso mesmo, já temos ouvinte na linha. Alô! Alô! Alô, bom dia! Alô! Vamos seguindo. Continua ligando, você que ligou, ligue de novo. Nós estamos aqui para te atender, viu? É sempre um prazer falar com você, orar por você, interceder pela sua vida, querido ouvinte. Nossa ouvinte Marlene está dizendo: a paz do Senhor. Sou Marlene de Registro e venho pedir socorro em oração pela vida do meu filho Eli, pois ele está preso e o juiz não assinou ainda aquilo que é necessário para que ele possa sair. Então eu peço oração e também para que Deus venha trazer libertação na vida do Johnny, em nome de Jesus. Deus abençoe, querida irmã Marlene, a vitória é sua, em nome de Jesus. Temos ouvinte na linha. Alô!
4: Alô, pastor.
3: Alô, a paz do Senhor Jesus, bom dia. Jesus.
4: Aqui quem fala é José Martinho dos Santos.
3: Irmão José, o senhor fala da onde, irmão José?
4: É, Santo Estevão, Bahia.
3: Santo Estevão, Bahia. Seja bem-vindo, irmão José.
4: Eu queria pedir oração para mim, para minha saúde, pastor.
3: Saúde? Deus vai te dar saúde, em nome de Jesus.
4: E para minha irmã, Gaída, viu?
3: Como?
4: Gaída.
3: Gaída.
4: É que ela, pastor, que ela fuma, tem problema no estômago e alergia também, e continua fumando.
3: Tá anotadinho aqui, daqui a pouquinho nós vamos entrar em oração, vamos colocar diante do altar. Eu creio que Deus é poderoso para trazer a obra da libertação sobre a vida dela.
4: E também para Carlinhos e família, Maria e família, e Louro e família, viu?
3: Louro?
4: Louro e família.
3: Pronto, tá anotadinho aqui.
4: E Dalva e família.
3: Pronto, Dalva e família, anotadinho.
4: A paz do Senhor, irmão.
3: Amém, irmão José, Deus abençoe, obrigado aí pela audiência, viu?
4: Igualmente.
3: Amém, fica na paz. Vamos seguindo, querido ouvinte, 1h41 em São Paulo. Mais um ouvinte na linha. Alô? Alô, a paz do Senhor Jesus.
5: A paz do Senhor.
3: Amém. Com quem eu falo?
5: Está falando com o Antônio Barbosa, aqui de Natal, cooperador da Igreja Pentecostal Deus de Amor.
3: Que maravilha. Seja bem-vindo, irmão Antônio. Como que eu posso ajudar o senhor nessa madrugada?
5: Peço oração ao favor de toda a minha família.
3: Oração em favor de toda a família do nosso irmão Antônio. Pronto, tá anotadinho.
5: Muito frio aí em São Paulo.
3: Tá frio, rapaz, nem fala. Aqui a madrugada tá fria, garoa. Só Deus, hein? Mas nós damos graças a Deus por tudo, né?
5: É verdade,
3: E aí, Natal, como que tá?
5: Natal também tá frio também. É. Chove.
3: Que bênção, que bênção, que bênção.
5: Terra Potiguar, terra maravilhosa, terra Cidade do Sol.
3: Cidade do Sol?
5: É, conhece Natal?
3: Conheço não.
5: Oh, é bom, Nordeste.
3: O dia que eu conhecer, eu vou procurar o senhor aí.
5: Ah, bem, congrego na... Eu sou da Deus de Amor.
3: Que bênção, que bênção.
5: Aceitei Jesus em 1991.
3: 91, olha aí que coisa tremenda. Um pouco mais de 30 anos já na presença do Senhor.
5: Vou fazer 35 anos.
3: Irmão Antônio, conte um testemunho aí, uma experiência que o senhor viveu em Jesus através da Igreja Deus de Amor.
5: Meu querido, o meu testemunho é porque eu vivia, antes de eu ficar viciado nas drogas, que eu andava com as pessoas muitas erradas. Aí um certo dia me encontrei com um servo de Deus, pegou para minha pessoa e eu falei para ele que quando eu aceitasse Jesus, eu ia ser um crente de verdade.
3: Não ia ser aqueles crentes, um pé na igreja, um pé no mundo, não. Ia ser um crente genuíno.
5: E obedecer a doutrina da palavra de Deus. Como o nosso saudoso missionário pregava.
3: Que bênção, que bênção.
5: É que muitas pessoas que não querem obedecer a palavra do Senhor.
3: É verdade. E hoje o senhor então está há 35 anos servindo a Jesus Cristo na Igreja Deus e Amor. 35 anos de muita bênção, de muita vitória, de muito livramento. Vale a pena, né, irmão Antônio, servir
5: vale
3: a esse Jesus?
5: Vale a pena. E outra bênção, irmão, que eu estava lutando pela minha aposentadoria. E Deus me deu, através de uma revelação, aí pelo pastor Fábio Lúcio.
3: Que bênção.
5: Um domingo à tarde.
3: Quanto tempo o senhor estava lutando para receber esse recurso aí?
5: Uns 2 anos.
3: 2 anos lutando ali no INSS, o pedido sendo negado.
5: Fui negado umas 2 vezes.
3: Pedido sendo negado, mas o senhor não desistiu. Colocou diante do altar de Deus em oração.
5: É, eu não botei advogado, não. O meu advogado foi Jesus.
3: Jesus, o Nazareno. Esse daí não falha, né, irmão Antônio?
5: Esse aqui não falha, não. Nome de Jesus.
3: Ser fiel, não cobra honorário.
5: Por isso nós temos que ser fiel a Jesus.
3: É verdade. Se a gente é fiel a ele, ele permanece fiel. Se a gente é infiel, ele continua fiel, mas as bênçãos, elas ficam retidas, não é mesmo?
5: É verdade, irmão. Graças a Deus. Graças a Deus que... Eu também peço, eu também estou lutando por uma cirurgia na minha vida, sabe? Aí deu problema, sabe?
3: Sim, sim.
5: Aí eu peço oração a favor dos irmãos também, que tem muitos irmãos que... Eu estou aqui de joelho orando, estou esperando vocês na oração da madrugada.
3: Que benção. O senhor vai orar conosco, então?
5: Vou até às 4 da manhã.
3: E o fogo vai cair, em nome de Jesus.
5: Glória a Deus, aleluia.
3: Que benção, irmão.
5: Como é
3: então
5: tua graça?
3: Douglas.
5: Douglas.
3: Douglas. Douglas Almeida.
5: Ah, Douglas Almeida, filho do pastor Milton de Almeida?
3: Não.
5: Ah, sim. Então o pastor é pastor Milton de Almeida.
3: É, tem alguns Almeida aqui. Milton, Lorival, tem alguns.
5: Pastor Kleber.
3: Mas é benção.
5: Me dê notícia do pastor Roberto Marena, por onde ele anda?
3: O pastor Marena está em Paulistana, está na região de Paulistana fazendo a obra aí.
5: Ah, sim, está na região da Paulistana. Por isso que eu nunca vi mais ele no sertão evangélico.
3: Isso, ele está por aí fazendo a obra do Senhor.
5: Amém.
3: Que benção, irmão Antônio. Quero agradecer ao senhor pela ligação.
5: Falar com o irmão, tá bom?
3: Foi uma satisfação enorme poder falar com o senhor. Deus abençoe a sua vida. Obrigado aí pelo seu testemunho.
5: Eu mando a paz do Senhor para todos os nossos irmãos da Paraíba, do Pernambuco, de Alagoas.
3: Que maravilha, tá compartilhado, pastor, tá entregue.
5: Pastor ali da Bahia.
3: Que benção. Tá entregue em nome de Jesus.
5: Amém.
3: Um abraço, irmão Antônio. Fique
5: um abraço,
3: com Jesus, viu?
5: Senhor, que Deus lhe abençoe.
3: A nossa vida. Fica na paz do Senhor Jesus. Amém.

49 minutos em São Paulo, 1h49. Nós vamos agora para o quadro Família em Foco, com nosso irmão presbítero Gessé Ávila. E ele vem trazendo o tema manipulação emocional. É, seja edificado. Pegue papel, pegue a caneta, faça suas anotações, seja abençoado. E eu já volto com você.

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3: Olá, seja muito bem-vindo a mais um episódio do Família em Foco, um espaço dedicado a reflexões sobre relacionamentos, convivência e bem-estar familiar. Aqui falamos de temas que podem transformar o dia a dia da sua casa, sempre com base em estudos, mas de um jeito simples e prático. Você sabia que pessoas manipuladas emocionalmente podem começar a duvidar da própria percepção e abusivos? Por essas razões, hoje nós vamos falar sobre manipulação emocional, um comportamento que desgasta relações, enfraquece a autoestima e gera sofrimento silencioso dentro de casa. A manipulação emocional acontece quando alguém utiliza culpa, medo, chantagem ou distorções emocionais para controlar a outra pessoa. Estudos mostram que relacionamentos manipuladores podem causar ansiedade, insegurança emocional, confusão mental e até sintomas depressivos ao longo do tempo. O exemplo é uma pessoa que diz: olha, depois de tudo que eu faço por você, é assim que você me trata? Nesse caso, o objetivo pode não ser resolver o problema, mas provocar culpa para controlar o comportamento do outro. Então entendemos que nem todo cuidado é saudável. Às vezes, o controle se esconde atrás de frases aparentemente emocionais. Relacionamentos saudáveis são construídos com diálogo, respeito e liberdade emocional, jamais com medo ou culpa. Desse modo, eu tenho aqui 5 dicas práticas que pode lhe ajudar, ou alguém aí da sua família. Número 1, aprenda a identificar sinais de manipulação. Culpa constante, chantagem emocional e distorções frequentes podem indicar relações emocionalmente tóxicas. Número 2, estabeleça limites saudáveis. Dizer não não é falta de amor. Limites emocionais protegem a saúde mental e os relacionamentos. Número 3, confie na sua percepção emocional. Se algo constantemente faz você se sentir culpado, confuso ou inferior, vale refletir sobre a dinâmica da relação. Penúltimo, evite entrar em jogos emocionais. Discussões manipulativas geralmente desviam do problema real e focam em culpa e pressão emocional. Por último, busque apoio quando necessário. Conversar com pessoas de confiança ou procurar ajuda profissional pode ajudar a enxergar situações que muitas vezes passam despercebidas. Quem sabe foi por isso que Carl Jung disse: tudo aquilo que nos irrita nos outros pode nos levar a uma compreensão de nós mesmos. Mas e aí? Você gostou desse conteúdo? Então compartilhe a nossa programação com amigos e familiares. Continue nos acompanhando e fique atento, porque a qualquer momento estaremos de volta com mais reflexões que podem transformar a sua vida. Um forte abraço e até breve.
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1:59 em São Paulo. E nós vamos agora para identificação das nossas emissoras. E logo após eu volto com você em oração. Chegou aquele momento, o momento do clamor, o momento da oração. Se você não se preparou, corra, porque ainda dá tempo. Vamos, daqui minutos mais, falar com Deus.

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3: 2 horas e 1 minuto.

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1: Soberano Deus e eterno e querido Pai, Pai de nosso Senhor e Salvador, Jesus Cristo de Nazaré, mais uma vez, ó Rei da Glória, mais uma vez, ó Príncipe da Paz, diante da Tua presença que é bendita, diante, ó Pai, da Tua presença que é poderosa, eu me coloco em oração aqui nesta madrugada. E eu quero agradecê-lo pela vida desse ouvinte que está na sintonia, ó Pai, do programa A Madrugada do Socorro de Deus. Quero agradecer ao Senhor, ó Deus, porque eu estou diante do Seu altar e eu não estou sozinho. Eu estou juntamente com esse irmão, juntamente com essa irmã, ó Pai, que está de joelhos dobrados, que está em oração. Nesse momento eu quero apresentar ao Senhor cada pedido de oração. Pessoas que nos ligaram aqui ao decorrer da programação e fizeram ali os seus pedidos, ó Pai, para que estivéssemos nesse momento intercedendo pelas causas e também pelas demandas de cada um deles. Eu oro, ó Deus, pela vida da nossa irmã Maria, lá de Bauru. Sim, meu Pai, a família dela eu quero colocar diante do Teu altar. A vida ali do Valdir, a vida ali do Marcelino, a vida ali da Cleonice e todas as respectivas famílias dessas pessoas. A nossa querida irmã Ivone, lá de Curitiba, e todos os irmãos e irmãs, ó Pai, que estão na sintonia do programa Voz da Libertação. Pessoas que nos pediram oração através do nosso WhatsApp, ó Pai. Sim, são muitas mensagens, ó Deus, e nem todas nós damos conta de ler. Mas o Senhor sabe, o Senhor conhece a necessidade de cada um dos amados. E eu peço ao Senhor, ó Deus, pela sua infinita graça, pela sua infinita misericórdia, que o Senhor, nesta madrugada, atenda cada um desses pedidos de orações. Que haja a manifestação do Teu poder, que haja a manifestação da Tua graça. Ah, Deus, que correntes sejam quebradas, que grilhões sejam esmiuçados e que o Teu bom nome, Deus, ele venha a ser glorificado, ele venha a ser exaltado, Rei da Glória. Eu deixo diante do Teu altar e peço ao Senhor o grande agir, o grande trabalhar, o grande providenciar do Senhor. Senhor meu Pai, nos ajuda, sim, que nesta madrugada haja curas divinas, que nesta madrugada haja, ó Deus, libertações. Pessoas que estão lutando contra a bebida alcoólica, pessoas que estão lutando contra o crack, pessoas que estão lutando contra a cocaína, pessoas que estão lutando, meu Deus e meu Pai, contra, ó Deus, tanto tipo de vício, tantas aflições, tantas perturbações, pessoas que não conseguem dormir, sofrendo com insônia, pessoas que estão acometidas, ó Pai, por uma depressão profunda, pessoas que estão, Senhor meu Deus, tomadas, ó Pai, pela ansiedade. Deus, que nesta madrugada esses males não resistam o poder que há no Teu nome, ó Jesus Cristo de Nazaré. Eu repreendo todo o mal, em nome de Jesus, que este mal não permaneça, mas que nesta madrugada caia por terra. Deus forte, Deus verdadeiro, Deus de misericórdia, estende as suas mãos e faz o que nós não podemos fazer. Realiza o que nós não podemos realizar e que a bênção do Senhor, uma vez mais, ó Pai, ela se manifeste trazendo livramento, trazendo salvação, trazendo libertação, trazendo curas, trazendo prodígios, trazendo milagres, ó Pai. Enquanto nós oramos, enquanto nós clamamos, eu coloco diante do Teu altar aquele e aquela, ó Pai, que nesse momento está, ó Deus, pedindo a salvação do seu familiar, a salvação do seu ente querido. Sim, meu Pai, essa pessoa, ah, meu Deus, que nesse momento está, ó Pai, longe de casa, saiu, foi, ó Deus, curtir a juventude em lugares, ó Pai, ah, Deus, aonde a vida dele, aonde a alma dele corre risco, mas eu oro para que haja livramento, eu oro para que a bênção do Senhor vá ao encontro dessas pessoas e haja sobre ele, haja sobre ela uma verdadeira libertação. Pedimos a Ti, ó Pai, confirma este grande milagre aqui nesta madrugada. Tem muitas pessoas que nesse momento, ó Pai, estão deitadas, dormindo, descansando, mas tem outras que estão em oração, e nós que estamos, ó Deus, acordados, estamos orando para que a bênção do Senhor alcance a todos, todos que fazem parte da nossa família, todos que fazem parte da nossa parentela, todos que fazem parte daqueles que para nós são pessoas e entes queridos. É, Deus, alcança de uma maneira esplêndida, de uma maneira gloriosa, de uma maneira poderosa, ó Deus verdadeiro. Enquanto nós estamos em oração, tem pessoas acometidas por enfermidades no corpo, enfermidades na alma, enfermidades, meu Pai, em todo o ser desta pessoa. Mas nós oramos nesse momento, ó Pai, para que, ah, Senhor, o Teu nome seja glorificado, que esse câncer desapareça, que essa tuberculose desapareça, que essa AIDS desapareça. Sim, meu Pai, em nome de Jesus, faz um milagre nesta madrugada. Realiza o impossível nessa madrugada. Ó Deus, ó Pai, é para que o Teu nome, ele seja glorificado. É para que o Teu nome, Deus, ele seja engrandecido. Opera, Espírito Santo, enquanto nós estamos orando, enquanto nós estamos clamando, vai quebrando, Senhor, toda maldição. É, o adversário tem lançado maldições, o adversário tem usado pessoas que estão perto, que estão longe, ah, meu Pai, para lançar setas e dardos inflamados, ó Deus, mas nesta madrugada nós repreendemos todo mal. Nesta madrugada, pedimos ao Senhor, confirma o Teu milagre, confirma a Tua providência divina. É, meu Rei, é, meu Salvador, confirma a Tua graça de uma maneira esplêndida e também gloriosa. Vai nesta madrugada, Espírito Santo, visitando aqueles que estão caídos, visitando aqueles que estão prostrados, ó Pai, diante as adversidades. Estende as suas mãos, Estende as suas mãos, meu Pai, e faz o impossível. Torna a levantar o caído, torna a colocar de pé o desanimado, torna a dar força para o fraco, ó Pai, e que o teu nome, ó Jesus querido, ele venha a ser glorificado, ele venha a ser exaltado. Eu creio, Senhor meu Deus, eu creio, Senhor meu Pai, sim, eu creio no teu agir, eu creio no teu trabalhar, eu creio no teu providenciar, e sem a tua presença não dá, sem a tua virtude não dá. Ó Espírito Santo, ó Espírito da promessa, vai de encontro nesta madrugada, Deus, vai de encontro nesta madrugada, Senhor meu Pai, e confirma o teu agir, e confirma o teu trabalhar, e confirma o teu providenciar, ó rocha inabalável. Pedimos ao Senhor, abençoa, abençoa, abençoa, meu Pai, os moradores da terra, abençoa a igreja, o povo de Deus, aqueles que clamam, aqueles que buscam, aqueles que pedem. Ó, meu Pai, queremos receber do Senhor, meu Pai, bênçãos espirituais, bênçãos materiais também, porque, ó Pai, estamos na terra e precisamos, sim, meu Pai, confirma agora, nesta madrugada, a tua mão, ó Deus verdadeiro, ó Deus de poder e glória, joga por terra, meu Pai, barreiras, muralhas, empecilhos que se levantam contra a vida do povo, a vida da igreja do Senhor. Repreende, meu Deus, e que nesta madrugada o inimigo da nossa alma não suporte, mas uma vez mais venha ao chão, ó Rei de toda a terra, ó Deus de todo o universo, confirma, confirma, confirma, meu Deus, a grande vitória, o grande milagre. Sim, ainda que o inimigo se levante, ainda que, ó Pai, as adversidades se manifestem, ó Deus, ao decorrer da nossa caminhada em Ti, ó Jesus, eu sei que podemos vencer, porque está escrito que na Tua presença, ó Deus verdadeiro, nós somos mais do que vencedores por aquele que nos deu a vitória, a saber, Jesus Cristo de Nazaré. Sim, meu Rei, sim, meu Pai, confirma agora, Jesus, confirma agora, Espírito da verdade, porque sem a tua presença não dá, sem o teu Espírito nós não seremos jamais capazes de alcançarmos aquilo que o Senhor tem nos prometido, as bênçãos que o Senhor tem preparado para cada um de nós. Confirma o teu agir, Deus forte, confirma o teu agir, Deus verdadeiro, abençoa toda a nossa audiência, abençoa, sim, meu Rei, sim, meu Pai, todos aqueles que estão clamando, todos aqueles que estão pedindo, manifesta a tua vitória, Deus forte, manifesta a tua vitória, Deus verdadeiro, e joga por terra todo mal, e confirma o teu agir. Abençoa aqueles que estão nesse momento, ó Pai, trabalhando, sim, pessoas que estão em pleno labor, ó meu Pai, os nossos irmãos vigilantes, os nossos irmãos caminhoneiros, os nossos irmãos, ó Pai, que estão, ó Deus, no QAP, sim, confirma a bênção, confirma a vitória, ó Deus forte, abençoa a Polícia Militar, abençoa, ó Deus, o SAMU, abençoa, ó Papai do Céu, todos os órgãos, ah, meu Pai, ah, meu Deus, que estão em pleno funcionamento, é, meu Pai, os profissionais da área da saúde, vai abençoando, vai guardando, vai sustentando, vai fortalecendo, com a tua mão que é bendita, com a tua mão, ó Pai, que é poderosa, porque a bênção do Senhor, ela enriquece e não traz dores, ó Pai, e nós cremos que esta bênção já está sendo derramada sobre a nossa vida, já está sendo derramada sobre a nossa casa, já está sendo derramada sobre a nossa família, e nós vamos viver um milagre, nós vamos testificar do milagre, ó Pai, que vem das tuas mãos, que vem das tuas mãos, ó Deus verdadeiro, te damos graças nesta madrugada, te damos todo louvor nesta madrugada, ó Deus, ó Pai, porque estamos convictos, ó Pai, ah Deus, que o teu Espírito está operando, que o teu Espírito está manifestando, meu Pai, o teu agir, o teu trabalhar, o teu providenciar, é Deus forte, é Deus verdadeiro, te damos honra, te damos o louvor, te damos, ah, meu Pai, toda a exaltação, quebra grilhões, sim, pessoas que estão oprimidas, pessoas que estão, ó Pai, no charco do lodo, no lamaçal do pecado, estende as suas mãos, ó Pai, estende as suas mãos, ó Deus, e confirma a tua graça, e confirma a sua misericórdia, confirma, meu Deus, confirma, meu Salvador, confirma, meu Redentor, esta provisão, esta providência que vem das tuas mãos, ó Pai, te dá

Graças a Deus. Muito obrigado pela certeza da comunhão, pela certeza, ó Pai, da intimidade para com o Teu Espírito, para com a Tua presença. Sim, meu Pai, nos dê, ó Deus, um domingo abençoado. É, Pai, porque, ó Deus, se nós não começarmos a nossa semana bem, ó Pai, ó Deus, então será difícil. Ah, Papai, por isso consagramos ao Senhor esta semana que se inicia e pedimos vitória, pedimos livramento, pedimos providência divina. É, Papai, toma o culto. Ó Deus, que daqui a pouquinho, às 7 da manhã, vai se iniciar o culto das 7, o culto das 9, o culto das 11h30, o culto das 15 e também o culto das 19 horas aqui em nossa sede mundial. Confirma a vitória, o milagre, a providência. Usa, meu Pai, cada irmão, cada irmã que vai contribuir de alguma maneira para o bom andamento da Tua obra. Assim nós te pedimos e assim nós te agradecemos pela fé, em nome de Jesus. 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

0: 2:29 em São Paulo. É, que Deus abençoe você que orou juntamente comigo aqui na madrugada do Socorro de Deus. Eu quero fazer nesse momento um convite muito mais do que especial. Eu quero convidar você que ainda não tomou a decisão por Cristo e você também que está afastado dos caminhos do Senhor. Eu gostaria que você fizesse a oração de confissão a Deus, repetindo comigo as seguintes palavras. Soberano Deus e eterno e querido Pai, diante da Tua face eu estou e diante da Tua face eu confesso o nome de Jesus Cristo como único, exclusivo, eterno e também suficiente Salvador. Peço perdão pelos meus pecados e creio na redenção que há por meio da fé em Jesus Cristo. Senhor, segura nas minhas mãos, derrama sobre mim do Espírito Santo de Jesus, para que eu possa permanecer na fé e seguir ao Senhor até que o Senhor venha arrebatar a igreja do Senhor Jesus. Pedimos, ó Pai, pela fé, em nome de Jesus.
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0: 2:32 em São Paulo. E agora nós vamos para o quadro Bíblia em Foco. É com o nosso irmão pastor Aaron Delalande, e ele vem trazendo o tema Deus não é culpado. Seja edificado por essa porção da palavra de Deus. Eu já volto com você.
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4: Olá, ouvintes, a paz do Senhor. Eu sou o pastor Aaron Delalande e quero compartilhar com vocês a palavra do Senhor. E o tema de hoje é Deus não é culpado. O livro de Isaías, no capítulo 59, ele vai nos trazer aqui o texto. No verso 1, a mão do Senhor não está encolhida para que não possa salvar, nem o seu ouvido agravado para que não possa ouvir. Mas os nossos pecados fazem separação entre vós e o vosso Deus. E os vossos pecados esconderam o seu rosto de vós, de modo que não vos ouve. A palavra do Senhor vai nos trazer neste contexto, e é um momento em que o povo de Israel está a acusar Deus de os ter deixado e abandonado. Eles acusam o Senhor de que o Senhor não está próximo a eles, o Senhor não liga mais. Mas é um povo que vem de uma sequência de muitos erros, de muitas falhas, e a todo momento, quando as coisas se agravam, parece que Deus é o culpado. Parece que Deus é o errado na história. Parece que Deus, que é o Todo-Poderoso, soberano, é aquele que não ouve a nossa oração. Você vai lembrar muito bem, e a história nos remete isso, a Adão e Eva. Adão e Eva pecam contra o Senhor, e Adão vem e quer culpar Deus por lhe ter dado uma esposa, uma companheira. Deus criou simplesmente a mulher. O desejo do coração de Adão foi realizado pelo Senhor. E até que tudo estava bem, Deus ainda então, aquele grande Senhor, aquele majestoso, que cria as coisas para a glória do seu nome. A partir do momento em que Adão e Eva pecam, Deus agora é culpado. Deus não foi culpado antes, Deus é culpado agora. Porque quando estava tudo bem, então a vida caminhava sem problema nenhum. Eva peca, come do fruto, iludido pela serpente, e então Adão também come, sabendo ele que não poderia. Mas pela sua companheira, motivado a isso, ele come daquela fruta, e agora os dois são excluídos da presença do Senhor e do paraíso. Ali se dá a queda do homem e o início de toda uma geração que iria pecar contra Deus. Enquanto Adão e Eva estavam bem no paraíso, Deus era bom. Quando eles pecam, Deus vem tirar satisfação, Deus se torna o culpado. A mesma coisa acontece com a Torre de Babel. Os homens estão juntos a querer construir uma torre. Para quê? Para chegar aonde Deus está. O homem quer se igualar a Deus. O homem quer se tornar até um pedaço daquilo que é Deus. A intenção do homem é chegar no lugar aonde Deus está. E a palavra do Senhor vai dizer que ninguém jamais viu a Deus a não ser aquele que esteve com ele, veio para a terra, para perdoar os pecados daqueles que foram feitos pela mão do Senhor. E a Bíblia diz que por causa disso, então, Deus tem que confundir as línguas dos homens e eles vão se subdividir por causa da questão da língua. Cada um vai falando a sua língua e eles vão se unindo em grupos e se dispersam sobre a terra. Você repara que o profeta Isaías está trazendo aqui um contexto e Deus tem trazido ao conhecimento do povo. E ele vai dizer: a minha mão não está encolhida e nem o meu ouvido surdo nem agravado. O que Deus está a dizer é: eu sou Deus, eu continuo no mesmo lugar, eu continuo do mesmo jeito. Eu trabalho da mesma forma. O problema não sou eu, são vocês. Porque são os vossos pecados que vos afastam de mim. São os vossos pensamentos que vos afastam de mim. São as vossas mãos, o verso 3 vai nos dizer. São as vossas mãos contaminadas de sangue e os vossos dedos que carregam maldade. Pior ainda, os vossos lábios que falam mentira, que vos afastam de mim. E aí você começa a entender que é o homem que se distancia de Deus. É o homem que se afasta, é o homem que nega a Deus, é o homem que não quer Deus. E a prova concreta são os dias que nós vivemos, as pragas, as pestes, as mortes. Sempre existiram pragas, sempre existiram pestes, sempre existiram. Mas o homem nunca se propôs a se aproximar de Deus. Quanto mais existem essas questões naturais, biológicas, científicas, o homem tem a tendência a se afastar de Deus. Deus não é culpado pela ignorância do homem não reconhecer a sua soberania. Deus não é culpado pela intenção do homem não reconhecer a graça do Senhor. Deus não é culpado em que o coração do homem só deseja maldade. Deus não é culpado em que o homem só vive com mentira atrás de mentira. Mentiras políticas, mentiras econômicas, mentiras sociais, mentiras no casamento, mentiras entre pai e filhos, mentira, não é, entre patrão e empregado, empregado e patrão. O mundo vai vivendo e Deus se torna culpado de tudo aquilo que nós produzimos. Mas Deus não é culpado. São os nossos pecados. E a Bíblia vai dizer, neste capítulo 59 de Isaías, as nossas línguas pronunciam perversidade. E o verso 4 traz uma verdade que nós precisamos ter ela em nosso coração. Ninguém clama pela justiça. Ninguém busca o direito com a verdade. Ao invés disso, confiam no que é vão, falam mentiras, engravidam do mal e dão à luz à maldade. Este mesmo povo que estava a dizer que Deus não ouvia as suas orações, que Deus os havia abandonado, é o mesmo povo que abandonava Deus pelo bezerro de ouro. É o mesmo povo que no deserto murmurou porque estavam cansados de comer maná. Era o mesmo povo que murmurava quando havia carne e sobejava. Era o mesmo povo que reclamava quando estava em frente ao mar Mara ou ao mar Vermelho. Era o mesmo povo que reclamava, que reclamou quando Moisés esteve no monte e levantaram um bezerro de ouro. Foi o mesmo povo que ouviu a murmuração, ouviu Coré, Datã e Abiú. O mesmo povo que esteve lá a todo instante, a todo momento. Deus fazia um milagre, glorificava a Deus, depois o abandonavam. Deus dava uma resposta, glorificava a Deus e eles o abandonavam. E aí, quando a coisa aperta, quando a dificuldade chega, quando os problemas vêm, Deus é o culpado. Porque Deus não é obrigado a ouvir quando nós queremos. Não. Às vezes a nossa vida está toda ela destrambelhada, toda ela de qualquer maneira, e nós depois queremos nos apresentar a Deus como se fôssemos inocentes na nossa culpa, como se fôssemos puros no nosso pecado, como se fôssemos verdadeiros nas nossas mentiras. E Deus, ele não vai fazer isso, porque, ouvinte, Deus é soberano, Deus é o Todo-Poderoso, Ele é majestoso, Ele é glorioso. Só Ele é o Rei da Glória. E eu não posso engravidar do mal e dar à luz o bem. Eu vou dar à luz a maldade. E o que é que o profeta quer dizer? É que do centro da nossa vida, a centralidade da nossa vida é a maldade. E tudo que nós produzimos desse mal é isso. Não há nenhum sequer que queira fazer o bem. Não há nenhum sequer que queira falar o bem de alguém, produzir o bem de alguém. Nós procuramos sempre traduzir as nossas forças para que haja fraqueza do nosso irmão. E a Bíblia vai dizer, neste capítulo 59, e no verso 7, que os pés correm para o mal e se apressam para derramar sangue inocente, e os pensamentos são pensamentos de maldade, a desolação e a destruição acham-se nas suas estradas. Você não acha que é o que nós estamos a viver nos dias atuais? Você não acha que é o que nós temos vivido hoje, no meio da nossa sociedade, no contexto mundial? É sangue para todos os lados, é morte para todos os lados. A ganância, o orgulho, a soberba, o pecado tem chegado às narinas de Deus. E pela vontade permissiva de Deus, Deus permite sim com que esses males venham. E a Bíblia vai dizer, e Cristo foi quem disse isso, é só o início, o prenúncio das dores que vão se aproximar. E elas vão se aproximar para que o mundo entenda que só Deus tem o poder. Só Deus tem o poder de salvar o homem, de transformar o homem de operar milagres e sinais. Só Deus tem o poder para Ele mesmo ser adorado. Mas o homem prefere praticar o mal e culpa Deus. Ai, olha, porque a morte chegou, Deus é culpado. Porque não livrou aquela pessoa que morreu. Deus é culpado. Porque deu o tsunami lá na Ásia. Deus é culpado. Porque em África se morre de fome. Deus é culpado. Por causa do sertão, Deus é culpado. Por causa do terremoto no Haiti, Deus é culpado. Por causa da guerra, Deus é culpado. E aí nós nos esquecemos que o homem tem dado lugar a ganância, a usura. Deus se torna culpado de tudo aquilo que o homem não consegue responder. Deus é completamente culpado de tudo aquilo que o homem não consegue administrar. Deus se torna culpado pelos nossos erros, pelas nossas falhas. E não pode ser assim. Deus não é culpado. A Bíblia vai dizer que é um casal que combina ajudar a obra do Senhor, Ananias e Safira. Eles vendem a propriedade, quando o dinheiro está em mãos, eles percebem que aquele dinheiro era muito alto. E em seu coração eles intentam enganar. E chegam perante o apóstolo Pedro e vão dizer: olha, vendemos por este valor. E Pedro olha para ele e diz: por que que tu mentiste ao Espírito Santo? Olha a gravidade. Era tão mais fácil se ele tivesse dito: olha, Pedro, nós vendemos a propriedade por tanto e vamos doar tanto para a igreja ou para a obra, para o campo missionário, vamos doar tanto para que o nome do Senhor seja glorificado. Não teria problema nenhum ser verdadeiro, mas porque queriam uma aparência de santos, queriam que as pessoas olhassem para eles como se eles fossem, não é, os melhores daquela comunidade, porque ajudaram com tudo que tinham, sendo que era mentira, porque Deus conhece os corações. E por causa daquela mentira e por causa daquele gesto, ele cai duro por terra e morre. A sua esposa vem, Safira, e conta a mesma mentira que o seu esposo contou. E do mesmo jeito que aconteceu com Ananias, acontece com Safira. Morreram por causa do pecado. Ouvinte, o pecado tem destruído o homem. O pecado tem arruinado vidas. O pecado tem destruído corações. O pecado tem arruinado casamentos. O pecado tem arruinado lares. O pecado tem tirado comunhão de muitas vidas. E o pecado, ele vem de forma subtil. O pecado, ele vem de forma imperceptível muitas vezes. E nós damos lugar a isso. Deus não é culpado. Então que nós possamos assumir os nossos erros. Que nós possamos assumir as nossas culpas. E ao invés de querer culpar Deus e dizer: olha, vou sair da igreja porque Deus não me responde, reveja os seus conceitos. Vou abandonar a Jesus Cristo, vou mudar de igreja, vou sair da igreja, vou deixar de servir a Jesus porque eu oro e Deus não me ouve, Deus não me atende. A minha mão não está encolhida para que não possa salvar, e nem o meu ouvido agravado para que não possa ouvir. Reveja o seu conceito, reveja a sua língua, cuide da sua boca, do seu pensamento, do seu sentimento, do seu olho. Cuide das suas mãos. E ao invés de culpar o Senhor, entenda, o culpado somos nós. Quem peca somos nós. Deus não é culpado.
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0: Meu nome é Daniel. Eu comecei a usar droga, eu tinha era 15 anos. A primeira droga que eu conheci foi a maconha. Eu comecei na maconha. Quando a maconha não fazia mais efeito, eu comecei a usar na cocaína. Eu comecei a usar a cocaína. Depois a cocaína não fazia mais efeito, aí eu passei pro crack. Eu cheirava tanta cocaína que saía sangue do lado do nariz. Aí passava o cheirar do outro, aí eu punha sangue do outro. Aí quando não dava jeito de cheirar, porque o nariz estava sangrando, aí eu punha ela na mão e comia. E quando eu passava a comer ela, que eu ficava todo anestesiado por dentro, eu punha ela na água e misturava ela na água e tomava. Aí passou a cocaína não fazer mais efeito. Aí eu passei pro crack. Aí no crack eu fumava o crack na latinha com cinza de cigarro. Quando não fazia mais efeito naquela cinza de cigarro, passei a usar no bombril. E quando era no bombril, eu punha ela no bombril, punha no canudinho. Aquele canudinho pegava fogo, queimava de uma vez, entrava pra minha boca, queimava minha garganta, fritava todos os meus lábios. Quando eu passei a usar a droga, eu fiquei pesando 30 quilos. Eu ficava a pele e o osso, tava um esqueleto. Eu ficava, era a noite e o dia, usando crack. E pensava que não tinha jeito. Eu escolhi as drogas, eu perdi minha família inteira, perdi pai, mãe, assim, abandonei minha família. E o inimigo já tinha planejado de levar a minha alma. Só que o Senhor me deu livramento, porque foi no momento que eu estava lá drogado, e o Senhor Jesus me deu esse livramento, e o Senhor me deu esse escape, saindo do meio daqueles homens, que Deus me deu esse livramento. Aí eu fui, me confessei o Senhor. Senhor, se realmente o Senhor me ama, o Senhor me chamou, o Senhor me liberta, para que eu venha ser liberto, para nunca mais usar a droga. E o Senhor, no mesmo instante, no mesmo dia, o Senhor me libertou. E hoje eu sou lavado e remido no sangue de Jesus, por 5 anos de libertação. Hoje a minha vida é abençoada. Hoje eu sou feliz com Deus. Hoje eu tenho a minha alegria. E todos os dias que o Senhor tem me alegrado, todos os momentos, em todo o tempo, que o Senhor tem me dado alegria. Alegria que eu pensava que eu tinha alegria, eu não tinha alegria, eu tinha era tristeza. E eu sorria, eu ria, mas por dentro eu estava chorando. Por dentro meu coração sangrava de tristeza. E hoje eu sou feliz e alegre com o Senhor Jesus. E aqueles que estiver ouvindo, que estiver na droga, que estiver usando droga, que pensa que não tem mais solução, mas Jesus é a solução, como ele me libertou. Aquela região que me via não dava nada por mim, falava que eu era um perdido, que para mim era só a morte, mas Jesus me libertou. E hoje eles me veem diferente. Hoje eles nem acreditam na pessoa que eles veem, que eles falam: você está diferente, você mudou. E eu andava a pele e o osso, e hoje, graças a Deus, Jesus me lavou por dentro e por fora. E sou feliz com Jesus. Esse é meu testemunho. Daniel Martins Vidal da Cruz. E eu congrego na Igreja Pentecostal Deus e Amor, São Bernardo Campo, da Vila Esperança.
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5: O Senhor Jesus nos promete em sua palavra no livro de João, capítulo 14, versículos 13 e 14.
6: E eu farei o que vocês pedirem em meu nome, para que o Pai seja glorificado no Filho. O que vocês pedirem em meu nome, eu farei.
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Prezado ouvinte, gostaria de convidar você para nós buscarmos a presença do nosso Deus. Eu sei que Deus vai ouvir o nosso clamor nesse dia. Se você tem condições até de dobrar o seu joelho aí, se você não tem condições também, não, tudo bem, não tem problema. O importante é que você, nesse momento, fique focado em Deus. Não perca o foco. Nós vamos buscar a presença de Deus.

Grande Deus, poderoso Pai, estamos na presença do Senhor mais uma vez, nesse dia, Senhor. Só temos a agradecer pelo privilégio de ainda estarmos aqui, enquanto tanta gente já tem ido, Senhor. E sabemos que agradeceremos o Senhor ainda por muito tempo, porque o Senhor tem sido a nossa fortaleza, o nosso socorro, a nossa ajuda. Muito obrigado, Senhor meu Deus, muito obrigado mesmo de todo o nosso coração. Senhor, nós glorificamos o nome do Senhor porque o Senhor é grande. Sabemos que o Senhor é o único Deus verdadeiro, Deus criador dos céus e da terra, Deus criador de todas as coisas. Senhor meu Deus, eu sei que eu estou orando neste momento com muita gente, Senhor. Muitas pessoas em situações diferenciadas, algumas pessoas, ó Deus, com problemas familiares, algumas pessoas com problemas de enfermidade, algumas pessoas com problema de desemprego, alguns, ó Deus, sofrendo terrivelmente, problemas espirituais, enfim, Senhor, são tantas questões que para mim me parece impossível colocar diante do Senhor a situação de cada um. Eu sei que eu posso generalizar, ó Deus, colocando diante do Senhor os problemas do povo. Mas sei também, ó Pai, que cada pessoa que ora pode colocar diante do Senhor pessoalmente a sua questão, o seu problema. Senhor meu Deus, Senhor meu Pai, eu agradeço, Senhor, pelos cultos que nós estamos realizando, pelas almas que foram tocadas, por vidas que vieram à sua presença, e peço ao Senhor que o Senhor continue fortalecendo essas pessoas no seu amor, na sua graça. Deus de poder, Senhor da glória, em nome de Jesus Cristo, nós queremos ver o Senhor operando maravilhas, nós queremos ver o Senhor fazendo sinais, nós queremos ver o Senhor fazer tudo, Senhor, que lhe é próprio, para alcançar tantas vidas, tantas pessoas em necessidades extremas, tanta gente, ó Deus, num estado de sofrimento sem igual. Perdoa os nossos pecados, meu Deus. Nós somos pecadores e sabemos, ó Pai, que não são poucas as vezes que nós oramos, mas parecemos estar batendo, ó Deus, em algo que não permite subir a nossa oração diante do trono da tua misericórdia. Por isso, ó Deus, purifica-nos de todo mal. Perdoa os meus pecados, ó Deus, perdoa os pecados desse ouvinte, porque nós queremos orar e saber, ó Deus, que o Senhor está recolhendo a nossa oração. Queremos orar, ó Deus, e saber que o inimigo está sendo envergonhado. Acima de tudo, ó Deus, pela sua bondade. Não é porque nós temos feito alguma coisa que nos faça merecer a atenção do Senhor, ou quem sabe sejamos nós, ó Deus, portadores da basófia de dizer que estamos merecendo o milagre do Senhor, a cura ou coisa assim. Não, Senhor. Sabemos muito bem que, acima de tudo, nós estamos, ó Deus, fazendo com que a misericórdia do Senhor aconteça na nossa vida. Estamos, ó Deus, abrindo os nossos corações, permitindo agir da sua misericórdia. Deus de poder, Deus de misericórdia, obrigado por ser o nosso Deus, obrigado por ser a nossa fortaleza, o nosso socorro presente na hora da angústia. Bem sabemos, ó Pai, que realmente, Senhor, são tantas situações que, se nós não contássemos com a sua graça, se nós não contássemos com a sua misericórdia, nós já estaremos mortos, já estaríamos acabados de uma vez por todas. Senhor, eu quero começar a apresentar ao Senhor situações tão difíceis, ó Deus, mas que eu sei que muita gente está passando por essas situações. A situação desse corpo ainda infantil, que não sabe se expressar, que tem buscado a medicina, mas a medicina também não tem conseguido diagnosticar o que esse corpo está vivendo, o que essa vida está vivendo. Senhor meu Deus, Senhor meu Pai, em nome de Jesus Cristo, queremos ver a cura acontecer
nessa criancinha. Queremos ver, ó Deus, se necessário for, um milagre acontecer nesse corpinho, Senhor meu Deus, que basicamente jaz nessa cama, nesse leito de hospital, trazendo as lágrimas dessa mãe, desse pai, dessa família. Senhor meu Deus, nós queremos ver o Senhor curando agora, porque sabemos que isso glorificará o nome do Senhor. Isso exaltará o nome do Senhor. Queremos ver, ó Deus, o Senhor realmente fazendo coisas grandes, tremendas, abençoando, Senhor. Queremos ver o Senhor abençoando essa vida. Queremos ver o Senhor levantando da morte esse corpo abatido e basicamente sem nenhum fôlego. Senhor meu Deus, eu já agradeço antecipadamente as operações que o Senhor faz. Claro, ó Deus, que apresento a fragilidade infantil, mas não posso deixar de apresentar, Senhor meu Pai, as pessoas de um modo geral. Tanta gente viciada, Senhor. Tanta gente que todo dia atravessa um vale. Quantas pessoas que todos os dias sabem que se chegarem ao final dele, terão vencido diretamente a morte. E mais uma oportunidade, mais uma ocasião. Nós estamos lutando, ó Deus, em oração. Estamos com o batalhão da fé, Senhor. Estamos com o exército da libertação, ó Deus. Na verdade, são grupos designados para estar orando e jejuando em prol da libertação de tantas vidas. Senhor, nós estamos em jejum e oração. Não por nós mesmos, ó Deus. Nós estamos agindo altruisticamente, Senhor, pedindo ao Senhor para agir em favor de outras pessoas. Meu Deus, nós queremos do Seu poder, Senhor, queremos mais e mais de Ti. Vem com o Seu poder, ó Pai, vem com a Sua misericórdia, ó Deus, fazer com que estas vidas sejam abençoadas, com que essas vidas sejam tocadas pelo Senhor. Quanta gente, ó Deus, tinha uma vida normal. Até o dia, Senhor, que foram enganadas. Até o dia, ó Deus, em que uma ação fora daquilo que deveria ser, em que o domínio próprio deveria estar imperando, essa pessoa experimentou o crack, experimentou a maconha, experimentou a cocaína, o ônix, o ópio, experimentou a morfina, experimentou a cola de sapateiro, experimentou, ó Deus, qualquer tipo de barbitúrico. E agora, meu Deus, essa pessoa já não vive mais. Depois de experimentar, aí sim, meu Pai, de uma vez por todas, foi o domínio dessa pessoa e passou a imperar sobre ela e nela o poder das drogas. Eu sei, ó Deus, que o diabo disse a ela: bem-vindo ao meu império. O império das drogas, o império da morte, o império da destruição. Meu Deus, eu sei, Senhor, que não são somente as pessoas que estão nas ruas, não são somente as pessoas que abandonaram as suas casas e vivem nessa vida miserável. Eu sei, ó Deus, que nessa mansão também tem droga. E eu sei que nesse apartamento finíssimo também tem droga. Eu sei, Pai. Eu sei, ó Deus, que nessa escola riquíssima, nessa escola onde está a nata da sociedade, também estão ali as drogas, levando gente, ó Deus, de possessão, gente de futuro, também a esse mundo de destruição. Sei, ó Deus, que não são só os miseráveis nas praças que estão sendo involucrados, massacrados, dominados pelas drogas, tanto as lícitas como também as ilícitas. Sei, Senhor, que na mansão tem o álcool. Sei, ó Deus, que na pobreza também tem o álcool. Se alguns abusam do scotch, do uísque, da cerveja, dos vinhos mais caros, tem também aqueles que se deixam levar pela pinga, pela cachaça, pela manguaça.
Sim, Senhor meu Deus. Quantas pessoas tomam o próprio álcool puro? E quanta gente está morrendo? Se as autoridades declaram a Deus uma questão não só social, mas uma questão a Deus de saúde pública. Senhor, eu diria muito mais. Eu diria a Deus que é uma questão de vida e morte. Eu peço ao Senhor que o Senhor nos use, Senhor. Que o Senhor use, ó Deus, aqueles que batalham, aqueles que oram, jejuam, para que nós possamos alcançar essas vidas, para que nós possamos, ó Deus, alcançar essa pessoa miserável, pobre, que nada tem e faz das ruas a sua casa, e que nós possamos alcançar também essas pessoas que têm tudo, mas ao mesmo tempo não têm nada, Senhor. Porque a realidade é que elas estão no mesmo patamar de escravidão. Senhor, meu Deus, Senhor, meu Pai, eu peço ao Senhor em nome de Jesus. Eu sei que as minhas palavras, se o Senhor não ouvi-las, serão apenas palavras. Mas sei, ó Deus, que as nossas palavras, eu digo as minhas, juntamente com as palavras de oração que todo o povo está fazendo comigo agora, se o Senhor atender, não serão apenas palavras, mas serão orações ouvidas. E sei, Senhor meu Deus, que o mistério das libertações, das curas, ele estará acontecendo, Senhor, em tantas vidas, em tantas situações, em variadas situações, e o nome do Senhor estará sendo glorificado. Quanta gente, ó Deus, tem buscado tanta coisa. Eu sei que a necessidade, Senhor meu Deus, juntamente com a ignorância, leva tanta gente a buscar tantos lugares. E essas pessoas têm se aprofundado cada dia mais num labirinto de horrores. Senhor meu Deus, essas pessoas têm acumulado cada dia mais sobre si demônios e mais demônios, enfermidades e enfermidades. Sei, ó Pai, que um pai, uma mãe, um filho fariam qualquer coisa pelo bem-estar da família, e que essas pessoas tomem a atitude correta, ó Deus, não buscando em demônios a libertação da opressão que ele mesmo impõe, não buscando em lugares errados com os próprios demônios a libertação para a prisão que ele mesmo impõe. Ah, meu Deus, o meu coração se estremece perante o Senhor e se entristece diante da situação que tem levado tantos jovens, mesmo os não jovens, a essa situação promíscua, a essa situação, Senhor meu Deus, de violência. Quantos jovens têm falecido tão cedo, Senhor? Recentemente, ó Deus, tivemos questões de jovens que não alcançaram nem a sua adolescência, morrendo prematuramente por causa de drogas, por causa da violência, por causa do caos social que nós estamos vivendo. Bem entendemos, ó Pai, que os que deveriam dar exemplo não dão. Bem entendemos, ó Deus, que a corrupção, que nesse país já chegou a ser chamada de endêmica, e eu me recuso a acreditar nisso, meu Pai. Senhor, meu Deus, infelizmente nós temos visto muita coisa ruim que remete à nossa juventude, o nosso país, à desesperança completa. Mas, Senhor Jesus, o Senhor é a nossa esperança. Que o Senhor seja o nosso socorro. Venha em nosso socorro, ó Deus. Fazendo, ó Deus amado, vir à tona todas as artimanhas satânicas, para que possamos reconhecer o adversário e lutar contra o adversário certo. Quanta gente, meu Deus, está apanhando do João,
e lutando contra o Joaquim. Quanta gente está levando safanadas de Satanás e está lutando contra o adversário errado. Meu Deus, nós queremos ver, ó Pai, a revelação do Senhor. Revela, ó Deus, revela, ó Pai, a esse coração, a essa vida, a essas pessoas, quem é realmente o adversário, para que nós possamos unir as nossas forças e dentro desse exército do Senhor, tendo o Senhor como nosso Senhor, o nosso general, que nós possamos, ó Deus, saber que a nossa luta não é contra a carne, nem também contra o sangue, mas é contra toda a potestade e principados, todas as hostes espirituais, contra os demônios, contra esses espíritos malignos, destruidores de famílias, que destroem também ministérios pastorais, contra os pastores, ó Pai, quantos daqueles que nós já os consideramos há tanto tempo, ou considerávamos homens de Deus, quantos valores, quantos jovens, quantas pessoas promissoras na sua obra, foram vencidas por demônios, por setas do ganho fácil, da fornicação, do adultério, pelas mentiras, pelo orgulho, pela sedução de uma vida política. Senhor meu Deus, Senhor meu Pai, a sedução da fama. Nós queremos ver o Senhor agindo, Senhor. Eu não conheço os corações, mas eu conheço o Senhor, meu Deus. Eu bem conheço o Senhor. Eu sei que quando o Senhor age, Senhor meu Deus, o Senhor levanta o caído. Eu sei que quando o Senhor age, Senhor meu Deus, e há espaço para agir no coração, o Senhor tira da miséria extrema o miserável que jaz à beira da morte e o transforma num arauto do Senhor. Nesse momento, ó Pai, eu sei que o Senhor é poderoso para visitar essa pessoa que se encontra largada depois de ter conhecido a sua palavra. Eu sei que o Senhor é Deus poderoso para levantar essa pessoa. Esse que Satanás, ó Deus, está fazendo dele um verdadeiro tapete, um capacho. E sei que o Senhor é poderoso para transformar esse farrapo humano num servo do Senhor, numa serva do Senhor. Meu Deus, meu Pai, eu creio nas ações do Senhor. Eu creio no agir das Tuas mãos. Vem agir, ó Deus, eu creio que o Senhor está ouvindo a minha oração. Sei, ó Pai, quem sou. Sei, ó Deus, da minha vida. Sei, ó Deus, que sou carente da Sua misericórdia. Sou carente do Seu amor. Mas conheço o meu coração, ó Deus. Sinceramente, ó Pai, o único coração que a mim interessa conhecer é o meu mesmo. Sei, ó Deus, que tenho me esforçado na Sua obra. E sei que a minha oração é sincera, Senhor. Sei, ó Deus, que não estou orando para me apresentar, para me fazer passar por melhor do que qualquer um. E sei que o Senhor está ouvindo o meu clamor. Sei que o Senhor está visitando essa casa agora, esse manicômio. Sei que o Senhor está visitando essa pessoa que está no mundo das drogas. E sei que lágrimas estão rolando por esse rosto. Esse rosto cansado do sofrimento, meu Deus. Esse rosto, ó Deus, que mostra o seu abatimento depois de tantos anos carregando esse fardo, fazendo sofrer essa família. Ah, Senhor meu Deus, eu sei que o Senhor está agindo também nas minhas lágrimas. Eu sei que o Senhor está agindo, Senhor meu Deus, na minha oração. Eu peço ao Senhor que o Senhor visite essa pessoa que está, Senhor, no emaranhado do mal. Essa pessoa, Senhor meu Deus, que está à beira da morte. Essa pessoa, meu Deus, que quer sair da situação que está. Essa pessoa que não quer continuar, ó Deus, nesse vale onde já não bate mais o sol.

que quer sair desse deserto onde a semente já não mais germina. Essa pessoa que quer, meu Deus, sair da escravidão imposta pelo inimigo. Eu te repreendo, inimigo. Meu Deus, eu estou repreendendo o inimigo. Em nome de Jesus. Caia por terra, Satanás. Caia por terra, espírito imundo. Você colocou essa pessoa nesse leito. Os médicos já estão desesperados porque não acham essa enfermidade. E em muitos casos, quando acham a enfermidade, entendem que a medicina já não tem mais condições de fazer com que esses corpos sejam reanimados. Meu Deus, são mortos vivos. É, meu Deus, são mortos vivos. São vidas que já não vivem mais. São vidas, ó Deus, que já desistiram da vida. O Senhor é poderoso. O Senhor é poderoso para agir agora. Quanta gente envolvida, meu Deus, nesses processos de morte. Quantas pessoas envolvidas no processo também, ó Deus, não da enfermidade da carne. Mas quantos mentirosos contumazes insistem em mentir contra a verdade, tentando deturpar o andamento da sua obra. Quantas pessoas são vítimas dessa língua ferina, invejosa, mentirosa e maligna. Meu Deus, o Senhor é poderoso, Senhor. Sei que do Senhor não se zomba. Eu sei que o Senhor é Deus vivo. Em nome de Jesus, ó Deus, toma posição agora. Eu repreendo esse demônio que levou essa vida para a cama, o leito da morte. Essa vida, ó Deus, desenganada. Cura essa doença agora, meu Pai. Eu sei que o Senhor pode fazer estremecer essa carne agora, porque o Senhor é Deus. E eu peço ao Senhor em nome de Jesus e evoco as suas promessas, Senhor. Eu sei, ó Deus, que pedindo ao Senhor, em nome de Jesus, o Senhor fará e o nome do Senhor será glorificado. Opera agora, ó Deus, nos encarcerados, pessoas que são vítimas delas mesmas, mas também vítimas do diabo, também vítimas de uma sociedade injusta, vítimas de tanta coisa, mas ao Senhor. E eu sei, ó Pai, ao Senhor reservará, Senhor, ó Deus, a ação de libertação dessas vidas, primeiramente passando pelo processo espiritual, libertando essas vidas, ó Deus, e dando a elas, ó Deus, não a sensação, mas a certeza que os pecados foram perdoados e que elas podem vislumbrar agora a esperança da sua glória, do seu poder, dos benesses do Senhor. Guardai as famílias, ó Deus, a minha família, minha esposa, os meus filhos, os cultos anunciados, meu Deus, em nome de Jesus, que a bênção do Senhor esteja sobre nós. Nós glorificamos o Senhor, nós exaltamos o nome do Senhor por tudo quanto o Senhor está fazendo nesse momento, em nome de Jesus Cristo. Amém, Senhor.

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2: Ele respondeu: porque a fé que vocês têm é pequena. Eu asseguro que se vocês tiverem fé do tamanho de um grão de mostarda, poderão dizer a esse monte: vá daqui para lá, e ele irá. Nada será impossível para vocês. Mateus 17:20.
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0: Por natureza, o homem é esquecido. Esquece dos fatos, datas, pessoas e compromissos. Por outro lado, a tendência humana é para não esquecer certos fatos que ocorrem na vida. Principalmente quando se trata de perdoar ou pedir perdão. Vemos e ouvimos muitas pessoas afirmarem: eu perdoo, mas não esqueço. Perdoo, mas não quero mais amizade com ele ou com ela. Isto não é perdão. O perdão que a Bíblia ensina é cheio de amor, misericórdia, e normalmente se perdoando se esquece, se sepulta no passado. Isso é possível se a pessoa experimentar o perdão divino, tornando-se revestida do grande amor de Deus. Deus é onisciente, é onipresente, é onipotente, mas, sem dúvida alguma, Ele esquece dos nossos pecados. Pois eu mesmo, o Senhor de Israel, apago as tuas transgressões por amor de mim, e dos teus pecados eu não me lembro mais. O Senhor Deus lança os teus pecados perdoados para trás de suas costas e joga nas profundezas dos mares. Caro amigo ouvinte, o sangue de Jesus Cristo nos purifica de todo pecado. Através do seu sangue que temos a comunhão uns com os outros. E o sangue do Cordeiro de Deus, o Filho de Deus, nos purifica de todo pecado. Isso se conhecermos a Jesus Cristo e sabermos que Ele é o Senhor. Mantemos a comunhão uns com os outros. E o sangue do Cordeiro nos purifica, nos lava e nos limpa de toda a iniquidade. Amigo ouvinte, pare, pense, confesse os seus pecados. E a partir de hoje, você será uma nova pessoa em Cristo Jesus, o Filho de Deus. Aprenda a perdoar e serás perdoado. Pois quem conhece a Deus, sabe perdoar. 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
3: A paz do Senhor Jesus, meus irmãos e minhas irmãs, ouvintes do programa Voz Libertação, aqui é o irmão Ítalo, da cidade de Arujá, interior de São Paulo. Gostaria de dizer que a época que marcou mais a minha vida na Igreja de Deus é Amor é quando eu nasci em 1987. Minha mãe já era desse ministério, minha mãe Exaltina, através do programa Voz Libertação, o saudoso missionário Davi Martins Miranda, não foi nem na igreja, foi em casa, lá em Fortaleza, Ceará, onde ela morava. Ela aceitou Jesus através desse maravilhoso programa. E ela sempre contava isso, e isso ficou marcado na minha vida. E também, sem falar, os hinos antigos, os discos que a gente tinha, né, na época que nós tínhamos toca-disco. Todo domingo, todo fim de semana, assim, pela manhã, minha mãe colocava, a gente tinha uma pilha de disco da Voz da Libertação, então nós ouvíamos Débora e Leia, né? Um LP que eu ouvi muito na minha infância foi Coração Quebrado, Sangue Inocente. E tem um monte de LP, de hinos que realmente marcou a nossa vida. A Missão de Jesus, da irmã Irene Miranda, né, do LP Galileu, o hino Galileu, né, que foi, se tornou o hino oficial do programa Voz Libertação, né, também os Testemunhos de Cura, muita coisa também. Já o programa Mensagens Cantadas, que a gente já acompanhava já nos anos 90. Então, parabéns, Igreja Deus é Amor. Deus abençoe pelo seu aniversário. Temos muita história para contar e muita bênção para contar. Então foi isso que marcou a minha vida. Amém? Deus abençoe.
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7: A paz do Senhor Jesus, querida audiência que nos acompanha através desta maravilhosa programação, chegou o momento tão importante da nossa meditação na Palavra de Deus. Quero convidá-los agora a lermos a Bíblia, Palavra de Deus, para esta tão importante meditação. No livro de Números, capítulo de número 16, livro de Números, capítulo 16, diz assim a Palavra de Deus, no versículo 48. E estava em pé entre os mortos e os vivos, e cessou a praga. A palavra de Deus separada para nós nesta tão importante meditação traz a revelação deste capítulo 16, aonde você sabe, já leu a Bíblia e também já conhece esse texto áureo, um dos textos mais lindos da Bíblia em seu desfecho, porque trata da revolta do povo, o povo de Deus, contra Moisés e contra Arão. E a Bíblia diz que neste então, quando toda aquela comunidade se ajuntou contra Moisés e contra Arão, e se voltaram para, com suas próprias forças ou autoridade, executar juízo contra eles, dizendo, não, não é só Moisés e Arão que possui aqui as destras ou autoridade para julgar, porventura não é santo todo o povo do Senhor? Então Moisés chama Arão. Então Moisés, ele chama Arão e entra até a tenda do Senhor e vai buscar a face do nosso Deus. E quando ele entra de encontro a Deus na tenda, diz a Bíblia que a nuvem do Senhor os cobriu e a glória do Senhor apareceu. Então Moisés e Arão foram para a frente da tenda do encontro com Deus e disse o Senhor a Moisés, sai do meio desta comunidade, para que eu acabe com eles imediatamente. Mas eles se prostraram em terra, e Moisés disse a Arão, pegue o seu incensário agora, ponha incenso nele com fogo tirado do altar,
8: e vá depressa até a comunidade para fazer propiciação ou expiação por eles, porque saiu grande ira da parte do Senhor e a praga já começou. E Araão fez o que Moisés havia lhe ordenado. Ele se levantou e quando ele colocou o seu incensário, um em sua mão direita, um em sua mão esquerda, um incensário na sua mão direita e o outro incensário na sua mão esquerda, diz a Bíblia, que ele pôs-se em pé e ele viu duas multidões, mortos e vivos. Muitos já haviam morrido porque a ira do Senhor havia se acendido por causa da murmuração, por causa de toda aquela batalha e conflito espiritual que não estava saindo de Deus. Deus não queria aquilo no meio do seu povo. Deus não queria aquilo estorvando e prejudicando a sua comunidade santa. Então diz a Bíblia que Araão, como sacerdote, aceitou o que ordenou Moisés e ofereceu incenso, e ele fez propiciação por eles. E quando Araão começou a oferecer incenso, a Bíblia diz que foram 14.700 os que morreram daquela praga, além dos que haviam morrido por causa de Coré e também de Datã e de Abirão. Mas o interessante, no versículo de número 48, é que a Bíblia diz que quando Araão levanta as suas mãos, cessa-se a praga. E Araão, com mãos abertas entre os mortos e os vivos, não era simplesmente Araão, mas era a tipologia perfeita de Cristo, que quando foi levantado no Calvário, estava ali Cristo sendo colocado, oferecido como sacrifício para os nossos pecados. E ele foi levantado entre os mortos e os vivos. Quem eram os mortos? Aqueles que não o reconheciam, aqueles que mesmo vendo que Jesus estava morrendo para lhe dar as vidas, estava derramando o seu sangue para que eles do seu sangue fossem poupados, mesmo assim eles passavam pelas ruas, olhava ao Senhor de braços abertos, o Salvador. Eles meneavam a sua cabeça e dizia: salvou a tantos e não pode salvar a si mesmo. Jesus estava naquele momento de braços levantados como Araão, entre os mortos e os vivos, fazendo cessar toda a praga, toda a maldição do pecado que havia matado de Eva e Adão até a Cristo. Agora estava tendo um ponto de observação. Jesus Cristo, o Filho perfeito encarnado de Deus, sendo apresentado, sendo crucificado, sendo exposto à morte para nos dar a vida. Naquele dia em que Araão levantou os seus incensários, muita gente morreu. A Bíblia diz que foram 14.700 que morreram daquela praga, e muitos outros morreram fora daquela congregação. Mas a Bíblia nos deixa uma palavra de consolação, que depois daquela expiação, cessou-se toda a praga. A ira de Deus tornou atrás. O Senhor retirou as suas mãos e disse: não, chega de destruição. Tem alguém intercedendo, tem alguém na brecha que está fazendo o trabalho perfeito do sacerdote. Ouvintes, a Bíblia diz que Deus busca alguém que tenha nele esperança e que se coloque na brecha do muro e clame pela cidade para que ele não a destrua. Mas por que Deus quer ver em nós esta intercessão, esta intervenção de clamor? Porque o Senhor sabe que grande é a ira que pesa sobre a humanidade por causa dos seus pecados, por causa das suas revoltas, por causa das suas rejeições. Mas Deus também, ele nos preparou o sacrifício perfeito, que não vai cessar. Já cessou toda praga, toda morte, toda sentença, toda condenação. E agora É a sua escolha, é a sua decisão. Onde você vai passar os seus dias? Se com Deus ou apartado de Deus? Aqueles mortos do livro de Números, capítulo 16, versículo 48, tiveram oportunidades. Viram Deus operando, as mãos estendidas do Senhor atuando, mas eles não deixaram, não permitiram estes sinais lhe convencer. Eles não permitiram estes sinais lhes convencer. Eu digo para você, tudo aquilo que Deus fez em Cristo Jesus é para mim e para você. Se você ainda está vivendo a sentença da condenação, os efeitos desta praga, os efeitos nocivos e horríveis desta pandemia, saiba que ela não vai cessar. Em Cristo Jesus, ela já cessou. Saiba que ela não vai passar. Em Cristo Jesus, ela já passou. Porque Ele se levantou como sacerdote eterno segundo a ordem de Melquisedeque. E Ele disse assim: em mim foram crucificados todos os pecados para que você tenha perdão. Em mim você recebe a vida e você recebe eternidade e perdão. Receba a Jesus Cristo. Receba eternidade. Receba agora o seu perdão. Você não tem que viver os efeitos destruidores desta praga maligna conhecida como rebelião, como pecado, como desobediência. Não. Você precisa agora abrir o seu coração e entregar a sua vida para Jesus. E estava em pé entre os mortos e os vivos e cessou a praga. De que lado você está? Dos mortos ou dos vivos? De que lado você vai estar? Entre aqueles que vão desfrutar da eternidade com Deus ou daqueles que estarão da eternidade sem Deus? Receba esta palavra. Receba Jesus. Receba o sacrifício perfeito que Ele fez na cruz do Calvário para te salvar. Receba esta palavra no teu coração e que Deus te abençoe. E que Deus possa te confortar, te consolar e te livrar de todo mal.
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8: Quatro horas e cinco minutos em São Paulo. Seja muito bem-vindo, seja muito bem-vinda. Você está na Rádio Deus e Amor, madrugada do socorro de Deus. Esse quem vos fala é o seu irmão em Cristo, diácono Douglas Almeida. E vamos até as 5 da manhã, debaixo de muita fé. E agora nós vamos para o bloco de notícias, saúde mental e Eu já volto com você.
0: Obrigada pela sua audiência. A gente vai para mais informações aqui. Terapia com animais acelera reabilitação neurológica. Terapia assistida com animais tem se mostrado uma poderosa aliada na reabilitação neurológica, acelerando a recuperação de pacientes com diversas condições. O tratamento, que utiliza principalmente a interação com cães e cavalos, promove benefícios físicos, emocionais e cognitivos significativos, conforme destacam os especialistas. De acordo com neurocirurgiões, um dos principais diferenciais dessa abordagem é a estimulação multissensorial, que acontece durante as sessões. Essa característica permite que o cérebro recrute e resgate eletricamente um número maior de circuitos neurais, acelerando o processo de plasticidade cerebral. O médico esclarece ainda que a plasticidade neural não significa que novos neurônios sejam produzidos, mas sim que circuitos já existentes são ativados para substituir aqueles que foram lesados. Durante a terapia com animais, o cérebro é estimulado de maneira global, o que potencializa esse processo. A terapia assistida com animais tem se mostrado benéfica para diversas condições, incluindo AVC, doenças neurológicas degenerativas e transtornos do desenvolvimento. Os especialistas destacam que, ao unir ciência e humanização, a terapia com animais não apenas acelera resultados, mas também torna o processo de reabilitação mais prazeroso e engajador para os pacientes. Como a desorganização pode afetar a saúde mental? Vivemos em uma sociedade que valoriza o acúmulo, mas o excesso de objetos, papéis e desorganização no ambiente de trabalho ou em casa tem um preço alto para o nosso bem-estar e saúde mental. O que muitos veem como apenas bagunça é, na verdade, um dreno de energia cognitiva. A neurociência provou que um ambiente desorganizado sobrecarrega o nosso sistema visual e compete por nossa atenção, forçando o cérebro a trabalhar mais para filtrar irrelevâncias. O resultado é a fadiga mental, o aumento do estresse e a redução drástica do foco e da produtividade. A sobrecarga cognitiva causada pela bagunça acontece no córtex pré-frontal, a área do cérebro responsável pela tomada de decisões, pelo planejamento e pela memória de trabalho. Quando há muitas coisas visíveis competindo por nossa atenção, o cérebro recebe múltiplos estímulos sensoriais que precisam ser processados. Se um item não tem um lugar fixo para ser guardado, ele inevitavelmente voltará à bagunça. Defina um local específico para cada coisa, chaves, carteira, carregador, e devolva-o imediatamente após o uso. O minimalismo e a organização não são apenas uma questão de estética, são uma questão de saúde cognitiva. Ao limpar o seu espaço físico, você está literalmente limpando o seu espaço mental, abrindo caminho para mais foco, mais paz e bem-estar. 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
8: É, querido ouvinte, eu quero convidar você para daqui a pouquinho, às 7 da manhã, estar presente aqui no primeiro culto desse domingo, é dia 24 de maio de 2026. Nós temos uma agenda preparada com muito carinho, com muito amor, para que a sua vida seja impactada e transformada pelo poder de Deus. Se você não puder estar presente às 7 da manhã, fique tranquilo, às 9 da manhã nós temos o segundo culto com o tema Famílias em Busca do Espírito Santo. E nessa oportunidade, nosso irmão presbítero Kleber de Oliveira será instrumento de Deus para a sua vida. E às 11h30 nós temos o terceiro culto aqui no período matutino, período da manhã, para que você, querido ouvinte, tenha a vida seja impactada e transformada pelo poder de Deus. Se você não puder estar presente às 7 da manhã, fique tranquilo, às 9 da manhã nós temos o segundo culto com o tema Famílias em Busca do Espírito Santo. E nessa oportunidade, nosso irmão presbítero Kleber de Oliveira será instrumento de Deus para a sua vida. E às 11h30 nós temos o terceiro culto aqui no período matutino, período da manhã, para que você, querido ouvinte, tenha a vida
11: sobre mim a mão do Senhor, e foi o Senhor que me levou em espírito. Diga comigo: em espírito. Havia uma mão poderosa por trás de todo este acontecimento. Havia uma mão poderosa por trás de toda esta instrução. Havia uma mão poderosa por trás da revelação profética, daquilo que ele tinha que pronunciar. Logo eu entendo que as mãos de Deus não é somente aquela mão misteriosa que diz a Bíblia no livro do profeta Daniel, que repreendeu a loucura daquele que está e as suas mãos, porque ele confessa dizendo: e veio sobre mim a mão do Senhor, e foi o Senhor que me levou em espírito. Diga comigo: em espírito. Havia uma mão poderosa por trás de todo este acontecimento. Havia uma mão poderosa por trás de toda esta instrução. Havia uma mão poderosa por trás da revelação profética, daquilo que ele tinha que pronunciar. Logo eu entendo que as mãos de Deus não é somente aquela mão misteriosa que diz a Bíblia no livro do profeta Daniel, que repreendeu a loucura daquele que está toda esta instrução. Havia uma mão poderosa por trás da revelação profética, daquilo que ele tinha que pronunciar. Logo eu entendo que as mãos de Deus não é somente aquela mão misteriosa que diz a Bíblia no livro do profeta Daniel, que repreendeu a loucura daquele que havia vindo, mas aquela mão entrou e escreveu naquela parede estucada: Mene, Mene, Peque e o farcim, e ninguém podia discernir o que Deus havia escrito, porque eles viram as mãos, mas não entenderam a revelação. Aqui não, Ezequiel disse: as boas mãos do Senhor, ela veio sobre mim, e eu me deixei levar, e eu me deixei convencer, e eu me deixei mover pelo Espírito dele, pelo poder dele, pela operação dele. Glorifique, pode glorificar, pode exaltar. E agora, Senhor, há mães clamando, agora pais que estão clamando, agora filhos que estão orando, agora uma igreja buscando a tua presença. Pai, toma lugar no nosso coração, toma lugar, meu Pai, na nossa visão, para que a nossa visão seja ampla, para que o nosso coração receba agora, para que os ouvintes que estão na transmissão receba o toque, receba a graça, receba o poder, receba a unção do teu Espírito Santo, convidando a eles para pedir, convidando a eles para clamar, porque na tua palavra, Senhor, escrito está: pedir e dar-se-vos-á, buscais e encontrareis, bateia e abrir-se-vos-á, porque todo aquele que pede, recebe. Igreja, todo que pede, recebe. Pede a Deus agora, pede ao Senhor agora, pede aquele que tem poder nos céus e na terra, para que ele te dê agora. Dai-nos agora, Senhor, a direção, dai-nos agora um coração preparado, que seja o nosso coração como a boa terra, para receber a tua palavra, para receber a tua revelação, que nenhuma distração venha impedir a tua palavra, que nenhum incômodo, que nenhum enfado, ó Deus, no corpo, na carne, venha impedir o teu falar, o teu operar nesta tarde. Abençoa, Senhor, porque cremos no poder da tua palavra, cremos no poder do teu evangelho, porque escrito está, Senhor, ó Deus, que o teu evangelho é poder para a salvação de todos aqueles que creem. Dai-nos fé agora, Pai, para crer na salvação da nossa casa, para crer na salvação da nossa família, para crer na salvação dos nossos filhos. Quantas famílias perdidas, quantas famílias destruídas, quantas famílias arruinadas, Pai, quantos estão agora, ó Deus, lutando contra o terror, contra o angustiador, contra o mal, meu Pai, que entrou na família.
12: O Espírito de Deus está me revelando 4 pessoas desenganadas da medicina por causa de um problema no teu coração, e Jesus está te revelando, dizendo que hoje você será tocado e curado do teu coração. Cadê estas 4 pessoas? Levante as tuas mãos, venha para cá. O Espírito Santo de Deus está me revelando 172 pessoas que estão agora em aflição dentro da sua casa, porque o mal é no coração. Você já não consegue mais trabalhar, já não consegue nem mais caminhar, porque o seu medo é que a qualquer hora vai parar o teu coração. Jesus está te visitando aí, está te dando um coração novo, em nome de Jesus. Tem uma pessoa que está em nosso meio, e esta pessoa já está usando até sonda, porque esta pessoa sofreu a intervenção médica, mas não adiantou, porque o mal, a infecção, as dores prosseguiu, continuou. Mas Jesus está dizendo que vai tocar na tua vida. Cadê esta pessoa? Levante as mãos e venha para cá. O Espírito Santo está me revelando 326 pessoas que você sente nas suas costas, como se algo tivesse te apertando, te impedindo de respirar. E você já não sabe mais o que fazer, porque você já medicou, já tratou, pediu exame e nada aconteceu. Mas Deus está dizendo que Ele vai tocar na tua saúde e vai curar teus pulmões agora. O Espírito Santo de Deus está me revelando uma pessoa que a medicina te desenganou, dizendo que você tem manchas no seu coração e não há um perfeito funcionamento, e você está pedindo a Deus que Ele te cure. Cadê esta pessoa? Jesus vai tocar. Levante as tuas mãos e venha receber a cura. Levante as tuas mãos e venha receber o milagre. Diga glória a Deus. O Espírito Santo está me revelando 41 pessoas que você está paralisado da tua coluna, e você sente dores que te impede até de andar, e parece que tem dias que você não vai suportar estas dores na coluna. Você buscou um médico, venha para cá. O Espírito Santo de Deus está me mostrando uma pessoa que faz muitos anos que você está lutando pela tua libertação, você desmaia e começa a colocar saliva pela sua boca. Tem pessoas que começam a dizer que não quer nem ficar perto de você. Jesus vai libertar esta pessoa. Levante as tuas mãos e venha receber.
13: Deus já está operando maravilhas, pastor Kleber, e amados ouvintes, a nossa irmã relatando o milagre que recebeu do Senhor Jesus. Minha irmã, o seu nome?
14: Maria.
13: O que a senhora recebeu de Jesus agora?
14: Eu recebi a cura, irmão. Estava com uma dor aqui no ombro, não conseguia virar o pescoço, que me faltava até o ar. E agora, em nome de Jesus, eu fui curado.
13: A dor desapareceu?
14: Desapareceu.
13: Então faz os movimentos que não podia fazer e faz normalmente. Está virando o pescoço, movimentando o ombro, já está curada para a glória de Deus, ouvinte.
14: Curada.
13: Cadê a dor?
14: Sumiu em nome de Jesus.
13: Sumiu para a glória de Deus.
15: Pastor Kleber, milagre extraordinário. Esta senhora chegou aqui, não podia caminhar, mas no momento da oração e da revelação do Espírito Santo de Deus, ela abandonou a cadeira de roda e está caminhando perfeitamente para a glória de Deus. Minha irmã, qual o seu nome?
16: Paula.
15: A senhora não podia caminhar?
16: Não. Quebrei o pé.
15: Muita dificuldade?
16: Sim.
15: O que aconteceu com a irmã no momento da oração?
16: Jesus me deu a vitória, deu a caminhar até aqui sem a cadeira de roda.
15: Está caminhando perfeitamente.
16: Amém.
11: Oh, glória.
15: Aí está, pastor Kleber, milagre extraordinário, caminhando para a glória de Deus.
12: O Espírito Santo está me mostrando agora 104 pessoas que você precisa medicar continuamente a sua saúde por causa de uma diabetes que você não consegue vencer. 104 pessoas, e Deus está dizendo, Ele vai tocar na tua saúde. Levante as tuas mãos e venha, levante as tuas mãos e venha. Tem uma pessoa que está em nosso meio, você representa alguém da tua família, e este alguém da tua família começou a manifestar surtos psicóticos, sinais de loucura, e Deus está me dizendo que toda a tua casa está sofrendo numa terrível aflição, mas Deus vai libertar esta pessoa da tua família. Levante as mãos e dê glória a Deus, igreja. O Espírito Santo de Deus está me revelando uma pessoa que você sente caminhar dentro do teu estômago em todo lugar, e você já fez de tudo para você vencer o que está aí, você não consegue expelir, não consegue tirar, e os médicos não conseguem dizer para você o que é, e você sente andando dentro do teu corpo. Cadê esta pessoa? Chamei esta pessoa uma vez, levantou as mãos, cadê a pessoa? Dá a revelação, levante as mãos, eu quero orar por você, venha cá porque eu quero orar. Você sente caminhar dentro de você, está entendendo a revelação ou não? E você sente nitidamente caminhando, não é fora, é dentro do teu corpo. A última vez chamei esta pessoa, venha cá porque nós queremos orar. Aplauso para Jesus.
13: Pastor Kleber, Deus está fazendo milagres no primeiro dia dessa campanha. Deus vê muito além. A nossa irmã chegou aqui com dores, curada por Jesus agora. Seu nome?
17: Natalice.
13: O que a senhora chegou sentindo aqui nessa tarde?
17: Eu estava sentindo a dor daqui, na parte aqui das costas, né? Muita dor nas pernas, né?
13: Foi revelada por Jesus. Aonde está as dores?
17: Faz tempo, não estou sentindo nada, agora não.
13: Curado por Jesus.
12: Aplauso para Jesus, igreja. O Espírito Santo, Ele está me revelando uma pessoa que está medicando, e esta pessoa está medicando, presta atenção, um problema na sua cabeça, porque a medicina diz que você não consegue vencer esse transtorno, e Deus está dizendo que não é transtorno, é algo que está para oprimir a tua cabeça. Vamos repreender. 19 pessoas que você, quando vai se levantar, o teu corpo todo se trava, porque não é só um problema na coluna, é algo que está generalizado nos teus ossos por causa da artrite e da artrose. E tem quando às vezes que você se levanta, para onde você está e tem que segurar, senão você cai. Venha receber a vitória, levante as mãos. Aplauso para Jesus, igreja.
15: Pastor Kleber, milagre extraordinário. Nosso irmão relatou para nós que chegou aqui com a coluna travada. Não podia nem se agachar, nem se levantar. Mas no momento da oração, o que aconteceu, irmão?
18: Agora estou podendo.

0: Tá a coluna doendo bastante, o pescoço todo dolorido, né? E agora não estou sentindo mais nada.
1: O momento da revelação da oração foi curado.
0: Foi curado.
1: Agache, irmão, levanta. Faz um teste para nós aí. Aí está pastor Kleber, revelado pelo Espírito Santo de Deus. Não podia se agachar, muitas dores, mas foi curado nesse exato momento para a glória do nome do Senhor Jesus.
2: Pastor Kleber e amados ouvintes, aquela revelação do surto psicótico. Estamos aqui com a mãe que está com a foto da sua filha e ela contando o que recebeu do Senhor, a revelação e o que está acontecendo com ela. Meu irmão, seu nome?
3: Lucy.
2: A revelação é com a senhora, é sobre a sua filha?
3: Minha filha.
2: O que está acontecendo com ela?
3: Ela está arrancando o cabelo, arrancando os cílios e está querendo sair de casa agora. Cada hora ela tem... começa com loucura, assim. Ela acusa eu, o meu marido, falando que a gente sufoca ela, mas a gente é pai e mãe, a gente só quer cuidar. E ela, não sei o que está acontecendo com ela.
2: A senhora veio receber a bênção por ela.
3: Em nome do Senhor Jesus.
2: E através da revelação ela está curada. A senhora crê?
3: Em nome do Senhor Jesus.
4: Vamos
2: está curada para a glória de Deus.
4: Que coisa tremenda.
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A paz do Senhor Jesus Cristo para o povo de Deus. Que Deus nos abençoe hoje e sempre. Nunca desista de Deus na sua vida. Sou Lutério da Cachoeirinha.

0: 4:30 em São Paulo. É isso mesmo, 4:30. Nós vamos agora para o quadro, o projeto Eu Mais Um, com a nossa irmã Débora Miranda. É isso mesmo, e ela vem trazendo um forte tema. É isso, anote, preste bastante atenção e, é claro, faça suas anotações. O tema é O Crente e a Temperança, parte 3, e eu já volto com você.
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3: Estamos chegando com muita paz, alegria, benignidade, fé, mansidão, esperança, paz. Estamos aqui falando dos frutos do Espírito. Estamos estudando esta semana estes frutos que devemos produzir quando nós temos o Espírito Santo de Deus em nós. Vos saúdo na paz do Senhor, Débora Miranda, e vamos à nossa lição de hoje. Eu estava definindo na programação passada os frutos do Espírito que nós devemos produzir. Eu falei do amor, falei da alegria, da paz, longanimidade, benignidade, bondade, falei da fé. E hoje eu quero definir o que é mansidão, que é o oitavo fruto do Espírito. O que é mansidão? É você ser manso, calmo. Quando antes você era agressivo, estourado, se irava por qualquer coisa que o contrariava, agora o crente tem que ser manso, né? Tem que ser moderado. E também o nono fruto do Espírito que nós estamos falando aqui, que é a temperança, parece ser a somatória de tudo, né? É sobre esta qualidade do fruto do Espírito que estamos concentrando-nos nesta lição. O que é temperança? É autocontrole nas palavras, nas ações. E hoje eu quero falar este autocontrole nas palavras. Há um ditado popular que afirma assim: não devemos falar o que sabemos, mas sim sabermos o que falamos. Já ouviu falar desse ditado? Isto é o que se pode chamar de sobriedade, domínio próprio. Veja o que o apóstolo Tiago escreveu em sua carta, no capítulo 3, no versículo 2. Todos tropeçamos em muitas coisas. Se alguém não tropeça em palavra, o tal varão é perfeito e poderoso para também refrear todo o corpo. Você vai encontrar nas Escrituras Sagradas diversos exemplos de pessoas mal-sucedidas porque falaram demais. Por exemplo, Miriam e Arão, irmãos de Moisés, o criticaram por ter se casado com uma estrangeira. Deus então os castigou. Então ela, por ser a mentora da crítica, ficou leprosa por 7 dias. E os dois, eles perderam o direito de entrar na terra prometida. Olha que consequência. Não somente esta passagem, eu queria que vocês anotassem aí e lessem esses textos. Salmos 34, 13, Provérbios 13, 3 e Tiago capítulo 1, versículo 26. Queria também falar da necessidade de autocontrole nas nossas atitudes, nas nossas ações. A Bíblia conta a história de 4 jovens judeus que foram levados escravos para a Babilônia. E eles foram escolhidos por Nabucodonosor para realizarem um curso e depois servirem ao governo caldeu. O rei Nabucodonosor ordenou que eles se alimentassem com todas as iguarias da mesa real. E um desses jovens, chamado Daniel, e seus companheiros propuseram em seus corações não comerem daquelas iguarias, para não se contaminarem com a porção do manjar do rei, nem com o vinho que ele bebia. Se quer ler essa história, abra sua Bíblia em Daniel, capítulo 1. Então, o que fizeram esses jovens? Eles pediram, então, ao dispenseiro que lhes fornecesse apenas legumes durante 10 dias. Agora veja uma coisa. Se após este período seus semblantes estivessem abatidos, eles aceitariam o manjar do rei. Mas, no entanto, se apresentassem em bom estado de saúde, eles continuariam com a refeição escolhida por eles até o final daquele treinamento. Então vejam que após aquele período de 10 dias, o semblante daqueles jovens era melhor do que dos demais jovens. Por isso, continuaram com aquela alimentação, à base de legumes até o final do curso. E o resultado dessa história está registrado em Daniel, capítulo 1, versículos 15 e 16. Eu vou deixar para vocês lerem em casa como uma lição de casa. Vocês verão o resultado desta história.
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3: Que Deus abençoe em Cristo Jesus. Vamos prosseguir falando dos frutos do Espírito na próxima programação. Se despede Débora Miranda na paz do Senhor e nosso WhatsApp é 11 982 92 3392. Até lá.
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1: Maravilhoso Deus e eterno e querido Pai, uma vez mais, diante da Tua presença, eu estou. Nesta madrugada, eu quero, ó Deus, pedir ao Senhor, ó Pai, interceder para que portas venham ser abertas. Sim, portas de excelência sobre a vida deste pai de família que está desempregado. Sim, meu Pai, esse pai de família, esta mãe, este filho, esse jovem, esse adolescente, ó Pai, que está precisando urgentemente de uma porta aberta. Deus, que esta pessoa, ó Pai, ainda hoje, Senhor, encontre a porta que o Senhor já abriu, a porta que o Senhor preparou, ó Pai, para que essa vida, para que essa família, Senhor, seja abençoada. Colocamos diante do Teu altar, colocamos diante da Tua presença e pedimos, ó Rei de toda a terra, a Tua provisão, a Sua bênção, ó Deus verdadeiro. Nesse momento, eu peço que as portas do Senhor sejam abertas em todos os âmbitos, ó Pai, sobre a vida deste e desta que busca, ó Deus, essa vitória na Tua presença. Deus, pessoas que estão aguardando, ó Pai, urgentemente uma intervenção cirúrgica, outros que estão aguardando, ó Pai, até mesmo uma simples consulta. Ah, Deus, mas está tudo travado, está tudo enrolado, mas eu oro, Jesus, para que no Teu nome, ó Deus, haja um verdadeiro, ó Pai, ah, Senhor, desenrolo, uma verdadeira manifestação da bênção do Senhor, trazendo portas abertas em todos os âmbitos, em todas as áreas. Confirma, confirma esta vitória que vem do alto, que vem da mão, ó Pai, do Senhor, que está estendida. Confirma a vitória, ó Rei de toda a terra. É para que o Teu nome seja glorificado, que pedimos nesta madrugada. É para o Teu louvor, ó Deus Todo-Poderoso. Te agradecemos porque cremos, ó Deus, no milagre da porta aberta. Te louvamos, Te engrandecemos, ó Pai, porque o milagre, ele não cessou, pelo contrário, ele tem se feito presente constantemente na vida daquele que vive em comunhão e também em intimidade para com a Tua presença. Obrigado, Rei de toda a terra, e que as portas sejam abertas em todas as áreas da vida desse irmão, da vida dessa irmã. É o que pedimos, ó Deus, tão certo quanto o ar que respiramos. Pedimos porque cremos na convicção dada a nós pelo Teu Espírito e também mediante a fé no Deus que tudo pode e se revelou a nós através das Sagradas Escrituras. Te agradecemos, ó Pai, que portas sejam escancaradas em todos os âmbitos, em todas as áreas, e que os empecilhos, ó Pai, não resistam, caiam por terra nesta madrugada. É o que pedimos, tão somente pela fé, ó Pai, em nome de Jesus.

0: andando solta no sangue é um grande vilão da saúde do coração. O colesterol alto forma duras placas internas que entopem as principais artérias com o passar do tempo. Isso eleva de forma absurda os grandes riscos de ataques cardíacos fulminantes e dos perigosos derrames. A alimentação rica em fortes frituras, carnes gordas e banha piora drasticamente esse triste quadro. Os produtos industrializados cheios de gordura trans são verdadeiros venenos silenciosos nas prateleiras. O paciente com problemas não sente dores, tonteiras ou cansaços até que a artéria fique bloqueada. Para controlar o problema sério, a inclusão imediata de vegetais e grãos puros no prato é urgente. O consumo de gorduras boas que estão presentes no azeite extra virgem e no abacate é muito favorável. A prática de exercício físico também é importante, porque ajuda fortemente a elevar o nível do colesterol considerado bom. O exame de sangue de rotina médica é a única forma real de descobrir os níveis exatos de gordura. A indicação final de medicamentos específicos só pode ser feita pelo experiente médico cardiologista. O coração bate tranquilo quando o sangue corre livre de grandes e graves obstáculos internos. Remédio mais barato? Os genéricos possuem a mesma eficácia dos medicamentos de marca. O custo financeiro dos remédios nas farmácias consome grande parte do orçamento das famílias. A opção inteligente pelos medicamentos genéricos traz uma enorme economia no final de cada longo mês. Muitos pacientes bons ainda têm receio de comprar o genérico por duvidarem fortemente da qualidade do produto. A lei brasileira garante rigorosamente que o genérico tenha a mesma fórmula química do original. O ingrediente ativo principal que promove a cura do problema é exatamente o mesmo dentro da pílula. Eles são muito mais baratos apenas porque o laboratório não precisou gastar valores com novas pesquisas. A embalagem oficial do genérico é padronizada e traz uma grande letra G impressa em amarelo forte. Você pode solicitar calmamente que o seu farmacêutico mostre a opção genérica da sua longa receita. Em tratamentos médicos de uso muito contínuo, a troca saudável gera uma economia anual gigantesca. O rigoroso controle constante do Ministério da Saúde atesta a eficácia desses fortes produtos de cura. Não é absolutamente preciso pagar mais caro pelo nome famoso de uma grande marca nas prateleiras. A saúde de excelência e qualidade e o preço justo devem sempre caminhar juntos para o bem da população.
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9: Graça e paz a todos. Aqui quem vos fala é o irmão Riles. Moro em Vitória, no Espírito Santo. Quero deixar um versículo da palavra do Senhor que se encontra em Êxodo 14, 14. O Senhor pelejará por vós e vós calareis. Que Deus nessa manhã possa estar guerreando em favor de cada irmã, de cada irmão. E pode ter certeza que operando nosso Deus hoje na tua vida, na tua casa, no teu casamento, quem impedirá? Amém? Que Deus abençoe a vida de cada um.

0: 5 horas em ponto em São Paulo. 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
4: 5 horas e 1 minuto.

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7: 1 Tessalonicenses capítulo 5, versículos 19 ao 20. Se você encontrou, diga amém. São só dois versículos, eu vou pedir para você repetir comigo. Não apagueis o Espírito, não desprezeis as profecias. Vamos todo mundo? Não apagueis o Espírito, não desprezeis as profecias. Podem glorificar o nome do Senhor e podem tomar os seus lugares também. Aleluia. Em Gênesis capítulo 1, eu amo essa passagem porque ela é muito poética. Mas nós temos já no início da palavra revelada, no início da Bíblia Sagrada, aquilo que nós temos como já apresentação de quem é Deus. A palavra de Deus nos diz que no início havia trevas sobre a face do abismo e o Espírito de Deus pairava sobre as águas. O Espírito de Deus. E a gente vê, meio que a gente consegue imaginar essa poesia divina, a gente consegue imaginar essa cena. Pensa naqueles lagos, no raiar de uma manhã, com aquela neblina que está sobre a água. É mais ou menos dessa forma como eu, pelo menos, enxergo aquilo que a palavra de Deus nos apresenta de quem é Deus e quem é o Espírito. Aliás, Deus já é um enigma para nossa mente. Deus é um ser triuno, o Deus Pai, o Deus Filho e o Deus Espírito Santo. O Deus Filho é aquele que a gente mais consegue se relacionar porque é quem se fez carne. Jesus foi como nós. Ele abriu mão da sua glória, veio e esteve aqui conosco, não deixou de ser 100% Deus, mas foi 100% homem. Então Jesus a gente consegue entender um pouco mais. O Deus Pai é a autoridade suprema no universo, aquele que rege todas as coisas, cujos olhos de fogo veem tudo, te enxerga as nossas mentes, enxerga os nossos pensamentos e a intenção dos nossos corações. Mas eu quero trazer a atenção para o Espírito. O Espírito que pairava sobre as águas, o Espírito de Deus, o Espírito Santo. E nós temos a apresentação logo no primeiro capítulo da Bíblia, o Espírito de Deus pairava sobre as águas. A gente tem a origem da palavra do Espírito que é usado na Bíblia de pneuma, a mesma origem da palavra que nós usamos hoje para aquilo que move o nosso carro, do pneu, que está cheio de um ar. E a outra palavra que é usada no próprio hebraico é ruach, que a gente usou aqui na nossa conferência no ano passado do Regenere, o sopro de Deus, um vento, um sopro, um ar, uma respiração, o Espírito de Deus que pairava sobre as águas. Em Gênesis 2, a gente tem a continuação dessa narrativa divina, quando o próprio Deus, ele chega sobre o ser humano, ele forma ali do pó da terra. Em Gênesis 2:7, a palavra de Deus diz o seguinte: então formou o Senhor Deus o homem do pó da terra, ele soprou nas narinas o fôlego de vida e o homem passou a ser alma vivente. Então o Espírito de Deus é esse vento, é esse ar, essa respiração, essa neblina. Se um corpo que falece, uma pessoa que chega e passa dessa para outra, ele perde o Espírito dentro dela. Porque lá em Gênesis 2, aquilo que nos trouxe como um pó da terra, que era ali algo tão fútil, tão irrelevante, que nos tornou seres humanos, foi o Espírito de Deus que foi soprado nas nossas narinas. A vida está no Espírito. E nós hoje olhamos para a sociedade, a gente vê uma sociedade morta. Eu não estou falando de algo físico, mas de espiritual. Se nós não temos esse Espírito de Deus que pairava sobre as águas, se nós não temos esse sopro, esse ruach de Deus, esse vento, esse ar, essa respiração em nós, nós estamos mortos. Como a própria palavra diz, que nós estávamos mortos em nossos pecados e delitos quando Deus nos amou. Se a gente olha para a sociedade hoje, a gente vê uma geração de zumbis. O The Walking Dead no meio da nossa sociedade. Por quê? Porque nós vemos pessoas que estão com o coração batendo, seres humanos que comem, bebem, respiram, mas não têm o Espírito de vida, não carregam a presença do Espírito Santo, estão vivos mortos, zumbis. Gente, eu não costumo ter uma mensagem revelada, a palavra rema, é glorioso quando isso acontece, e essa semana foi revelada. Essa semana eu recebi da parte de Deus: não apagueis o Espírito. Não deixe apagar essa chama, meu irmão. E de quem é a responsabilidade? Bom, se existe um imperativo naquilo que a palavra de Deus diz, não deixe apagar. Obviamente o que está implícito aqui é que é possível que essa chama se apague. Então se existe um imperativo, olha, não apagueis o Espírito, não desprezeis as profecias, de quem é a responsabilidade de manter o fogo aceso? Eu queria ler com vocês em Levíticos capítulo 6, não precisa abrir, eu leio para vocês a partir do versículo 8. O Senhor disse a Moisés: dê este mandamento a Arão e seus filhos, a regulamentação acerca do holocausto. Ele terá que ficar queimando até de manhã sobre as brasas do altar, onde o fogo terá que ser mantido aceso. O sacerdote vestirá suas roupas de linho e os calções de linho por baixo, retirará as cinzas do holocausto que o fogo consumiu no altar e as colocará de lado do altar. Depois trocará de roupa e levará as cinzas para fora do acampamento a um lugar cerimonialmente puro. Mantenha-se aceso o fogo no altar, não deve se apagar. Toda manhã o sacerdote acrescentará lenha, arrumará o holocausto sobre o fogo e queimará sobre ele a gordura das ofertas da comunhão. Mantenha-se o fogo continuamente aceso no altar, não deve ser apagado. De quem é a responsabilidade de manter a chama acesa? Diretamente em congruência com essa ordem, com esse direcionamento. Isso aqui não é uma sugestão, uma palavra inspirada pelo próprio Espírito Santo. Não apagueis o Espírito. Levítico 6, já em concordância com aquilo que seria profetizado milhares de anos depois. Não se deve apagar o fogo que está sobre o altar. Diariamente ele deve ser realimentado. Mas eu acho interessante que, né, a gente tem esse costume aqui no Brasil de chamar essa plataforma de altar. Eu falo para vocês que, biblicamente falando, isso está equivocado. Altar é a nossa própria vida, porque altar é lugar de sacrifício e ninguém está matando o cordeiro aqui em cima desse púlpito. Mas eu acho interessante nessa passagem que ele fala que diariamente as cinzas eram removidas. Meu irmão, eu quero fazer uma pergunta para você. Quais são as cinzas que estão sobre o seu altar hoje, de um sacrifício que foi queimado ontem? Eu sempre digo que o maior inimigo daquilo que Deus quer fazer hoje ou amanhã não é o diabo. O maior inimigo daquilo que Deus quer fazer hoje ou amanhã é aquilo que Deus fez ontem. O maior impeditivo para você manter a chama acesa hoje é o sacrifício que você ofertou a Deus ontem. Quais são as cinzas no seu altar que estão impedindo com que você mantenha a chama acesa? Quais são as cinzas, as coisas que você já viveu? As coisas, quem sabe, gloriosas que você já experimentou em Deus? Coisas magníficas que você já viveu da parte do Espírito Santo, mas hoje é só uma cinza de um sacrifício que foi queimado ontem. Diariamente o sacerdote, ele removia as cinzas para fora do acampamento, para um lugar cerimonialmente puro, para que diariamente ele colocasse um novo sacrifício. Qual que é o sacrifício que você está ofertando a Deus hoje? Qual que é o sacrifício que você coloca hoje mediante a sua própria vida diante de Deus, para que você ouça a voz do Espírito Santo? Não apagueis o Espírito. A responsabilidade de mantermos a chama acesa não é do nosso pastor, não é da nossa diretoria, não é da irmãzinha do coque que faz, que é do círculo de oração. A responsabilidade é nossa, porque a nossa vida é o altar de sacrifício diante de Deus. A própria palavra diz, mediante uma revelação do próprio Paulo, apresentei os vossos corpos como sacrifício vivo diante do Senhor, porque isso é o vosso culto racional. Agora, se você já nasceu de novo pelo Espírito Santo, se você não faz parte da geração de zumbis que andam ao redor da terra, daqueles que estão fisicamente vivos, mas espiritualmente mortos, se você carrega a presença do Espírito Santo, como está a chama no seu coração? Como é que está o fogo do Espírito Santo? Se a palavra de Deus nos alerta para que a gente não deixe apagar o Espírito em nós, se a gente não deixa apagar essa chama que queima em nós, como é que está a chama no seu coração aqui hoje? Como é que está a chama? Quer colocar isso de uma forma prática? Qual foi a última vez que você chorou na presença de Deus? Qual foi a última vez que você esqueceu que você estava com fome na igreja? Qual foi a última vez que você esqueceu que estava cansado na presença do Senhor? Qual foi a última vez que você sentia algo que queimava dentro de você? Que você fala, não, isso aqui não é normal, isso aqui não é físico, isso aqui não é material. A chama, ela tem sua intensidade. Podemos estar cheios da presença, com a chama intensa queimando o nosso coração, ou podemos nos deixar esfriar por completo. Podemos voltar ao nosso estado letárgico de vida espiritual, um estado de frieza completa. Mas nós temos um alerta. Em Apocalipse 3, a partir do versículo 15 e 16, eu leio para vocês, a palavra de Deus diz o seguinte: conheço as tuas obras, que nem és frio nem quente. Quem dera fosse frio ou quente. Assim, porque és morno, e nem és quente nem frio, estou a ponto de vomitar-te da minha boca. Então, talvez, alguns de nós estamos ouvindo essa palavra aqui, ou assistindo em casa, ou ouvindo no rádio. Ah, não, a minha chama pode não estar na sua intensidade máxima. Mas eu também não estou frio na fé, não. Não estou desviado, não estou nada disso. Tá bom, já é um começo. Agora, quando a gente olha para aquilo que a palavra de Deus nos diz, o próprio Espírito Santo profetizando através do profeta João, que ele falava, olha, para as sete igrejas da Ásia, eu conheço as tuas obras, e você não é nem frio nem quente. Você não está nem queimando e com aquela chama que arde no seu coração, e você também não está completamente frio. Você está dentro da igreja, mas você está indiferente. Você já não sente mais a presença de Deus. É aquele crente Raimundo, um pé na igreja, um pé no mundo. É crente de fim de semana que vem no sábado, vem no domingo, segunda-feira é um desviado. É o morno. E a própria palavra de Deus diz, olha, eu gostaria, eu preferiria que vocês fossem ou quente ou frio, porque pelo menos você tomou uma decisão. Mas você está com o pé nos dois lugares.
8: Você está com um pé na carnalidade, outro pé no espírito. A sua chama, quem sabe, pode não ter apagada por completo, não está congelando, mas também não está quente, está só aquele fósforo, assim. Um fósforozinho que você mal consegue enxergar na escuridão desse mundo. Mas o Espírito Santo chama aqui hoje essa igreja para você tomar uma decisão. Mas eu acho interessante que muitas vezes eu sou uma pessoa que eu analiso a palavra de Deus. Eu não simplesmente leio ou decoro o versículo, não. Eu olho, eu leio, eu deixo a Bíblia me ler e eu fico ali matutando aquilo. Eu acho que uma das coisas que mais me deixam desconfortáveis é em cima de uma passagem que fala, olha, não apagueis o Espírito e não desprezeis as profecias. Aí ele já parte para outro assunto. Aí você fica meio que tipo, tá bom, mas como é que eu não apago o Espírito? Não desprezando as profecias, tá bom, o que mais? Não, eu acho que a gente precisa mergulhar um pouco mais na palavra de Deus para que a gente entenda como que nós não apagamos o Espírito Santo. Eu separei para vocês 7 alertas para que a gente não deixe apagar o Espírito Santo, para que a gente não deixe apagar a chama. O primeiro, em cima do próprio versículo da passagem que lemos, não desprezeis as profecias. Será que nós temos desprezado as profecias? Mas a gente, no meio evangélico pentecostal brasileiro, a gente tem um viés do que é profecia. Você sabe o que é profetizar? Eu já falei isso algumas vezes. Pode ser que seja algum tipo de leitura do que vai acontecer no futuro. Pode ser, mas não exclusivamente. Uma coisa que eu garanto para você é que Deus não está interessado em ficar revelando o CPF de ninguém. Quanto que tem na conta bancária, Deus não fica profetizando para você dar mais oferta. Não, nada disso. Profetizar é estar sensível àquilo que Deus fala e falar aquilo que Deus está falando a pessoas, a igrejas e comunicar isso ao mundo. Eu já usei esse termo aqui, aquilo que o próprio João profetizou em Apocalipse. Eu gosto muito mais do nome Apocalipse em inglês, que fala o livro das revelações, o livro das profecias. E João usa um termo muito interessante, que fala muita coisa, mas às vezes a gente deixa passar desapercebido. Ele chega, ele ouve do Espírito Santo, ele recebe a profecia que foi revelada e escrita na Bíblia Sagrada. E aí ele conclui para as igrejas da Ásia, um alerta para o mundo, aquilo que Deus está falando. E aí ele fala, olha, quem tem ouvidos, ouça. E eu garanto para você que João não estava falando com pessoas que têm deficiência auditiva. Não, João está falando com nós. João está falando com essa igreja aqui essa noite. João estava falando com todos nós aqui hoje para que a gente não despreze a profecia. A minha própria história de vida foi completamente transformada no momento que eu decidi... Não,

Deixa eu começar a ouvir a palavra de Deus, e não é ouvir auditivamente. É deixar essa palavra penetrar em nossos corações e aquilo começar a transformar a nossa vida. A gente começar a tomar decisão em cima daquilo que a palavra diz e não daquele famoso eu acho, eu penso. Na verdade, a nossa geração precisa começar a mudar esses termos, eu acho, eu penso, eu sinto, e começa a substituir para estar escrito. Porque isso é ouvir o que o Espírito Santo diz à igreja. Será que nós temos desprezado profecias? Será que nós temos vivido a nossa vida alheia, indiferente àquilo que nós sabemos que a palavra de Deus diz? Quantas coisas que você sabe que Deus já nos disse? Quantas coisas que Deus disse para você de uma forma individual e específica, extra bíblica, mas também o Espírito Santo profetizando na sua vida e você ignorou isso? Segundo aspecto, cultive um relacionamento com Deus. Eu sempre falo do grande problema que temos no meio de igrejas evangélicas em geral, nenhuma placa específica, de tratar Deus como um sistema, de tratar Deus como uma cultura, de tratar Deus como uma série de regras, de tratar Deus, pior, como um gênio da lâmpada. Você tem 3 desejos. Deus pode satisfazer nossos desejos? É claro que sim. Mas Ele não é um gênio da lâmpada. Deus não é um sistema. Deus não é uma planilha de Excel onde você imputa uma fórmula e tem um resultado. Deus não é uma série de regras. Não, Deus é uma pessoa. Uma pessoa pela qual você chega e se relaciona com Ele. Como que você tem tratado Deus? Será que você tem tratado Ele como um sistema, como uma série de regras? Como alguém que vai resolver os seus problemas? O Deus Yahvé, o Deus Criador dos céus e da terra. Mas uma coisa eu garanto, se você começa a cultivar esse relacionamento, mediante as profecias, mediante a palavra de Deus, mediante aquilo que nós podemos entender do que é o Evangelho, eu garanto para você que você vai ser completamente transformado. Porque não há ninguém que conheça esse Deus, Criador de todas as coisas, e saia indiferente, e saia normal. Será que você tem cultivado o seu relacionamento com Deus? Quanto que você tem conversado com Ele na sua oração? Quanto que você tem orado e jejuado? Porque o que é o jejum, senão a mortificação da nossa carne que nos separa de Deus? Como é que é a sua oração? Tenho certeza que muitos aqui caem naquele automático, né, de começar a oração. Glorioso Deus, poderoso Pai. Gente, comece a orar diferente. Comece a entender que não é um monólogo e sim um diálogo. Uma pergunta: vocês ficam em silêncio na oração de vocês? Vocês estão prontos para ouvir a voz do Espírito Santo? Vocês conversam e se relacionam com Deus, que é uma pessoa e não um sistema? Ou você fica ali repetidamente orando a oração do Pai Nosso e achando que é um sistema e fazendo só petições? Aí você, glorioso Deus, poderoso Pai, blá, blá, blá, blá, amém, e sai. Terceiro ponto, como não apagar o Espírito? Onde você gasta o seu tempo? Ah, a gente vive uma rotina corrida, a gente vive numa cidade que não para, concordo. Existem muitas demandas, nosso tempo é escasso, a gente está sempre atarefado, mas eu quero trazer um alerta para vocês. Cuidado com ativismo, cuidado com prioridades, porque o seu tempo ele mostra as suas prioridades. Não precisa fazer isso agora, mas depois que você sair desse culto, eu queria que você abrisse lá suas redes sociais e lá tem as métricas de quanto tempo você passa nas redes sociais por dia. Aí depois que você olhar isso, aí você se responde, uma autoanálise, uma resposta para você mesmo. Será que eu tenho tempo para Deus? Será que eu tenho tempo para cultivar o meu relacionamento com o Espírito Santo? Será que eu tenho tempo para ler na palavra? Será que eu tenho tempo ou é simplesmente uma falta de prioridade? É simplesmente algo que eu não estou tão interessado assim. E aí a chama na nossa vida, o Espírito Santo, ele vai se apagando.

trabalhando. Por quê? Porque a gente fica ali 10 horas no trabalho, 5 horas na rede social, a gente dorme um pouquinho, fica um pouco lá com os amigos, e fica jogando fora conversa e tudo mais, e nosso tempo com Deus é 10 minutos diário. Cuidado com o seu tempo. Cuidado com aquilo que você está gastando o seu tempo. Sabe por que eu digo isso? Porque é que aqueles que têm um foco em manter essa chama acesa, em muitos momentos eu sinto Deus me tirando de coisas que não necessariamente são pecados. Como assim? A própria palavra de Deus nos diz que o Espírito Santo, ele tem ciúmes de nós. Essa pessoa com quem nós nos relacionamos tem sentimentos. E quem sabe você está comunicando uma coisa quando você fica 4 horas assistindo série ou fazendo qualquer coisa e fica 10 minutos com Deus. Cuidado com o tempo. Cuidado com as suas prioridades. Cuidado com aquilo que você investe o seu tempo, porque aquilo que você investe o seu tempo, você está investindo a sua própria vida. Como é que está essa chama? Como é que estão as suas prioridades? Número 4 vai pegar muita gente de surpresa. Cuidado com as rodas dos escarnecedores. Ô, meu irmão, aí pegou pesado, né? Sabe por que eu falo isso, gente? Porque a gente vê roda de escarnecedor no meio da nossa igreja. A gente vê roda de escarnecedor destruindo vidas, apagando chamas nos corações. Pessoas que já queimaram pela presença do Espírito Santo, que hoje não ouvem mais de Deus. Pessoas que estão completamente frias na fé, porque sentam nas malditas rodas de escarnecedores. Você sabia que as mesas que você senta hoje determinam aonde você estará daqui 5, 10 anos? Quantas pessoas aqui no Regenere, pessoas boas, pessoas de Deus, que não estão mais conosco porque sentaram em malditas rodas de escarnecedores? Quem sabe abriram mão de oportunidades que o próprio Deus deu para elas. Preferiram ouvir as línguas maldizentes, aquelas línguas venenosas, aquelas famosas fofoqueiras de plantão. Meu irmão, cuidado com as rodas de escarnecedores. Porque quando você senta nesses lugares, nesses ambientes, de pessoas que só falam mal de outras pessoas, só estão ali para julgar, tomando juízo de valor sobre pessoas que elas nunca conheceram na vida. Eu tenho tido um privilégio que Deus tem me dado, de pessoas que têm chegado para mim e falou: Davi, eu quero te pedir desculpa, porque eu te apedrejei sem nunca antes ter te conhecido. Eu falo: ah, sério? Eu não sabia, que novidade. E glória a Deus por isso, porque as pessoas que sentam em roda de escarnecedores, elas podem não perceber. Mas ao invés de elas deixarem se levar pelo aquilo que a palavra de Deus diz, em deixar de se levar pelo amor que Jesus coloca no nosso coração, pelo corpo de Cristo, elas preferem dar ouvidos a línguas maldosas e rodas de escarnecedores que estão levando pessoas para o esfriamento na fé. Número 5. Essa aqui vai pegar. Quem é você quando ninguém está vendo? Aliás, eu amo essa definição de caráter. Todo mundo sabe o que é caráter, mas eu gosto muito dessa definição do que é caráter. Caráter é quem você é quando ninguém está vendo. Sabe aquelas coisas que você faz ou às vezes deixa de fazer quando ninguém vai ficar sabendo? Aliás, o ápice de nível de santidade que Deus nos chama a viver está dentro da nossa mente, onde ninguém, nenhum ser humano nessa terra consegue enxergar com seus olhos nus. Quem é você quando a luz está apagada? Quem é você quando ninguém vai ficar sabendo? Será que você devolve aquele troco que te deram errado? Te deram um troco a mais, você guarda no bolso e sai? Será que você mente? Será que você rouba? Será que você... Quem é você? Porque o nosso Espírito Santo, essa chama que queima no nosso coração, existe um propósito pelo qual ele é representado numa pomba. Aliás, falaram uma analogia uma certa vez de que, olha, imagina você carregar a presença do Espírito Santo, essa chama que deve queimar continuamente sobre a nossa vida, que é o altar que entregamos diante de Deus, como se estivesse carregando uma pomba no seu ombro. Qualquer movimento muito brusco, aquela pomba vai voar, certo?
O Espírito Santo é sensível. E posso te falar, mesmo que você ache que ninguém está vendo, existem olhos de fogo lá no céu, que estão olhando sobre as nossas vidas aqui agora. Não necessariamente somente sobre as nossas ações, mas sobre os nossos pensamentos, sobre os nossos corações. Porque quem você é quando ninguém está vendo, define o seu nível de santidade e o caráter que você tem diante de Deus. E às vezes você se reclama e você chega e confronta o próprio Deus. Senhor, eu não queimo mais pela tua presença. Teu Espírito Santo não habita mais em mim. Você se questiona, você se pergunta, por quê? Quem sabe a resposta está nessa pergunta: quem é você quando ninguém está vendo? Quem você é quando ninguém está vendo é algo completamente direcionado e linkado com essa chama que queima no nosso coração. O Espírito é santo e Deus requer de nós santidade. Número 6, seja sensível à voz de Deus. Existe uma passagem que eu amo ela e já falei isso diversas vezes em João, capítulo 10, versículo 27, que diz o seguinte: as minhas ovelhas ouvem a minha voz, eu as conheço e elas me seguem. Será que você tem ouvido a voz de Deus? Será que você tem sido sensível à voz do Espírito Santo? Deixa eu fazer uma pergunta melhor. O que é que tem regido a sua vida? O que tem te direcionado? Você se move por demandas materiais, demandas físicas? Você se move simplesmente para ganhar dinheiro? Não, dinheiro é importante, mas se ele está direcionando a sua vida, tem algo de errado. O que te direciona aqui na terra? A palavra de Deus diz que todos que são filhos são guiados pelo Espírito Santo. Sabe a forma como Deus mais fala comigo? Circunstâncias da vida. Portas abertas, portas fechadas. Eu já vivi muita coisa e teria que ter muita fé para achar que existem coincidências aqui na Terra. O quanto que você tem sede e fome da presença de Deus? Eu acho poético quando a Bíblia nos diz lá em Mateus capítulo 5, versículo 6, bem-aventurados os que têm fome e sede de justiça, porque eles serão fartos. Ao longo da Bíblia Sagrada como um todo, a gente vê de Gênesis a Apocalipse, Deus se relacionando com a humanidade. A gente vê Deus lidando com o ser humano, com Adão e Eva. Quando Deus, ele criou Adão e Eva, ele descia no jardim todo fim de tarde para se relacionar com o ser humano. Agora a forma como Deus se manifesta, como Deus reage, como Deus responde a todos nós, não necessariamente é quanto que nós oramos, ou quanto que nós jejuamos. A própria Bíblia diz, não é por muito orar que sereis ouvidos. Aliás, eu lembro quando eu era criança assim, 10 anos de idade, eu vim aqui em vigílias e tudo mais, e tinha dias que eu chegava aqui e ficava a noite inteira aí, orando, jejuando e tal, e não acontecia nada, não sentia a presença de Deus em nada. E tinha alguns dias, e acho que isso ainda me incomoda muitas vezes, porque quebra a nossa meritocracia da nossa mente. Às vezes você está no seu carro, às vezes você está no seu banho, às vezes você está num lugar despretensioso e você sente a manifestação da presença de Deus. O que é que Deus responde? Por que Deus age dessa forma? Porque Deus sempre coloca um banquete de acordo com a fome e a sede que você tem de se alimentar da presença dEle. Deus sempre reage àquilo que nós anseamos, porque a própria Bíblia diz que Deus olha para o coração. Enquanto o ser humano está olhando para a aparência, Deus olha para o coração. Você hoje, se autoanalisando, olhando para o seu próprio coração, qual que é a fome e a sede que você tem de Deus? Quem sabe você esteja aqui hoje completamente frio. Essa chama já se apagou há muito tempo. Quem sabe hoje você não tem mais aquela fome, aquela sede. Mas no momento que Deus traz uma palavra dessa de reflexão, de autoanálise, e todos aqueles que tiverem fome e sede de justiça, fome e sede da presença de Deus, eles serão fartos, porque a presença do Espírito Santo está sobre nós nesse exato momento. Então exalta o nome de Jesus, porque quem tem fome e sede será saciado. Aleluia. Glória a Deus.
não apagueis o Espírito. Como é que está a presença do Espírito Santo na sua vida? A própria Bíblia nos diz que o Espírito Santo é o paracletos, é o ajudador. É aquele que nos auxilia, aquele que nos direciona, aquele que nos guia, aquele que nos fortalece, aquele que nos consola, aquele que faz basicamente tudo em nossa vida. Eu queria caminhar para o fim lendo para vocês de Jeremias capítulo 20, do versículo 9. Então disse eu, não me lembrarei dele, não falarei mais no seu nome. Mas isso foi no meu coração como fogo ardente encerrado nos meus ossos. Eu estou fadigado de sofrer e não posso. O que que Jeremias nos falou, mediante a inspiração do próprio Espírito há milhares de anos atrás? Falou, olha, Deus me iludiu. Eu fui chamado para um propósito duríssimo. Eu tive que lidar com perseguição, eu tive que lidar com rejeição. O próprio Deus me chama aqui para profetizar, para falar da parte dele aquilo que ele estava comunicando ao povo. E tudo aquilo que o meu corpo desejava era desistir, abrir mão. Aquilo que é racional do ser humano é fugir de qualquer tipo de sofrimento. Mas apesar de tudo, apesar de ter me sentido iludido pelo próprio Deus, apesar de ter sentido me chamado para um propósito tão duro e difícil, apesar de todo sofrimento, apesar de toda angústia, apesar de toda dor que eu tenho sentido, existe uma chama que queima no meu peito e eu não posso abandonar esse posto, porque o fogo do Espírito Santo estava sobre a vida de Jeremias há milhares de anos atrás, assim como essa chama está sendo incendiada sobre as nossas vidas aqui hoje. Se você crê nessa palavra, exalta o nome de Jesus, glorifica o nome dele, porque existe uma chama no nosso peito quando o Espírito Santo está sobre nós. Será que essa chama queima no seu coração ainda? Será que um dia ela já queimou sobre a sua vida? Ou será que você é aquele crente sorveteriano, frio, gélido, que não tem um pingo dessa chama queimando no seu coração? Hoje à tarde, umas 17 horas, eu mandei uma mensagem pro Figueira. Falei, Figueira, deixa o Douglas preparado aí, porque eu não sei se eu vou conseguir pregar hoje. Não tô nem perto de estar 100% fisicamente falando, não sei se eu tive alguma virose, não sei. Tava cansado, morto, largado lá no sofá. Será que, sei lá, deixa o Douglas aí de stand-by, que quem sabe eu vou precisar passar para ele, eu não sei se eu vou conseguir estar. Mas enquanto eu estava ali com a Charlotte no sofá, eu tenho hoje, amanhã pertence somente a Deus. Eu posso não estar 100%, mas eu consigo falar. Eu creio nisso, gente. Eu creio que quando Deus dá uma palavra, existe um propósito pelo qual Ele derrama aquilo que Ele está falando dos céus. Peço que a igreja faça essa oração comigo. Coloque a mão no seu coração. Diga comigo, Senhor Jesus, incendeie o meu coração.

0: para que através de mim o teu nome seja glorificado. Exalta o nome de Jesus, que a presença de Deus já está sobre nós. Aleluia. Glória a Deus.
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2: Lembre-se do seu Criador enquanto você ainda é jovem, antes que venham os dias maus e cheguem os anos em que você dirá: não tenho mais prazer na vida. Lembre-se dele antes que chegue o tempo em que você achará que a luz do sol, da lua e das estrelas perdeu o seu brilho e que as nuvens de chuva nunca vão embora. Então os seus braços, que sempre o defenderam, começarão a tremer, e as suas pernas, que agora são fortes, ficarão fracas, e os seus dentes cairão, e sobrarão tão poucos que você não conseguirá mastigar a sua comida. A sua vista ficará tão fraca que você não poderá mais ver as coisas claramente. Você ficará surdo e não poderá ouvir o barulho da rua. Você quase não conseguirá ouvir o moinho moendo ou a música tocando, e levantará cedo quando os passarinhos começam a cantar. Então você terá medo de lugares altos e até caminhar será perigoso. Os seus cabelos ficarão brancos e você perderá o gosto pelas coisas. Nós estaremos caminhando para o nosso último descanso, e quando isso acontecer, haverá gente chorando por nossa causa nas ruas. A vida vai acabar como a lamparina de ouro cai e quebra quando a sua corrente de prata se arrebenta, ou como um pote de barro se despedaça quando a corda do poço se parte. Então o nosso corpo voltará para o pó da terra de onde veio, e o nosso espírito voltará para Deus que o deu. O fim de todas as coisas é: teme a Deus e obedeça a sua palavra, porque este é o dever de todo ser humano. Enquanto você tem oportunidade, compareça na Igreja Pentecostal Deus de Amor e entregue a sua vida ao Senhor Jesus, e passe a andar na presença de Deus.

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1: Quanto sofrimento, desilusão, tristeza e angústia na sua vida, caro amigo ouvinte. Você vive chorando, pensando: Deus se esqueceu de mim. Deus me abandonou. Deus não quer mais nada comigo. Você está enganado. Deus te ama. Deus te quer bem. Deus quer abençoar a sua vida. Você está pensando em tirar a sua própria vida? Você pensa em fugir de tudo e de todos, esconder-se e dizer: ninguém gosta de mim? Você está debaixo de uma depressão. Preste muita atenção. Deus te ama, porque de tal maneira Ele enviou seu único Filho para que todo aquele que nele crê não pereça, mas tenha vida eterna. Jesus, Ele morreu. Morreu pelos teus pecados em uma cruz de dor, sofrimento e angústia, para te dar a paz e a tranquilidade. Ele mesmo disse bem claro: Eu sou o bom pastor, e o bom pastor dá a vida pelas suas ovelhas. Ele chegou a dizer mais ainda: Vinde a mim todos que estão cansados e oprimidos, e eu vos aliviarei. Caro amigo ouvinte, lembre-se de uma coisa: Deus nunca vai te desamparar. 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
6: 5 horas e 57 minutos.
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0: Olá, muito bom dia na doce e gloriosa paz do nosso Senhor e Salvador Jesus Cristo. Sejam todos bem-vindos no nome do Senhor para mais um dia, mais uma manhã de domingo, naquela comunhão, naquela graça, naquele favor do nosso Deus e do nosso Pai. E lembrar que hoje é domingo de comunhão, domingo de adoração, domingo de culto missionário, é verdade. E nós vamos acolher as almas, projeto Eu e Mais Um. É domingo de adorar a Deus, o nosso Pai. Então, você que está conosco, se prepare para orar. Do meu lado, presbítero Levi Muniz. Bom dia, Levi. Paz do Senhor Jesus Cristo.
1: Paz do Senhor, presbítero Eren de Lalande, a paz do Senhor, internautas, a paz do Senhor, ouvintes da rádio Deus e Amor, que já estão conosco. Deus abençoe você. Você que está pela rádio, entre no Instagram, no Facebook, no YouTube da Igreja Deus e Amor, para você nos ver, tá bom? E você que já está na live, compartilhe para que outras pessoas sejam alcançadas. É muito importante, presbítero Eren, que as pessoas compartilhem, né? Tem gente que está em hospitais, tem gente que está enfermo, pessoas que não conseguiram dormir à noite. Sim. Por causa dos problemas que estão afetando elas. Então é momento de oração, é momento de clamarmos a Deus, é a oração das 6 da manhã, nós vamos clamar ao Senhor, o pastor Eren de Lalande vai iniciar a oração, e você que está me vendo, compartilhe a live, ore conosco e seja abençoado em nome de Jesus.
0: Seja abençoado em nome de Cristo. Então vamos orar ao Senhor nesta manhã de domingo, manhã de bênção. Manhã de vitória, o Senhor tem muito a realizar em nossas vidas. Então, prepare o seu coração. Oremos ao Senhor, clamemos a Deus, o nosso Pai. Maravilhoso Deus, poderoso, eterno Pai, Deus de vida, Deus de graça, Deus de favor e também de milagre. Obrigado, Senhor, pelo privilégio e pela riquíssima oportunidade que o Senhor concede a nossa alma, Pai, de podermos te adorar e podermos te exaltar também. Certos, ó Senhor, de que estás no cuidado, no comando e na direção da nossa vida. Certos, Pai da glória, de que a tua mão poderosa trabalhará de uma forma graciosa e moverá toda a estrutura, arrancará todo o mal e vai desfazer, Senhor, contra toda a obra do inimigo que tem se erguido contra nós. Senhor maravilhoso, Senhor poderoso, damos-te graças, Pai, pelo privilégio de mais um dia. Damos-te graças, Pai, pelo privilégio de mais uma manhã. Damos-te graças, meu Pai, pelo privilégio, Senhor, de poder estar em tua casa e em tua presença e te adorar, Senhor. Adorar, o Pai, na beleza da tua santidade. Damos-te graças, Pai, porque sabemos, ó Senhor, que vais limpar os caminhos, limpar as arestas, purificar nossa mente e o nosso coração, porque temos a certeza, Pai, que vais trabalhar em nós de uma forma graciosa. Obrigado, meu Deus, obrigado, meu Pai, porque o Senhor tem sido um Deus tão bom e um Deus gracioso, que muda o cenário, que muda a estrutura, que muda o ambiente, que muda perspectivas, um Deus que muda mentalidades, um Deus que transforma o coração do homem, um Deus, Pai, que revigora, Senhor, a estrutura e a fé, um Deus, Pai, que traz, Senhor, sim, Deus, a vida, corações que estavam mortos, um Deus, meu Pai maravilhoso, que opera segundo a sua graça e o seu favor, sim, Pai, em vidas que estavam completamente abandonadas. Ó, Pai maravilhoso, oramos, ó Senhor, porque Tu és um Deus que vai cuidar de cada detalhe da nossa vida e da nossa fé, um Deus que nos vai estruturar, um Deus que nos vai amparar, um Deus que tem renovo e tem misericórdia sobre a nossa vida. Obrigado, meu Deus, obrigado, meu Pai, porque a cada instante e a cada momento o Senhor tem feito uma obra extraordinária.

0: maravilhas em nossa vida, sim, Senhor, e tem desfeito, Pai, toda a estrutura maléfica, toda a estrutura maligna. É mais um dia, Senhor, para te agradecer e para confiar no Senhor também. É mais um dia, Pai, para te agradecer e confiar, Senhor, na tua palavra e na tua promessa. É mais um dia, meu Pai, para te agradecer e confiar, Senhor, no agir do Senhor, no mover do Senhor, e confiar, meu Pai, que o Senhor, sim, ó Deus, fará tudo aquilo que está no seu comando e no seu poder. Fará, meu Pai, tudo aquilo que tem que fazer para a glória do seu nome. Aleluia. Por isso buscamos a tua face. Por isso buscamos a tua presença. Por isso, ó Pai, buscamos o teu santo nome, porque temos a certeza absoluta que o Senhor, neste momento, começa a trazer, Pai, tranquilidade, a trazer equilíbrio, a trazer paz, a trazer alegria. Começa, Pai, a limpar a tristeza, a tirar toda a dor. Começa, meu Pai, a purificar, Senhor, sim, Senhor da glória, as vidas que estão desejosas de milagre, as vidas que estão, Pai, ansiosas, aflitas, que estão perdidas no meio da jornada. O Senhor começa, meu Pai, a limpar agora toda mente perturbada e perturbadora. Começa a limpar todo o coração amedrontado, aflito e assustado. Começa a limpar agora toda a alma, Pai, que está em conflito, que está em guerra. Toda a alma, Senhor, que está, Pai, a viver perturbações e precisa de paz, e precisa, Pai, de alegria, e precisa, Pai, de comunhão. Ó, Pai bendito e Pai maravilhoso, começa a limpar agora, começa a purificar agora, começa a santificar agora, em nome de Cristo, ó Pai. Sim, Senhor, toda a alma que está carregada, Pai, de mágoas, de tristezas, de rancores e ódios, ó Pai, começa a limpar e a purificar para a glória do teu santo nome, para que a tua bênção, Senhor, Pai, faça morada. Vidas que buscam, Pai, vingança, vidas que buscam manipulações, vidas que buscam, Pai, tramóias, tramas e trapaças, vidas, ó Pai da glória, que tem buscado prejudicar o seu próximo, Senhor meu Deus, porque um dia, quem sabe, foi prejudicado, porque um dia, quem sabe, foi ultrajado e maltratado. Vidas, meu Deus e meu Pai, Senhor, que carregam sentimentos, ó Espírito Santo, sim, que vem trazer dores, que vem trazer repulsa, vem trazer baixa estima, vem trazer até um desmerecimento na fé, Senhor meu Pai. E quantos não têm carregado isso? Quantos não têm vivido, Pai, dessa maneira? Quantos, Pai da glória, não têm vivido, Senhor, é dessa forma? Oh, meu Deus, com um peso na alma, Senhor, há um peso sobre os ombros, e esse peso é o peso, Pai, da culpa, é o peso, Pai, da dor, é o peso, Pai, da cobrança de pessoas, Senhor, que acham que deveriam ter feito muito mais naquilo que o Senhor não quis que elas fizessem mais. Senhor Pai, cobranças naquilo, Senhor, que está sobre os seus ombros, Senhor meu Deus, e elas se cobram porque talvez queriam agradar mais, queriam fazer mais, queriam estar mais presentes, queriam, Senhor meu Deus, abraçar a todo mundo, e o Senhor, quem sabe, não quis que elas fizessem isso ou que agissem dessa maneira, mas elas se cobram, Senhor, por uma cobrança que não é do Senhor, é de homens, por uma cobrança que não é do Senhor, é da parentela, por uma cobrança que não é do Senhor, meu Deus e meu Pai, é de amigos, é de vizinhos, é de pai, mãe, esposa, esposo, patrão, colega, Senhor, de cobranças que o Senhor não colocou sobre os seus ombros, ó meu Pai, ó meu Deus, assim como aconteceu com Moisés, Senhor. Moisés estava já cansado, estava já, Pai, no seu estado mais alto de desgaste, de estafa, Senhor meu Pai, e quando o homem está assim, ele começa a falhar pela ordem natural da vida. quando o homem está cansado, desgastado, frustrado, ele começa, Pai da Glória, pelo sistema natural da vida, a falhar e a errar. Assim estava Moisés, quando ele já está, Senhor, no campo do esgotamento, é o Senhor quem diz, separa homens, homens fiéis, homens cheios do Espírito de Deus, ó glória, que possam te ajudar a dividir essa carga, sim, a poder cuidar do povo também, e quando eles não puderem, tu vais resolver, mas não todos os assuntos, mas assuntos que sejam de extrema importância e gravidade e que vai competir a ti como líder, ó Senhor meu Pai. E é por isso que muita gente hoje enfrenta o burnout, é por isso que muitas vidas hoje estão em depressão, estão esgotadas, estão, Pai da Glória, estafadas, estão, Senhor meu Deus, ó Pai, enfermas, doentes no corpo físico por causa dos pesos emocionais, espirituais, por causa, meu Pai, das cargas emocionais, espirituais, Senhor, que tem carregado. Senhor, alivia, Senhor, esse fardo, alivia esse peso, alivia, meu Pai, em nome de Cristo, dá, Senhor, socorro, dá livramento, dá escape, dá, Senhor, meu Pai, em nome de Cristo, que essas cobranças, Senhor, não surtam efeito, que esse peso não seja, Pai, suficiente, ó Senhor, para desgastar esta vida, para tirar paz e alegria, para acabar com o ambiente no casamento, para acabar com o ambiente no lar, para acabar com o ambiente, Pai, no trabalho. Senhor meu Deus, que não leve esta vida, Senhor, a um desgaste nervoso, a um desgaste emocional, a um desgaste sentimental, que não leve esta vida, meu Pai, a andar doente, Senhor. E a maioria hoje das enfermidades são enfermidades emocionais, e o diabo se aproveita, e ele se apodera, Senhor, desses corpos, sim, meu Pai, desses corpos que dão lugar, Senhor, a essas doenças emocionais, sim, Senhor, doenças emocionais que não têm controle, que não têm regra, que não têm, meu Pai da Glória, princípios, Senhor Jesus. E os homens entregam-se, Pai, a esse desgaste, a essa correria, a essa cobrança diária, meu Deus, e acabam por trazer úlceras nervosas, pancreatites, acabam, Pai, por trazer, Senhor, problemas emocionais, mentais, enxaquecas contínuas, problemas, Senhor, na visão, problema, Pai, na frontal, problema no peito, é o coração que reage mal, a respiração, Pai, que é descontínua, Senhor meu Deus, e por aí vai, ó Senhor Jesus, tu tens poder para curar agora, tens poder para libertar agora, tens poder, meu Pai, para transformar agora, em nome de Jesus Cristo, tens poder, Pai, para quebrar esse ciclo maligno, Senhor, quantos cânceres, ó Pai, Senhor, quantas enfermidades, Jesus, tem tomado conta, por causa, Pai, do sistema nervoso, nervos que não funcionam bem, veias, Pai da Glória, que não circulam bem o sangue, sistemas respiratórios alterados, ó, meu Pai, preocupações extremas, dores extremas, e hoje estão acamados, hoje estão doentes, hoje estão aflitos, hoje, Pai da Glória, estão a viver, Senhor, uma vida, ó, meu Pai, triste e angustiante, mas o Senhor tem poder, ó, Pai da Glória, de curar essa mente, de libertar, meu Pai, dessa culpa, de libertar desse medo, de libertar desse trauma, de libertar, meu Deus e meu Pai, dessas correntes satânicas, malignas e diabólicas, de libertar, meu Pai, dessas correntes infernais, ó Deus, que tem, Pai da Glória, acorrentado esta vida, que tem pesado sobre esta alma e sobre esta casa, em nome de Jesus Cristo, ó Pai, que a tua mão poderosa alcance, Senhor, ó Deus maravilhoso, Ó Deus poderoso, Tu sabes como agir, Tu sabes como trabalhar, Tu sabes como tratar a cada alma, Tu sabes como resolver cada situação, Tu sabes como dar uma saída e uma resposta, Tu sabes, Espírito Santo, como operar de uma forma graciosa, Senhor, conflitos familiares, por causa, Pai, da mente dominada pelo diabo, por causa, Pai, da mente dominada pelo maligno, brigas, contendas, dissensões, por causa, Pai, da mente dominada pelo maligno, mas em nome de Cristo, o Senhor é poderoso para dar a bênção e a vitória, porque o Senhor é grande e justo e também é fiel.
1: Glória a Deus, louvado seja o Teu nome, Senhor. Nós concordamos, nós estamos na Tua presença, nós estamos em comunhão nesta manhã com o Teu servo, Senhor meu Deus e meu Pai, nesta manhã, Senhor, que o Senhor venha visitar cada lar, visitar cada família, visitar cada ouvinte, cada internauta, Senhor, visita aqueles que nos acompanham nesta manhã em um hospital, em uma UTI, em uma CTI, Senhor, nós pedimos, ó Pai, pela vida de todos aqueles que estão enfermos, que estão com problemas psiquiátricos, com problemas psicológicos, aqueles que estão, Senhor, sofrendo por causa da dor e da enfermidade, sofrendo, ó Pai, por causa da dificuldade e do problema que estão enfrentando. Pai querido, Pai maravilhoso, Pai glorioso, nós te louvamos, ó Pai, porque o Senhor é bom, porque o Senhor é grande, porque o Senhor trabalha para aquele que em Ti espera. Senhor, olha para aquele que nesta manhã está triste, desanimado, cansado, oprimido e sobrecarregado. Senhor, visita agora a Tua igreja, visita agora os Teus filhos, visita agora, Senhor, os obreiros, as obreiras da Tua seara, todos aqueles, meu Deus, que ao redor da terra proclamam a Tua santa e bendita palavra, que sejam alcançados, abençoados, guardados, protegidos pelo Deus Todo-Poderoso. Senhor, eu quero orar também pela nossa igreja, Pai. Esta igreja que completa 64 anos, Senhor, visita a Tua igreja, fortalece a Tua igreja. Meu Deus, muda a história do Teu povo. Senhor, guarda o Teu povo debaixo das Tuas asas. Eu sei, ó Pai, que tem muitas pessoas desanimadas, muitas pessoas passando por lutas terríveis, e elas pensam em parar e em desistir por causa da luta, mas eu sei também que o Senhor é socorro bem presente na hora da adversidade. Eu sei que o Senhor não desampara aqueles que Te buscam. Eu sei que o Senhor não desampara aqueles que clamam ao Teu nome, aqueles que buscam a Tua face. Meu Deus, olha para a Tua igreja, olha para o Teu povo. Senhor, visita aqueles que nesta manhã precisam de um toque especial das Tuas mãos. Quantos irmãos e irmãs precisando da bênção, do milagre, da cura, da libertação, da solução do problema. Quantas pessoas precisando, ó Pai, de um milagre em alguma área da vida, e o Senhor é poderoso. O Senhor é maravilhoso. O Senhor não desampara aqueles que Te buscam. Senhor, meu Deus e meu Pai, eu peço agora em favor especialmente da jovem Raquel, que precisa de um milagre, que precisa de uma cura, e aquela mãe está orando dentro daquela UTI. Meu Deus, visita agora, Pai, tenha misericórdia, tenha compaixão, tenha piedade. Todos aqueles que estão enfermos, Pai, o Senhor é poderoso para restaurar, para curar, para libertar e para dar vitória. Senhor, meu Deus e meu Pai, abençoai a nossa vida, abençoe a minha vida, a minha esposa, a minha família. Senhor, visita a vida do Teu servo, o presbítero Erin Delalande, a sua esposa, os seus filhos. Guarda, Senhor, guarda debaixo das Tuas asas. Provê, Senhor, aquilo que eles precisam para sobreviver. Meu Deus e meu Pai, nós não temos palavras para chegar diante do Senhor, mas nós abrimos o nosso coração para dizer obrigado. Obrigado pelo teu amor, obrigado pela tua bondade, obrigado pela tua misericórdia, obrigado porque o Senhor não desampara aqueles que te buscam, obrigado, ó Pai, porque mesmo diante da adversidade, o Senhor é o nosso refúgio e a nossa fortaleza. Pai de amor, abençoai, Senhor, os cultos marcados e programados no dia de hoje. Usa, ó Pai, usa cada pastor, usa cada obreiro, usa cada irmão e irmã que vai louvar e bendizer o teu santo nome. Usa os teus filhos, ó Pai, para que sejam instrumentos da tua paz. Senhor, venha falar aos nossos corações. Ah, meu Deus, se o Senhor não falar, ah, de nada adianta o pregador. Se o Senhor não falar, de nada adianta a pregadora. Se o Senhor não falar, ó Pai, nada se resolve. Mas quando o Senhor fala, treme-se a terra. Quando o Senhor fala, tudo é possível. Agindo, Senhor, operando, Senhor, ninguém pode impedir. Meu Deus e meu Pai, abençoa também, ó Deus, aquelas pessoas que contribuem para manter esta programação, os dizimistas, os ofertantes. Ah, Senhor, meu Deus, torna a dar-nos a alegria da tua salvação. Quantos, ó Pai, já perderam a alegria da salvação? Quantos, ó Pai, já estão tristes, desanimados? Quantos não têm mais certeza da vida eterna? Meu Deus, fortalece, Senhor, renova. Meu Deus e meu Pai, guarda os teus filhos, ó Deus. Que esta manhã, Senhor, seja uma manhã de bênção, de vitória. Que o teu nome seja exaltado, engrandecido e enaltecido. Ó, meu Pai querido, meu Pai maravilhoso, derrama, Senhor, os dons espirituais sobre a tua igreja. Senhor, nós sabemos que se há algo que possa mudar o rumo da história, é uma igreja cheia, mas cheia do teu Espírito. Então derrama, Senhor, derrama os dons espirituais, derrama, Senhor, o teu Espírito Santo sobre esta igreja. Meu Deus, nós precisamos dos dons de maravilha, de sabedoria, os dons de discernir os espíritos, o dom da profecia, o dom da variedade de línguas, o dom da ciência, o dom de interpretar línguas, Senhor, meu Deus e meu Pai, o dom da fé, os dons de curar. Nós sabemos, ó Pai, que os dons são para a edificação do corpo, para que as pessoas vejam e se arrependam e se convertam ao Senhor. Então derrama, meu Pai, sobre a tua igreja os dons espirituais. Senhor, desperta o teu povo para a oração, desperta o teu povo, meu Pai, para o arrebatamento, porque nós não queremos ficar aqui, Senhor, e nós sabemos que em breve o Senhor virá para buscar um povo especial, zeloso e de boas obras, um povo que não se contamina com o mundo, mas que vai morar no céu. Aleluia! Louvado seja o teu santo e bendito nome, Senhor meu Deus. Neste dia, Pai, neste domingo, que almas sejam salvas, neste domingo, que a tua igreja seja edificada. Ah, Senhor, que o teu povo possa viver as tuas promessas, viver, ó Pai, um relacionamento íntimo com o Senhor. Deus de poder, Deus de bondade, Deus de misericórdia, nós não temos palavras para chegar diante de ti, mas abrimos o nosso coração para dizer obrigado, obrigado pelo teu amor, obrigado pela tua bondade, obrigado pela tua misericórdia, obrigado porque o Senhor tem estado conosco até aqui, obrigado porque o Senhor não desampara aqueles que te buscam. Ó, meu Deus e meu Pai, abençoe aqueles que estão em viagem, aqueles que estão fazendo a tua obra, Senhor, a nossa diretoria que no dia de hoje vai estar no interior de São Paulo, em EP. Senhor, usa os teus servos, Senhor, que almas sejam salvas. Meu Deus e meu Pai, todos os cultos marcados e programados aqui na nossa sede mundial e nas demais igrejas, Deus e amor. Meu Deus, aonde será pregada a tua palavra? Aonde será ministrado o teu evangelho? Meu Deus, fala em cada coração. Senhor, realiza a grande obra. Meu Deus, eu quero te apresentar a nossa nação brasileira. Ah, tua palavra diz: feliz é a nação cujo Deus é o Senhor. Senhor, guarda esta nação. Tenha misericórdia, meu Pai, dos governantes, felizes. Senhor, nos dê uma pátria feliz e sossegada. Senhor, abençoe também, ó Pai, aqueles países que estão em guerra. Oh, meu Deus, quantas pessoas que já perderam os seus bens materiais. Outros, Senhor, perderam os seus entes queridos. Quantos estão chorando, sofrendo por causa da guerra. E quantos que ainda não te conhecem. Ah, meu Pai, tenha misericórdia. Senhor, que estas pessoas venham e conheçam ao Senhor como único e verdadeiro Deus. Que eles possam conhecer ao Senhor, ó Pai, porque nós sabemos que somente o conhecimento do Senhor é que trará vida, é que trará saúde, é que trará alegria a cada coração e a cada vida. Oh, meu Deus e meu Pai, fica conosco nesta manhã, abençoe os nossos ouvintes. Abençoe os nossos internautas, abençoe, Senhor, a vida financeira do Teu povo. Senhor, derrama sobre o Teu povo a bênção da prosperidade. Senhor, que este dia seja um dia de bênção, um dia de vitória. Que esta manhã, Senhor, seja uma manhã cheia da Tua presença e possamos glorificar e exaltar o Teu santo nome. Fica conosco, meu Pai, em nome de Jesus. Amém. E amém, Senhor Jesus. Glória a Deus. 6:25, pastor Eri Delaland, eu sinto a presença de Deus aqui nesse estúdio. E eu sei que tem gente que orou conosco, que estava com dor. O Espírito Santo de Deus, que não erra e não se engana, me faz saber que tem pessoas que nesta madrugada não conseguiram dormir por causa das dores, mas agora o Senhor já tocou aí, e esta dor já foi embora, esta tristeza que estava no seu coração está saindo agora e você está sendo abençoado em nome de Jesus Cristo. Que presença, pastor Eri, a presença gloriosa do Deus Todo-Poderoso.
0: Que maravilha, é bem verdade, e sentir Jesus Cristo não tem preço. Aleluia. A graça do Senhor toma conta dos nossos corações e é bom saber que

0: A Deus, você que estava aí com o coração triste, ei, irmão, alegra o teu coração.
1: Aleluia.
0: Espírito Santo já está entrando aí neste quarto, talvez
1: Aleluia.
0: Você está sozinho aí no quarto,
1: Aleluia.
0: Talvez você está aí deitado e chorando por causa do problema, ei, o Senhor está te renovando nesta manhã.
1: Glória
0: e eu quero aproveitar esta presença gloriosa, irmão Eren, e falar com você que está aí, que ainda não entregou a sua vida para Jesus, você que está aí ainda não entregou o seu coração para Ele.
1: Aleluia.
0: O Senhor Jesus diz a sua palavra, vinde a mim, cansados e oprimidos, e eu vos aliviarei. Ele diz na sua palavra, estou à porta e bato. Se alguém ouvir a minha voz e abrir a porta, eu entro na sua casa. Ei, Jesus quer entrar na sua casa, no seu coração nesta manhã. Jesus quer fazer morada. Ah, irmão Levi, eu bebo, eu fumo, eu minto, eu falo palavrão, não importa. Venha do jeito que você está, porque quem vai fazer a obra na tua vida é o Espírito Santo. Quero falar com você que está afastado dos caminhos do Senhor. Talvez você um dia cantou no coral. Quantas pessoas, pastor Eren de Lalande, cantaram no coral?
1: Verdade.
0: Tocaram na banda?
1: Verdade.
0: Participaram da escola bíblica dominical? Tomaram Santa Ceia? Pregaram a palavra de Deus? E agora está aí, desanimado, cansado,
1: Verdade.
0: Abatido. Ah, não tenho mais força para ir à igreja. Não tenho mais forças para orar. Não tenho mais forças para buscar. Ei, nesta manhã, se você abrir o seu coração, Jesus renova as suas forças, Jesus
1: Amém.
0: Te dá uma nova oportunidade,
1: Amém.
0: E esta presença, ore, canta, alabaia, esta presença gloriosa que eu e o pastor Eren de Lalande estamos sentindo aqui no estúdio da Deus e Amor, você também vai sentir aí
1: Aleluia.
0: No seu coração, o Espírito
1: Glória
0: Santo está falando
1: Deus.
0: Com você, volte, volte para o Senhor,
1: Glória
0: você que está afastado,
1: Senhor.
0: Volta,
1: Aleluia.
0: Você que há muito tempo não sente oh. mais a presença de Deus, ei, hoje
1: Aleluia.
0: É dia de sentir a presença do Espírito
1: Glória,
0: Santo, a senhora que está me ouvindo aí, está longe do Senhor, o Senhor te chama, ele
1: Glória,
0: diz na sua palavra, vinde, vinde a mim, eu vou mudar a tua história.
1: Glória,
0: o presbítero Eren de Lalande vai fazer aquela oração de confissão, e você
1: Glória,
0: vai repetir estas palavras, e você vai abrir o seu coração, e o Senhor vai entrar na tua vida, e a tua vida
1: Glória,
0: nunca mais
1: Glória,
0: será a mesma. Vamos lá, pastor Eren, faça
1: Glória,
0: esta oração,
1: Glória,
0: em nome de Jesus
1: Oremos
0: Cristo.
1: Ao Senhor,
0: Glória
1: maravilhoso Deus.
0: Deus.
1: Senhor, queremos apresentar as vidas que hoje se rendem aos teus pés.
0: Aleluia.
1: Cansadas, doentes, frustradas, maltratadas pelo inimigo.
0: Aleluia.
1: E hoje reconhecem que o Senhor é Deus,
0: Aleluia.
1: Que o Senhor é bom e há esperança, Senhor Jesus,
0: Aleluia.
1: Para os seus dias. E aqueles que se afastaram, Senhor, por N motivos, ó Pai, traz de volta. Eles voltam, Pai, e confessam que se perderam no caminho e na jornada, mas que querem viver uma vida com o Senhor Jesus para a eternidade. Senhor, recebe-os, ó Pai, em teus braços. Guarda-os, Senhor, e cura as feridas das mágoas, das tristezas e das

0: Libertação chega, hoje a transformação chega, hoje o renovo do Espírito Santo chega, para a glória do teu nome, Jesus. Recebe-os em tuas mãos para o teu louvor, em nome de Cristo. Você que tomou a decisão agora, orou comigo, você vai repetir essas palavras. Diga comigo: Senhor Jesus, eu entrego a minha vida em tuas mãos. Glória, e eu sei que o meu nome está escrito no livro da vida para a eternidade. Perdoa o meu passado e os meus pecados, e a partir de hoje eu vivo uma vida nova em Jesus Cristo, para a tua glória. Amém. E graças a Deus.
1: Graças a Deus.
0: Deus abençoe. Glória, você que orou conosco. Quero aceitar Jesus, @ipda.com.br, 11 950 94 46 45. Pode mandar o seu WhatsApp, tem alguém já, Levi, sim, pronto para atender. E pela rádio, tá? 11 982 93 92. Estaremos já daqui a pouquinho, sim, na Rádio Deus e Amor com todos vocês, para esta manhã de comunhão. Lembrando, Levi, que daqui a pouquinho

0: Gabriel Miranda prega a palavra.
1: 7 horas da
0: agora,
1: manhã.
0: Agora às 7 da manhã. 9 horas estará o presbítero Kleber de Oliveira. 11h30 temos o terceiro culto. E aí, 15 horas, culto
1: Adote uma
0: Alma
1: no vale,
0: também. É. Isso. Profetizando no Vale, culto de missões e Adote uma Alma com o pastor Jerry Borchardt. Então, é um dia maravilhoso.
1: Dia especial, venha para a Igreja Pentecostal Deus e Amor, sede mundial, aqui na Avenida do Estado 4568. E você que está em todo o Brasil, procure a Igreja Pentecostal Deus e Amor mais próxima da tua casa e vá congregar. Hoje é dia de congregar, Eri.
0: Benção,
1: hoje é domingo. Tem gente que fala assim, ah, vou descansar, vou ficar com a família, mas ó, tire um tempo para ir para a igreja, né? Tem igreja que tem culto público. Tem igreja que tem escola bíblica dominical, igreja que tem evangelismo, tem igreja que tem ensaio. Ei, irmãos, às vezes na hora de cantar, o grupo inteiro quer ir lá na frente.
0: Verdade.
1: Mas na hora do ensaio o pessoal não quer ir, não é verdade?
0: Verdade.
1: Então, ó, se tem ensaio lá na sua igreja, eu estou falando aqui para os irmãos da Deus e Amor, para os irmãos de todos os ministérios, apoie o seu pastor, vá à casa de Deus. Ah, o apóstolo Paulo dizia, não deixemos de congregar como é costume glória de alguns. Então, ó, não deixe, hoje é o de domingo, é dia de ir à casa de Deus, tire um tempo, leve a sua Bíblia, aprenda do Senhor, na hora de cantar, cante, na hora de bater palma, bata palmas ao Senhor, na hora de ouvir a palavra, ouça a palavra de Deus, sai edificado, mas não fique em casa não, vá para a igreja e Deus vai abençoar a sua vida. Aqui na sede, estamos na Avenida do Estado 4568 na Liberdade, mas tem Igreja Deus e Amor espalhada em todo o território. Você vai lá no Google, digita Igreja Pentecostal Deus e Amor, coloca o bairro, você vai encontrar uma igreja perto da sua casa, tá certo? Que Deus abençoe. Pastor Eren, infelizmente já terminou, né? Foi tão rápido, tão gostoso aqui.
0: É bom demais, né?
1: Mas ó, nós vamos continuar na Rádio Deus e Amor com o Manhã com Deus. O canal direto, o canal direto com Deus oficial, já tem um pastor preparado para orar com você, que a oração no canal é não para, 24 horas,
0: verdade,
1: né?
0: Verdade.
1: E aqui no canal Deus e Amor oficial, 9 horas da manhã a gente transmite o culto da manhã, 15 horas o culto da tarde, meio-dia tem oração do meio-dia, 18 horas, meia-noite, inclusive estamos na campanha, né?
0: Sim.
1: Profetizando no Vale, os nossos pastores estão orando. Então, gente, não saia da sintonia, porque a Igreja Deus e Amor tem tudo de bom para você.
0: Deus abençoe, então, ficou aqui a palavra do presbítero Levi. Fiquem na paz de Cristo, a equipe técnica, obrigado pelos trabalhos desta manhã. Não se esqueça, Profetizando no Vale, este mês, e estamos aí, uma igreja firmada na rocha, 21 dias de oração, começamos de sexta para sábado. Então, junte-se a nós em clamor, em oração, porque Deus tem bênção. Deus abençoe, Deus guarde, até mais tarde, em nome de Cristo Jesus. Fiquem na paz do Senhor Jesus.
1: Amém.
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4: 6 horas e 36 minutos.
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3: Muito obrigado, pastor Guilherme Ribeiro, pelo espaço concedido, presbítero José Adracila na torre dos transmissores, queridos irmãos dos estúdios, companheiros de trabalho, já vamos colher aqui os depoimentos de fé, os testemunhos e também já a expectativa do povo para a campanha de domingo com o pastor Guilherme Ribeiro e todo o pelotão da fé. Seu nome, minha irmã?
4: Meu nome é Geralda.
3: Tá chegando de qual bairro?
4: Eu tô chegando do bairro Ribeirão das Neves.
3: Para aumentar a fé do povo que vai estar neste domingo de manhã em Santo Jejum, conte a bênção que a senhora recebeu da parte de Deus.
4: A bênção que eu recebi é que desde 2013, que Deus entrou em silêncio comigo, e foi muito difícil. Aí, nesse intervalo de muita luta, muita prova, surgiu muitos problemas. Surgiu separação de casais, dos meus filhos, família se afastaram. E por aí as coisas foi acontecendo. Então, aí Deus me deu a graça de que eu fizesse um voto com o Senhor de estar vindo aqui nesse ministério, a qual eu já congreguei há muitos anos, aqui nesse ministério. Mudei daqui da cidade, né, que eu morava aqui em Belo Horizonte, mudei para outro lugar. E foi difícil continuar congregando esse ministério, mas aí eu assim, focada aqui no milagre, né? Então, eu fiz um voto com o Senhor, que se o Senhor me der essa vitória e me tirasse daquele vale que eu estava vivendo, eu ia vir aqui e ia contar o testemunho. Então o Senhor me deu a vitória, porque tudo que estava fora do lugar voltou no seu devido lugar. Deus trabalhou poderosamente ali naquela situação, né? Aquelas pessoas que afastaram, né? Família que se afastaram, Deus veio trazendo de volta a aproximação, a reconciliação. E aqui eu estou contando o testemunho, né? Sim. E depois disso aconteceu várias coisas, né? Que eu vim ter um diagnóstico do câncer, fui operada 3 vezes no câncer no intestino, foi diagnosticado o câncer já bem avançado, né?
3: Estágio avançado.
4: Isso. Aí fiz as 3 cirurgias, cuidando de 7 meses, 3 cirurgias, fui desenganado pelo médico, depois de tudo já operado, a barriga se abriu, tudo, e eu fui...
3: E qual foi a atitude de fé da senhora?
4: A minha atitude de fé é continuar confiando e acreditando que o Senhor não ia deixar que eu iria morrer, porque eu estava confiando que grandes coisas Deus iria fazer. Então...
3: Você fez um reboliço e mudou a situação da senhora, o quadro clínico da senhora.
4: Sim, mudou. Mudou e nisso os médicos disseram, não vai ter jeito mais para ela, porque ela não vai suportar o processo, porque ela já operou 3 vezes, cirurgia já não não aguenta mais cirurgia. E nisso a minha barriga cicatrizou aberta e continuou ali aquela cicatriz muito profunda. E,
5: resumindo,
4: então ali aconteceu que os médicos enganaram, diziam que teria que fazer uma outra cirurgia, mas que infelizmente eu não iria aguentar o processo da cirurgia.
5: E qual foi o milagre? O que, que aconteceu?
4: O milagre é que eles iam operar e diz que não tinha mais jeito para acontecer, que eu ia aguentar, não ia. O milagre é que Deus abençoou, que não precisou deles me operar mais. Aí eles me colocaram as bolsas de colostomia. Quem me vê se não, não acredita, mas eu ainda estou com duas bolsas de colostomia.
5: Mas a senhora foi completamente curada por Jesus, Lima?
4: Fui completamente.
5: Não tem mais nada?
4: Não tem câncer mais não.
5: Acabou. Sumiu tudo?
4: Sumiu, não tem câncer mais não.
5: Quem curou a senhora?
4: Foi Jesus, graças a Deus, Jesus que curou.
5: Essas campanhas que a senhora faz, o voto que a senhora pega, funciona, Jesus opera.
4: Jesus opera, maravilha.
5: Opera ou não opera?
4: Opera, Jesus é maravilhoso.
5: Os votos também funcionam?
4: Funciona todos, que eu recebi muitas bênçãos com os votos, também os envelopes que a gente tem pegado, e Deus me deu várias bênçãos através dos votos do envelope também.
5: A senhora recebeu um caminhão de milagres.
4: Recebi bênção demais, da conta mesmo, só estou aqui para agradecer a Deus mesmo, quando está
5: esse caminho. Maravilha, qual que é o nome dessa igreja milagrosa aqui em Belo Horizonte?
4: É, Igreja Deus e Amor.
5: Aqui do Cabana também Deus opera.
4: Opera, maravilha.
5: Do Cabana?
4: Do Cabana, opera sim.
5: E a senhora está feliz com Jesus?
4: Eu estou muito feliz com Jesus.
5: Valeu a pena estar aqui hoje?
4: Valeu a pena, graças a Deus.
5: Deus está honrando a fé do pastor Guilherme Ribeiro aqui no estado de Minas Gerais, é?
4: Tá sim.
5: Deus está usando ele?
4: Tá, tremendamente.
5: Jesus está curando e libertando as almas?
4: Tá, eu fico na minha casa só assistindo lá
5: As orações. E a senhora está acompanhando também a oração das 10?
4: Eu estou. Eu acompanho sempre.
5: Junto com ele?
4: Sim, junto com ele.
5: 10 horas da manhã e às 22 horas?
4: Isso, direto.
5: Deus está operando lá na casa da senhora?
4: Está operando, poderosamente.
5: Ele não falta um dia, né, meu?
4: Não, todo dia eu assisto, né, pela internet.
5: E pelo rádio.
4: Pelo rádio.
5: Através do rádio.
4: E isto.
5: Nome da senhora?
4: Meu nome é Geralda.
5: Bairro
4: é Ribeirão das Neves.
5: Estamos agradecidos, querido.
4: Graças a Deus.
5: Honras e glórias ao nosso Jesus por mais uma senhora que foi abençoadíssima por Deus, pastor Guilherme Ribeiro, presbítero José Adraci, na Torre dos Transmissores, na grande campanha de domingo, a campanha aqui do jejum mundial, a campanha em favor da família, mais uma ovelha do rebanho, uma mulher de Deus, toda doutrinada. Vamos entrevistá-la aqui, a paz do senhor, minha irmã?
6: A senhora.
5: O nome da senhora?
6: Meu Deus.
5: A senhora está feliz com Jesus?
6: Eu
5: estou. Jesus é bom?
6: Eu estou, não.
5: Deus está operando aqui nessa campanha de domingo, né? Tá ou não tá?
6: Tá, meu Deus.
5: Mas o povo que vim está sendo abençoado?
6: Tá, meu Deus, eu escuto
5: a rádio. A senhora escuta pelo rádio.
6: É.
5: E a senhora também está firme com o pastor Guilherme na oração das 10.
6: Vale a pena.
5: Vale a pena estar aqui hoje?
6: Vale a pena.
5: Essas campanhas é de Deus, minha irmã?
6: É de Deus.
5: E a senhora tá na fé, tá ou não tá?
6: É, tô na fé.
5: Em nome de quem?
6: Em nome de Jesus.
5: Dá um glória a Deus aí.
6: Glória a Deus.
5: Seu nome e seu bairro?
6: Meu nome, Maria das Dores, e Bela Pim.
5: Deus abençoe. Vamos entrevistar mais uma ovelha do rebanho aqui, que também já está ansioso para falar no programa do rádio A Voz da Libertação. Querido irmão, estamos pegando aqui a expectativa do povo para este culto de domingo, a campanha de domingo, aqui com o pastor Guilherme Ribeiro e todo o pelotão da fé aqui na igreja Sede Mãe do bairro Cabana. Seu nome?
7: Israel.
5: Está chegando de qual bairro, meu irmão?
7: Estou chegando do Abrigo.
5: Para aumentar a fé dos ouvintes que estão te ouvindo agora, conte aquela bênção que mais marcou e impactou a vida do irmão.
7: Depois que eu passei a conhecer a igreja Deus e Amor, inclusive faz parte do projeto Casa Aberta.
5: Sim.
7: Minha mente abriu, Deus foi só me dando vitória. Agora mesmo estou indo levar a minha documentação, que está aqui, ó. O irmão está vendo, está aqui para eu levar para a empresa e já pegar o uniforme.
5: Depois que o senhor entrou aqui com o pastor Guilherme Ribeiro e toda a equipe da fé aqui no projeto Casa Aberta,
7: tudo mudou.
5: E como que o irmão conheceu esse projeto do Casa Aberta? Foi através do rádio, aqui na cobertura com o pastor Guilherme, ou foi alguém que te convidou?
7: Alguém que me convidou e a partir de então eu exercitei minha fé, estava parada, cheguei no projeto, aí já parei de uso de substância, já parei com tudo,
5: parei com tudo,
7: graças a Deus.
5: Através do Casa Aberta. O irmão estava em situação de rua, em estado de rua, veio pro Casa Aberta aqui, juntamente com o pastor Guilherme, toda a equipe, primeiramente o Senhor Jesus. O irmão recebeu auxílio espiritual, alimentação, roupa, orientação, e hoje a sua vida mudou.
7: A minha vida mudou, devido a tudo isso. Eu cheguei no Casa Aberta, né, devido ao pastor Guilherme, conheci a programação toda, né, o programa Casa Aberta tá me dando banho, alimentação, roupa, e a partir partir daí eu comecei a olhar as coisas. Aí, a partir daí eu entendi, pô, eu tenho que dar a volta por cima. Aí comecei a procurar trabalho, agora eu tô aqui com as coisas para levar para a empresa, pra deixar na empresa a documentação, pegar o uniforme e voltar semana que vem para trabalhar.
8: Ô querido irmão, como que foi assim a receptividade? Como que o pastor Guilherme foi receptivo? Como que ele te recebeu no projeto Casa Aberta?
7: Irmão, eu achava que não valia nada. Nada. Eu achava que não valia nada. Depois que eu conheci meu pastor, aí
8: pastor Guilherme.
7: Isso, conversei com ele, falei assim, não, Israel, tudo pode mudar. Pô. Exercita sua fé e tal, fica aí, tem um projeto aí e tal.
8: O Casa Aberta.
7: O Casa Aberta.
8: E ele teve todo carinho, todo amparo.
7: Todo amor, todo carinho, todo amparo, todo amor. Aí me orientou, eu peguei e falei, não, eu tenho que ficar. Aí fiquei e aí Deus fez um milagre.
8: Maravilha. E como que é o procedimento do pastor Guilherme lá com as almas, aquelas pessoas que são tiradas em situação de rua, em estado de rua, como que é o procedimento dele, a conduta dele lá com aquela as vidas que são tirado, vamos dizer, da sarjeta e é levado para lá. Como que é a atitude do pastor Guilherme Ribeiro no Casa Aberta?
7: Irmão, não sei se eu posso falar isso. O pastor Guilherme, ele não faz acepção de pessoas.
8: Não faz acepção?
7: Não.
8: Para ele, todos são iguais?
7: Todos são iguais. Me tratou maravilhosamente bem. Muito bem. E hoje eu tô aqui devido a isso.
8: Tá com toda a documentação para ir pra empresa.
7: Agora.
8: Arrumou um emprego, um salário satisfatório e gratificante.
7: Graças a Deus. Graças a Deus.
8: Através do Senhor Jesus e do Casa Aberta, hoje o irmão tem sua vida transformada.
7: Transformada. Transformadíssima.
8: Valeu a pena.
7: Valeu.
8: Muito a pena. Muito, muito, muito, muito mesmo.
7: Muito a pena.
8: E domingo agora nós temos essa grande concentração também. O jejum mundial, campanha da família com o pastor Guilherme. O povo tem que vir ou não?
7: Sim, com certeza, irmão. Aquele que tá jogado, aquele que não tá jogado ainda, não chegou o momento dele tá jogado, mas aquele que tá desacreditado da medicina, aquele que tá sem fé, a fé tá parada, estagnada. Nada. Irmão, levanta e vem.
8: E vem, e vem.
7: Levanta e vem.
8: Pastor Guilherme, com toda a equipe da fé, está aqui para receber o povo Belo Horizonte.
7: Com certeza. Eu fui muito bem amparado aqui. Muito bem amparado.
8: Deus está honrando aqui o ministério do pastor Guilherme Ribeiro. Deus está honrando a fé dele aqui.
7: Com certeza.
8: Com certeza.
7: Com certeza.
8: Seu nome?
7: Israel.
8: Seu bairro?
7: Meu bairro. Eu estou morando lá no Abrigo, São Paulo, próximo 1º de maio.
8: Já vai para a empresa agora?
7: Já vou para a empresa agora.
8: E a vida vai mudar?
7: Já mudou, irmão. Falou assim, ó, vou logo uma kitnet, vou te ajudar e tal, já mudou. Agora é só vitória.
8: Deus te abençoe.
7: Amém.
8: Graças a Deus. Tá vendo aí, amados e diletos ouvintes? Já é o projeto Casa Aberta, também o povo de Deus, que foi abençoado, foi curado, foi liberto, foi prosperado através de comparecer aqui no projeto Casa Aberta com o pastor Guilherme Ribeiro e toda a equipe da fé. Então está aí, pastor Guilherme Ribeiro, queridos irmãos dos estúdios, presbítero José da Assinatura dos Transmissores, a expectativa do povo para este domingo. Agora, o prosseguimento do jejum mundial e o culto da família com o pastor Guilherme Ribeiro na IPBA Sede Mãe, na Avenida Amazonas, 8410, no bairro Cabana. Pastor Guilherme, a qualquer momento nós voltamos com mais informações precisas dentro do programa A Voz da Libertação. Adelante, estúdio, é contigo agora, presbítero José Adraci.

paz do Senhor, ouvintes do programa A Voz da Libertação. Quem tem o prazer de falar, irmão em Cristo, presbítero Mauro César. Quero fazer um convite a você e a toda a sua família para estar conosco aos domingos à noite. Lembrando a todos que os cultos aos domingos à noite começam às 19 horas com término às 21 horas, na Igreja Pentecostal Deus Amor, Avenida Amazonas, 8410, no bairro Cabana. Culto em favor da família. A Bíblia está escrito no livro do Evangelho do Senhor Jesus Cristo, escrito por Mateus, no capítulo 11, versículo 28. Vinde a mim, todos vós que estáis cansados e oprimido, e eu vos aliviarei. Tomai sobre vós o meu jugo e aprendei de mim, que sou manso e humilde de coração, e encontrareis descanso para a vossa alma, porque o meu jugo é suave e o meu fardo é leve. Venha você e toda a sua família a participar conosco nos cultos, nos domingos à noite, em favor da família. Jesus está garantindo um fardo leve, um jugo leve. Quem sabe você está passando por problemas financeiros, por problemas com enfermidade. Eu quero chamar atenção a você enfermo, a você desenganado dos recursos humanos, a você que está sofrendo com vícios, a você que está desesperançado, já perdeu a esperança, já perdeu a alegria. Quem sabe você está passando pelo momento que você já perdeu até mesmo a razão de viver. Jesus garante a bênção, o milagre e a libertação. Venha todos os domingos à noite. Estamos esperando por você. Eu, a minha esposa Luciana e toda a equipe de obreiros estamos ali pregando a palavra de Deus, orando com a revelação do Espírito Santo, e Jesus Cristo garantiu.

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0: testemunhos, são os milagres de Deus. Você vai acompanhar do outro lado aí o que o Senhor está fazendo aqui diariamente nas poderosas campanhas da nossa sede estadual, das nossas igrejas pentecostal Deus e Amor. Acompanhe do outro lado os milagres, as bênçãos de Deus e tire as suas conclusões do que o Senhor está fazendo na nossa sede estadual do bairro do Cabana.
1: Bem rapidinho aqui por causa do horário. Conta a bênção.
2: O nome da senhora é a bênção.
3: Maria. Irmãos, eu tô mexendo com a construção que o senhor me deu um terreno. E eu falei com o senhor: senhor, eu não tenho condições de comprar esse material, mas o senhor vai me dar vitória. Irmãos, para honra e glória do senhor, o senhor esse mês agora, o senhor me deu, eu consegui comprar o material todinho, as portas, as janelas da minha casa, até a pessoa que vai construir, o senhor já enviou, está lá próximo do meu...
2: Até a mão de obra.
3: Até a mão de obra.
2: Deus preparou tudo.
3: Já foi lá, já mediu minha casa, vai ser levantada para a honra e glória do
1: Senhor. Quem dá glória a Deus por isso? E o milagre já está virando notícia.
2: Glorifica.
3: Agora, irmão, eu parei de tomar o remédio e não estou sentindo mais nada.
2: Sumiu?
3: Inclusive, você viu que eu falei com o senhor que eu desmaiei aqui dentro da igreja. Mas o senhor me deu vitória e hoje eu não estou sentindo mais nada.
2: Glorifica a Deus com ela. Já explosão de milagre, pastor Guilherme.
1: Já está curada. Vamos lá, vamos lá.
2: Seu nome e a bênção.
4: Meu nome é Elaine. É, quinta-feira passada eu fui pro João 23, que eu tava sentindo muita dor no osso e tomava paracetamol de pirona, não resolveu. Aí a médica passou uma injeção, um remédio forte para me tomar do lado esquerdo. Hoje eu cheguei aqui de novo sentindo essa mesma dor, pastor. E essa dor dá no osso da perna esquerda e vai subindo.
2: O que aconteceu agora?
4: E agora, na hora da oração, eu fui curada, eu não tô sentindo dor mais, eu tô mexendo a perna assim.
2: Sumiu misteriosamente.

0: a senhora aqui agora?
1: Jesus.
0: Foi Jesus, pastor Guilherme.
2: Chegou aí nos médicos, hoje a dor tinha retornado, mas agora após da oração, já consegue mexer a perna, já não está sentindo mais nada. Ô, minha irmã, esse milagre é grande ou é pequeno?
1: É grande.
2: É muito grande.

0: É tremendo, meus amados irmãos, que estão nos acompanhando ouvintes desta programação, o que o Senhor nosso Deus está realizando nessas campanhas, principalmente nos domingos pela manhã. E aquele domingo que o povo vem em consagração, que o povo de Deus vem em santo jejum, e por intermédio da santificação, Deus tem operado, Deus tem agido de uma forma tremenda na vida de todas as pessoas que estão juntamente com o pastor Guilherme diante desta campanha. Já deu para você sentir, contra fatos não há argumentos. Pessoas que estão chegando enfermas, estão saindo curados, dois grandes milagres, melhor, três, nós acompanhamos aí. Uma da senhora que estava buscando a Deus condições para construir a sua casa, e através dela estar aqui nas campanhas da nossa igreja pentecostal Deus de Amor, Deus concedeu condições para ela, e por intermédio do poder de Deus, ela retornou para agradecer a Deus, não somente por esta bênção material, mas também pela saúde que o Senhor restaurou. E a outra, ali nós acompanhamos também, ela que estava dizendo que estava passando por uma situação lá no hospital, João 23, e ela colocou um propósito de estar diante das campanhas aqui, e o Senhor concedeu um milagre sobre a vida dela e de toda a sua família. Só está esperando você, só está esperando a tua família para vir para este endereço, Avenida Amazonas, número 8410, no bairro do Cabana. Deus tem uma palavra revelada do Espírito Santo de Deus para falar com você, minha irmã, para falar com você, meu irmão. É com você que está aí do outro lado, nos acompanhando, que está nos ouvindo agora. Deus tem algo sobrenatural para comunicar com você do outro lado aí, através da palavra de Deus. Se apronte, porque nesta manhã, Deus vai usar uma vez mais o servo de Deus, pastor Guilherme Ribeiro, na mensagem, na palavra de Deus. Meu Deus, é tremendo, ouvintes, quando nós falamos a palavra de Deus, porque Deus tem usado o servo de Deus poderosamente nas revelações e também no poder da palavra de Deus.
1: Para de querer construir a sua própria torre, não. A torre forte já tem nome. É o Senhor.
2: Ô glória. Ô glória.
0: Torre forte é o nosso Deus, e por isso que nós estamos aqui diante da presença dele. Ai de nós, irmãos, se não fosse a presença de Deus. Ai de nós, se não fosse a misericórdia de Deus. Quantas pessoas que agora estão nos acompanhando, que estão aí desanimados, que estão sem força, mas o Senhor, ele vai trazer força para você vir aqui. Em nome de Jesus Cristo, nós já estamos aqui na fé, declarando para a glória de Deus, que você não vai ficar somente em ouvir os testemunhos, em ouvir o que Deus está fazendo aqui na nossa sede estadual do bairro do Cabana, mas você também vai ser prova viva do que Deus vai fazer na sua vida, por intermédio do poder de Deus, por intermédio da palavra de Deus. Deus vai te conceder força, e você vai estar aqui como essas pessoas estão fazendo e estão recebendo as bênçãos de Deus.
1: Procure aí agora o caroço, procure aí agora o Espírito de Deus está falando comigo. O Senhor curou uma pessoa na hora da oração. O Senhor me diz que esta pessoa você tinha, aleluia, você sofria com fortes dores na sua cabeça e o zumbido. Era um zumbido terrível no ouvido. E na hora da oração você sentiu como

0: se abrisse aqui o seu ouvido, você está escutando até melhor. Jesus curou esta pessoa. Levante e vem correndo aqui dar o testemunho para a glória de Deus, nosso Pai. Tem uma pessoa que na hora da oração você sentiu uma labareda de fogo. Esta labareda de fogo queimava o seu seio esquerdo. E o Senhor me diz que na hora da oração o milagre aconteceu e a enfermidade, o câncer, o tumor desapareceu. Quem é que dá glória a Deus por isso? O Senhor está me revelando que na hora desta oração tem que ter fé, irmão. Na hora desta oração, uma pessoa, me diz o Espírito Santo de Deus, o Senhor, aleluia, tocou nos seus ossos. Na hora da oração, você sentiu estralar, você sentiu estralar. As dores desapareceram, o mal desapareceu. E Jesus curou você aqui agora. Venha correndo, porque o nome de Jesus vai ser glorificado. Cadê o glória a Deus da igreja?
1: Pastor Guilherme Ribeiro, o nosso malpide de Ribeirão das Neves, está reportando aqui que ele sentia um zumbido no ouvido e a audição esquerda dele estava praticamente surda, mas ele diz que após a oração, ele diz que está ouvindo perfeitamente para a glória de Deus, o nosso Pai, e a igreja que glorifica, o Satanás não fica. Seu nome?
2: Alpides.
1: É desse jeito mesmo?
2: É, desse jeito.
1: Há quanto tempo?
2: Há muitos anos eu estou vem sofrendo com isso.
1: O ouvido esquerdo estava praticamente surdo.
2: Surdo.
1: Ouvia nada.
2: Nada.
1: E agora?
2: Não, normal.
1: Tá normal.
2: Graças.
1: Ele disse que agora tá normal, pastor Guilherme. Não via nada.
0: E agora, após a revelação e a oração, foi curado.
2: Graças a Deus.
0: Quem é que te curou?
2: Jesus.
0: Foi o Jesus da campanha. O meu milagre vai virar notícia.
3: Já deu para você perceber, já deu para você sentir que aqui na nossa igreja pentecostal, Deus de amor, não tem blá blá blá não. Aqui aqueles que chegam enfermos são curados para a glória de Deus. Aqui aqueles que chegam oprimidos são libertos para a honra e a glória do nosso Deus. E você que está aí do outro lado, você vai ficar somente em ouvir ou vai vir também receber o seu milagre? Eu estou falando com pessoas agora que estão sofrendo do câncer, que estão sofrendo com problemas que a medicina já te desenganou. Mas o nosso Deus não desengana ninguém, porque o nosso Deus é autor e consumador da nossa fé. A igreja pentecostal Deus de Amor é conhecida como a igreja da oração, como a igreja dos sinais, como a igreja dos milagres. Eu quero convidar os nossos irmãos de perto e longe, você que acordou agora, nesse exato momento, eu estou aqui convidando todo o povo de Deus que está me acompanhando aqui na região metropolitana de Belo Horizonte. Porque neste domingo, é o domingo dos milagres, é o domingo da medicina de Deus. Você que está aí diante de um problema, que através desse problema está te trazendo tristeza, está te trazendo angústia, até mesmo está te levando para a depressão. Deus vai fazer algo sobrenatural sobre a tua saúde. O impossível Deus fará. Mas é necessário você se levantar, é necessário você se aprontar para vir para a casa de Deus. Dentro de casa você não vai receber nada. Dentro de casa não vai acontecer nada. Você que tem condições de se levantar e vir, para de preguiça. Para de preguiça, para de colocar desculpa, porque são mais de 30 linhas de ônibus que passam aqui em frente à nossa sede estadual do bairro do Cabana. Você que fica falando que não tem condições financeiras, para de colocar desculpa. Domingo já foi decretado pelo prefeito da cidade de Belo Horizonte. Não paga passagem, não paga passagem. É gratuitamente para você vir até aqui a casa de Deus e receber o teu milagre diante desta campanha. Aleluia! O domingo da medicina de Deus. Eu já posso sentir a presença de Deus. Eu já posso sentir a graça de Deus. Eu tenho certeza que do outro lado você também já está sentindo aí a presença do Senhor Jesus. Não é emoção do locutor, não. É o poder de Deus que está te alcançando por intermédio desta programação. E você vai vir com a sua família. Trânsito livre. Não tem trânsito. Pode pegar o veículo aí agora. E você não vai encontrar trânsito nenhum. Até nisso, Deus preparou a tua bênção para você vir receber o teu milagre.
0: Quando a provação chegar, quando a doença chegar, chama pelo nome dele. É como aquele cego que estava à beira do caminho, aleluia, mendigando todos os dias, aleluia, sendo humilhado pela sociedade, mas quando ele descobre que Jesus estava passando, ele começa a chamar por este nome: Jesus, filho de Davi, tem misericórdia de mim. Jesus, filho de Davi, tem misericórdia de mim.
3: E ele tem mesmo, Jesus, o filho de Davi, aquele que curou o cego Bartimeu. Ele está aqui na casa de Deus. Ele está aqui no templo dos milagres. Ele quer te curar desta enfermidade. Não sofras mais. Ele disse: vinde a mim, todos os que estáis cansados, sobrecarregados, e eu vos aliviarei. Deus tem um milagre para a tua vida. Ele quer te levantar você desta cadeira de roda. Mas vem na fé, não vem duvidando não. Aquele que duvida não recebe nada. Aquele que coloca no seu coração: ah, eu vou lá para ver o que vai acontecer. Olha, eu te digo uma coisa, que não vai acontecer nada. Se colocar dúvida, Deus não trabalha na dúvida. Deus trabalha na certeza. Lembra aí desse trecho desta mensagem? Aquele cego e estava à beira do caminho, muitos queriam desanimar ele: cala-te, porque ele não vai te ouvir. Quanto mais o povo queria desanimar ele, mais ele clamava, mais ele gritava: Jesus, filho de Davi, tem misericórdia de mim. Foi a fé dele, ouvintes, foi a fé dele que fez o milagre acontecer. Foi por intermédio daquela fé que Jesus abençoou a vida dele. E o Senhor também quer te abençoar. O Senhor também quer te curar. É necessário você crer, é necessário você colocar a tua fé em prática. Qual é o endereço? Presbítero Cristiano, é Avenida Amazonas, número 8410, no bairro do Cabana. Eu vou por um breve intervalo e já retorno com todos vocês dentro desta programação.
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6: Quanto sofrimento, desilusão, tristeza e angústia na sua vida, caro amigo ouvinte. Você vive chorando, pensando: Deus se esqueceu de mim. Deus me abandonou. Deus não quer mais nada comigo. Você está enganado. Deus te ama. Deus te quer bem. Deus quer abençoar a sua vida. Você está pensando em tirar a sua própria vida? Você pensa em fugir de tudo e de todos? Esconder-se e dizer, ninguém gosta de mim? Você está debaixo de uma depressão. Preste muita atenção. Deus te ama, porque de tal maneira Ele enviou seu único filho para que todo aquele que nele crê não pereça, mas tenha vida eterna. Jesus, Ele morreu. Morreu pelos teus pecados em uma cruz de dor, sofrimento e angústia, para te dar a paz e a tranquilidade. Ele mesmo disse bem claro, eu sou o bom pastor e o bom pastor dá vida pelas suas ovelhas. Ele chegou a dizer mais ainda, vinde a mim todos que estão cansados e oprimidos e eu vos aliviarei. Caro amigo ouvinte, lembre-se de uma coisa, Deus nunca vai te desamparar. Esforça-te, tem bom ânimo e venha participar de uma concentração na Igreja Pentecostal. Deus é amor e a sua vida não será mais a mesma. 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
6: Já estamos de volta com mais adoração.

0: Nós estamos de volta com todos vocês dentro desta programação. Quero lembrar os irmãos que estão nos acompanhando. Você pode deixar o seu pedido de oração pelo 975-1919-94. Lembrando que o DDD aqui é 31. Iremos repetir uma vez mais o número aqui da emissora do programa Voz da Libertação. 975-1919-94. Já deixa o seu pedido de oração, porque dentro ainda desta programação nós estaremos orando em teu favor e apresentando o seu pedido de oração. Falando ainda deste domingo, lembrando vocês que esta campanha se estende também no horário das 19 horas da noite, a Medicina de Deus, no horário da noite, presbítero Mauro César com a sua família, vai estar diante do altar de Deus e orando pela vida de todos aqueles que assim comparecerem ainda neste domingo. É um domingo dos milagres, é o domingo da nossa vitória. Quero também chamar a preciosa atenção do povo de Deus, porque nesta segunda-feira, eu disse nesta segunda-feira, teremos aí o prosseguimento do ensinamento, do culto de ensinamento da palavra de Deus, aonde, meus irmãos, Deus tem usado de uma forma muito especial, pastor Guilherme, diante da palavra de Deus, meus irmãos, algo sobrenatural Deus está fazendo todas as segundas-feiras aqui na nossa sede estadual do bairro do Cabana. É o culto de ensinamento da palavra do Senhor Jesus, onde o povo de Deus se reúne, meus irmãos, e Deus tem operado de uma forma muito especial por intermédio da palavra de Deus. Irmãos, algo muito forte Deus está fazendo todas as segundas-feiras, porque ali nós aprendemos da palavra do Senhor Jesus e depois também tem o momento de oração, aonde, meus irmãos, nós recebemos ali o poder de Deus por intermédio da oração, por intermédio da palavra de Deus. Meus irmãos, é algo muito forte e você não pode ficar de fora nesta segunda-feira, precisamente no horário das 19 horas da noite. Quero chamar a atenção dos nossos irmãos membros, conjuntos das irmãs, mulheres de fé, homens de fé. Teremos aí a participação do Expansão Jovem. Meu Deus, vai ser algo muito forte que Deus vai fazer nesta segunda-feira, no horário das 19 horas da noite, aqui na nossa sede estadual, na Avenida Amazonas, número 8410, no bairro do Cabana.
1: Você quer ver as enfermidades ir embora? Se você quer ver a libertação chegar? Se você quer ter o seu nome escrito no livro da vida? Só tem um nome que você pode clamar, e é Jesus, Jesus, Jesus!
0: É, meus irmãos, só pelo poder do nome de Jesus, para nós vencermos as lutas, para nós vencermos as dificuldades, as batalhas. E nós já estamos vivendo, meus irmãos, um tempo difícil, né? A palavra de Deus fala que por aumentar a iniquidade, o amor de muitos se esfriariam. E quantas pessoas realmente estão aí se esfriando na fé? Quantas pessoas já não querem mais orar, já não querem mais buscar a presença de Deus, irmãos? E o Senhor, ele nos convida por intermédio deste convite dentro desta programação. Venha estar conosco nesta segunda-feira no culto de ensinamento da palavra de Deus. Eu tenho certeza que a tua fé será edificada por intermédio da palavra do nosso Deus.
2: Amém do meu coração.
0: Meu Deus, é forte. Deus vai usar uma vez mais, irmãos, pastor Guilherme, através daquela oração poderosa. Aquela oração, meus irmãos, que nós sempre saímos renovados pelo poder de Deus. Aquela oração toda especial para nós buscarmos o Espírito Santo de Deus. Quantas pessoas que neste momento estão nos ouvindo agora, que já não sente mais a presença de Deus, que já não derrama uma lágrima na oração. Mas nesta segunda-feira, eu te convido, Belo Horizonte, para estar conosco porque uma vez mais eu tenho certeza que Deus trará o avivamento para a tua vida espiritual. Deus trará o renovo sobre a tua

Segunda-feira, o culto de ensinamento da palavra de Deus. Deus vai usar todos aqueles que ali estarão juntamente com o pastor Guilherme, os presbíteros. A palavra do Senhor fala que era pela imposição de mão dos presbíteros que o Espírito Santo de Deus se manifestava, que o Espírito de Deus vinha sobre a vida daqueles que ali estavam buscando, daqueles que ali estavam clamando. E eu tenho certeza que uma vez mais o poder de Deus vai se manifestar nesta segunda-feira, porque Deus tem um avivamento sobrenatural sobre as nossas vidas.

presença dele não é dentro de casa que nós, irmãos, vamos ser renovados. Não é dentro de casa, irmãos, debaixo de uma coberta, que nós vamos ser cheios do Espírito Santo, não. Aleluia! É necessário nós se esforçar, é necessário nós vir para a casa de Deus, é necessário nós se alimentarmos da palavra do Senhor, buscarmos o poder de Deus. O Senhor diz para nós buscarmos, em primeiro lugar, o reino de Deus e a tua justiça, e as outras coisas vos serão acrescentadas. As outras coisas serão acrescentadas, nós buscando a presença do Senhor Jesus. Então corre para esse endereço, Avenida Amazonas, número 8410, no bairro do Cabana.

7 da manhã com 51 minutos. Vamos, louvor. Após esse louvor, eu já quero orar em teu favor. Eu já quero apresentar a tua vida nas mãos de Deus. Você que acordou agora, sintonizou no programa Voz da Libertação. Esse programa, ele é aqui local, aqui em Belo Horizonte. E nós estamos aqui numa cobertura completa, convidando você e toda a sua família a estar neste domingo ainda pela manhã e nesta segunda-feira. Mas vamos de louvor aí, vamos de canção, cantando para nós, Grupo Paz, O Amor é Tudo. E já retornamos aí, orando em teu favor, apresentando a tua vida nas mãos de Deus.

0: 7 da manhã com 56 minutos. Eu quero agora já orar em teu favor. Eu quero já apresentar a sua vida nas mãos de Deus. Vamos falar com Deus em oração, para que o Senhor venha trazer a tua vida e toda a tua família diante desta poderosa campanha de domingo, a medicina de Deus, e também no dia de amanhã, no culto de ensinamento da palavra de Deus, culto doutrinário, a qual tenho certeza que o Senhor mais uma vez vai manifestar o seu poder por intermédio da palavra de Deus e por intermédio da oração de avivamento. Eu tenho toda certeza que todos aqueles que assim vierem, Deus fará algo extraordinário sobre as nossas vidas. E agora então nós iremos juntos buscarmos a presença de Deus. Prepare a tua fé, prepare o teu coração, porque agora é momento de oração.
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0: Senhor meu Deus, mais uma vez, Senhor, nós estamos aqui, Senhor, diante da tua presença. Senhor, queremos agradecer ao Senhor por esta oportunidade, ó Deus, que o Senhor nos concede de nós estarmos, ó Deus, orando mais uma vez em favor dos nossos irmãos, Senhor, que nos acompanham. Senhor, traz, ó Deus, o teu povo, traz, Senhor Deus, os teus filhos, meu Deus, para o prosseguimento desta campanha de domingo, a medicina de Deus. Senhor, nós oramos, ó Pai, pela vida, Senhor, de todos os nossos irmãos católicos, os nossos irmãos de outras denominações, meu Deus, que sempre estão conosco nas campanhas de domingo pela manhã. Quero orar, Deus, também pela família, Deus de amor, pelos nossos membros, ó Deus, que já estão se aprontando, alguns até mesmo nos acompanhando, Senhor, no seu automóvel em direção à tua casa. Dai, Senhor, o livramento, a coberta com teu sangue. Senhor, toma nas tuas mãos os nossos irmãos internautas, ó Deus, que acompanham agora também esta programação em outras regiões, Senhor, do nosso Brasil. Apresenta, ó Deus, a vida dos teus filhos, ó Pai. Tanto, Senhor, desejam estar conosco aqui, Senhor, mas estão, meu Deus, à distância. Mas o Senhor conhece, ó Deus, o coração dos teus filhos. O Senhor conhece, ó Deus, aquilo que se passa no coração deles neste momento. E o Senhor vai abençoar também, o Senhor vai dar vitória também, meu Deus, porque o Senhor é conhecedor de todas as coisas, ó Pai, e todas as coisas, meu Deus, contribuem e cooperam para o bem daqueles que o ama, aqueles que são chamados pelo seu decreto. Ó, meu Deus, muito obrigado, Senhor, por esta oportunidade, meu Deus. Agradecemos por esse dia tão abençoado, maravilhoso, que o Senhor preparou para nós. Recebe

8 da manhã em Belo Horizonte, nós iremos ficando por aqui dentro desta programação. Nós iremos devolver o som ao Estúdio C em São Paulo. Vem os informativos da nossa sede mundial do Templo da Glória de Deus em São Paulo, capital. Mas a partir do horário das 8h30, 8h30 em diante da manhã, já retornamos com a programação local diretamente do Altar de Deus, Pastor Guilherme ministrando a Palavra de Deus. Na apresentação, comunicou e falou com todos vocês, meu irmão em Cristo, presbítero Cristiano Marcos, na torre dos transmissores, o nosso amigo João Batista, que Deus os abençoe, fiquem todos na paz do Senhor Jesus.

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1: Muito bem, 8 horas e 1 minuto, horário de Brasília. Bom dia na doce, gloriosa e perfeita paz do nosso Senhor e Salvador Jesus Cristo. Estamos em rede com o Brasil e com o mundo. E olha, sejam bem-vindos em nome de Cristo. Sejam todos bem-vindos em nome de Cristo. Sejam todos muito bem-vindos, passa aqui a redundância, em nome de Cristo. É manhã de comunhão, manhã de bênção, manhã de graça, manhã de favor e de milagre. Já sabe, o nosso WhatsApp está ativo, 119-8292-3392. Repito, 119-8292-3392, para que juntos adoremos a Deus e glorifiquemos aquele que tem todo o poder. Técnica, Felipe Lima, nos microfones, Erin Delalande, e aqui ao meu lado, o homem da rádio, Levi Muniz. Paz do Senhor, bom dia.
2: Paz do Senhor, presbítero Erin Delalande, que alegria estar aqui. Hoje, dia 24 de maio, né? Tem uma rua em São Paulo, uma rua bem importante, rua 24 de maio. Sim. E nós estamos aqui hoje, hoje é domingo, dia de congregar, estamos na presença do Senhor, estamos na casa de Deus, glorificando o nome do Senhor. Já estivemos na oração das 6 da manhã, eu já estive lá no canal Direto com Deus Oficial, orando às 6:30 da manhã. E depois já fui ali no templo, já dei uma olhada no culto, e estamos aqui na rádio para falar de Deus, para falar de Jesus, para falar de coisas boas. Gente, ó, a sua participação é importante, 11 98292-3392, mas é muito importante também que você congregue, venha à casa de Deus, porque hoje é domingo, e domingo é dia de resposta de Deus para as nossas vidas.
1: É dia de adorar e declarar quão bom é estar na presença do Eterno. Felipe, vamos até começar e fazer o seguinte, ó. Vamos com o Grupo Paz, Jesus da História, e voltamos daqui a pouquinho, porque vamos orar a oração do concerto com Deus. E quando falamos em concerto com Deus, senhoras e senhores, estamos a falar, não é só da Deus, eu me arrependo dos meus pecados, porque pequei, porque fiz isso e aquilo, não. Concerto com Deus, porque eu vou consertar a minha vida, os meus pensamentos, a minha fraqueza na fé, o meu desânimo. Concerto com Deus, aquilo que tem atrapalhado a minha estrutura. Então, eu quero fazer este convite para juntos adorarmos a Deus e glorificarmos ao Todo-Poderoso. Jesus da História, e voltamos para a oração. Até já!

0: Muito bem, 8 horas e 8 minutos. Bom dia, Deus abençoe a sua vida. Está aqui do meu lado, presbítero Levi, que se prepara para dar uma palavra no culto aí nessa manhã, tá, trazer a mensagem nessa manhã, tá? Mas eu quero aproveitar aqui, porque ele agora, como nós já não estamos juntos pela manhã, porque ele está no Voz da Libertação, faz a rádio até as 9, e depois o Voz da Libertação, não é? Até ao meio-dia, um projeto novo de vida e novos cursos que Deus tem. Aproveitar aqui, ter uma palavra com o nosso querido amigo Levi Muniz. Vai ser uma meditação e, na sequência, aquela oração do concerto com Deus. E eu falava, Levi,
1: sim,
0: que concerto não precisa ser só, ah, Deus, perdoa os meus pecados, eu quero consertar, quero voltar à tua presença. Não, concerto dos meus maus hábitos, concerto dos meus maus pensamentos, concerto das minhas fragilidades, que eu dou muito lugar à fragilidade, dos meus medos, dos meus temores, concerto daquilo que eu sei que é certo e não faço. Então, assim, há muita coisa, não é, a consertar. Então, nós vamos orar daqui a pouquinho, mas por agora, prepara o seu coração, porque vem palavra, chumbo grosso de Jeová no lombo. Deus te use, meu amigo.
1: Glória a Deus. Deus abençoe, presbítero Eren de Lalande. A palavra de Deus está aberta em Deuteronômio, capítulo 31. Deuteronômio, capítulo 31, versículo 4. Diz a palavra do Senhor assim, ó: esforçai-vos e animai-vos. Não temais nem vos espanteis diante deles, porque o Senhor é o vosso Deus, e Ele irá convosco. Não vos deixará, nem vos desamparará. E chamou Moisés a Josué e disse aos olhos de todo Israel: esforça-te e anima-te, porque este povo entrará na terra que o Senhor jurou a teus pais para lhe dar, e tu os farás herdar. O Senhor, pois, é aquele que vai adiante de ti, ele será contigo, não te deixará, não te desamparará, não temas, nem te espantes. Na vida nós enfrentamos situações difíceis e às vezes nós não temos coragem para enfrentá-las. O texto que acabamos de ler é uma fala de Moisés, homem usado por Deus para libertar o povo de Israel da escravidão do Egito. É um registro das últimas palavras de Moisés. Ao fim da sua vida, ele teve em mente a sua história e motiva Josué e a todo o povo a ter coragem e a serem fortes. Moisés nem sempre foi forte e corajoso. Quando Deus o chamou para ser o líder do povo de Israel, ele tentou de todas as formas escapar desta missão. Por medo, ele fugira do Egito e não estava disposto a voltar para lá, mas por fim foi convencido por Deus e liderou o povo durante muitos anos, tanto na saída do Egito como na peregrinação pelo deserto. Não foi um trabalho fácil. Muitas vezes ele teve medo por causa do que estava à sua frente. Porém, Moisés aprendeu algo muito importante que ele agora, ao fim da sua vida, transmite a Josué. Eles não precisavam ter medo, pois o Senhor iria com eles, nunca os deixaria e nem os abandonaria. Eu quero falar com você que me ouve, você que está na sua casa, no seu local de trabalho, a senhora que está aí me ouvindo. Ei, o Senhor não te desamparou. Tem hora, Eren, que a gente pensa que está sozinho. A luta é tão grande, né? Tem um hino da irmã Ireni que diz: as ondas de angústias parecem mais altas que a sua fé. Tem hora que a onda é muito maior do que você. Tem hora que o problema é maior. Você olha para o lado e fala: Senhor, como que eu vou pagar essa conta? Senhor, como que eu vou resolver esta situação? E agora, como que eu vou cuidar? Como que eu vou administrar isto? Ei, ouvinte, nós temos um Deus que trabalha para aquele que nele espera. Mesmo em todas as situações difíceis que Moisés vivenciou, ele pôde experimentar a presença de Deus. E quando Deus está presente, é possível ser corajoso. Mesmo que a sua história seja diferente da história de Moisés, Deus continua sendo o mesmo. Também a você ele promete a sua presença. E estas foram as palavras de encorajamento que Jesus deu aos seus discípulos em Mateus capítulo 28, versículo 20. Estarei convosco todos os dias até a consumação dos séculos. Ei, Deus não te desamparou. Eu quero que nesta manhã, a senhora que está me ouvindo aí, coloque isto no seu coração. Deus não me desamparou no meio desta caminhada. Deus não me desamparou no meio desta guerra. Deus não me desamparou no meio desta situação aflitiva e desesperadora que eu estou enfrentando. Eu quero nesta manhã motivar você. Motivar você, sabe a quê, ô presbítero Eren? A viver com fé. Ei, Felipe Medina, viva com fé, porque quem tem fé alcança as promessas de Deus. Quem tem fé consegue vitórias. Assim, o medo pode ser transformado em coragem para seguir adiante. O próprio Deus está na sua frente. O próprio Deus irá com você. O próprio Deus nunca o desamparará. Coragem não é a ausência do medo, mas a certeza de que Deus está conosco e cuidará de nós e no final nos dará a vitória. Você precisa de um milagre? A rádio Deus e Amor está aqui. Nós vamos orar por você. Nós vamos fazer esta oração e eu quero que você, em nome de Jesus Cristo, coloque a sua confiança em Deus. Coloque a sua confiança no Senhor, mesmo que a situação esteja aflitiva, desesperadora, angustiada, mesmo que você pense que está no vale do desespero, no vale da sombra da morte, nesta manhã o Senhor manda te dizer: estou convosco, não vos abandonarei, nem vos desampararei. Chegou o momento, irmão Felipe, de falarmos com Deus. Chegou o momento de orarmos. Chegou o momento de nós colocarmos diante do Senhor a nossa necessidade, sabendo que Ele vai cuidar de nós. Onde você estiver, vamos falar com Deus em oração. Senhor nosso Deus, Pai de amor, Pai de bondade, Pai de infinita misericórdia, te louvamos, Pai, aleluia, pela oportunidade que o Senhor nos dá de, através da maior rede de rádios do Brasil, a Rádio Deus e Amor, falar do Teu amor, da Tua bondade, da Tua misericórdia. Te louvamos porque o Senhor é bom, porque o Senhor é poderoso. Te louvamos porque o Senhor não desampara aqueles que o buscam. Te louvamos porque a misericórdia do Senhor é a causa de não sermos consumidos e a misericórdia do Senhor não tem fim. Nós acabamos de ler a Tua palavra diz: não te desampararei. A Tua palavra diz: estarei convosco, irei adiante de vós. Ei, Senhor, eu sei que a Tua presença é algo especial, algo maravilhoso. Eu sei que a Tua presença é aquilo que nós mais precisamos. E eu sei, ó Pai, que através da Tua presença todas as coisas são possíveis. Meu Deus, abençoe agora esta casa, abençoe este lar, abençoe esta família. Senhor, eu oro por este ouvinte que está acompanhando a Rádio Deus e Amor nesta manhã e precisa da Tua misericórdia, precisa da manifestação do Teu Espírito, precisa, meu Pai, de um milagre. Sim, o Senhor é Deus que opera milagres. O Senhor é o Deus que faz infinitamente mais. O Senhor é o Deus que trabalha para aquele que em Ti espera. O Senhor é o Deus que cuida dos seus. Ó, meu Pai, ó, meu Deus, ó, meu Senhor. Visita esta casa, visita esta família. Senhor, abençoe agora este internauta, abençoe agora este ouvinte da Rádio Deus e Amor que me acompanha e precisa de um milagre do Senhor, precisa da bênção para o seu lar, para a sua casa, para a sua família. Senhor, olha para aquele que está na UTI, na CTI, aquele que está no quarto do hospital. Senhor, olha para aquele que os médicos disseram que não tem jeito, mas eu sei que a última palavra não vem do homem. A última palavra vem do Senhor e a palavra do Senhor é uma palavra de vitória para o Teu povo. Senhor, curai os enfermos nesta manhã. Levantai os caídos. Fortalecei os fracos. Senhor, traga alegria ao coração entristecido, Pai. Meu Deus, eu oro por aqueles que estão entristecidos, Pai. Eu oro por aqueles que precisam de um milagre em alguma área. Que o Senhor venha tocar, que o Senhor venha abençoar, que o Senhor venha fazer milagres e maravilhas, que o Senhor venha operar no meio do Seu povo e da Sua igreja. Meu Deus e meu Pai, abençoe aqueles que ao redor da terra proclamam a Tua santa palavra. Abençoe a Igreja Pentecostal Deus e Amor, Pai. os cultos marcados e programados para o dia de hoje. Usa, Senhor, cada pastor, cada obreiro, cada presbítero. Usa, Senhor, cada evangelista. Usa, Senhor, cada pessoa que acompanha a Rádio Deus e Amor e precisa de um milagre das Tuas mãos. Ô Espírito Santo, ô Jara canta alabaster e me canta laias. Vai tocando, Senhor, agora nesta casa, neste lar, nesta família. Vai tocando, Senhor, neste obreiro, nesta obreira. Vai tocando, Senhor, nesta pessoa que ora juntamente comigo e está glorificando e exaltando o Teu santo nome. Deus, abençoe também a vida financeira. Senhor, esta pessoa que está passando por uma dificuldade financeira tão grande, abre portas, meu Pai. Abre portas para este internauta, abre portas para este ouvinte. Senhor, esta pessoa que está passando pela dificuldade, pela luta, pela guerra. Ah, meu Deus e meu Pai, em nome de Jesus Cristo, que o Senhor esteja presente neste coração e nesta vida. Fica conosco neste dia, meu Pai. Abençoe o dia de hoje. Abençoe, Senhor, aqueles que estão trabalhando aqui na Central de Produção Internacional. Visita a vida do nosso irmão Eren Delalande. Visita a vida do nosso irmão Felipe Medina. Visita, Senhor, a vida de todos aqueles que nesta manhã estão fazendo a Tua obra. Todos aqueles que nesta manhã estão glorificando e exaltando o Teu santo nome. Pai, curai os enfermos, meu Deus. Olha para aquele que está enfermo. O Senhor é o Deus que cura. O Senhor é o Deus que liberta. Senhor, aquele que está agora pedindo perdão dos seus pecados, Pai, que o Senhor venha perdoar, que o Senhor venha purificar e lavar com o Teu sangue.
0: Meu Deus e meu Pai, nós cremos na Tua graça e no Teu favor, e eu em concordância à oração do Teu Filho, buscamos-te, Senhor, ó Pai, porque cremos que estás conosco. Vais mudar o cenário, vais mudar a situação, vais transformar, meu Pai, tudo aquilo, Senhor, que tem crescido contra a nossa vida, tem ganho espaço em nossa alma e nossa fé. O que não é Teu, o que não Te agrada, o que não é bom, o Senhor vai tirar, o Senhor vai limpar, o Senhor vai afastar ou vai nos afastar, o Senhor vai distanciar. É como diz Tua palavra, Senhor, meu Deus, porque feliz é, ou muito feliz é aquele que não se assenta, que não ouve e não anda. Aleluia, com aqueles que não carregam a Tua promessa e a Tua palavra. Que o dia de hoje seja um dia, Pai, de concertos, um dia de arranjos, um dia de arrumar, um dia de renovar, um dia de estabelecer, um dia, Pai, da glória, até aquele que não congrega, até aquele que não vem à igreja, porque só quer ficar na live, Senhor. Hoje Ele vai consertar isso. Aleluia. Porque Ele estará em comunhão com os irmãos. Hoje Ele vai consertar isso. Essa preguiça espiritual vai sair. Esse desânimo espiritual vai sair. Essa obra maléfica e satânica vai sair. Esse mover do diabo vai cair por terra. Aquele que está numa preguiça espiritual, num desânimo espiritual, aquele que está num desfavorecimento espiritual, vai acordar hoje. E vai hoje tomar a decisão. Vou consertar a minha vida. Vou consertar a minha casa. Vou consertar a minha família em Deus. E nós vamos ao culto. Vamos à escola bíblica. Vamos ao pequeno Galileu. Vamos ao ensaio. Vamos à adoração. Vamos ao evangelismo. Vamos fazer a obra. Vamos continuar a manter a chama acesa. Meu Pai, quantas pessoas não estão doentes porque negligenciaram a Tua vontade e verdade? Quantos enfermos, ó Pai da Glória, porque deixaram de fazer a Tua obra, deixaram de cumprir a Tua ordenança. Mas o Senhor hoje nos chama para perto, nos chama para o milagre, nos chama para a graça e para a bênção. Segura nas mãos dos Teus filhos para a Tua glória. Em nome de Jesus, amém. E graças a Deus. Deus abençoe. Que Deus guarde a sua vida. Obrigado, Levi, por essa palavra maravilhosa. Deus guarde a sua vida, querido irmão, querida irmã. E creia. Creia que nós estamos dentro de um projeto do nosso Deus e do nosso Pai. Por falar em projeto, Levi, irmã Débora vem agora, hein? O crente e a temperança.
1: Glória a Deus.
0: Parte
1: 3.
0: Eu e mais um. E é aquilo, não é? Você tem a chance hoje de fazer diferente, como bem disse o Levi, já desde as primeiras horas. É dia de congregar. Às vezes, consertar a vida é falar, Deus, eu vou para a tua casa para estar em comunhão.
1: É isso mesmo, vamos à casa do Senhor. Mandébora Miranda chegando com o projeto Eu e Mais Um, o crente e a temperança. Sabe que a temperança é um dos frutos, é o fruto do Espírito,
0: sim,
1: né?
0: Sim, sim.
1: E a irmã Débora vai explicar tudinho para a gente agora aqui na Rádio Deus é Amor.
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3: Estamos chegando com muita paz, alegria, benignidade, fé, mansidão, esperança, paz. Estamos aqui falando dos frutos do Espírito. Estamos estudando esta semana esses frutos que devemos produzir quando nós temos o Espírito Santo de Deus em nós. Vos saúda na paz do Senhor, Débora Miranda, e vamos à nossa lição de hoje. Eu estava definindo na programação passada os frutos do Espírito que nós devemos produzir. Eu falei do amor, falei da alegria, da paz, longanimidade, benignidade, bondade, falei da fé. E hoje eu quero definir o que é mansidão, que é o oitavo fruto do Espírito. O que é mansidão? É você ser manso, calmo. Quando antes você era agressivo, estourado, se irava por qualquer coisa que o contrariava, agora o crente tem que ser manso, né? Tem que ser moderado. E também o nono fruto do Espírito que nós estamos falando aqui, que é a temperança, parece ser a somatória de tudo, né? É sobre esta qualidade do fruto do Espírito que estamos concentrando-nos nesta lição. O que é temperança? É autocontrole nas palavras, nas ações. E hoje eu quero falar este autocontrole nas palavras. Há um ditado popular que afirma assim: não devemos falar o que sabemos, mas sim sabermos o que falamos. Já ouviu falar desse ditado? Isto é o que se pode chamar de sobriedade, domínio próprio. Veja o que o apóstolo Tiago escreveu em sua carta, no capítulo 3, no versículo 2. Todos tropeçamos em muitas coisas. Se alguém não tropeça em palavra, o tal varão é perfeito e poderoso para também refriar todo o corpo. Você vai encontrar nas Escrituras Sagradas diversos exemplos de pessoas mal-sucedidas porque falaram demais. Por exemplo, Miriam e Arão, irmãos de Moisés, o criticaram por ter se casado com uma estrangeira. Deus então os castigou. Então ela, por ser a mentora da crítica, ficou leprosa por 7 dias. E os dois, eles perderam o direito de entrar na terra prometida. Olha que consequência. Não somente esta passagem, eu queria que vocês anotassem aí e lessem esses textos. Salmos 34, 13, Provérbios 13, 3 e Tiago capítulo 1, versículo 26. Queria também falar da necessidade de autocontrole nas nossas atitudes, nas nossas ações. A Bíblia conta a história de 4 jovens judeus que foram levados escravos

0: E eles foram escolhidos por Nabucodonosor para realizarem um curso e depois servirem ao governo caldeu. O rei Nabucodonosor ordenou que eles se alimentassem com todas as iguarias da mesa real. E um desses jovens, chamado Daniel, e seus companheiros, propuseram em seus corações não comerem daquelas iguarias, para não se contaminarem com a porção do manjar do rei, nem com o vinho que ele bebia. Você quer ler essa história? Abra sua Bíblia em Daniel, capítulo 1. Então, o que fizeram esses jovens? Eles pediram, então, ao dispenseiro que lhes fornecesse apenas legumes durante 10 dias. Agora veja uma coisa. Se após esse período, seus semblantes estivessem abatidos, eles aceitariam o manjar do rei. Mas, no entanto, se apresentassem em bom estado de saúde, eles continuariam com a refeição escolhida por eles até o final daquele treinamento. Então vejam que após aquele período de 10 dias, o semblante daqueles jovens era melhor do que dos demais jovens. Por isso, continuaram com aquela alimentação, à base de legumes até o final do curso. E o resultado dessa história está registrado em Daniel, capítulo 1, versículos 15 e 16. Eu vou deixar para vocês lerem em casa como uma lição de casa. Vocês verão o resultado desta história.
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0: Que Deus abençoe em Cristo Jesus. Vamos prosseguir falando dos frutos do Espírito na próxima programação. Se despede Débora Miranda na paz do Senhor e nosso WhatsApp é 11 982 92 33 92. Até lá.
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1: Muito obrigado, pastor Guilherme Ribeiro, queridos irmãos dos estúdios, pelo espaço concedido e já pegando a fé do povo para este domingo abençoado, culto da família. Pastor Guilherme Ribeiro, com toda a equipe da fé no Santo Altar, em Santo Jejum e Santa Consagração, já vamos entrevistar aqui os grandes depoimentos de fé. Estou aqui com o Nego Bru, MC aqui do Cabana. Hoje ele é convertido, um servo de Deus, pregador da palavra, salvo, remido, lavado e remido no sangue de nosso Senhor e Salvador Jesus Cristo, e ele está firme aqui nas campanhas, aqui na IPDA do Cabana. Ele que foi um MC aqui do Cabana, conceituado, muito famoso, hoje é convertido aqui no maior trabalho evangelístico do estado de Minas Gerais, na Igreja Pentecostal Deus e Amor. A paz do Senhor, meu irmão.
2: Paz do Senhor.
1: Seu nome?
2: MC Nego Bru, do Cabana.
1: Hoje o Senhor está lavado e remido no sangue do Cordeiro.
2: Yes, sim.
1: Aceitou o Senhor Jesus como Salvador.
2: Em pessoa.
1: Conte o seu depoimento de fé para o acréscimo da fé dos ouvintes e muitas pessoas também que estavam na sua condição, aí nos bastidores, que hoje o Senhor está salvo. Conte como que foi a sua conversão, o seu depoimento de fé para aumentar a fé dos ouvintes e o povo de Deus que vai estar neste domingo abençoado.
2: Olha, é muito forte a daltonologia, o testemunho da gente, MC Nego Bru, é que eu era uma pessoa, né? MC, sabe? Uma vida louca, cantando rap, às vezes fumando uma maconha, uma pedra, uma cachaça, uma loucura, às vezes preso, às vezes solto. Quatro MC, que era muito considerado na área, um líder dos MCs. MC Nego Bru, todo mundo conhece.
1: Mas é uma ilusão. Assim, sem Cristo é uma ilusão, né, meu irmão?
2: É uma ilusão.
1: É passageiro.
2: É passageiro.
1: Com Cristo é diferente.
2: É diferente porque a gente também fica naquela lenda de MC, conhece a letra da favela e o povo canta com a gente fica naquela lenda, mas sem Jesus não dá.
1: O senhor cantava rap, elaborava a letra do rap na favela?
2: Todo tipo de rap na favela é eu mesmo, MC Nego Bru do Cabana do Pai Tomás, inclusive conhecido como filho de Pai Tomás.
1: Filho do Pai Tomás.
2: MC Nego Bru.
1: E como que o senhor conseguiu localizar aqui o evangelho genuíno que é pregado aqui na Igreja de Deus Amor? Como que o senhor ficou sabendo da Igreja de Deus Amor? Foi através do rádio ou foi alguém que te convidou para vir aqui na igreja?
2: Essa porta quem abriu para mim foi através desse mesmo assim. É uma coisa muito linda, uma coisa muito espiritual.
1: Quem abriu a porta do senhor?
2: Eu assim, eu escutava na rádio, foi o próprio Davi Miranda.
1: Saudoso missionário, Davi Miranda.
2: É, que eu já não estava acreditando mais em nada.
1: Aí um dia o senhor sintonizou na rádio, aí o nosso saudoso missionário Davi Miranda, que foi o maior pregador de curas divinas da época, o senhor escutou ele pregando o evangelho e orando pelo povo, aí despertou sua fé.
2: É, o próprio Davi Miranda.
1: Saudoso missionário.
2: Saudoso missionário.
1: E hoje o senhor está na fé?
2: Na fé.
1: Está no caminho?
2: No caminho.
1: Já é membro da IPDA?
2: Pela misericórdia do Senhor, a gente está nessa fé, mas eu estou aqui lavado e remido pelo sangue. O próprio Deus, o Deus de amor, é testemunho que o que ele fez na minha vida não tem dinheiro que paga.
1: Da água para o vinho, né,
2: Valdo? Da água para o vinho, me libertou. Isso é muito lindo. Foi o primeiro milagre que Jesus fez. Um primeiro milagre também que ele fez na minha vida. A loucura ele tirou de mim.
1: Hoje o senhor está liberto.
2: E casado.
1: Casado, membro da igreja, não é mais usuário de droga.
2: Não.
1: Liberto do uísque, da cachaça, da bebida, da maconha. Está completamente liberto por Jesus.
2: Em nome do Senhor.
1: Tomava Red Bull também.
2: Eu já cheguei a tomar, mas eu tomava mais era cachaça e cerveja. Beijo em geral, gostava de cheirar
1: droga cocaína. Em geral. É. Cocaína também, cheirava
2: já
1: também.
2: Já deu overdose de cocaína numa outra pessoa, mas o MC Nego Bru já estava nessa pessoa.
1: E hoje o senhor está liberto?
2: Liberto.
1: E qual que é o seu nome? MC Nego Bru já morreu pro mundo. Qual que é o seu nome hoje?
2: Hoje meu nome chama RM.
1: Seu nome verdadeiro?
2: Ronildo Moura.
1: Ronildo Moura.
2: É.
1: Deus te abençoe.
2: Amém.
1: Domingo o povo de Deus tem que vir em massa, em peso.
2: É a massa, em peso. Aí sim.
1: Deus opera.
2: Em nome do Senhor Jesus.
1: Deus está usando o pastor Guilherme Ribeiro aqui, na cidade de BH?
2: Eu posso falar com o senhor a verdade?
1: É um homem de Deus.
2: Isso. Está usando não somente rica, mas como poderosamente também.
1: Nas mãos dele.
2: Nas mãos dele.
1: Pastor Guilherme Ribeiro, muito humilde, muito abençoado.
2: Um vaso. Hoje ele ungiu a minha cabeça, eu senti um alívio muito grande.
1: Pastor Guilherme.
2: Pastor Guilherme.
1: Dá um glória a Deus aí, meu irmão.
2: Glória a Deus.
1: Deus te abençoe.
2: Amém.
1: É isso mesmo, pastor Guilherme Ribeiro. E já vamos prosseguindo aqui nos grandes depoimentos de fé para este domingo agora, o culto da família, às 8 horas da manhã. amanhã com o consagrado servo de Deus, pastor Guilherme Ribeiro. Vamos aos depoimentos de fé. Pessoas foram curadas pelo Senhor Jesus no prosseguimento da grande campanha. A paz do Senhor.
3: A paz do Senhor Jesus.
1: O nome da senhora?
3: Maria das Graças.
1: A senhora está chegando de qual bairro?
3: Estou chegando do bairro Independência.
1: A senhora recebeu uma grande bênção das mãos do Senhor Jesus para sua filha, né?
3: Amém. Com certeza,
1: pastor. Conte a bênção.
3: É que a minha filha começou a passar mal e ela já tinha passado por muitas desemprego, perdeu o pai. Então ela começou a ficar assim, muito desconfortada.
1: Traumatizada, né?
3: Isso. Aí eu trouxe ela aqui no culto do meio-dia. O pastor Adalto orou por ela e desde este dia em diante acabou aquele tormento.
1: Ela foi curada pelo Senhor Jesus na hora.
3: Foi curada na hora.
1: Daí a gente ora e Deus opera.
3: Amém, com toda certeza, pastor Adalto.
1: Ela estava passando assim por um trauma, por uma depressão, um transtorno. Agora ela está curada por Jesus.
3: Está curadíssima, para a glória e honra do nome
1: meu
3: do Senhor
1: Deus
3: Jesus.
1: Vamos entrevistá-la aqui. Seu nome, querida?
4: Flávia.
1: Está curada, Flávia?
4: Graças a Deus.
1: Jesus te curou.
4: Curou.
1: Compareceu aqui na igreja mãe, aqui no Cabana. Sua mãe entrou na campanha, fez os votos direitinho. Você está completamente curada.
4: Totalmente curada.
1: Valeu a pena.
4: Valeu, com certeza.
1: Bênção pura sem mistura.
4: Bênção pura sem mistura.
1: Seu nome e seu bairro?
4: É Flávia, bairro Independência.
1: Deus te abençoe.
4: Amém.
1: Deus abençoe a senhora. Jesus honrou a fé da senhora.
3: Amém, com toda certeza, pastor.
1: Essas campanhas aqui de domingo, aqui no Cabana, é muito forte, né, menino?
3: Muito forte. Eu quero convidar as pessoas que estão em casa, só ficam ouvindo os testemunhos, venha para cá, porque aqui a bênção é na hora.
1: Na hora.
3: Em nome de Jesus.
1: Seu nome e seu bairro?
3: Maria das Graças, bairro Independência.
1: Deus te abençoe.
3: Amém.
1: Então está aí pastor Guilherme Ribeiro, José Adraci lá nos transmissores, a expectativa do povo para domingo agora, o culto da família. Às 7 horas da manhã, escola bíblica dominical com o pastor Guilherme e toda a equipe da fé. Às 20 horas, culto público. Pastor Guilherme Ribeiro, em santo jejum e santa consagração, pregando a palavra de Deus, aguarda você e a sua família no grande culto de domingo. Muito obrigado, presbítero José Adraci, na torre dos transmissores, pastor Guilherme Ribeiro e toda a equipe, ao vivo e direto da Avenida Amazonas, 8410, no bairro Cabana. Adelante, estúdio, é contigo agora.

Não se esqueçam, ouvintes, que nós estamos aqui em campanha, nós temos culto todos os dias nas nossas igrejas Deus de Amor, e você está ouvindo, ah, mas eu não moro aí perto da sede mundial, não moro na capital, mas você vai procurar a nossa igreja Deus de Amor aí na sua cidade. Nós temos igrejas em todo o território nacional, no exterior, e nós temos uma igrejinha Deus de Amor aí no seu bairro, na sua cidade. Ali temos campanhas de libertação, temos campanha com unção com óleo, campanhas de oração, temos culto com jovens, com senhoras, enfim, nós temos cultos para todos os gostos, vamos dizer assim. Procure a Igreja Deus Amor mais perto da sua casa, participe dos cultos, Deus tem palavra de vida, Deus tem uma solução para a sua vida. Compareça com fé para que haja mudança em vossa vida.

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Começa dando glória, glória, glória, glória, glória a Deus. Isto é a hora de você clamar ao Senhor. É a hora de você, aleluia, chamar pela sua presença. É a hora de você entregar tudo nas mãos dele. Vai dando glória. Vai dando glória, vai dando glória. Ora, maço e me clama, alaba, clama, alabaia. Espírito Santo de Deus, Espírito Santo da verdade, aqui estamos, Senhor, para clamar ao teu santo nome, para sentirmos, ó Deus, a tua presença, para entregarmos a ti o nosso louvor, a nossa adoração. Ó Deus poderoso, manifesta, Senhor, o teu poder, manifesta, Senhor, a tua glória, faz um milagre acontecer aqui hoje, Senhor, faz um milagre acontecer na vida desta senhora, na vida deste irmão agora. Saia, Satanás, saia, sai desta casa agora, sai deste lar agora, em o nome do Senhor Jesus Cristo. Ó Deus tremendo e santo, ó Deus poderoso e justo, visita, Senhor, agora este lar que estava padecendo, esta família que estava sofrendo. Senhor, meu Deus, faz uma obra, Senhor, faz uma obra de libertação, faz uma obra, Senhor, de transformação, faz uma obra, meu Deus, aleluia, de cura. Esta pessoa que veio hoje para ser curada, para ser liberta, para ser transformada, esta pessoa que saiu da sua casa hoje e chegou até mesmo a dizer que se verdadeiramente Deus existe, que ela precisa de uma prova, de uma resposta. Responde, Senhor, responde esta mãe que chora, porque, meu Deus, o seu filho saiu nesta madrugada e até agora não deu notícias. Este pai que chora, meu Deus, porque até agora, Senhor, a sua filha saiu e não deu notícias. Senhor, liberta esta pessoa agora. Sai daí, espírito maligno. Sai daí, demônio da morte. Expulse, igreja. Saia, saia, em o nome do Senhor Jesus Cristo. Sai daí, espírito assassino. Sai daí, obra do inferno. Em o nome do Senhor Jesus. É o poder de Jesus. É no nome de Jesus. E o diabo não pode resistir a este nome. Satanás não pode resistir a este nome. Porque neste nome há poder. Sai, sai, espírito imundo, sai, obra maligna, em o nome de Jesus Cristo. Confirma, meu Deus, o milagre e a vitória, e quem assim crê diz amém. Levanta sua mão bem alto e diga: meu Deus. Pode ser melhor, diga: meu Deus, eu creio que é hoje o dia do meu milagre, da minha vitória, em o nome de quem? De Jesus. Pega a palavra de Deus, pegue a Bíblia Sagrada. Estou sentindo a presença do Espírito Santo aqui. Oh, glória a Deus. Eu quero ler com você em Marcos, capítulo de número 5.
Marcos, capítulo de número 5. Cadê o glória a Deus da igreja? Marcos, capítulo de número 5. Aleluia. Isto, à medida que você for encontrando, você vai glorificando a Deus. Marcos, capítulo de número 5. Eu quero ler com você a partir do versículo de número 1. Podemos ler? Olha o que diz a palavra de Deus. E chegaram ao outro lado do mar, a província dos Gadarenos, e saindo ele do barco, lhe saiu logo ao seu encontro dos sepulcros um homem com um espírito imundo, o qual tinha sua morada nos sepulcros, e nem ainda com correntes o podia prender, porque tendo sido muitas vezes preso com grilhões e correntes, estas foram por ele feitas em pedaços, e os grilhões em migalhas, e ninguém o podia amansar, e andava sempre de dia e de noite, clamando pelos montes e pelos sepulcros, ferindo-se com pedras, e quando viu Jesus ao longe, correu, e clamando com grande voz, disse: que tenho eu contigo, Jesus, Filho do Deus Altíssimo? Conjuro-te por Deus que não me atormentes. Porque ele dizia: sai deste homem, espírito imundo. E perguntou-lhe: qual é o teu nome? E ele respondeu, dizendo: Legião é o meu nome, porque somos muitos. E rogava-lhe muito que os não enviasse para fora daquela província. E andava ali pastando no monte uma grande manada de porcos. E todos aqueles demônios lhe rogaram, dizendo: manda-nos para aqueles porcos, para que entremos neles. E Jesus logo lhe permitiu, e saindo aqueles espíritos imundos, entraram nos porcos. Então a manada se precipitou por um despenhadeiro no mar, eram quase 2000, e afogaram-se no mar. E os que apacentavam os porcos fugiram, e o anunciaram na cidade, nos campos. Por isso saíram muitos a ver o que era aquilo que tinha acontecido. E foram ter com Jesus e viram o endemoniado, o que tivera a legião, assentado, vestido e em perfeito juízo, e temeram. E os que aquilo tinham visto contara-lhes o que acontecera ao endemoniado e acerca dos porcos. E começaram a rogar-lhe que saísse das suas terras. E entrando ele no barco, rogava-lhe o que fora endemoniado, que o deixasse estar com ele. Jesus, porém, não lhe permitiu, mas disse: vai para a tua casa, para os teus, e anuncia-lhes quão grandes coisas o Senhor te fez e como teve misericórdia de ti. E ele foi e começou a anunciar em Decápolis quão grandes coisas Jesus lhe fizera. Então todos se maravilharam. Levanta o poder de Deus bem alto, diga assim comigo: Senhor Jesus. Mais forte: Senhor Jesus, fala comigo através da sua palavra.
Podeis assentar isto. Isto, mais alegre. Oh, glória a Deus. Irmãos, por mais que o cenário seja um cenário horrível, seja um cenário de escuridão, seja um cenário de sofrimento, porque era isto que aquele homem estava vivendo, um cenário de escuridão. Um cenário de sofrimento, porque diz as Sagradas Escrituras que este homem era um homem que tinha a sua morada nos sepulcros, nem as correntes eram capazes de detê-lo. Imagine você a situação que este homem estava, a situação que esta pessoa estava, as legiões que habitavam em seu corpo, em sua alma, não respeitavam o poder das correntes, não respeitavam o poder dos grilhões, porque por mais fortes que eles eram, a Bíblia diz que as legiões que estavam neste homem faziam aquilo e transformavam aquilo em migalhas. É isso que o inimigo faz. Ele escraviza até que chega a um ponto em que não há mais nada o que se fazer. Mas sabe o que, que me chama a atenção? É porque quando o Senhor Jesus vai chegando naquele lugar, diz a palavra de Deus, os demônios que estavam na vida daquele homem reconhece quem era aquele homem que estava chegando. Eles reconhecem quem era aquele homem que estava vindo de longe. Eles se prostram até o Senhor Jesus. E você acha que para por aí? A Bíblia diz que eles até o adoram. Até os demônios reconhecem o poder do Senhor Jesus. Até as potestades reconhecem, aleluia, o poder do Senhor Jesus. Até Satanás sabe, oh glória a Deus, aonde está limitado o seu poder. Mas o poder de Jesus, ele confronta e expõe as cadeias espirituais. O poder de Jesus, aleluia. Contra este poder, não. Perceba que a presença de Jesus naquele lugar provoca uma reação imediata no mundo espiritual. Porque os demônios reconhecem quem ele é. O inferno reconhece quem ele é. Satanás reconhece quem ele é. E quem ele é, pastor? Está escrito. A legião diz: Jesus, Filho do Deus Altíssimo. Jesus, Filho do Deus Altíssimo. Ele...

O diabo ele pode até dominar o homem, mas ele não domina o Filho de Deus. O inimigo ele pode até escravizar, mas até onde o Senhor permite. Porque daquele ponto em diante não. Aquele homem vivia entre sepulcros. A sua vida já estava morta. Aquele homem vivia isolado. Ou seja, a sua vida já não tinha mais comunhão. Aquele homem vivia se ferindo, ou seja, aquilo era autodestruição. É assim que o inimigo faz. É assim que funciona a escravidão espiritual. Ela destrói a identidade. Ela destrói os relacionamentos. Ela destrói a dignidade. Mas quando, aleluia, há um confronto entre o poder das trevas e o poder da luz, pode ter certeza, a luz permanecerá, a luz prevalecerá. Talvez você está enfrentando uma guerra terrível, talvez você está vivendo dias escuros. Talvez, aleluia, Satanás está lutando para destruir alguém lá no seu lar, lá na sua família. Mas deixa eu te dizer hoje uma coisa: o Filho de Deus se manifestou para desfazer as obras do diabo. O Filho de Deus se manifestou para desfazer o mal. Vai adorando, vai adorando. Porque enquanto você adora, ele visita a sua casa. Enquanto você adora, ele desfaz as obras do mal. O poder de Jesus, irmão, não é parcial, é completo. Sabe o que significa isso? A obra é completa. A obra é completa. Aonde havia o jugo, ele remove o jugo. Aonde havia tribulação, ele remove a tribulação e coloca paz. Aonde havia enfermidade, ele tira as enfermidades e nos entrega a saúde, está entendendo? Porque o propósito de Jesus é esse. O propósito de Jesus é completo. O propósito de Jesus é fazer com que aquela pessoa que já não tinha mais jeito, que já não tinha, aleluia, mais como ser resgatada. Somente o Senhor Jesus tem esse poder para trazer as pessoas de volta à sua dignidade. Perceba que aquele homem estava, aleluia, perdido. Agora ele foi encontrado. Está sentado, está vestido, está em perfeito juízo. Sabe por quê? Porque isso é a obra completa de Deus. Isso é a obra completa de Deus. Se você der lugar a Jesus, hoje ele arranca esta enfermidade. Hoje ele arranca este caroço. Hoje ele arranca este mal que a medicina não consegue encontrar. Se você der lugar a Jesus, hoje ele arranca, aleluia, este vício que está te destruindo, este mal que está separando a sua família. Aleluia, você está praticamente perdendo tudo. Já perdeu a sua família, já perdeu a sua casa, já perdeu o casamento. O diabo está levando praticamente tudo, mas hoje, ei, hoje o Senhor Jesus te encontrou, hoje o Senhor Jesus te encontrou.
Levanta a sua mão e dá um brado de glória a Deus aí. Isso, vai adorando, vai adorando. Porque enquanto você adora, enquanto você glorifica, Ele visita a sua família, Ele visita a sua casa, Ele desfaz o mal. Sabe por que Jesus te trouxe aqui nesta manhã? Porque Ele quer te libertar, Ele quer fazer uma obra por completo. Oh, Espírito de Deus. Ou você acha que o diabo fica feliz em você se levantar tão cedo para vir entregar a sua primícia a Deus? Porque o que você está fazendo hoje é entregando a sua primícia a Deus. É dizendo a Deus: Senhor, eu quero começar esta semana com a tua presença. Eu quero começar esta semana com a tua presença. Você acha que o diabo fica feliz? Satanás se desespera. Mas a palavra do Senhor nos diz que aquele homem foi liberto. Os demônios saíram da sua vida. Ele estava nu, agora ele está vestido. Andava perambulando de um lado para o outro, agora ele está sentado. Andava falando coisa com coisa, agora ele está em perfeito juízo. Porque a libertação em Cristo não é apenas a expulsão de demônios. A libertação que Cristo nos dá é a restauração da identidade. É a restauração da vida. É a restauração integral da pessoa. A verdadeira libertação não é apenas quando você diz: sai, e aquela legião violenta sai. Não, não, não. É quando aquela pessoa chega transformada. É quando aquela pessoa, aleluia, chega e você diz assim: meu Deus do céu, é outra pessoa, é outro homem, é outra mulher. Outra hora estava nos vícios, agora está com a Bíblia debaixo do braço. Outra hora estava perambulando pelas calçadas, agora já está até se batizando. Outra hora era escravo de Satanás, agora já é um pregador da palavra. É isso que Jesus faz. É isso que Jesus faz. E Ele quer fazer isso na sua vida hoje também. Chega de viver esta vida mais ou menos. Corre para Cristo hoje. Corre para Cristo hoje. Porque se você correr para Cristo hoje, tudo vai mudar. Tem gente que diz assim: ah, pastor, mas eu não vou conseguir. Logo, logo eu vou voltar para a bebida. Logo, logo eu volto para as drogas. Logo, logo eu volto para adultério, para prostituição. Não, não, não, não, não é assim não. A palavra do Senhor diz assim: que se o Filho do Homem vos libertar, se o Filho do Deus Altíssimo vos libertar, se o Maravilhoso vos libertar, se o Pai da Eternidade vos libertar,

isso que aconteceu na vida desse rapaz. O rapaz já estava tão liberto, tão liberto, tão liberto, que ele diz assim: Senhor, eu quero ir contigo, eu quero te seguir. Jesus diz assim: não, você vai ficar aqui, você vai contar todas as maravilhas que aconteceu na sua vida. Você vai contar como você era e como você está agora. Você vai dizer para todo mundo como era o sofrimento que você vivia, como era a sua vida de escravidão, de escuridão, e você vai contar para todo mundo, aleluia, desde o dia em que você teve um encontro verdadeiro comigo, você vai dizer para todo mundo o que aconteceu. Você vai dizer para todo mundo o que aconteceu. Oh glória, oh glória. Jesus está dizendo: você vai ser um pregador e é aqui neste lugar. É isso que ele faz. Ele transforma, ele salva, ele muda, ele faz do pecador agora um pregador da palavra. É isso que ele vai fazer naquela vida. É isso que ele vai fazer na sua família. É isso que ele vai fazer na sua casa. Quem crê, levanta a mão e dá glória. Se coloca de pé. Se coloca de pé. Oh, aleluia. Oh, aleluia. Oh, aleluia. Esse Deus é tremendo. Ele é maravilhoso.

realizar aí agora. Aquilo que o médico disse que não tem mais jeito. Porque o batalhão da fé já está aqui, vai orar por

Se Jesus ainda cura, ainda liberta, Ele vai te libertar. Ele vai te salvar. Levanta a chave da sua casa. Levanta bem alto a peça de roupa. Aquela pessoa que está escravizada nos vícios. Aquela pessoa que o diabo achou que iria vencê-la. Levanta sua mão e diga comigo: meu Deus. Diga: meu Deus. Eu creio na vitória. Começa da glória, glória, glória, glória, glória a Deus. Vai dando glória, glória, glória, glória, glória a Deus. Isso, vamos lá, batalhão da fé. Vamos lá, batalhão de Deus. Orando agora por este povo. Vai dando glória, vai dando glória. Vai dando glória, vai dando glória. O mal não vai resistir. Satanás não vai resistir. Saia, saia, Satanás, saia. Sai desta vida agora. Sai deste lar agora. Vai expulsando, expulsa agora as enfermidades, expulsa agora as doenças, Senhor Jesus. Nós clamamos agora, meu Deus, é o teu nome, nome que está acima de todos os nomes. Nós clamamos agora, meu Deus, porque cremos que haverá uma resposta, porque cremos que haverá um milagre, porque cremos, meu Deus, na cura. Ah, Espírito Santo de Deus, começa, Senhor, a tocar nesta hora. Começa, meu Deus, a curar agora. Começa, Espírito Santo, a libertar agora. Saia, Satanás, vai expulsando. Sai, demônio da morte, vai expulsando. O diabo não gostou que você veio aqui hoje, não. Satanás não gostou que você veio aqui hoje, não. Mas ele vai ter que cair por terra. Saia, saia, sai daí, legião. Sai daí, espírito da morte. Sai daí, demônio assassino. Sai daí, demônio das trevas. Sai daí, demônio da escravidão. Sai daí, demônio do suicídio. Queima ele, Jesus. Queima ele, Jesus. Queima ele, Jesus. Queima ele, Jesus. Queima agora, meu Deus, este câncer. Queima agora, meu Deus, esta obra de bruxaria, esta obra de macumbaria. Queima agora, ó, meu Deus, esse espírito maligno que estava assombrando esta pessoa. Saia, sai, demônio da depressão, sai, demônio da angústia, em nome do Senhor Jesus. Em nome do Senhor Jesus, nós declaramos nesta manhã cura, nós declaramos nesta manhã libertação, nós declaramos nesta manhã cura, nós declaramos nesta manhã libertação. Isto, ora, ora, clama, clama ao Deus que pode te libertar, clama ao Deus que pode te curar. Espírito Santo de Deus, toca, Jesus, toca nesta hora, toca, meu Pai, toca nos nervos, toca, Senhor, na coluna agora. Sai daí, demônio da paralisia, sai daí agora, espírito maligno de enfermidade. Fecha os seus olhos e ora, fecha os seus olhos e clama, meu Deus, liberta, meu Deus, agora, liberta esta família. Liberta este lar agora. Jesus está visitando lares aqui nesta manhã. Jesus está visitando lares aqui nesta manhã. Em o nome do Senhor Jesus Cristo. Há poder no nome dele. Há poder no nome dele. Senhor, visita.

estava, Senhor, escravizada nas drogas, escravizada na cocaína, no crack, esta pessoa, Senhor, que foi desenganada pelo médico, o Senhor já está curando, o Senhor já está curando, o Senhor já está curando. Olha o Senhor Jesus curando aqui nesta manhã agora. Pode procurar, procura as suas enfermidades, procura agora as suas dores, procure agora o mal que você chegou nesta manhã, em o nome do Senhor, em o nome do Senhor. Meu Deus, toca agora, toca, Senhor, nos pensamentos, toca, meu Deus, na mente, toca, Senhor, agora no coração, toca, meu Deus, agora na alma, em o nome do Senhor Jesus Cristo. Levante as mãos e comece a expulsar o mal, levante as mãos e comece a profetizar sobre a tua casa, sobre a tua família. Isso, isso, isso, profetiza, profetiza sobre a tua casa, profetiza sobre a tua família. Diga: minha casa não vai fracassar, a minha família não vai fracassar, o meu lar não vai fracassar, em o nome de Jesus. Profetiza salvação, profetiza libertação. Meu Deus do céu, olha o diabo já desesperado, olha Satanás já desesperado. Segura, obreiros, em o nome de Jesus Cristo. Saia, saia, sai desta vida agora, diabo. Sai desta vida, já expulsa aí, pastor. Já expulsa aí agora. Saia, olha a legião já desesperada. Vai expulsando, vai expulsando. Vamos, meus irmãos, vamos, igreja, clamando ao Senhor, em o

aqui nesta manhã. O Senhor está libertando aqui nesta manhã. Sai deste coração. Sai desta vida.

0: não volta nunca mais. Em o nome de Jesus Cristo. Já tem pessoas curadas aqui nesta manhã. Já tem pessoas libertas aqui nesta manhã. Procura o mal que estava aí no seu coração. Procure as dores que estavam aí no seu organismo. O Senhor já repreendeu o demônio da paralisia. O Senhor já tocou nos nervos de 8 pessoas que estão aqui. Jesus já curou da artrite, da artrose aqui nesta manhã. Pessoas que não conseguiam, nem fechar as suas mãos de tantas dores, procure o mal aí agora. Já tem gente curada aqui nesta manhã. Corre aqui porque eu quero ouvir você. Vem, vem, vem, isso. Venha.
1: Glória a Deus.
0: Já fica aqui porque nós vamos orar. Vem dar o testemunho.
1: Seu nome, irmã?
2: Eu me chamo Vanete.
0: O que que aconteceu, irmã Vanete?
2: Ô, pastor, eu cheguei, eu tô com a dor aqui já tem quase um mês. Aqui nessa curva aqui, assim, ó.
0: Um mês sofrendo com essa enfermidade.
2: Essa enfermidade, entendeu? Sem poder carregar peso, entendeu?
0: Não podia carregar peso.
2: Eu tava sentindo mesmo, mas desapareceu.
0: Sumiu.
2: Sumiu, em nome de Jesus.
0: Meu Deus do céu, agora, desapareceu.
2: Instantaneamente, pastor, desapareceu.
0: Há um mês sofrendo.
2: E eu tomando antibiótico, né, achando que é inflamação.
0: Estava até tomando antibiótico.
2: Isso, agora eu tô aqui, ó.
0: Levanta, procura.
2: Em nome de Jesus.
0: Cadê as dores?
2: Em nome...

0: cadê a enfermidade?
1: Sumiu.
0: Quem foi que te curou?
1: Jesus Cristo.
0: Foi Jesus Cristo.
2: Dá glória a Deus aí, Belo Horizonte.
0: Aleluia. Mais uma irmã, seu nome?
3: Maria Adelaide.
0: O que que aconteceu?
3: Foi mal. Domingo passado eu vim aqui. Eu saí de casa, já senti muita dor no ponto do ônibus, não estava nem aguentando ficar. Aí eu senti aquela dor. Quando eu cheguei aqui, eu fui curada. E hoje, na hora que eu fui tomar meu banho para poder vir para cá, eu começou a dor de novo, no mesmo lugar. Falei, Satanás, eu estou indo para a igreja, eu não quero chegar lá com dor. Mas aí passou. Quando eu cheguei aqui, já cheguei curada. Mas no momento da oração aqui, já estava atacando a dor toda dessa lado dessa perna aqui, sabe? Aí estava atacando a dor. Aí eu fui repreendendo, fui orando e repreendendo. E agora eu não estou sentindo mais
0: já
3: nada.
0: Desapareceu. Já desapareceu. A seta de enfermidade já sumiu.
3: Em nome de Jesus, pastor.
0: O diabo não queria que a senhora viesse aqui hoje,
3: pastor,
0: né, minha irmã?
3: Eu tenho essa dor há muito tempo, pastor. Eu já fiquei atrevada, né, assim? Toda durona, sabe?
0: Ficou entrevada. E agora, na hora da oração. Já está curada para a glória de Deus. Quem dá glória a Deus por isso? Que maravilha! É o que Jesus faz, Ele cura, liberta. Eu quero chamar aqui rapidamente todas as pessoas que hoje você quer entregar a sua vida a Jesus. Hoje você quer colocar um ponto final. Hoje você diz assim, eu vou mudar e vou mudar de verdade. Sozinho, sozinha, você sabe que você não consegue. Mas você vai entregar tudo para Jesus hoje. Vem aceitar Jesus porque Ele quer te libertar. Vem aceitar a Jesus porque Ele quer te salvar. Cadê a primeira pessoa que hoje você quer aceitar a Jesus? Cadê a primeira pessoa que hoje você quer reconciliar-se com Deus? Pastor, o que que eu preciso fazer? Levantar as suas mãos e correr aqui à frente o mais rápido possível para nós orarmos por você. É uma decisão de fé. Cadê você que estava desviado, afastado dos caminhos do Senhor? Você já foi um pregador da palavra? Você já foi um obreiro da casa do Senhor? Volta, vem para Jesus hoje. Isso, pode vir para Jesus hoje. Não olha para o lado não, olha para Cristo. Olha para Jesus. Quem é que dá glória a Deus por isso? Aonde está a segunda pessoa que hoje você vai entregar a sua vida a Jesus? Talvez você está aí dizendo, pastor, mas eu ainda fumo, eu ainda estou no crack, eu ainda estou na cocaína, eu ainda estou na prostituição. Vem do jeito que você está. Jesus vai transformar a sua vida. Tem mais alguém? Que você está cansado de sofrer na garra de Satanás e hoje vai voltar para Jesus. Você cantava no grupo da mocidade. O Senhor se lembra e Ele está chamando você hoje para voltar. Volta para Jesus hoje. Volta para Jesus agora. Levante-se e venha. Porque Jesus está te chamando. Se eu pudesse mostrar o quanto falta a você para a vinda de Jesus, eu digo que falta um segundo. Quem sabe Ele volta hoje para você. E você sabe que você não está preparado. Vem se consertar com Jesus hoje. Vem voltar para a comunhão hoje. Venha. É Jesus quem está chamando vocês. Bom era aquele tempo que a igreja ficava, salva as almas, Jesus. Salva as almas, Jesus. Já estão vindo mais pessoas aqui hoje. Quem é que dá glória a Deus por isso? Já há três pessoas aqui à frente, está faltando você. venha, venha aceitar Jesus, senhora. Pastor, mas eu já me reconciliei, tornei a cair. Levante de novo. Senhor Jesus está chamando, vem. Venha, não é por força, não é por violência. É pelo toque de Jesus. Glória a Deus. Como você chama? Gerson. Como você chama, meu irmão? Wellington. E a senhora? Paula. E a senhora, minha irmã? Rosimeire. Já aceitaram Jesus alguma vez na vida? Já? Estão reconciliando com Jesus. Então levanta as mãos agora. Aquilo que eu disser nesta oração, vocês vão repetir. Não é por força nem por violência. É pela vontade própria de vocês. Diga assim comigo: Senhor Jesus, perdoa agora os meus pecados e salva a minha alma. Me ajuda a te servir e a ser fiel ao Senhor até o fim. Eu retorno para a tua presença e prometo que da tua presença nunca mais irei sair. Toda a igreja orando comigo, dando glória, glória a Deus. Olha aí, Senhor, o fruto, meu Deus, do poder da tua palavra. Senhor, são pessoas que hoje estão voltando, estão reconciliando-se com Cristo. Saia, Satanás, sai desta vida agora, sai desta família agora, sai deste lar agora, em o nome do Senhor Jesus Cristo. Senhor, liberta de uma vez por todas, e que aonde estas pessoas estiverem, que a tua presença também esteja, em o nome do Senhor Jesus Cristo, em o nome de Jesus. Vocês chegaram a se batizar? Chegou a se batizar? Olha só. E o senhor não batizou? E o senhor, meu irmão, chegou a se batizar? Então agora nós queremos apoiar vocês para que o mais rápido possível vocês voltem à comunhão, porque vocês sabem que Jesus está voltando. Qualquer hora ele nos chama, e quando ele nos chamar, nós temos que estar preparados. Posso orar por vocês? Então eu quero pegar o nome de vocês para orar por vocês, para clamar a Deus por vocês. E todo domingo às 8 da manhã é a nossa aula para o batismo, e vocês são os meus convidados, tá bom? Quem é que aplaude a Jesus e dá glória a Deus? Isso, acompanha eles ali, acompanha eles ali, para nós recebermos vocês com muita alegria, em o nome de Jesus. Quem está feliz por estas almas que reconciliaram-se com Jesus? Glória a Deus por isso! Meus irmãos, levanta bem alto o voto que você pegou no domingo.

esqueçam, ouvintes, que nós estamos aqui em campanha, nós temos culto todos os dias nas nossas igrejas do amor. E você está ouvindo, ah, mas eu não moro aí perto da sede mundial, não moro na capital, mas você vai procurar a nossa igreja Deus e Amor aí na sua cidade. Nós temos igrejas em todo o território nacional, no exterior, e nós temos uma igrejinha Deus e Amor aí na sua cidade. Na sua cidade, ali temos campanhas de libertação, temos campanha com oração com óleo, campanhas de oração, temos culto com jovens, com senhoras, enfim, nós temos cultos para todos os bolsos, vamos dizer assim. Procure a igreja Deus e Amor mais perto da sua casa, participe dos cultos. Deus tem palavras de vida, Deus tem uma solução para a sua vida. Compareça com fé para que haja mudança em você.

contando com a ajuda de todos vocês para que a sua cidade tenha a oportunidade de ter um templo próprio da Igreja Deus Amor. Nós estamos trabalhando com os seus dízimos, com as suas ofertas, para que a sua igreja tenha um conforto pleno, para que você e sua família possam estar bem confortáveis quando estiverem ali assistindo e prestando um culto a Deus. Pedimos a vocês que não deem os seus dízimos em mão de qualquer que seja a pessoa. Pedimos aos irmãos, portanto, que apenas depositem os seus dízimos em uma das contas bancárias da Igreja dos Amigos. Se você não puder ir ao banco, faça uma transferência bancária de sua conta à conta da Igreja. Evite devolver o seu dízimo na Igreja. Você pode perguntar, mas eu não tenho que levar o dízimo à casa do tesouro? Sim, você consagrou o seu dízimo, você separou o seu dízimo, Deus sabe. E não seria melhor deixar num banco, onde tem ali uma vigilância de 24 horas, onde tem câmeras, onde pode ser garantido se ele sumir da conta? Então, deposite o seu dízimo em uma das contas bancárias da Igreja do Amor. Ninguém está autorizado, quem quer que seja, diretor, pastor, membro, a receber o seu dízimo em sua casa. Se isso estiver acontecendo, estamos unidos. Mas o ideal, o certo mesmo, para que você esteja tranquilo, que seu dízimo não será desviado, você deve depositá-lo em uma das contas bancárias da Igreja Pentecostal do Amor. Se você quer saber qual o número de conta bancária do Banco Bradesco, Itaú, Santander, ou então o Banco da Caixa Econômica Federal, você abre o nosso site. Ali estão todas as contas, você vai poder anotar. E quando você fizer o seu depósito bancário, você receberá um comprovante que você depositou o seu dízimo no banco. Você leva esse comprovante à livraria da Igreja dos Amor, onde você congrega, e peça para a irmã marcar no livro de dízimo, na ficha de dízimo, na sua credencial, esse valor depositado. Não assine o livro de dízimo antes de verificar qual o valor que foi anotado. Pode ser o mesmo que foi anotado na sua credencial de mim. Com certeza, fazendo assim, você estará tranquilo, tranquila, que seu dízimo chegou à conta bancária e será bem destinado para um bom fim, para um grande objetivo, que é a obra de Deus. Deposite seu dízimo em uma das contas bancárias da Igreja Pentecostal do Amor. E com certeza, Deus o recompensará grandemente.

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A paz do Senhor, ouvintes do programa A Voz da Libertação. Quem tem o prazer de falar, teu irmão em Cristo, presbítero Mauro César. Quero fazer um convite a você e a toda a sua família para estar conosco aos domingos à noite. Lembrando a todos que os cultos aos domingos à noite começam às 19 horas com término às 21 horas, na Igreja Pentecostal Deus Amor, Avenida Amazonas, 8410, no bairro Cabana. Culto em favor da família. A Bíblia está escrito no livro do Evangelho do Senhor Jesus Cristo, escrito por Mateus, no capítulo 11, versículo 28. Vinde a mim, todos vós que estáis cansados e oprimidos, e eu vos aliviarei. Tomai sobre vós o meu jugo e aprendei de mim, que sou manso e humilde de coração, e encontrareis descanso para a vossa alma, porque o meu jugo é suave e o meu fardo é leve. Venha você e toda a sua família a participar conosco nos cultos, nos domingos à noite, em favor da família. Jesus está garantindo um fardo leve, um jugo leve. Quem sabe você está passando por problemas financeiros, por problemas com enfermidade. Eu quero chamar atenção a você enfermo, a você desenganado dos recursos humanos, a você que está sofrendo com vícios, a você que está desesperançado, já perdeu a esperança, já perdeu a alegria. Quem sabe você está passando pelo momento que você já perdeu até mesmo a razão de viver. Jesus garante a bênção, o milagre e a libertação. Venha todos os domingos à noite. Estamos esperando por você. Eu, a minha esposa Luciana e toda a equipe de obreiros estamos ali pregando a palavra de Deus, orando com a revelação do Espírito Santo e Jesus Cristo garantindo a bênção, o milagre e a libertação. 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

0: e todos vão contemplar a resposta que Deus vai me dar. Eu vou me esforçar mais do que aquele, mais do que o outro, mas irmão, nosso chamado para viver esta salvação não é por méritos, não é por esforço, mas é para que de todo o coração tenhamos a clara visão de que Ele nos recompensa, porque no Seu poder Ele quer nos dar tudo segundo aquilo que Ele ministra em nossa alma. Aquela mulher não estava se entregando. Tem pessoas que estão se afogando no próprio mar da vida, porque ele vive necessidades de outros, prioridades de outros. Eu tenho que ser feliz porque ela é feliz, eu tenho que ir porque ele foi, eu tenho que chegar porque ele chegou. Você está vivendo, não é a tua vida, você está vivendo outra vida. Eu tenho que ser isto porque ele é, eu tenho que ter porque ela tem, eu tenho que comprar porque ele comprou. Esta senhora chegou diante dos ricos, e os ricos estavam fazendo o quê? Sobejando. Eles estavam fazendo o quê? Demonstrando a sua riqueza. Eles estavam fazendo o quê? Impondo a sua condição. Você deu quantos? Você deu 1 milhão, vou dar 1,5 milhão. Tome. Você deu quantos? 1,5 milhão? Eu vou dar 1,5 milhão mais 50. Tome. A mulher olhou e falou: ué, que vaidade é essa? Que vaidade é essa? Mas a Bíblia diz que os ricos davam daquilo que sou, mas a viúva vai naquilo que ela traz do seu sustento e plafite no cofre, no gasofilátor. E quando ela faz, Jesus para tudo e diz: hoje entrou no reino de Deus o Pai, o Senhor, uma atitude que é digna de ser louvada. A entrega dela, a entrega dela. Então não é por quantia, você não tem que ficar disputando com ninguém. Eu não gosto, mas estou sendo obrigado a correr e a andar quase todo dia. Eu noto que quando tem uma pessoa para andar comigo, me atrapalha. Eu tenho que ir no ritmo dela. Se ela corre, eu tenho que correr. Se ela para, eu tenho que parar. Se ela anda, eu tenho que andar. Aí Deus falou comigo: você não anda com ninguém, anda comigo. Vai no meu ritmo. Só que esse fone de ouvido na tua orelha, vai ouvir na Bíblia, vai no meu ritmo. Você não tem que ficar andando com ninguém, não. Aí quando eu vou com meu filho, ele corre mais e eu quero acompanhar, me faz mal. Quando eu vou com outro mais de idade, ele corre menos, me faz mal. Eu tenho que parar para ir no ritmo dele. Aí Deus falou comigo: vai no teu ritmo. Vai no que você tem. Vai no que você é. Você está entendendo que você não tem que ir no ritmo de ninguém? Você não tem que ir na cabeça de ninguém, na visão de ninguém. Você tem a Cristo. Você está em Cristo. Vai ter dias que você não vai conseguir nem andar. Vai ter dias que você vai estar arrebentado, sentada, candalabaia, do lado da cama. E se tiver alguém que andava contigo, vai dizer: você vai terminar numa cadeira de roda, você vai para a muleta. E outros vão até dizer: você não vai voltar. Não interessa, vai no teu ritmo, no teu passo. Vai ter um momento que Deus vai te visitar, vai vir graça sobre o teu corpo, você vai tomar a tua cruz de cada dia, você vai seguir a Ele. E quando chegar no final, você vai ver o que ele vai dizer para você: vinde, bendito de meu Pai, e possuir por herança aquilo que te estava reservado desde a fundação do mundo. Sabe qual é o nosso problema? Não é só a comparação, é tomar a decisão de que, pastor, eu fui um ex-campeão da fé, um ex-campeão da consagração, um ex-campeão de realização. E pastor, agora nem que eu tenha que morrer, eu tenho que voltar. Você vai se matar. Tem pessoas que estão sacrificando a família, sacrificando o matrimônio, sacrificando as oportunidades, e Deus não pediu para ele fazer nada disso. O que Deus pediu para ele, ele não está fazendo. Quem entendeu, diga glória a Deus. faz tudo o que Deus não pediu e não faz o que o Espírito Santo lhe instruiu. Faz tudo o que ele pensa que é certo, e o que realmente é correto, ele não faz. E depois vem culpar a igreja. Eu perdi meu matrimônio, pastor, porque em vez de estar em casa, eu estava orando. Quem já viu alguém culpando a igreja? Eu falo para eles, a culpa é tua, rapaz. A culpa é tua. Tem pessoa que quer culpar o obreiro, quer culpar a igreja, quer culpar a família, quer culpar o momento, quer culpar a riqueza, quer culpar a pobreza. Não, a culpa é nossa. Deus falou, eu te dei a vida para você desfrutar de cada dia dela na minha presença. Desfruta dela, desfruta do processo. Para de viver com medo. Se eu der, ai pastor, se eu me entregar, o que vai ser da minha vida? Pergunta para você o que está sendo da tua vida agora. Não depois. Pergunta o que você está sendo e fazendo da tua vida agora. Não é depois. Ah, pastor, mas se eu entregar, imagina se essa viúva ficar, ah, se eu der, pastor, quem vai me dar pão? Ah, se eu entregar, a minha condição, a entrega não trabalha com as urgências futuras que quer usar as necessidades para nos confrontar. Elias chegou na casa daquela mulher e falou, o que você tem? Ela disse, nada. Então uso nada, e o pouco que você tem, e tu vai cozer um bolo para mim. Se fosse eu diria assim, você até é louco. Eu vou tirar da minha boca. Hã? Eu vou tirar da minha boca para pôr na tua boca. Eu vou tirar da minha água para... Não, você está de brincadeira. Isso é golpe. Isso é o demônio. Mas o profeta está com uma palavra. E primeiramente ele está dizendo, eu não vim aqui para te pesar. Eu vim com a palavra do Senhor para te abençoar. Eu não vim aqui para comer do teu pão, para beber da tua água e para te deixar na aflição. Eu vim aqui para te dizer que a farinha da panela, aleluia, e o azeite da botija não vai faltar. Tem seca, tem falta, não tem água em nenhum lugar, mas aqui vai ter azeite, vai ter farinha e vai ter água sobre a palavra que está sendo dada. A mulher recebeu, falou, eu recebo a palavra. Diga comigo, a palavra não é pesada. Tem pessoa que diz assim, é pesado pastor, é pesado. Render-se a Deus todo dia é pesado. Entregar-se a Ele todo dia, pastor, é desafiador. Ah, pastor, eu não consigo. Ah, meu Deus, tomar a cruz de cada dia, arrebenta meu ombro. Pesado era o fardo pesado do teu pecado. Pesado eram as cargas que o mundo, que os homens, que o diabo tinham colocado sobre os nossos ombros. Estar aqui não é sacrifício. Estar aqui é prazeroso. Jejuar na manhã de domingo não é sacrifício, é prazer. Deixar o teu lar para vir cultuar não é sacrifício, é prazeroso, é maravilhoso, é glorioso. Mas por que queremos chegar a lugar que Deus não tem para nos dar? Queremos coroa que não é dele e queremos trono que ele não deu para nós. Começamos a tratar como sacrifício. Começamos a tratar como difícil. Você pode notar, as pessoas no dia de hoje, tudo para eles relacionado ao reino de Deus é difícil. Se você falar para ele, você vai ter que trazer a sua vida ao altar, você precisa se aplicar, você precisa se render, se entregar, ele vai dizer, é difícil, eu não consigo, não consigo. Quem já ouviu pessoas dizendo isso? Para mim não dá, eu não nasci para isso. Só que ele não consegue entender que não é difícil, é os caminhos que ele escolheu. Porque se aquela mulher começa a comparar, eu sou pequena, a Bíblia diz, uma pobre viúva, eles são ricos, eu sou nada, e eles estão dominando sobre tudo. Quer saber? Eu nem vou fazer o que eu tenho que fazer. Tem pessoas que estão assim, não fala o que tem que falar, não obedece o que tem que obedecer, não faz o que tem que fazer, não vive o que tem que fazer, viver, porque ele está olhando para outros e não está olhando para o seu Senhor. E para agradar a Deus, você não pode olhar para a sua condição. Para agradar ao Senhor, você não tem que olhar para as suas posses. Para agradar a Deus e viver a sua presença e recompensa, você não tem que olhar para o seu bolso, você não tem que olhar para a vida dos outros, você não tem que orar só, você tem que olhar aquele que está diante de ti para te honrar. É só isso. E fazer o que você tem que fazer. Eu conheço pessoas que passam dias, semanas, meses, anos, orando, dando volta ao redor daquilo que elas têm que fazer, elas não fazem. Você conhece pessoas assim ou não? Elas passam tempo rodando em volta, olhando o que ela tem que fazer, ela não faz. Definir o que ela tem que definir, ela não define. É muito mais de um querer postergar. Ele não consegue. E se você for perguntar, ele vai dizer, é difícil. Esse dia eu cheguei aqui na igreja, perguntei para o jovem, eu disse, filho, o que está faltando para você mudar de vida? Mudar de vida. É, pastor, é porque eu vou dizer para você, hoje eu estava até para trabalhar, mas cheguei lá e eu não tinha documento, e por causa do documento eu não consegui abrir a conta bancária, e por causa da conta bancária eu não consegui. Eu falei, faz o seguinte, sai daqui, vamos lá no Poupa Tempo, 15 minutos vamos fazer teu documento. Vamos aqui na Sé. Ah, pastor, mas você quer ou não quer? É, eu quero, pastor, mas é que quando eu vou lá, eu tenho medo de saltar. É uma denúncia de quando eu tinha 16 anos. Eu só faltei agarrar pro cabelo. Vamos lá, querido. Quer ver, esse demônio vai cair por terra. Se tiver que sair preso, você vai sair preso de lá. Não, pastor, eu não posso. Eu não posso. Falei, querido, você vai viver fugindo do maligno? Você vai ficar fugindo do teu passado? Você vai continuar enrolado? Até quando? Peguei ele, meu irmão. Coloquei no carro, fomos lá. Teu nome, Ciclano Bertânia. O dedinho, sabe assinar? Sei assinar. Põe o dedinho aqui. Pum, pum, pá. Tá? Saiu. Ó, faz o seguinte. Tem condição para pagar? Não tem condição. Ah, então o senhor vai assinar um termo aqui de não apto para isso, para aquilo, pum, saiu com o documento. Saiu já com a identidade, fica melhor, vai ficar melhor. Saiu já com a identidade, e com a identidade a mulher falou, ó, você vai aqui no Ministério da Fazenda, não sei onde, tarará, e lá você já pede para baixar o seu CPF daquilo e daquilo outro. Ele saiu com o documento, tem carteira de trabalho? É, eu tinha, quer tirar uma nova? Vou dar o teu, ó, um QR Code, senhor, baixa aí para ele, e agora é digital. Aí eu cheguei com ele aqui na igreja e falei, agora você vai voltar lá? Ele falou, meu Deus, era tão fácil, pastor. Meu Deus, eu estava enrolado quase, meu Jesus, era só ir, né? Falei, ah, você entendeu. Você entendeu. Era só o quê? Agir. Tem pessoa que está assim, está dando volta, não faz o que tem que fazer. Deus está dizendo para você, faz o que você tem que fazer. Se você tem que se render hoje, se renda hoje. Vamos trazer para o contexto espiritual. Se você tem que se humilhar hoje, se humilha hoje. Se tem que recomeçar hoje, recomeça hoje. Ah, pastor, mas eu tenho medo, sabe, pastor, de membrar, de congregar, de repente vai saltar aquele problema lá, entende? Sabe aquele problema? Aí não sei, entende, pastor? A gente, né? Até quando você vai viver assim? Até quando, minha irmã, vai continuar assim? Jesus está nos confrontando pela sua palavra. Quem está aqui para honrar e também para abençoar? E nós não estamos fazendo por honra. Opa lá. Não estamos fazendo nada por honra, não. É, pastor, eu vou. A igreja nunca me honrou. Quem já viu? A igreja nunca me ligou. E quem falou que a igreja tem que ligar? Não existe isso, irmão. Pastor, nunca falaram o meu nome. Você nunca falou o meu nome. Um dia cheguei no santuário. o pastor aqui da sede, que naquele então era um pastor nosso aqui, chegou por mão e perguntou: qual o meu nome? Qual o seu nome, meu amado? Ele começou a chorar. O meu pastor não sabe o meu nome. Meu pastor. Olhei bem para a cara dele assim. Eu falei: meu irmão, ô meu irmão, faz quanto tempo que o senhor está orando aqui? Eu comecei ontem. Falei: você sabe quantos membros tem a igreja, irmão, aqui? O senhor está chorando por quê? Pastor, para mim é uma desonra. Eu me senti um lixo. O meu pastor não sabe o meu nome. Você, nem você sabe o meu nome. Eu lá quero saber de nome, irmão. Eu estou aqui servindo, ô meu irmão, nós estamos servindo a Cristo, para Jesus Cristo, não é para o nome, não é por família, não é por honra, não é por desonra, você está aqui em Cristo. Agora tem pessoa também que tudo que ele faz é para ser honrado, irmão. Tudo que ele faz é para ser abençoado. Ele falou: oh, Deus me abençoou. Ó, quer saber? Fui na igreja, Deus é amor, ó, e o Senhor já não está mais lá. Eu não fui revelado. Porque toda vez que eu ia, eu era revelado. Essa vez eu fui e não fui revelado. Ué, você veio cultuar. Você não veio para ser cultuado. Nós não estamos aqui cultuando você, não. Os teus conflitos, as tuas lutas. Você está aqui é para cultuar Deus. Está aqui é para buscar Deus. E Deus é que vai te honrar quando Ele quiser. Do jeito que Ele quiser. Segundo o poder que Ele tem para fazer em você, Ele vai te honrar. Aquela mulher não estava dando nada para ser louvada. Ela estava fazendo o que Deus pôs, tecalabassuri alabaia, no coração dela. Bom, quer ver Deus mover o reino, abrir portas, te abençoar na terra? Faz o que Deus está colocando no teu coração. O nosso problema é fazer o que ouvimos, fazer o que as pessoas mandam, fazer o que as pessoas fazem, e não fazer o que o Espírito Santo fala no nosso coração. Seja sensível, querido. Ninguém está fazendo, faça você. Mas ninguém está querendo isso, queira você. Mas ninguém está movendo nessa dinâmica, mova-se você. Você foi o escolhido de Deus, Ele está soprando no teu coração. Tecalabassuri, eu estou recebendo a tua palavra. Deus está profetizando sobre a nossa alma, o Espírito Santo está ministrando no nosso ser. Mas ninguém da minha família quis viver isso, queira você. Mas ninguém dos meus parentes optaram por escolher, escolha você. Nenhuma das pobres viúvas, e o que mais existiam eram pobres, desamparadas e viúvas nos dias de Jesus. Mas aquela viúva dá uma lição. Ela ouve de Deus lá de cima nos céus, no seu coração, e ela obedece entre os homens na terra. Quantas vezes Deus sopra no meu coração, no teu coração, mas falta sensibilidade do Espírito para obedecer. Deus fala, faz, você não faz, vai, você não vai. Deus fala, vem, você não vem. Deus fala, agora é. E você começa a duvidar, será que é Ele que quer? Hoje vai mudar, sabe por quê? A oferta que Jesus fez por nós, a entrega que Ele deu naquele alto madeiro, é a certeza de que você não está no caminho errado, no caminho equivocado, mas você está no caminho certo da presença do Senhor. Receba esta palavra. Aleluia. Levante as tuas mãos. Ponha-se de pé, por gentileza. Oh, glória. Tudo a Cristo. Tudo a Cristo. Tudo a Cristo. Você consegue render tudo a Ele? Você consegue entregar-se a Ele? Você consegue dizer, eu me rendo. Eu me rendo, Senhor. Está pesado para mim, mas não é pesado para ti. Está difícil para mim, mas não é difícil para o Senhor. Eu me rendo ao Senhor. Eu quero orar. E nesta oração, você vai buscar aquela palavra, aquele toque dele no teu coração, porque todos os dias o Espírito está ali dizendo: eu estou na porta, eu bato, se alguém ouvir a minha voz, abrir a porta, eu entrarei em sua casa, eu cearei com ele e ele comigo. E você vai agora buscar esta operação do Espírito dentro do teu ser. Aleluia. Espírito Santo, nós estamos aqui em ti, na tua presença. Nós não tememos, ó Pai, ó Deus, o que está acontecendo à nossa volta. Nós não estremecemos diante dos homens, porque a nossa vida pertence a ti, Senhor. A nossa vida é tua, Pai de amor. E nesta manhã nós queremos clamar: quantas vidas ainda feridas no caminho, quantas vidas ainda caídas neste processo. Mas o Senhor tem falado conosco, mas o Senhor tem nos tocado. Quantas vezes o Senhor tem nos falado, Pai, para se apartar, para se aparentar a ti, meu Deus. Quantas vezes o Senhor nos tem ordenado deixar a aparência do pecado, deixar, ó Pai, a presença das trevas, deixar as obras do mal. Quantas vezes o Senhor te calamaia súria, te calamancho. Quantas vezes o teu Espírito bendito tem falado comigo, Pai, e me falta entregas, e me falta render-se. Quantas vezes o teu Espírito tem falado com ele, tem falado com ela, Pai, ó Deus, mesmo não estando aqui, Senhor, para cultuar, e o Senhor está soprando vida, e o Senhor está ministrando, e o Senhor está chamando a humanidade para os teus braços de amor. Ó Senhor, recebe aqueles que nesta manhã estão dizendo: sim, eu te quero. Recebe nesta manhã aqueles que estão dizendo: eu me rendo, alamancho que mandará manaraia, ele me calabassuri alabaia, tepalabacando alabaia. Nos rendemos a ti, nos consagramos a ti, pedimos do Senhor, ó Pai de amor, o derramamento desta glória, a ministração deste poder, desta comunhão, desta vitória. Não deixa nada, Espírito Santo, não deixa as aparências externas, não deixa as guerras internas, não permita, Pai, as nossas transgressões, as maldades do nosso coração, impedir o operar, impedir o fluir, impedir o atuar do teu Espírito Santo. Orimi calabaia, andalamas tecandalamassuri alamaia, andalamas tecandalamasteia. Ó Deus de glória, ó Deus de poder, vai derramando do teu fogo glorioso, vai derramando do teu poder maravilhoso, Senhor. Vai limpando agora todas as eiras, vai limpando agora, meu Pai, ó Deus, o recôndito deste coração, vai limpando esta mente, Pai, para receber o poder do teu Espírito Santo. Espírito de Deus, ajude-nos a tomar a cada dia aquele que não suporta as suas cargas, aqueles que não suportam mais as suas lutas, aqueles que não suportam mais os conflitos. Pai Santo, Deus bendito, mas o Senhor nos mandou vir a ti, porque o Senhor é manso e humilde de coração, porque na tua comunhão encontraremos descanso para a nossa alma. Esta vida cansada, esta vida, Pai, que está desgastada, que nesta manhã tua glória seja ministrada e derramada. Alamaste candarabassúria, Espírito Santo, Espírito Santo, Espírito Santo. Renova a sensibilidade dos céus, renova a sensibilidade espiritual, renova lebarassuri calamacanda labaia, renova, Senhor, renova, Pai de amor. Nós queremos ouvir a sua voz maravilhosa, a sua voz meiga nos chamando, a sua voz poderosa ministrando ao nosso ser. Espírito Santo de poder, faz esta obra, Papai, nesta vida, em nome de Jesus Cristo. Queridos, eu quero chamar diante deste altar para render-se em entrega real. Não importa se os outros não estão fazendo. Não importa se os outros não estão querendo. Não importa se os outros não virão. Você, eu quero chamar você para viver de braços dados com Jesus. Eu quero chamar você agora, que está aqui, e o Espírito Santo quer se reconciliar com a tua vida, e você não tem dado lugar. Aonde você está, eu te chamo agora para esta entrega. Pastor, eu estou aqui, mas eu me afastei do Senhor. Pastor, eu me abati. Pastor, eu estou aqui, mas a minha alma está em conflito. Eu preciso de reconciliação. Eu preciso do maravilhoso e bendito perdão. Sai de onde você está também. Eu quero orar por você. Vem. Jesus está aqui para fazer esse milagre. Pode vir. Tenha medo não. A milagre, a operação começa quando você se entrega. Vamos lá? E eu quero apresentar o seu futuro a Deus. Não fica temendo o que possa ser, o que vai acontecer. A decisão da entrega não é minha, é tua. Palavra foi pregada, a direção foi dada, e agora a decisão precisa ser tomada, e é você que pode tomar. Se você está nesta fé, sai do seu lugar, não deixe o inimigo agora te amarrar, e tome a decisão que te leve à salvação. Pastor, por que é tão importante este ato? Porque é o romper, é o desfazer das ataduras. O inimigo, ele fica atuando para atar a mente, o coração, para que não haja decisão de entrega, para que você não viva o que ele tem. E tem pessoa que diz, ah, eu vou viver assim, pastor, e eu estou bem, eu serei salvo. Você está enganado. Ah, pastor, eu vou ficar onde eu estou, e eu, pastor, eu creio que o Senhor é misericórdia. No momento certo, ele faz a obra. Você está perdendo tempo. Você está perdendo tempo. Quem entendeu, diga glória a Deus. Agora, quando você faz o que você tem que fazer, porque a igreja já está orando, a igreja já está jejuando, para que você consiga fazer o que tem que fazer. Quem entendeu, diga glória a Deus. Chegou um jovem aqui e ele disse assim, pastor, faz 3 anos e 6 meses que eu vou na igreja. Ore por mim, porque até o dia de hoje eu não consegui me entregar. Falei, meu irmão, então a coisa está feia. Se você está recebendo oração já faz 3 anos e 6 meses... para você conseguir voltar, se reconciliar, e não está conseguindo, então nós vamos ter que fazer uma visita aí, e vamos ter que impor as mãos, porque aí tem impedimento grande. Quem entendeu, diga glória a Deus. Posso orar por você? Ponha-se de pé, por favor. Vamos orar pelos que estão, pela transmissão também, aqueles que vão se reconciliar, e nesta oração, venha minha irmã, eu quero orar por você, porque você não pode sair daqui assim, você tem que viver esse recomeço. Jovem, você não pode sair daqui assim. Hoje é dia de recomeço. Hoje é dia de decisão. E você, através da tua conscientização, teu coração, vai te levar ao caminho que a Bíblia diz, aonde você pode encontrar perdão e salvação, que é em Jesus. Amém? Vem, pode, por favor, eu quero orar por vocês. Pode vir, vem, vem, vem. Vamos lá, diga glória a Deus. Vem também, minha irmã. Vem também, não fica demorando não, vem. Vem, vem, vem, querida. Vamos te ajudar aqui. Olha que decisão importante. Vem, amado. Seja bem-vindo. É um prazer tê-los aqui. Vem para cá. Vem também. Seja bem-vindo. Glória a Deus. Glória a Deus. Seja bem-vindo, minha irmã. Bem-vindo à vida, querida. Bem-vindo à vida. Vamos lá. Daqui a pouco você fala. Nós já vamos. Hã? Como?
1: Eu estava ali sentada e tinha algo que estava tentando me prender dentro de mim, falando...
0: Não vai.
1: É.
0: Para você
1: não vir.
0: Está queimado. Eu estou te falando que o bicho está amarrando, você não quer crer? Você pensa que é você? Eu estou te falando.

0: Agora, no último dia você não vai ter como apontar para o altar e dizer que ele não te chamou. No último dia você não vai ter como dizer, eu não sabia e não foi dada oportunidade. No último dia não vai ter como fazer isso. Levante as mãos para cá. Eu vou orar pela vida desta família. Eu vou orar pela vida da irmã que está se reconciliando. Mas eu queria orar pela tua vida também, meu irmão. Queria orar pela vida tua também, minha irmã, que precisa tomar esta decisão de coração. Levante as mãos para cá, soberano Deus. Eu quero entregar a vida desta família, Pai. Vem abraçar a vida dela na virtude do teu Espírito Santo, Pai bendito. E que agora, Senhor, o teu Espírito possa soprar vida, Senhor, dentro delas. E que elas possam, ó Pai, se agarrar da promessa celestial e divina. Senhor, oramos para que haja, Senhor, depois desta decisão, salvação, libertação, alabacanda, alabaia, na vida destas tuas filhas, em nome de Jesus. Querida, qual o teu nome, amada? Hã? Gardênia, bem-vindo à vida, nós vamos orar por você. Qual o teu nome? Hã? Maia, vamos orar por você. Qual o teu nome, irmã? Vanessa, nós vamos orar por você. Tá bom? Aqui do lado nós vamos tomar o nome de vocês para deixar na oração, querida. Ajuda elas aqui. Olha, você que está em casa agora, você que não sabe o que está acontecendo, está se perdendo no tempo e nas oportunidades. Prefixo 11, número 9, 5094-4645. 5094-4645, nós estamos em um propósito de ver você receber a vitória de Deus. Levante as suas mãos e diga, Senhor Jesus, muito obrigado, porque o teu Espírito tem ministrado em nosso ser, em nossa vida. Olha, eu quero apresentar 27 pessoas que você veio nesta manhã para Deus falar com você, porque o que você começou a viver é insuportável. Você está em uma batalha na sua fé, que parece que há dias que você vai desanimar. Só que Deus está dizendo que nesta manhã Ele acabou de te revelar pela sua palavra. Você não vai parar, você vai prosseguir. Aonde estão estas 27 pessoas? Que batalha! Levante a tua mão, receba a vitória. Receba a vitória, receba o renovo, receba o refrigério do Todo-Poderoso. Glória a Deus! Irmãos, eu quero apresentar 4 pessoas que estão desenganadas pela medicina, mas que nesta manhã Deus já visitou a sua saúde e você pode voltar para fazer o exame. 4 pessoas, pode voltar para fazer o exame, você vai ter a resposta. Aonde estão estas 4 pessoas? Recebeu lá, levantou, recebeu aqui, diga glória a Deus. Faltou ainda 2 pessoas, não vou chamar mais. Levante a tua mão, receba, receba aplauso para Cristo, glória. Querido, o Espírito bendito de Deus está me mostrando uma pessoa com um tumor bem no seu tímpano, no seu ouvido, e o inimigo quer usar isso para prejudicar até a tua visão. Tem dia que do lado aonde está esta infecção, essa inflamação, você não consegue enxergar. Aonde está esta pessoa? Vem cá, Senhor. Jesus vai te curar agora. Glória a Deus. Glória a Deus. Tem 3 pessoas que estão aqui. E Deus está dizendo para mim que um entupimento nas tuas artérias está comprometendo a tua saúde. Mas se você crer, você vai receber o milagre agora. Venha cá, senhora. Ô, minha irmã, por gentileza, é assim que Deus revela ou não é? Do ouvido atinge... Hã?
1: Ouvido mesmo.
0: E daí começa a atingir os olhos, o que que acontece?
1: Acontece que eu estou querendo desistir tudo.
0: Não, vai não. Deus me livre, está queimado. Não, essa luta aí veio para vencer. Minha irmã, vamos orar por você. Você crê na vitória?
2: Creio, em nome de Jesus.
0: Eu quero a outra pessoa revelada e também não vou chamar mais. Deus, vem, minha irmã. Vem, põe as mãos para cá. Nós vamos... Está vendo, irmão? Deus sabe trabalhar. Põe a mão para cá. Põe as mãos para cá, porque Deus vai dar a vitória. É amanhã ou é agora? É amanhã ou é agora?

0: Levante as mãos para cá, em nome de Jesus agora. Cai por terra todas as trevas do inferno. Cai por terra todas as guerras contra a vida dela. Pai Santo, cobre com teu sangue, que seja o Senhor confirmando este milagre da Candalabaia. E venha tocar com teu fogo santo e confirmar a vitória. Diga amém. Que coisa tremenda. Pode bater palma para Jesus. Irmãos, nós vamos entregar agora a nossa oferta. E nós vamos proceder. Não é como o pastor quer que você proceda. Nós vamos fazer o que aquela viúva fez. O que Deus colocar no nosso coração, nós vamos tirar e nós vamos dar. Nós não vamos obedecer o nosso bolso. Nós não vamos obedecer a nossa condição. Nós vamos seguir o coração dirigido pelo Espírito. Porque quando o coração está dirigido pelo Espírito Santo, não tem miséria. Levante a tua mão e diga: sai miséria. Eu te contei que Deus prepara oportunidades únicas, né? Deus prepara oportunidades únicas para você entender como você se perde na vida financeira sem se dar conta. E eu tenho dito aos irmãos, aos queridos, você não está perdendo nada. Você está agregando experiência para prosperar estando na presença de Deus. Esses dias eu queria cobrar de uma pessoa que me devia 60 mil. E para mim parecia uma fortuna, né? Para mim era uma fortuna. Aí chegou um senhor que estava ajudando esse mesmo cavalheiro e falou: pastor, ajuda. Estende a mão. Perdoa. O senhor perdoou 60? Eu perdoei 600 mil. Com quem? É com a mesma pessoa. Falei: rapaz, o menino gasta, hein? Pior que gasto, que não é dele, né? Aí ele disse assim para mim: e pastor, eu não estou esperando receber, mas eu vou continuar ajudando ele. Falei: é, rapaz? Falei: é. Falei: pois eu não vou contribuir com nenhum centavo mais. Ele falou: pois é, pois o senhor está errado. Falei: é, pai? Falei: é. Você tem que fazer, irmão, o que Deus pôr no seu coração. Porque quando Deus põe no meu coração: faz esse voto agora e eu não faço, ou custa caro, hein? Quando Deus fala comigo: dê esta oferta e eu não dou, ou custa caro, hein? Porque eu sei que não é o pastor que está pedindo. Eu sei que é Deus que está falando. Fica de pé. Vamos ofertar? Fica de pé. Levanta o seu melhor. Ó, quem tem só carteira digital, só tem cartão, está aqui a irmã com a máquina. Você vai ofertar enquanto o Abraão louva. Levante as mãos. Eu quero orar pelo seu dízimo. Quem é dizimista fiel, levante a mão. Diga glória a Deus.
1: Jesus é a nossa

0: não aceito. Aí a mulher falou assim, é, senhor Kleber, mas não tem dessa que vai aceitar, não vai aceitar. O senhor já está. Olha aí, olha aí como estão os níveis do senhor. Olha a glicose glicada aí, ó, 9.6. Já é. Não é pré, não, já é diabético, já. E quer saber, olha aqui os exames, está dizendo que você vai ter o seu coração estourado, vai estar queimado, está queimado. Aí eu tomei um remédio. Quem quer saber o remédio? Vergonha na cara. Ou é o melhor remédio que tem, querida? Querido, vergonha na cara. Quando você toma esse remédio, papá, ou coisa linda. A primeira coisa que eu fiz foi tomar vergonha na cara. E aí o seguinte, primeira coisa que você faz, excessos, corta, glutonaria, repreende, açúcar, joga fora, lixo no lixo, pronto. Pão, nem pensar. Levantar de manhã para quê? Para caminhar. Com a barriga cheia? Em jejum, querido. Ah, mas não pode, faz mal. Fica, vai no que eles te dizem então. Você vai ver para onde vai a tua saúde. Voltei ao exame. Quando voltei para o exame, aí chamei o Andrews aqui, trabalha na área da saúde. Falei, pastor, o senhor está tomando remédio? Eu já estava me tendo como um futuro já... Não, nem era diabetes, era pior do que diabetes. Se fosse só diabetes, estava bom. Pré-diabético, toda a população brasileira já é. Não é um não, todos. Quando eu vi aquele exame, eu disse assim, a mulher falou, pastor, o senhor estava... Falei, sim, estava aqui nas moderações, já pensando em suplementar, tomar remédio. Ela falou, não, pastor, os exames do senhor, a glicose de 9.7 que o senhor está falando aí, ó, caiu para 5.4, nem pré-diabético não é. E falou, pastor, aqui tem gordura ruim, gordura boa, aqui vai ter que aumentar a boa e diminuir a ruim, e o senhor vai fazendo a tua parte aí. Eu falei, eu vou continuar do jeito que está. Aí, também se você não quer, irmão, você quer viver como diabético pro resto da vida, faz o que você quiser daí também. Pastor, eu quero viver com esse triglicerídeo. Pastor, eu quero viver com essa angina. Pastor, eu quero viver. Então faz o que você quiser. Eu estou te chamando para mudar de vida. Milagre. Sabe por quê? Eu tenho que te dizer. 22 anos diabético. Morador do Panamá. Trabalhou comigo em Venezuela. Fizemos 7 madrugadas de vigília. Ele foi curado. Curado. A diabetes deixava ele cego, já estava para cortar a ponta dos dedos, foi curado. No dia que ele foi curado, entregamos o culto da manhã, ele chegou na padaria, pediu 2 brioches. Irmão, pediu 1/2 torta, como vive o Senhor. Pediu uma tarrada de morango, aquela torta de morango. Depois pediu um baldão de café com leite e meteu-lhe açúcar. E disse, pastor, eu vou aproveitar, 22 anos sofrendo. Falei, você vai aproveitar, você vai se envenenar. Pastor, eu fui curado. Falei, agora porque você foi curado, você vai jogar um milagre no lixo. Amado, Deus te curou, agora você vai jogar um milagre no lixo. Hã? Ah, você está de brincadeira. Eu falei, Teodoro William, está me ouvindo lá agora, se ele estiver ouvindo. Nós te amamos, Teodoro, como eu amo aquele moreno. Irmão, eu falei, Teodoro, Deus te curou. 22 anos sofrendo, pastor. Falei, agora você entra aqui na padaria, levou a metade da padaria. Tem pessoa que Deus cura aqui e ele se envenena ali, quem entendeu? Tem pessoa que Deus cura aqui e ele se mata lá. E também não dá, irmão. Aí também não vem culpar o Espírito Santo, não. Aí não é com Deus, não, aí é com você. Agora, se você, pastor, eu creio, então vem para cá, Jesus vai te curar. Ele nos curou, vai curar você também. Ele curou do coração e curou da paralisia. Ele ressuscitou mortos, ele vai curar você. Quem crê, diga, ah, eu estou bem, então ora pelos que estão mal. Ah, eu não tenho enfermidade, ora pelos que têm. Nós vamos se unir agora. Nós vamos orar já para dar seguimento na oração da fé. Nós já vamos terminar. Ó, presbítero Erwin Delalante, Levi Muniz vai estar lá. Ó, só que tem uma coisa. Eu prometi, Senhor, me cura. Me cura, meu pai. Ah, irmão. Ô, irmão, você não sabe que terror. Chegava domingo, uma irmãzinha com os dedos cortados. O que, que foi isso, filha? Diabetes. Sangue de Jesus. Chegava o irmão só com o toco da mão. O que, que foi isso? Ah, pastor, amputação. Diabetes. Chegou um senhor aqui, ó, com a perna aqui em cima cortada. Eu olhava para ele, o que, que foi isso, filho? Diabetes. Falei, não, primeiro remédio que eu vou tomar, vergonha na cara. Falei, não, você está é louco? Está repreendido? Quem tem autoridade para repreender esse mal? Não, não, que isso, irmão? Você vai se entregar para esse tumor? Você vai se entregar para este câncer? Você vai se entregar para este abatimento? Você vai se entregar para... Não, não, não, não, não, não, não. Nós não vamos se entregar, não. Levante as tuas mãos, está queimado. Nós estamos em Jesus Cristo. Agora nós vamos fazer o que eu te disse. Deus te curou, você já vai ali testemunhar. Não seja ingrato. Falei, Senhor, aonde eu passar, eu vou contar esse milagre. Aonde eu passar, eu vou contar essa bênção. Porque Deus cura não é porque você merece, porque você é bom. Não. Ele cura para você glorificar o nome dele. Levante as mãos. Levante as mãos. Soberano, santo e poderoso Deus. Em nome de Jesus Cristo, Pai bendito. Agora nós trazemos as nossas dores. Nós trazemos as nossas enfermidades. Papai, eu sei que o Senhor nos ama. Porque na tua palavra está escrito, Pai bendito. Orimikalamasi. Kandalamai. Eu sou, disse o Senhor, eu sou o que te sara. E agora, Senhor, dá perfeita saúde hormonal, perfeita saúde cardíaca, perfeita saúde hepática, perfeita saúde sanguínea, meu Deus e meu Pai, em nome de Jesus, remove toda dúvida agora. Vai clamando, queima esta dúvida que impedia a tua filha de ser curada, que impedia o teu filho de ser tocado. Pai, ele está sendo agora visitado, que a fé que faltava nele, que a fé que faltava nela para receber o teu milagre, alamai decanda alamaia, alamastecanda arabassúria, que ele possa agora vencer, que ela possa agora receber, em nome de Jesus Cristo agora. Pai, queima, Senhor, esta alteração na tireoide, queima agora, Senhor, este fluxo de sangue, queima agora, Senhor, esta hemorragia maligna, queima agora, Senhor, este descontrole que está nestes glóbulos vermelhos e brancos, ó Deus, fazendo esta pessoa enfermar, queima, Senhor, queima neste sangue esta diabetes, queima, Senhor, agora neste organismo esta seta do maligno, queima esta tuberculose, queima, Jesus, queima, Senhor, esta tosse maligna, queima, Senhor, queima, queima, Senhor, esta angina. Ah, Pai, esta aceleração no coração, este mal, esta artrite, esta artrose, esta osteoporose, queima, queima, queima esta cegueira causada, Pai, pela miopia, queima esta cegueira causada, Pai, pelas feridas da catarata, queima esta cegueira causada pela diabetes, queima, Senhor, vai queimando, vai renovando a saúde dela, para que possa te glorificar, para que possa te exaltar, meu Deus, esta paralisia nas pernas, estas dores na coluna, estes maus, ó Pai, estes males, ó Pai, que está na cervical desta pessoa, agora nós pedimos, Espírito bendito, manifesta o teu poder e a tua glória, para arrancar, ah, Senhor, abre estas veias entupidas, estas veias que estão obstruídas, ó, meu Deus, pela gordura, ó, Deus, pelo mau funcionamento, pelas toxinas do corpo, em nome de Jesus Cristo, abre os ouvidos entupido. Dor na cabeça agora, dor na cabeça, gerada pelo mal-estar, pelo mau funcionamento deste organismo. Sai, sai, sai agora, Satanás, sai com teu mal, sai com a tua dor, sai com a tua aflição. Nós repreendemos os males da enfermidade, os males desta doença. Sai em nome de Jesus, sai em nome de Jesus, sai daí agora. Receba o teu milagre, meu irmão, receba a tua vitória, receba a cura do Senhor Jesus. Ah, Jesus querido, nós cremos, ó Pai bendito, que o Senhor é o Senhor que nos cura, que o Senhor é o Senhor que nos sara, em nome de Jesus. Receba a tua vitória em nome de Jesus, receba o toque da cura em nome de Jesus. Meu Deus do céu, Jesus está operando maravilhas. Ó, não temos tempo para te ouvir, mas você já vai lá no posto volante, porque aqui nós vamos preparar já para o que será a escola bíblica. Não volta para casa sem testemunhar. Levante as tuas mãos. Que o Senhor te abençoe e te guarde. Tarde de hoje, o grande culto, hein? Salvação e milagre, prosseguimento da poderosa campanha Profetizando. Pastor Wilson Siqueira ministrando desde o domingo passado. Já foi confirmado que ele estará conosco, tá bom? Levante as mãos. A paz do Senhor Jesus. A paz do Senhor Jesus. E a paz do Senhor Jesus. Amém? Venha receber a unção com azeite. Quem vai testemunhar? Presbítero Erwin Delalande lá na porta. Já para contar a vitória. Deus abençoe a todos.
1: Glória a Deus, que Deus abençoe, que manhã maravilhosa, que manhã abençoada por Deus e que manhã gloriosa. Uma palavra que nos trouxe para uma tomada de decisão, uma palavra que nos trouxe para decidirmos ou é ou não é, ou vai ou não vai, porque não pode ficar para depois, não pode ficar para uma outra hora. Pai, Senhor, meu querido, um ótimo dia. Como é que o Senhor está depois de um culto desse na presença do Senhor, nosso Deus e nosso Pai?
2: Amém, pastor. Muito bem, graças a Deus. A palavra de Deus sempre nos alimenta, né? Não podemos ficar sem ouvir este alimento do céu que fortalece a nossa alma.
1: Que maravilha! O senhor é de São Mateus, eu sei que está aqui. Apresente-se aos nossos ouvintes, diga o seu nome, e eu sei que o senhor também ministra a palavra do Senhor. A responsabilidade de viver esse milagre, de levar a palavra de Cristo, não é verdade?
2: Amém. Deus abençoe, irmãos. Eu sou o presbítero Sidney, congrego em São Mateus, né? Estamos lá dando glória a Deus. E na responsabilidade de sempre levar, né, a verdade do Evangelho de Jesus Cristo para todo o mundo.
1: E o pastor Kleber esta manhã ministrou algo poderoso sobre tomar decisão. Ou faz ou não faz. Ficar em cima do muro, um pé que fica, um pé que vai, a gente acaba por tomar um escorregão. O quão importante é o cristão ser decidido, não é verdade?
2: É verdade. É a palavra de Deus, né? Foi isso que Jesus falou em Mateus 16, 24. Se quiser vim a mim, tem que renunciar a si mesmo, né, pastor? Uma decisão total, sair de cima do muro e seguir Jesus. Fazer a entrega que essa viúva fez, né? Entregar tudo, tudo no altar do Senhor Jesus Cristo.
1: Ô Sidney, é um prazer, Deus abençoe, meu querido. Continue nessa fé, é um prazer, irmã. Deus abençoe. Estamos aqui com mais irmãos para compartilhar desta manhã. E que manhã gloriosa, que manhã poderosíssima, e que manhã de resposta de Deus sobre a nossa vida. Estamos com mais irmão. Meu irmão, paz do Senhor, bom dia, seu nome?
3: Paz do Senhor, Jonas.
1: Irmão Jonas, conte para nós milagres que recebeu da parte do Senhor.
3: Se eu for contar os milagres, são muitos, então o tempo é curto, mas cheguei aqui hoje ansioso e sabe daquele jeito, né? Sim. Aquele calafrio, mas é coisa do inimigo. O pastor começou a pregar e veio sobre a parte da viúva e Deus fez a obra. E quando ele levantou para orar, começamos a orar ali, o que era ruim sumiu, o coração, pressão alta, está normalizado, estava agoniado com a pressão alta, né?
1: O senhor chegou com aquela agonia, aquele sentimento de coisas mal resolvidas, nada concreto, e o coração fica naquela busca, não sabe o que vai ser daqui para frente, e a palavra do senhor acalmou o seu coração e sai daqui renovado.
3: Estou saindo renovado, eu creio. E o inimigo botou na minha cabeça, não dá testemunho, vai pela aquela porta. Ela, não, vou passar lá no Delarão de lá, vou passar lá. Ele, o inimigo é terrível.
1: Até para contar uma bênção, o inimigo quer atrapalhar, não é verdade?
3: Aquela porta de lá.
1: Mandou sair por outra porta, que é para o senhor não testificar, que está com o coração calmo e vai ter um domingo abençoado.
3: Eu creio, em nome de Jesus Cristo, eu creio. Todos que vieram e os que estão ouvindo em casa também já estão recebendo a bênção.
1: Que maravilha! Deus abençoe, confirme o seu nome e o seu endereço.
3: É Jonas Francisco, bairro do Brás, São Paulo.
1: Deus abençoe, irmão Jonas, um ótimo domingo. Deus abençoe a sua vida. Com mais um irmão que vai nos contar bênção, vitória, milagre, graça e favor. Pai, Senhor, meu irmão, bom dia. Seu nome?
4: Bento Crésio.
1: Irmão Bento, conta para nós o que recebeu da parte do Senhor nosso Deus e Pai.
4: Estava no culto na igreja, aí Deus usou uma serva dele na igreja pentecostal, Deus amou, né? Claro. E aí Deus usou ela dizendo que tinha um irmão que tinha uma pequena veia que ia causar um derrame cerebral e sentia forte dor de cabeça. Sempre sentia muitas fortes dor de cabeça. A partir da revelação já não sinto mais nada, a dor desapareceu. Eu estou leve, eu durmo tranquilo para a glória de Deus.
5: Que maravilha, o senhor estava sofrendo com ataques na sua cabeça, um mal-estar e aparentemente, segundo a revelação, era uma veia entupida e ia causar danos maiores. O senhor foi oculto, a revelação divina veio e já veio com a cura, porque nunca mais sentiu esse mal.
4: Ah, graças a Deus, eu vim agradecer a Deus, vim do Litoral Norte para agradecer a Deus aqui e contar essa bênção que eu recebi da parte de Deus.
5: Litoral Norte só para dizer que Deus é bom, que cura e que liberta.
4: Aqui na Igreja Deus Amor não tem combinação, aqui é real e verídico, aqui o milagre acontece, porque eu sou um milagre vivo na presença de Deus.
5: Que maravilha, está aí ouvindo, o nosso irmão vem de Litoral Norte para dizer ao mundo que Deus faz maravilha e milagre, que quem nos ouve hoje e agora pode e deve tomar uma decisão de mudar por completo. Faça um convite a quem nos ouve agora, está em cima do muro, indeciso, não sabe se vem, não sabe se vai, e a vida está completamente perdida. Tem que tomar uma decisão hoje. Faça um convite, por favor.
4: Vocês que estão doente, enfermo, desenganado, seja qual for o problema, a enfermidade que você tiver, venha com fé, porque aqui Jesus cura de verdade. Você perder os cultos na Igreja Pentecostal Deus Amor é perder bênção, é perder milagre, é perder vitória. Aqui é real e verdadeiro, aqui não tem imitação, aqui é Deus que opera nessa igreja e Deus está aqui nessa igreja.
5: Que maravilha, confirme para nós o seu nome e o endereço, por favor.
4: Meu nome é Bento Clésio Branco, eu moro na Rua Marginal, Rua Prestes Maia, número 52, Camburi, Litoral Norte.
5: Deus abençoe, que testemunho maravilhoso, o irmão veio para agradecer esta manhã. São 11 horas e nós continuamos a entrevistar, a falar do amor de Cristo, porque domingo é dia de bênção na sede mundial. Culto maravilhoso com o nosso... Vamos com mais uma irmã, ela vai nos contar um testemunho e eu quero que você fique bem atento ouvindo, porque esse testemunho vai alertar muito ao seu coração. Minha irmã, eu vou deixar a senhora na liberdade, a senhora vai falar o seu nome, vai contar esse depoimento para alertar muita gente, para não cair, não é, nesses laços do inimigo. Minha irmã, paz do Senhor, bom dia, seu nome?
6: Débora Ribeiro.
5: Mas Débora, conta para nós o grande livramento que recebeu da parte do Senhor.
6: O livramento que eu recebi da parte do Senhor foi um livramento grande, porque eu estava em meu trabalho e o Senhor me deu um grande livramento de golpe cibernético, né? Porque hoje em dia essa questão de golpe cibernético está assim absurdamente, então a gente temos que tomar cuidado, né, com esses golpes cibernéticos. Eu estava em meu trabalho, né, em atendimento, de repente veio uma mensagem pelo WhatsApp. E eu estava conversando com o golpista como se fosse meu filho, né? A foto no WhatsApp era a foto de perfil dele e eu estava falando com ele. Ele falou, mãe, eu preciso de um dinheiro para que eu pagasse uma fatura que vence hoje. Então sabe como que é mãe, né? A gente está sempre pronto a querer ajudar os filhos. Só que eu não me atentei para o número de telefone do contato. Né? A foto estava lá direitinho, mas o número de contato não estava sendo o do meu filho. E aí ele pedia, eu perguntava para ele, filho, qual é o valor da fatura? Ele falou, a fatura é de R$ 1.995, está aqui, ó. E ainda mandou o código de barra aqui embaixo, então eu estava prestes a cair num golpe e o Senhor Jesus me livrou desse golpe.
5: Meu Deus do céu, a senhora estava no trabalho, recebe a mensagem, e aí... A senhora, durante o atendimento, o processo que a senhora estava ali, Deus se manifestou? Como é que a senhora conseguiu entender que, olha, isto aqui não é real?
6: Não é real porque o Senhor tocou no meu coração. Filha, observa o número do telefone. Daí, imediatamente, eu parei a conversa, liguei para o meu filho. Meu filho falou, mãe, isso é um golpe. Esse não é meu número de telefone, não. Eu falei, sangue de Jesus tem poder. Por isso que é bom a gente estar na casa do Senhor, né, recebendo os livramentos, honrando com o Senhor, com os nossos votos e ofertas, né, para que o Senhor possa nos livrar do devorador. Isso aí é coisa do devorador.
5: Meu Deus do céu, irmã Débora, olha aí, ouvintes, você que acompanha, não é? Às vezes nós estamos tão no automático, irmã Débora, estamos tão na pressa da vida que não nos atentamos aos pequenos detalhes, as coisas estão acontecendo. Era a foto do filho, automaticamente, o coração da mãe, vou atender, vou pagar e depois nós conversamos. E aí Deus, nesse intervalo, fala, olha, abra a sua visão, olha como é bom...
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0: Bom dia, povo de Deus! Agora em Belo Horizonte, 11 da manhã, com mais 6 minutos. Estavam acompanhando a transmissão de São Paulo, capital. A partir desse exato momento, vocês ficam conosco na programação local aqui em Belo Horizonte, no estado de Minas Gerais. Queremos lembrar a todos os ouvintes que esse programa é órgão informativo da nossa Igreja Pentecostal Deus e Amor, cuja presidência está na responsabilidade da nossa irmã Eremide Miranda. Nossa sede mundial ali em São Paulo, na Avenida do Estado, número 4568, na Baixada do Glicério. Em Belo Horizonte, a nossa sede estadual das nossas igrejas Pentecostal Deus e Amor se encontra na Avenida Amazonas, número 8410, no bairro do Cabana. A responsabilidade deste grande trabalho está em cargo do servo de Deus, pastor Guilherme Ribeiro. E na apresentação e nos trabalhos técnicos, quem tem o imenso prazer de cumprimentar a todos com a gloriosa paz do nosso Senhor e Salvador Jesus Cristo, teu irmão em Cristo, presbítero Cristiano Marcos. Nós iremos juntos até o horário do meio-dia, levando até vocês as informações e tudo que acontece no interior da nossa igreja Pentecostal Deus e Amor. Mas antes, vamos de louvor, vamos aí apresentar essa programação nas mãos de Deus, uma linda mensagem cantada na voz da cantora, né? Louvor Novos Valores, louvor número 2. Nós vamos ouvir esse louvor aí, já retornamos com todos vocês dentro desta programação.
1: Bom dia, é um prazer estar em sua companhia.
0: Esse louvor vai para todos vocês, para o nosso elevo espiritual. Deus abençoe, aumenta o seu som aí, porque só está iniciando o nosso programa, A Voz da Libertação. Que Deus abençoe a vida de todos os ouvintes.

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1: Já estamos de volta com todos vocês dentro desta programação. Do outro lado também aqui o nosso amigo, companheiro de trabalho, cooperador João Pedro. Já estamos aqui diante de uma grande expectativa para esta segunda-feira, culto de ensinamento da palavra de Deus. E por falar também, terminamos um culto abençoado agora nesta manhã, onde Deus operou muitas maravilhas diante desta poderosa campanha, a medicina de Deus. A paz do Senhor Jesus, cooperador João Pedro, suas expectativas, sejam muito bem-vindo a esta programação. Deus te abençoe, homem de Deus.
2: Glória a Deus. A paz do Senhor, presbítero Cristiano, a paz do Senhor ouvintes do programa Voz da Libertação, a todos os irmãos que nos escutam nesta sintonia, né? Estamos ao vivo com vocês aqui, e eu quero convidar você para esta segunda-feira, né? Tivemos agora um culto abençoado, agora pela manhã, na ministração do servo de Deus, pastor Guilherme Ribeiro, em nome de Jesus. Eu tenho a certeza que a bênção é completa, a bênção é grande, em nome do Pai, do Filho e do Espírito Santo. Então, você não pode faltar, você tem que vir para cá receber a bênção de Deus. É a campanha poderosa do ensinamento da palavra de Deus na ministração, a qual Deus enviou para Minas Gerais, presbítero Cristiano, o pastor Guilherme, né? Veio lá, louvado seja Deus, das terras baianas para administrar o campo mineiro. Uma bênção de Deus, tá bom, ouvinte? Então vem para cá. Tem vindo muitas pessoas, né, presbítero Cristiano?
1: Verdade, cooperador João Pedro. Segunda-feira é a segunda-feira do ensinamento da palavra de Deus. Ouvintes, não fiquem em casa. Deus tem uma palavra muito especial dos céus aos nossos corações. Por falar, nós iremos aqui acompanhar o que Deus está fazendo todas as segundas-feiras neste culto especial, culto de ensinamento da palavra de Deus. Meu coração já queima, porque quando nós falamos da palavra de Deus, ouvintes, nós estamos falando do alimento espiritual, e eu acredito que você que está aí do outro lado também ama a palavra de Deus. Nossos irmãos membros, eu chamo a preciosa atenção de todos os nossos irmãos membros, obreiros, dirigentes, grupos de louvores, venham estar conosco nesta segunda-feira. Nós já estamos aqui nesta expectativa para esta segunda-feira, dia 25, já amanhã, no horário das 19 horas da noite. Eu acredito que todos aqueles que assim comparecerem sairão daqui renovados, sairão daqui cheios da presença de Deus, porque a palavra do Senhor, ela é vida. Quando nós lemos lá em João 5:39, o próprio Senhor nos dizendo: examinai-vos as escrituras, porque vós que os deste nelas a vida eterna, e são elas que de mim testificam. E eu tenho certeza, ouvintes, que Deus tem uma palavra revelada do Espírito Santo de Deus para falar aos nossos corações. Na última segunda-feira, como Deus falou, meus irmãos, como o Senhor falou através da palavra, nós ali aprendemos acerca do chamado de Deus. Eu até agora recordo da mensagem que foi ministrada na segunda-feira que passou, falou muito ao meu coração acerca do chamado de Jonas. E quando nós, irmãos, às vezes somos chamados para fazer algo que Deus nos chamou, muitas das vezes nós queremos ir contra a vontade de Deus, e por isso muitos de nós enfrentamos lutas, muitos de nós enfrentamos tribulações. E Deus está te convidando, por intermédio desta programação, a você vir com a sua família a participar deste culto de ensinamento da palavra do Senhor. Com toda certeza, a tua vida será edificada, com toda certeza, a tua vida será renovada por intermédio das santas escrituras sagradas, a palavra do Senhor Jesus. Deus há de falar com a sua igreja e todos nós seremos renovados pela santa palavra de Deus.
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1: A Avenida Amazonas, número 8410, aqui no bairro do Cabana. Já esteja preparado para esta segunda-feira com toda a sua família. Nós queremos fazer um convite muito especial aos nossos irmãos da Assembleia de Deus, aos nossos irmãos que amam também a palavra do Senhor da Presbiteriana, os irmãos da Batista, e porque também não convidar os nossos irmãos católicos e os nossos irmãos, família Deus de Amor. Todos vocês estão convidados a estarem conosco nesta noite de segunda-feira, já no horário das 19 horas da noite. Deus vai falar com a sua igreja por intermédio da sua palavra.
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4: As suas horas prestadas de serviço dentro da casa do Senhor não irão substituir o seu momento de comunhão, o seu momento de intimidade, o seu relacionamento com o Senhor. O Senhor quer você de volta nas madrugadas. O Senhor quer você de volta no jejum. O Senhor quer eu e você de volta na vigilância. O Senhor está nos chamando hoje para voltar. Volta! Volta para Jerusalém!
1: Volta para Jerusalém. Jerusalém é o local de buscar poder de Deus. Lembramos das palavras ditas pelo nosso Senhor e Salvador Jesus Cristo, o Senhor nos dizendo: ficai-vos em Jerusalém até que do alto sejais revestido do poder de Deus. E nesta segunda-feira, Deus vai trazer o renovo. Deus trará a unção de Deus, cooperador João Pedro. Ficar de fora é deixar de receber as bênçãos de Deus, cooperador João Pedro.
2: Ficar de fora da campanha é a campanha da palavra, a campanha do pão, né? É ficar fora da bênção. Como diz aí, né, o nosso irmão aqui. Tá fora da bênção ou você tá dentro da bênção, irmão? Você tá dentro da bênção. Então, você não pode perder, tá bom? Então, vem pra cá, irmão. É noite de revestimento, não é verdade? Nós devemos aprender mais da palavra de Deus no nosso Pai. Então, olha, quanto mais conhecimento, irmão, melhor é, não é verdade? A Bíblia diz assim, olha, crescei na graça e no conhecimento. Nós devemos conhecer, aprender mais, sentar e ouvir a palavra de Deus. E amanhã, segunda-feira, você não pode perder este ensinamento. O pastor Guilherme estará ministrando a palavra de Deus a partir das 20 horas. A partir das 20 horas, ele já estará no Santo Altar de Deus, ministrando a Santa Palavra de Deus e o nome do Senhor sendo glorificado na nossa vida.
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1: Ao som deste lindo louvor, Jesus é a fonte da água da vida. E quando nós, irmãos, lembramos desta expressão, quando o Senhor ali estava comunicando com aquela mulher samaritana, o Senhor estava explicando para ela que Ele é a fonte da água da vida eterna. Ela entendia que era um outro tipo de água, mas o Senhor não estava falando daquela água a qual eu e você tomamos para matar a nossa sede, mas o Senhor estava de fato realmente dizendo acerca da fonte da água da vida eterna, aquela que mata a sede do pecador, meu Deus, e aquela, ouvintes, que mata a sede daquele que está oprimido, daquele que está triste, daquele que está angustiado. Esta água está jornando aqui na igreja pentecostal Deus de Amor. Deus tem algo para entregar para todos aqueles que estiverem conosco no horário das 19 horas da noite. Não fique em casa não, meus irmãos. Em nome de Jesus, desperta tu que dorme, desperta tu que dorme, levanta dentre os mortos e Cristo te esclarecerá. Meu Deus, Deus está lhe convidando, irmãos. Deus está lhe convidando por intermédio desta programação. Venha estar conosco, porque Deus fará algo extraordinário por intermédio da sua palavra, por intermédio da oração. Teremos ali aquele momento muito especial, a qual o pastor faz aquela oração especial. aquela oração para Deus renovar, aquela oração para Deus encher, encher do Espírito Santo de Deus. Meu Jesus amado, eu já posso sentir aqui, ouvintes, a presença de Deus, e com toda certeza o Senhor já está tocando no teu coração, e você vai estar conosco amanhã, nesta segunda-feira, no horário das 19 horas, porque Deus vai renovar, Deus vai te encher, Deus vai transbordar a sua vida da sua presença. É Avenida Amazonas, número 8410, no bairro do Cabana. Deus trará o avivamento para todos aqueles que comparecerem.
4: Que o Senhor venha renovar em nós todos os dias este fogo pela tua presença, esta chama. Ah, meu Deus, esta chama precisa, meu Deus, queimar em nossos corações todos os dias. E a tua palavra diz que para que isso aconteça, é necessário arrependermos e voltarmos e lembrarmos aonde caímos, ó Pai. Senhor, enche a tua igreja, enche o teu

0: outro lado, o que Deus sempre está realizando nas noites de segunda-feira. Eu acredito que do outro lado, você que tem o Espírito Santo de Deus, já foi tocado por Ele aí agora, só no flash aí desta oração, a qual o pastor sempre faz, todas as segundas-feiras, aquele momento de oração todo especial. Já deu para você perceber a forma que Deus está operando nas noites de segunda-feira, sempre aquela oração de renovo, sempre aquela oração para nós buscarmos o Espírito Santo de Deus. E por final estamos, irmãos, vivendo tempos trabalhosos, tempos difíceis. Lembramos da palavra do Senhor que sempre vai nos afirmar, dizendo que por aumentar a iniquidade, o amor de muitos se esfriariam. E quantos já estão se esfriando? Quantos já não estão mais sentindo a presença de Deus como antes? Quantas pessoas, cooperador João Pedro, que já não fala mais com o Senhor em oração, que já não sente mais aquele poder de Deus. Mas nesta noite de segunda-feira, cooperador João Pedro, todos aqueles que assim comparecerem, todos aqueles que assim virem, serão renovados e cheios da presença de Deus.
1: Com certeza. É, irmão, a Bíblia diz que nós devemos buscar a Deus enquanto se pode achar, invocar-o enquanto está perto. Olha, é tempo de oração, viu, irmão? É tempo de clamar a Deus, é tempo de buscar a presença do Pai, do Filho e do Espírito Santo. Então, busque a Deus, clame a Deus, ore, consagre, vamos orar a Deus ainda mais, clamar a Deus, buscar ainda mais o renovo de Deus, buscar ainda mais a presença do Espírito Santo. Louvado seja Deus, porque a presença de Deus é real. A presença de Deus na nossa vida é algo tremendo, irmão. Porque sem o Espírito Santo, presbítero Cristiano, sem o Espírito Santo a gente não consegue vencer. Sem o Espírito Santo você não consegue suportar as lutas. Quantas pessoas que hoje em dia já não buscam mais a presença de Deus, já não buscam mais a presença do Senhor, presbítero Cristiano, e elas estão desanimadas. Muitas delas já estão afastadas da presença de Deus, né? A gente fala afastada da presença de Deus. Então, é necessário, irmão, ter o Espírito Santo de Deus, né? Só vir à igreja não adianta. Não. Tem que buscar a presença de Deus. É necessário encher as nossas lamparinas de azeite, presbítero Cristiano.
0: Vinde a mim todos os que estáis cansados, sobrecarregados, eu vos aliviarei. Palavras dita pelo nosso Senhor Jesus Cristo. Cansado de que, presbítero Cristiano? Cansado do sofrimento, cansado das tribulações, cansado de viver esta vida espiritual fracassada. Você que está me ouvindo agora, que está aí desanimado, já não quer mais ir na casa de Deus, já não quer mais buscar ao Senhor, já não quer mais sagrar a sua vida, é com você que eu estou falando neste momento, porque Deus, Ele há de trazer sobre a tua vida novamente o renovo. A Bíblia fala lá no profeta Isaías, capítulo de número 40, versículo de número 31, os que esperam no Senhor renovarão as suas forças, subirão com asas como águias, correrão e não se cansarão, caminharão e não se fadigarão.

0: ouvintes, já deu para você aí do outro lado já perceber que diante destas campanhas de segunda-feira, Deus está trazendo renovo, Deus está matando a sede daqueles que estão sem vigor, daqueles que estão fracassados espiritualmente. E diante deste convite todo especial, eu quero lembrar a vocês, ouvintes, venha na fé em nome de Jesus, venha na fé crendo que o Senhor trará sobre a tua vida o renovo. Deus trará, minha irmã, aleluia, a presença de Deus sobre o teu coração. Anote o endereço para você não esquecer: Avenida Amazonas, número 8410, aqui mesmo no bairro do Cabana, Igreja Pentecostal Deus e Amor. Você que chega agora, você está em sintonia com o programa Voz da Libertação local aqui no estado de Minas Gerais, na capital de todos os mineiros, em Belo Horizonte. Marca os relógios, 11 da manhã, com mais 27 minutos, apresentação do teu servo, irmão em Cristo, presbítero Cristiano Arcos. Nós iremos agora um breve intervalo, já retornamos com todos vocês dentro desta programação. Não saia daí, porque ainda nós iremos falar mais ainda da as campanhas e todas as informações precisa que acontece diariamente na nossa Igreja Pentecostal Deus e Amor.
1: Quanto sofrimento, desilusão, tristeza e angústia na sua vida, caro amigo ouvinte. Você vive chorando, pensando: Deus se esqueceu de mim. Deus me abandonou. Deus não quer mais nada comigo. Você está enganado. Deus te ama. Deus te quer bem. Deus quer abençoar a sua vida. Você está pensando em tirar a sua própria vida? Você pensa em fugir de tudo e de todos? Esconder-se e dizer: ninguém gosta de mim? Você está debaixo de uma depressão? Preste muita atenção. Deus te ama, porque de tal maneira Ele enviou seu único filho para que todo aquele que nele crê não pereça, mas tenha vida eterna. Jesus, Ele morreu. Morreu pelos teus pecados em uma cruz de dor, sofrimento e angústia, para te dar a paz e a tranquilidade. Ele mesmo disse bem claro: Eu sou o bom pastor.

0: bom pastor dá vida pelas suas ovelhas. Ele chegou a dizer mais ainda: vinde a mim todos que estão cansados e oprimidos, e eu vos aliviarei. Caro amigo ouvinte, lembre-se de uma coisa: Deus nunca vai te desamparar. Esforça-te, tem bom ânimo e venha participar de uma concentração na Igreja Pentecostal. Deus é amor e a sua vida não será mais a mesma. 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

fala com muita fé, 21 de junho. É um domingo, 8 horas da manhã. Pastor, mas está muito longe. Está nada. 21 de junho estará conosco aqui em Minas Gerais, uma vez mais, a nossa irmã Maria Lorena. Quem conhece a irmã Lorena? Quem conhece? Irmã Lorena vai estar conosco no dia 21 de junho. Ela já está orando pelo povo mineiro, porque ela disse que na última vez que ela veio aqui, deu uma multidão. Foi muita gente. E ela quer ver esse povo de novo aqui no dia 21 de junho. E ela quer orar por nós. Vai ser uma festa muito linda, dia 21 de junho, a irmã Maria Lorena, ela que já esteve em mais de 70 países, vai estar conosco aqui, em o nome do Senhor Jesus.

0: paz do Senhor, essa oração a favor, né, de mim, minha vida, em favor de minha casa e minha filha Creunice, para que Deus venha dar vitória espiritual, conjugal e na parte finança, repreender todo o mal.
1: É o povo de Deus participando conosco pelo 975-19-1994. Faça isso como nossa irmã Margarida, já deixou aí o seu pedido de oração. Nossa irmã Margarida lá de Esmeralda, pedindo aí a sua oração em favor da sua vida e de toda a sua família. DDD 31975-19-1994. Agora, neste momento, nós iremos falar de quarta-feira. Porque quarta-feira está se aproximando, é a quarta-feira dos milagres, é a quarta-feira das boas notícias de Deus. Alerta, povo de Deus, Belo Horizonte, região, você não pode ficar de fora, porque quarta-feira é a quarta-feira dos milagres e todos aqueles que estão nesta campanha junto com o pastor Guilherme estão alcançando os milagres de Deus, estão alcançando as bênçãos do Senhor, e só falta você que ainda não participou, ainda não entrou, porque Deus trará milagres também sobre a tua vida diante desta poderosa campanha que está abalando o estado de Minas Gerais. É a quarta-feira que Deus vai bradar uma vez mais aqui na nossa sede estadual. Todas as pessoas que estão nesta campanha de quarta-feira já estão contando milagres, já estão contando bênçãos. E você que ainda não entrou, ainda que você não participou desta campanha, ainda há tempo de você entrar e também receber a tua vitória. Serão 6 grandes horários nesta quarta-feira. Eu disse 6 grandes horários. Primeiro horário das 7 da manhã com ele mesmo, pastor Guilherme, em santo jejum, com a hierarquia de obreiros, diáconos e presbíteros, para orar em teu favor. Diante do altar de Deus estará também o batalhão da fé. Meu Deus, é forte só de nós mencionar esse batalhão da fé que está preparado em constante oração, em constante jejum, para orar em teu favor e de toda a sua família. Venha estar conosco no horário das 7 da manhã em santo jejum a Deus. Segundo horário, às 10 da manhã, presbítero José Marcos. Segundo pastor estadual, ministrando a palavra de Deus e a bênção do Senhor sobre as nossas vidas, na nossa igreja pentecostal Deus de Amor. Horário do meio-dia, presbítero Adalto Luiz, às 14 horas, retorno ao altar de Deus, presbítero José Marcos, e às 19 horas, término desta sexta concentração, com ele mesmo, pastor Guilherme Ribeiro, orando e desafiando as obras do diabo. Você não pode ficar em casa, não. Ei, você que está aí diante de uma situação financeira difícil, parece que não tem mais jeito, parecendo que não vai resolver mais a tua situação, o teu problema, o teu processo, Deus preparou esta campanha, o meu milagre, aleluia, eu disse, o meu milagre, o teu milagre vai virar notícia. Venha Belo Horizonte, venha Betim, venha Contagem, venha Igarapé, venha Santa Luzia. Todo o povo de Deus estarão aqui conosco e você é mais um, não pode ficar de fora. Nós estamos aguardando todos vocês nesta quarta-feira. É a quarta-feira da vitória. É a quarta-feira dos milagres. Para não ficar somente em minhas palavras, acompanha o que Deus está fazendo todas as quartas-feiras na nossa sede estadual da Igreja Pentecostal Deus de Amor e tira as suas conclusões do que Deus está realizando.
2: Vamos lá, pastor Adalto, bem rapidinho aqui por causa do horário. Conta a bênção.
3: O nome da senhora é a bênção.
4: Maria. Irmãos, eu estou mexendo com a construção que o Senhor me deu um terreno. E eu falei com o Senhor, Senhor, eu não tenho condições de comprar esse material, mas o Senhor vai me dar vitória. Irmãos, para a honra e glória do Senhor, o Senhor esse mês agora, o Senhor me deu, eu consegui comprar o o material todinho, as portas, as janelas da minha casa, até a pessoa que vai construir, o Senhor já enviou, está lá.
1: Já deu para você ver o que Deus está fazendo. Deus está entrando com providência na vida de todos os nossos irmãos belo-horizontinos. Está aí a prova viva, e quanto a fatos, não há argumentos, irmãos. Olha o que essa senhora relatou, ela que estava pedindo a Deus condições para levantar, para construir, e ela colocou no coração: eu vou estar nas quarta-feira, eu vou fazer a campanha da quarta-feira, eu vou estar diante desse propósito junto com o pastor Guilherme. E o que Deus fez, de fato, realmente, o milagre dela virou notícia, já aqui no programa Voz da Libertação, e aonde ela reside, e toda a família já viu e verificou que, de fato, Deus, ele responde com fogo nas campanhas de quarta-feira. E você que está aí do outro lado, você não pode ficar somente em ouvir os testemunhos sobrenaturais que acontecem na nossa igreja pentecostal Deus e Amor. Eu disse que você não pode ficar somente em ouvir os testemunhos sobrenaturais, mas Deus também quer te abençoar, irmã católica. Deus quer te abençoar também, irmão de outra denominação. Deus quer te abençoar também, irmãos da igreja pentecostal Deus de Amor. Mas você tem que crer, você tem que confiar, porque aquele que confia, aquele que crer, recebe o milagre de Deus e estará presente. Eu volto a dizer, o batalhão da fé, juntamente com o pastor Guilherme, fazendo aquela oração em posição de mão: meu Deus, traz a cópia desse processo, traz a chave, traz a fotografia do teu parente, traz aquele pertence de roupa, porque o batalhão da fé estará junto com o pastor Guilherme, orando para Deus abençoar, orando para Deus fazer milagres. E com toda certeza, minha irmã, com toda certeza, meu irmão, o teu milagre vai se transformar notícia. Aquilo que você acha que não tem mais jeito, aquilo que você acha que é impossível aos olhos de Deus, tudo é possível àquele que crê. Acompanhe aí mais depoimentos que Deus já está fazendo nas campanhas de quarta-feira, a campanha O Meu Milagre Vai Virar Notícia.
3: Pelejando com processo de habilitação. E a primeira vez que eu fiz o exame, eu fui reprovada. A segunda vez, eu esqueci minha identidade, não pude fazer. Eu fiquei muito desanimada, muito frustrada. Mas o meu esposo falou assim: não desiste. Eu fiz o voto da campanha de quarta-feira e falei com Deus: se ele me desse a benção, eu ia contar a benção aqui hoje na campanha de quarta-feira. E hoje Deus me deu a benção e eu fui aprovada para a glória de Deus.
2: Já está habilitada. Já está aprovada.
3: Já fui aprovada.
2: Deus respondeu o voto. A bênção é grande ou é pequena?
3: É grande.
2: É muito grande. Quem dá glória a Deus por isso? Aleluia!
1: E aí? Já deu para você sentir, já deu para você perceber que as pessoas que estão nesta campanha estão sendo abençoadas, estão recebendo milagres, estão recebendo vitória? Meu irmão, pare e pense, Deus quer te abençoar também. Chega de ficar aí contando história, relatando o teu problema para o vizinho, para o teu parente. Meu irmão, não vai resolver nada, não vai resolver você ficar desabafando com teu vizinho, com teu colega de trabalho, não vai adiantar absolutamente nada. Você tem que vir para a casa de Deus, você tem que vir para a igreja pentecostal Deus e Amor. Aqui não tem blá blá blá não, aqui não tem cambalacho não, minha irmã. Aqui os milagres acontecem na hora. E se você estiver aí duvidando, talvez nesse momento tenha algum Tomé que está aí duvidando do poder de Deus, vem aqui nesta quarta-feira para você ver. Não precisa você contar o teu problema. O Espírito Santo de Deus, aquele que revela o profundo, o oculto, o escondido, ele vai revelar o teu problema. Eu estou te desafiando no bom sentido aqui, a você vir para receber a tua bênção. Eu tenho certeza, eu tenho fé que Deus vai usar os ministros da palavra de Deus, Deus vai usar o pastor Guilherme, Deus vai usar todos aqueles que estarão diante do altar nesta quarta-feira, e você não vai contar o teu problema não, porque o Espírito de Deus Ele revela o oculto e o escondido. E eu quero te dizer, minha irmã, vem em nome de Jesus. Você que está desenganado pela medicina, você que está sofrendo com câncer, você que está sofrendo com a depressão profunda, venha nesta quarta-feira, porque as obras das trevas vão cair por terra. As obras das trevas cairão por terra pelo poder do sangue de Jesus.
5: Estende as mãos para cá. Isso aqui também é outra pombagira que destruiu, levou o marido dela embora também. Aí, ó, tá vendo? Tá vendo?
1: Tá vendo aí, meu irmão, o que tá lutando com o teu casamento? Tá vendo aí o que tá lutando com a felicidade da tua família? Você tá percebendo o que está lutando com os teus negócios? É esse mal aí que você ouviu aí na boca desta mulher, que estava lutando com o relacionamento, com o lar dela, porque o inimigo, ele veio para matar, roubar e a destruir. Mas o nosso Deus, ele veio para que tenhamos vida e vida com abundância. Quantas pessoas que agora estão me escutando, que está me ouvindo agora dentro do seu automóvel, ei, você que saiu de casa agora e colocou no seu coração que não vai voltar mais para o teu lar, é com você que eu estou falando agora, você vai voltar sim, porque foi Deus que preparou esse casamento para você, foi Deus que preparou esse lar para você. Está repreendido todo espírito maligno que está lutando com o teu casamento. Você vai vir aqui na casa de Deus, eu te convido, em nome de Jesus. Você que já foi em várias sessões, pagou psicólogos, pagou tratamentos terapêuticos e nada funcionou no teu casamento, porque esse problema não é físico, esse problema é espiritual. Eu te convido a você e toda a sua família a estar conosco nesta quarta-feira, porque esta quarta-feira é a quarta-feira dos sinais, é a quarta-feira profética. Eu disse, é a quarta-feira profética. Todos aqueles que vierem aqui nesta quarta-feira, no horário das 7 da manhã, ou no horário das 10, ou horário que você preferir, no último horário das 19 horas, serão abençoados. Mas você tem que colocar a tua fé em prática. Dentro de casa, você não vai receber nada. Nós sempre falamos isso. Dentro de casa, de braços cruzados, os problemas vão se multiplicar. Mas você vindo aqui na casa de Deus, Deus vai te abençoar. Deus vai conceder milagre. Deus vai te dar aquilo que o teu coração almeja. Acompanha aí mais depoimentos, pessoas que estão sendo abençoadas por Deus dentro desta campanha. O meu milagre vai virar notícia.
6: Conta a bênção.
7: O nome da senhora é a bênção?
8: Maria Vanilda.
7: Conte a bênção.
8: A bênção, irmão, que eu quero contar é da aposentadoria, irmão. Eu coloquei minha causa na mão do juiz em 2017. Não saía de jeito nenhum. Eu passei a fazer um propósito com o Senhor. Falei, Senhor, se o Senhor me der a minha causa, ganha. Eu vou lá no cabana e vou contar e vou dar uma quantia X para a obra do Senhor. Então, meu irmão, 2 meses agora, vai completar 2 meses. A minha aposentadoria, já estou aposentada, não tenho idade, mas Deus aposentou com todos os meus direitos. E eu vou receber todos atrasados e eu trouxe para entregar na obra do Senhor aquilo que eu prometi para o Senhor.
7: Através do propósito, um voto que a senhora fez com o Senhor na casa da senhora, que a senhora ia trazer uma quantia especial para abençoar a igreja, a vitória chegou.
8: Amém, é isso aí, irmão.
7: Bênção da aposentadoria.
8: Chegou em nome de Jesus.
2: Quem dá glória a Deus por isso?
8: Eu trouxe 2 votos. Agora eu não sei, eu falei que eu ia entregar na mão do pastor, mas o pastor me falou para entregar na livraria.
7: Ah, no cofre da igreja.
8: Em nome de Jesus.
7: O pastor orientou a senhora a depositar dentro do cofre.
8: Dentro do cofre, os 2 votos que eu fiz com o Senhor.
7: Valeu a pena?
8: Em nome de Jesus.
7: Então glorifica a Deus, mulher.
8: Deus, glória a Deus,
2: quem
8: aleluia.
2: Glória a Deus.
1: Aí está a prova dos milagres. Aí está a prova de tudo o que está acontecendo na nossa sede estadual da nossa igreja pentecostal Deus e Moura, aqui no bairro do Cabana. Olha, você que está aí me ouvindo agora nesse momento, pare e pense. Você que está lutando para se aposentar, já procurou vários departamentos jurídicos, vários profissionais da OAB, e nada resultou naquilo que você precisa. Você que já trocou de um advogado para o outro, e nada resultou, nada resolveu, porque está faltando você vir aqui na casa de Deus. O homem faz a parte dele, mas quando ele não consegue mais fazer nada, Deus entra com o sobrenatural. É o que aconteceu na vida desta senhora, que estava lutando já fazia tempo. Ela estava buscando ali da parte do Senhor, para Deus abençoar ela, para ela conseguir o benefício que era de direito dela. E você que está aí também lutando, batalhando, já não aguenta mais trabalhar, porque já deu o teu tempo, já deu o tempo seu de aposentar, e até agora, até hoje, não resultou em nada. Vem nesta quarta-feira, vem em nome de Jesus nesta quarta-feira, porque Deus vai te abençoar como abençoa a vida desta senhora. O endereço é Avenida Amazonas, número 8410, aqui no bairro do Cabana, em Belo Horizonte, Minas Gerais. É a quarta-feira da vitória, é a quarta-feira do milagre. E eu quero aqui neste momento já apresentar a sua vida. Eu quero orar. Falta 10 minutos nos separando do horário do meio-dia. E eu já quero orar, porque o Espírito de Deus já está falando no meu coração aqui. O inimigo vai lutar com você, meu irmão. O inimigo vai lutar com você, meu irmão, para você não conseguir chegar aqui. Deus está falando no meu coração aqui, que a potestade do mal já está revoltado com essas pessoas que estão recebendo bens. O inimigo vai lutar, ele vai querer colocar desânimo, vai querer colocar pretexto, vai querer colocar tantos obstáculos para você não conseguir chegar aqui. Mas eu quero já orar. Eu quero já clamar a Deus pela tua vida, porque pelo poder da oração, pelo poder do sangue de Jesus, pelo poder do jejum, esse mal que está lutando aí vai cair por terra, e você e tua casa vai chegar aqui e vai receber o teu milagre. Eu já quero declarar que no nome de Jesus Cristo, no primeiro dia que você chegar aqui, você que ainda não entrou, você que ainda não entrou nesta campanha, você já vai sair daqui com a tua bênção, com o teu milagre. Vamos preparar o nosso coração. Vamos falar com Deus, porque através da oração Deus vai fazer o sobrenatural de Deus acontecer. Prepare o teu coração, porque agora é momento de nós falarmos com Deus.
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1: Altíssimo e eterno Deus, é no teu nome, Senhor, que estou aqui, Senhor, mais uma vez, diante, meu Deus, desta programação, para estar, meu Deus, apresentando em oração, ó Deus, a vida, Senhor, de todos os nossos irmãos mineiros, de outros estados também, que estão nos acompanhando, meu Deus, por intermédio desta programação, ó Deus. O Senhor é aquele que conhece, meu Pai, a necessidade do teu povo. Quanto, Senhor, que agora, meu Deus, me ouve, Senhor, dentro da sua casa, angustiado, Senhor, desanimado, problemas, Senhor, que estão cercando, meu Deus, a vida dos meus irmãos. Eu quero orar, Senhor, para que através, meu Deus, desta oração, toda opressão maligna, todos os impedimentos, ó Deus,

resta o horário das 19 horas, Senhor. Traz as multidões, ó Deus. Usa o teu servo, presbítero Mauro César, e estará, Senhor, no horário das 19 horas.

Deus, a tua glória aqui nos estúdio da rádio Deus de Amor. Estende as tuas mãos, ó Pai, tira os obstáculos, tira, Senhor, todo desânimo.

nossas forças, traz ânimo, meu Deus, para que possamos, ó Pai, fazer a tua obra com mais excelência, com mais vigor. Quero orar, meu Deus, pela vida, Senhor, de todos os nossos irmãos. Espírito Santo de Deus, os mantenedores

Deus. Amém e amém, Senhor Jesus. Honras e glórias por esta oração abençoada que Deus assim preparou para nós orar pela vida de todos vocês, ouvintes. Você que aí acompanhou este momento de oração, receba a graça de Deus sobre a tua vida. Eu quero declarar em nome de Jesus a saúde, a bênção do Senhor está sobre a tua casa, em nome de Jesus Cristo. 11:59, eu vou ficando por aqui nos trabalhos técnicos e na apresentação. Falou e comunicou com todos vocês, teu irmão em Cristo, presbítero Cristiano Marcos. Na torre dos transmissores, o nosso irmão, cooperador João Batista. Deus abençoe a todos vocês. Queridos, não fiquem, né, somente em ouvir, volto a dizer, mas venha receber as bênçãos de Deus. Vem chegando aí a oração do meio-dia, direto de São Paulo, capital. Fiquem todos na paz do Senhor Jesus Cristo.

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soberano Deus. Mais uma vez eu me coloco na tua presença, ó Deus. Eu entro na tua presença para clamar com milhares e milhares de vidas que já entendeu, meu Deus, a importância da oração. A oração, Senhor, ela nos traz refrigério. A oração, Senhor, ela traz alívio para a nossa alma. A oração, Senhor, traz segurança, ó Deus. Quantas vidas que têm encontrado refúgio para a sua alma.

clamando pela tua misericórdia e já te agradecendo por tudo que o Senhor tem feito. Meu Deus, como diz a tua palavra, chegai-vos a mim e eu também chegarei a vós. Eu acredito, meu Deus, que neste momento, através da oração, coisas grandes, o Senhor já começou a fazer. Através, meu Deus, deste clamor, eu já

Deus, para estar na tua presença. Honra a fé deste povo que está clamando comigo neste momento. Senhor, há muitas pessoas que não têm palavras para se expressar devido o vale que está enfrentando, a batalha que está enfrentando, a guerra que ela está enfrentando. Senhor, o Senhor é Deus que conhece, o Senhor é Deus que sonda o deitar, o levantar do homem. O Senhor sabe o que cada um almeja nesta tarde, nesta noite, nesta madrugada, nesta manhã, Senhor, que estão te buscando, que estão invocando o teu nome. Ó Deus, esta oração tem chegado dentro de hospitais, dentro dos presídios, dentro de casas, lares, que estavam necessitando muito de um milagre das suas mãos. Ó Deus, o Senhor sabe da necessidade do teu povo, o Senhor sabe das crises que esta mulher tem enfrentado, a síndrome do pânico, o desequilíbrio emocional. Senhor, é um nervosismo incontrolável, ó Deus, mas eu creio que agora, neste momento de oração, o Senhor já está repreendendo. Eu creio que neste momento de oração, o Senhor já está colocando um ponto final nesta batalha. Senhor, o Senhor sabe o que cada um almeja. Por isso nós estamos na tua presença, suplicando de coração aberto que o Senhor venha trazer cura para esta alma que está desesperada, trazer cura para esta alma que está aflita, ó Deus, gritando pela misericórdia do céu. O Senhor pode, meu Deus, colocar um ponto final nas dores, nas lágrimas e no sofrimento do teu povo. Senhor, quantas vidas carregando uma enfermidade, doenças raras, doenças, ó Deus, que no meio de 1 milhão de pessoas, ela está carregando esta enfermidade. Sabemos que tudo é para que o teu nome venha ser glorificado. Ó Deus, vai ao encontro desta jovem na UTI, na CTI. Senhor, esta pessoa que está em tratamentos e mais tratamentos, ó Deus, é quimioterapia, é radioterapia. O Senhor pode neste dia colocar as tuas mãos, ó Deus, e arrancar o câncer pela raiz. Arranca, meu Deus, esse tumor que está na cabeça, no coração, no peito, no sangue. O Senhor pode tirar esse câncer agora, este tumor, ó Deus, que está incomodando esta pessoa. O Senhor pode arrancar agora. Arranca, meu Deus, esta enfermidade pela raiz. Ela foi desenganada pelo homem, mas por ti não foi. Tu és o Deus que faz prodígios e maravilhas.

Senhor, que conseguiremos ver o Teu cuidado especial em nossas vidas, em nossos lares. É através da oração, Senhor, que veremos o projeto da salvação entrando e libertando vidas. Senhor, que coisa linda!

mas não deixa de orar, porque ela sabe, Senhor, que é por intermédio da oração, ó Deus, que permaneceremos de pé no meio dessas guerras existenciais. Senhor, eu te peço neste momento, vai ao encontro daqueles que estavam, Senhor, trancado dentro de um quarto, vivendo na escuridão, já não quer mais se alimentar, já não quer mais viver a vida devido ao mal que tem lhe acompanhado, mas eu creio que nesta oração esse mal já está sendo repreendido pelo poder da tua palavra. Ó Deus, venha livrar, Senhor, venha guardar.

Entra, meu Deus, com a restauração por completa na vida desta pessoa que está almejando o milagre das suas mãos. É hoje, meu Deus, que o teu povo vai contemplar os cuidados do Senhor. É as tuas mãos estendidas, é as tuas mãos, ó Deus, que vai arrancar esse mal que está no corpo desta pessoa, esta criança recém-nascida, este jovem, esta adolescente, esta criança que está sofrendo ataques malignos.

que almeja, ajuda, Senhor, ajuda, meu Deus, os teus servos nos seus comércios, ajuda as tuas servas nos seus comércios, ó Deus. Senhor, as crises que têm vindo sobre a nação têm prejudicado o microempreendedor, o grande empreendedor, o microempresário, o empresário. Ó Deus, arranca, Senhor, esse espírito do devorador que tem devorado tudo, ó Deus. O Senhor pode, neste momento, trazer este milagre que cada um almeja, Senhor. Ó Deus, nós não estamos

Restaura mesmo, Senhor, a fé daqueles que estão abatidos. Restaura a fé daqueles que estavam, ó Deus, até mesmo desacreditando naquilo que o Senhor pode fazer. Senhor, as coisas estão ficando tão difíceis para este jovem, mas nós cremos que agora, nesta oração, ó, toda a força do mal já está caindo por terra. Salva esta alma, Senhor, esta vida que está perdida no mundo das drogas, que está perdida na prostituição, que está perdida, Senhor, achando que é o dono da razão, Senhor, achando, ó Deus, que não precisa de Ti, mas agora, neste momento, ó Deus, Ele está vendo a importância

ouvintes, Senhor, que já estão enviando seus pedidos de oração, porque acredita que a oração de um justo pode muito em seus efeitos. De hoje não passa, ó Deus, o milagre irá acontecer. Abre, Senhor, as portas.

eles, suplicando ao Deus que fez os céus e a terra. Senhor, como diz a tua palavra, toda ferramenta preparada contra ti não prosperará. Ajuda, meu Deus, o teu servo que está enfrentando uma grande batalha, o teu servo que está enfrentando uma grande guerra, Senhor. É hoje, meu Deus, que este povo conhecerá o teu grandioso poder. É o teu poder que se manifesta

este seria o caminho para resolver os teus problemas, e bem certo nós estamos que este não é o caminho. O caminho verdadeiro é se entregar de corpo, alma e espírito ao Senhor. Move as tuas mãos, ó Deus, e atende, Senhor, este clamor que nós estamos fazendo.

por intermédio do grandioso clamor, Senhor, que este povo vai viver uma experiência nova, terão, Senhor, oh meu Deus, um testemunho para contar, que o Senhor não tarda, que o Senhor não falha, que o Senhor chega, e quando o Senhor chega, algo grande acontece, e nós estamos crendo que já começou a acontecer algo, oh meu Deus, que é somente o Senhor que pode realizar em

Senhor o seu lar, para viver nas ruas, debaixo de um viaduto, debaixo, ó Deus, de uma marquise. Mas eu creio que agora o Senhor já está aí.

hoje e será eternamente. Senhor, que coisa impressionante é saber que o Senhor chama a existência o que não existe. Ainda, meu Deus, que as dificuldades

século em que nós estamos vivendo, são milagres e milagres que somente o Senhor pode trazer para as nossas vidas. Senhor, que coisa impressionante é ver a fé daqueles, ó Deus, que não desiste de te buscar, que não desiste de te clamar. É lindo, Senhor, sabermos, ó Deus, que o Senhor dará uma porta, ó meu Deus, para esta família, para sair da situação que está. É uma situação muito delicada, Senhor. Não tem coisa pior de um pai, de uma mãe, ver o seu filho fazendo um pedido e não podendo conceder. Eu creio, ó Deus, que neste momento o Senhor fará

Deus, pela transformação. Ó Deus, nós estamos crendo, Senhor, nós estamos confiante que o Senhor já está tomando a frente de tudo e fazendo os teus milagres, realizando

né? Não tem mais o que fazer, mas para ti, Senhor, sabemos que tu és o Deus que faz maravilhas acontecer. Faz, meu Deus, na vida daqueles que estão clamando pela cura, na vida daqueles que estão clamando pela libertação, na vida daqueles que estão clamando, suplicando, porque já sabe que o Senhor é o Deus que abre portas aonde não há portas. Livrai o teu povo, ó Deus, livrai, Senhor, o teu povo que estava sendo vítima das obras do inimigo. Ó Deus, protege o teu povo, Senhor. Sabemos que para fazer o bem não tem ninguém, mas para fazer o mal tem muita gente. Senhor, eu te apresento nas tuas mãos neste momento, o Senhor respondendo, o Senhor realizando. Nós cremos que ainda hoje, Senhor, esta família vai se reunir para agradecer por tudo que o Senhor tem feito. Meu Deus, é lindo saber que este Deus, ele não rejeita os teus servos, ele não abandona aqueles que vêm a ti, Senhor. Que coisa linda é ver, Senhor, o teu povo na fé, é ver o teu povo crendo no sobrenatural do Senhor. Que lindo, ó Deus,

eu te peço neste dia, visita, Senhor, visita mesmo neste momento, ó Deus, os recém-nascidos que estão, Senhor, respirando com a ajuda de aparelhos respiratórios, estão sobrevivendo devido aos medicamentos, mas eu creio, Senhor, que agora, neste momento de oração, Senhor, dará vida para aqueles que não têm, são almas que almejam, são vidas que desejam.

sinais e maravilhas que os nossos olhos têm visto, é muitas vidas sendo tocada e agraciada pelo poder do teu sangue, e nós cremos que agora, neste momento, algo muito maior o Senhor já está reservando para a vida de cada um que está clamando. Senhor, é diante deste clamor que nós acreditamos que o Senhor já está trabalhando de uma forma especial. Responde, ó Deus, este clamor. Responde, ó Deus, a oração de milhares e milhares de vidas.

honra mesmo, Senhor, no meio de tantas coisas que têm acontecido, nós temos visto a mão de Deus agindo, nós temos visto a mão de Deus trabalhando, livrando, protegendo, guardando o teu povo para a tua glória. Senhor, não deixa, meu Deus, esta mulher desistir da caminhada cristã. Não deixa, Senhor, esta mulher, Senhor, desistir daquilo que o Senhor já projetou. Oh, meu Deus, que coisa impressionante é ver a fé do teu povo que já está chegando também. Oh, meu Deus, para logo mais às 14h, profetizando no vale. É, Deus, o Senhor pode, o Senhor faz, o Senhor realiza, o Senhor é o Deus que confirma as tuas grandes bênçãos, trabalhando no coração e na alma do teu povo. É o que eu te peço e te agradeço, em nome de Jesus. Amém e amém, Senhor Jesus. Glória a Deus. Aí está a oração que move as mãos de Deus. Eu gostaria de fazer um convite para você neste momento, que não é meu, mas é do próprio Jesus. Você não quer somente a oração, você quer o Deus que ouve a oração? Então o momento é esse, a hora é agora. Levanta suas mãos com a minha e toma a melhor decisão de aceitar a Jesus como único e suficiente Salvador. Levanta suas mãos e diga: Senhor Jesus, neste momento eu entrego a minha vida para o Senhor. Salva minha alma, liberta minha vida, porque a partir de agora eu serei tua serva, teu servo. Eu creio que por intermédio deste momento, a história da minha vida, ela vai mudar, em nome de Jesus. Amém e amém, Senhor Jesus. Aí está, queridos irmãos, o apelo para você que aceitou a Jesus. Não saia daí não, porque já está disponível no rodapé do vídeo um canal para você entrar em contato com a nossa equipe. Isso, quer aceitar Jesus, @ipda.com. Quero aceitar Jesus, @ipda.com. Ou pelo DDD 11 95944645. E eu quero falar também com aqueles que estavam afastados dos caminhos do Senhor. Eu quero falar com aqueles que desistiu de caminhar com Jesus. E agora é hora do seu retorno. Então levanta suas mãos e diga: Senhor Jesus, eu me reconcilio com o Senhor. Salva minha alma, perdoa, ó Deus, os meus pecados, porque a partir de agora eu serei teu servo e prometo ser fiel até o fim da minha vida. Aleluias! Que bênção, que bênção! Você que aceitou Jesus, você que reconciliou, nós vamos orar mais uma vez por você. Busque a igreja Deus e Amor mais próximo da sua casa, já informe o pastor dessa congregação que você já aceitou Jesus, que agora você deseja cumprir com a justiça divina e você deseja também voltar em comunhão com o Pai, com o Filho e com o Espírito Santo. Levanta suas mãos que nós vamos orar por você agora. Ó Deus, aqui estamos neste momento de oração. Apresentamos também a vida do teu servo, pastor Wilson Siqueira, que vai ministrar a tua palavra nesta tarde. Senhor, eu oro por todos que tomaram a melhor decisão
de caminhar contigo, Senhor, as almas que se entregou, Senhor, nesta manhã, que se entregou também nesta tarde, que vão se entregar, Senhor, agora neste período das 3 da tarde, segura nas mãos dos teus servos, guardando e abençoando para a tua glória, é o que eu te peço e te agradeço, em nome de Jesus. Que Deus abençoe, queridos irmãos. Nós somos a Igreja Deus e Amor, que está localizada aqui na Avenida do Estado, 4568. A entrada do templo acontece pela Avenida Prefeito Paz, número 10. Já estamos aguardando por vocês. Daqui a pouquinho voltaremos direto e ao vivo de áudio e vídeo, trazendo, queridos irmãos, a fé do povo, para você entender que a festa não vai começar. A festa já começou dia 13, dia 14, celebraremos 64 anos da Igreja Pentecostal Deus e Amor. Que Deus abençoe sua casa, que Deus abençoe sua vida e te proteja de agora para todo sempre. Levante suas mãos e diga amém. Não saia daí não. Canal Direto com Deus, linkado agora mesmo, diretamente ao santuário. Programa Voz da Libertação, querido

Irmão Lindenberg, já preparado para a cobertura total desta tarde de hoje. E você no canal no canal do YouTube, Facebook, se inscreve no canal, ative as notificações, porque 15h teremos a transmissão direta e ao vivo do Templo da Glória de Deus. Quem despede todos vocês, seu irmão em Cristo, Rivari Silva, com a equipe de fé da nossa sede mundial. Deus abençoe a todos e te guarde de agora para todos sempre. Você diz amém.

0: Graças a Deus e glória a Deus, queridos ouvintes desta programação, recebam a doce paz do nosso Senhor e Salvador Jesus Cristo. Pastor Guilherme Ribeiro, de volta com você dentro desta programação. E já estamos aqui para orar em seu favor, para pedir a Deus a bênção, o milagre e a vitória pela sua vida. Chegou a hora de nós entregarmos ao Senhor tudo aquilo que talvez as nossas mãos já não consiga mais fazer. É hora de nós clamarmos a Deus, crendo que haverá um milagre, que haverá uma resposta, que haverá uma grande bênção do Senhor. Oremos a Deus.
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0: Maravilhoso Deus e Pai, nesta hora de oração, Senhor, aqui estamos, diante da Tua presença, meu Deus, na beleza da Tua santidade, para pedir perdão, Senhor, pelos meus pecados, pelas minhas falhas, ó Pai. Deus, eu quero nesta hora, em humilhação a Ti, Senhor, pedir ao Senhor Deus misericórdia. Tem misericórdia, Senhor, ó Deus poderoso e santo, ó Deus tremendo e justo, que o Senhor venha, meu Deus, manifestar o Seu poder, que o Senhor venha, meu Pai, confirmar agora o grande milagre, Senhor, a grande bênção sobre as nossas vidas. Ah, meu Deus, eu quero apresentar a cada um dos nossos queridos irmãos e irmãs ouvintes que agora estão em oração conosco, suplicando ao Senhor Deus pela sua presença. Quantas pessoas, meu Deus, que agora estão em desespero, estão em lágrimas. Quantas pessoas, Senhor, que precisam agora de uma resposta,

E nós cremos, meu Deus, que através da oração esta resposta chegará. Nós cremos, Senhor, que através da oração este milagre chegará. Ah, Deus poderoso, eu oro agora, Senhor, pelo grande livramento, meu Deus. Livra, Senhor, livra a nossa casa, livra a nossa família, meu Deus. Livra-nos, ó Pai, da fúria de Satanás contra as nossas vidas, porque diz a Tua palavra que o Satanás, que o diabo está, meu Deus, ao derredor da terra, buscando sempre alguém a quem possa tragar. É, Senhor, bramando como um leão, e nós Te pedimos agora, nós clamamos ao leão da tribo de Judá, ao Senhor Deus Todo-Poderoso, pelo grande livramento, meu Deus, agora. Ó Espírito Santo, manifesta, Senhor, o Teu poder. Manifesta, meu Deus, a Tua glória nesta hora, a esta vida, Senhor, que necessita de um milagre, que necessita, ó Deus, do socorro, que necessita, Senhor, da grande vitória, da vitória, meu Deus, à Tua serva, da vitória, Senhor, ao Teu filho agora. Meu Deus, eu quero orar, Senhor, em prol desta família, eu quero orar, ó Deus, em prol, Senhor, deste lar agora, que está enfrentando, meu Deus, até mesmo adversidades. Ó Senhor, o marido que já está até mesmo se separando da sua esposa, ó meu Deus, tenha de compaixão, Senhor, tenha de misericórdia agora de cada uma destas vidas, ó Pai, que clamam, que oram, pedindo, Senhor, meu Deus, a resposta do Senhor e o milagre de Deus agora. Ó Deus poderoso e santo, eu oro, meu Deus, com muita fé, pedindo ao Senhor que venha, aleluia, restaurar este casal, restaurar esta família. Venha, meu Deus, agora estender as Suas mãos poderosas sobre esta família, meu Deus. Esta família que tem sido bombardeada por Satanás, esta família, meu Deus, que tem sido destruída pelo inimigo, mas em o nome do Senhor Jesus Cristo hoje, nós cremos, ó Deus, nós cremos que haverá, aleluia, um milagre sobre esta pessoa, nós cremos, Senhor, que haverá

que se levantaram, meu Senhor, para tentar destruir este lar. Senhor meu Deus, nós oramos agora, Senhor, e apresentamos, ó Deus, todas as pessoas neste exato momento que estão, Senhor, com um problema insolúvel, com uma causa impossível, seja ela, meu Deus, na área sentimental, conjugal, seja ela na área da saúde, ou até mesmo na área espiritual ou material. Nós entregamos, ó Deus, tudo isso, Senhor, nas Tuas mãos. Ah, Espírito Santo, trabalha, meu Deus, em prol desta pessoa, trabalha, Senhor, em prol deste lar, porque está escrito na Tua palavra que desde a antiguidade, com olhos não se viu.

Deus, nós cremos, Senhor, que enquanto oramos, o Senhor já está agindo. Enquanto oramos, ó Deus, o Senhor já está com a sua potente mão, aleluia, fazendo um grande mover agora, meu Deus. Ah, Senhor, desfaz agora os projetos de Satanás, as armadilhas, desfaz agora, Senhor, o laço que estava armado contra as nossas vidas, contra a vida deste ouvinte, Senhor, meu Deus. Eu creio que o laço se quebrou e nós escapamos. Espírito Santo, eu quero orar nesta hora, pedindo ao Senhor, meu Deus, que venha derramar sobre nós da tua unção, da tua glória, do teu poder. Derrama, Senhor, sobre as nossas vidas, desta presença maravilhosa, esta presença que aquece o nosso coração, que queima em nossa alma, esta presença, meu Deus, que nos faz continuar. Rimica lamaço e clama alabaia. Ah, Senhor, é como Moisés, aleluia, disse ao Senhor: não nos faça subir daqui sem a tua presença, porque sem a tua presença nós não conseguiremos, sem a tua presença nós não venceremos, ó Deus, mas com a tua presença nós iremos até o final, porque o importante não é o começo, não é o meio, meu Deus, mas é o fim de todas as coisas, e nós queremos chegar até o fim, nós queremos, meu Deus, chegar, aleluia, no objetivo final, que é estar ao céu com o Senhor, é estar na glória para a eternidade. Oh, Espírito Santo, eu oro agora em favor, ó Deus, destas muitas pessoas que ainda não entregaram a sua vida, os seus caminhos ao Senhor. Eu oro agora, meu Deus, em favor daqueles que se desviaram da tua presença, que saíram dos teus caminhos, era um pregador da palavra, era um obreira da tua casa, Senhor, mas agora esta pessoa está, Senhor, abalada, abatida espiritualmente, mas agora, através desta oração, eu creio, meu Deus, que o teu Espírito Santo, o teu Espírito Santo, já está, Senhor, indo ao encontro desta pessoa, indo ao encontro deste jovem, desta adolescente, traz de volta, meu Deus, traz de volta para a tua presença, traz de volta para os teus caminhos, olá, macalabaço e clama, labaia. Nós sabemos, meu Deus, que já estamos vivendo as últimas horas, é o último segundo da igreja na face desta terra, e quantas pessoas, meu Deus, que estão desapreparadas, que estão desapercebidas, que estão distantes, meu Pai, mas nós oramos agora a oração do profeta Abacuque, que diz: aviva, ó Senhor, aviva a tua obra no meio dos anos, aviva, Senhor, aviva neste tempo também, aviva nesta época também, Senhor, aviva, meu Deus, os nossos pastores, os nossos presbíteros, aviva, Senhor, os nossos diáconos, os nossos membros e obreiros, aviva os nossos jovens, os nossos velhos, Senhor, aviva as nossas criancinhas, ah, Senhor, porque nós sabemos que avivamento não é barulho, avivamento, aleluia, é arrependimento, avivamento, Senhor, é a volta ao primeiro amor, e esta é a nossa oração, Deus meu, esta é a nossa oração, Senhor, aviva a tua obra, toca, Senhor,
em nosso coração, para que o arrependimento seja verdadeiro, para que o arrependimento seja, Senhor, notório, não apenas um arrependimento exterior, mas um arrependimento da alma, porque esta era a pregação de João Batista ali no deserto, dizendo: arrependei-vos, porque esta foi a pregação, aleluia, do Senhor Jesus Cristo, dizendo: arrependei-vos. E é isto, Senhor, é isto que nós necessitamos, é isto que nós precisamos. Senhor, não permita, meu Deus, que o nosso coração seja enganado com tanto orgulho, com tanta soberba. Não permita, meu Deus, que o nosso coração seja enganado, Senhor, com a apostasia deste tempo, com os falsos ensinamentos e as falsas doutrinas, mas que o nosso coração venha estar firmado em tua palavra, porque a tua palavra que transforma, é a tua palavra que nos enche, é a tua palavra que nos sustenta. Oh, lamaço e clama, labaia, Senhor meu Deus, nós oramos agora, Senhor, apresentando o ministério geral da nossa igreja pentecostal, Deus de amor. Abençoa, Senhor, a nossa diretoria, os nossos líderes, ó Pai. Visita, Senhor, nesta hora a vida, Senhor, da nossa irmã Irene Miranda. Visita, meu Deus, a irmã Débora, o pastor Lorival, Senhor. Visita o teu filho agora. Ah, meu Deus, restaura, restaura, Senhor, a sua saúde. Visita, Senhor, o presbítero Davi Miranda Neto. Visita, Senhor, a sua família. Nós oramos pela vida do pastor Milton de Almeida, do pastor Osmar. Visita, Senhor, o pastor Fabrício, também o pastor Jerry, o pastor Wilson Siqueira. Visita, meu Deus, o pastor Marco Magno. Visita a irmã Maria Josefina. Toma, Senhor, os nossos líderes, ah, Senhor, em tuas mãos, capacitando-os cada vez mais para que eles possam continuar, aleluia, a administrar esta igreja da melhor maneira, conforme o teu querer e a tua vontade. Eu oro, meu Deus, em prol das instituições Reviver. Eu oro, Senhor, em prol do trabalho assistencial, do braço assistencial, que é a Fundação Reviver, que é a Associação Reviver Help, Deus e amor. Abençoa, meu Deus, esta grande obra, abençoe a obra evangelística, abençoe a obra missionária, abençoe os nossos pastores, ó Pai, que estão em outros países, em outras nações, até mesmo tão longe diante da sua terra natal. Nós oramos, ó Pai, pela igreja que está, Senhor, no país do Uruguai, no país da Argentina, no país, Senhor, do Paraguai, da Bolívia, do Peru, do Chile, no país de Venezuela, no país, Senhor, de Colômbia, em toda, ó meu Deus, a América do Sul, na América Central. Visita, meu Deus, agora os nossos irmãos que estão ali no país do Haiti, no país de Nicarágua, no país de Honduras, em Costa Rica. Senhor, visita agora, meu Pai, também o povo cubano, Senhor, visita, ah, meu Deus, os nossos irmãos que estão ali, Senhor, na ilha de Cuba, sofrendo, meu Deus, de uma maneira terrível, com aquela escassez. Ah, meu Deus, eu oro pelas nações, eu oro, Senhor, pelo continente africano, eu oro, meu Deus, em prol dos irmãos que estão ali na República Democrática do Congo e também, Senhor, no país de Uganda, que estão sofrendo com aquele surto terrível com este vírus, o Ebola. Ah, meu Deus, Senhor, nós sabemos que tudo isso são sinais da tua vinda, são sinais, Senhor, aleluia, de que o
o tempo estaria próximo, porque são tantas pestes, são tantas guerras, meu Deus, tenha de compaixão, tenha de misericórdia da humanidade, meu Senhor, que caminha a passos largos para o abismo, para o precipício. É bem verdade que muitos viraram as costas para o Senhor, é bem verdade que muitos abandonaram a tua presença, ah, meu Deus, mas como está escrito em tua palavra, em 2 Crônicas, capítulo 7, versículo 14, que se o meu povo, alamacalamasso, declama alabaia, se o meu povo, que se chama pelo meu nome, se humilhar e orar, e se arrepender dos maus caminhos, então eu, Senhor, ouvirei a sua oração, perdoarei o seu pecado e sararei a sua terra. Sara, sara esta terra, meu Deus. Sara este povo, sara, Senhor, esta igreja, salva, meu Deus, agora, aleluia, os teus filhos, meu Deus. Senhor, nós cremos na resposta da oração, nós cremos, Senhor, no teu poder, na tua glória, nós cremos, ó Deus, que haverá uma grande manifestação do seu poder. Derrama, meu Pai, o teu Santo Espírito sobre as nações, onde o evangelho é proibido, onde pregar a palavra é proibida, ah, Senhor, derrama, assim como o Senhor derramou o teu Espírito Santo sobre a igreja primitiva, derrama também, Senhor, sobre estes países, sobre estas nações, porque este é o teu desejo, Jesus, é para que todos, aleluia, em que crê no Senhor Jesus Cristo, seja salvo, meu Deus, ó Senhor, tenha de compaixão, tenha de misericórdia destas muitas nações, ó Pai, nós te damos glória, nós te glorificamos, porque ainda temos esta liberdade, ainda temos este privilégio de adorar o teu santo nome, de glorificar o teu santo nome, Deus poderoso, abençoa, Senhor, a cada um, meu Deus, dos nossos queridos irmãos e irmãs que oram conosco agora. Afinal de contas, ó Deus, são milhares e milhares de ouvintes que estão, Senhor, aleluia, nos interiores, nos sítios, nas fazendas, aqueles que estão em outros estados, aqueles que estão agora orando conosco, meu Pai, dirigindo o seu veículo, este caminhoneiro que está cortando agora as rodovias deste estado e está ouvindo esta oração e orando conosco agora, visita, Senhor, livra, meu Deus, livra do homem mau, livra do homem sanguinário, livra da bala perdida, do roubo, do assalto, livra, meu Senhor, livra a nossa família, meu Deus. Senhor, eu apresento agora com muito amor também os nossos queridos irmãos e irmãs, mantenedores, ó Pai, da programação A Voz da Libertação, visita, Senhor, este exército, o exército dos mantenedores do programa A Voz da Libertação, que o Senhor venha recompensá-los, meu Pai, porque eles estão nos ajudando a manter, Senhor, esta programação, ó, glória a Deus, 24 horas no ar, Senhor, abençoa a cada um dos teus filhos, a cada um dos teus servos, é o que nós te pedimos nesta hora, em o nome do Senhor Jesus Cristo, e graças a Deus, e glória a Deus. Glória a Deus, que Deus abençoe a você, querido irmão, querida irmã, que orou conosco agora. Eu tenho certeza que o milagre do Senhor Jesus, que a bênção de Deus já chegou em sua vida. Mas eu não poderia deixar de terminar a minha participação sem antes convocar a você que ainda não entregou a sua vida, que ainda não aceitou a Jesus como teu Salvador. Você pode agora também entregar a sua vida a Jesus orando comigo.
você vai repetir neste exato momento todas as palavras que eu disser nesta oração de confissão a Deus. Diga comigo: Senhor Jesus, perdoa agora os meus pecados e salva a minha alma, porque eu creio que somente o Senhor tem o poder para me salvar. Escreve o meu nome no livro da vida, para que no último dia eu possa estar no céu com o Senhor. Glória a Deus por esta decisão, a melhor decisão que você acabou de tomar. Parabéns a você que entregou a sua vida a Jesus neste exato momento. Mas eu não poderia também deixar de orar por todos aqueles que neste momento estão reconciliando, fazendo um conserto com Deus. É você que está aí do outro lado, que o pecado começou a se acomodar, você ficou acostumado com esta situação e já não sentia mais a presença de Deus, e quando de repente você saiu da presença do Senhor, ou você que passou por uma luta, por uma provação e não suportou o dia mau e agora também quer voltar, quer reconciliar-se com o Senhor. Então você vai orar comigo neste exato momento, dizendo: Senhor Jesus, aqui estou diante da tua presença, retornando, perdoa agora as minhas falhas, as minhas fraquezas, e não me deixe nunca mais sair da tua presença. Me ajuda a prosseguir e a continuar até o céu. Glória a Deus e graças a Deus por esta tremenda decisão que você acabou de tomar, reconciliando-se com o Senhor Jesus. Agora você não vai permanecer da mesma forma, do mesmo jeito, mas você vai se levantar e urgentemente procurar a Igreja Pentecostal Deus de Amor mais próxima do seu endereço. Aqui em Minas Gerais, em Belo Horizonte, nós temos a nossa sede estadual localizada aqui mesmo na Avenida Amazonas, 8410, aqui no Cabana, e você pode estar conosco. Você vai nos procurar e dizer: eu aceitei a Jesus pelo rádio e agora estou retornando e quero, em o nome de Jesus, me preparar para o batismo, você que aceitou a Jesus, ou também você que reconciliou e já era membro de ceia, estava em comunhão, nós vamos te ajudar para que o mais rápido possível você possa voltar à comunhão com Cristo Jesus. Não desista, levante a cabeça, porque o milagre acontecerá em sua vida. Que Deus te abençoe. Orou contigo seu irmão em Cristo, pastor Guilherme Ribeiro, e a qualquer momento eu volto dentro desta programação para orar mais em seu favor. Fique na paz do Senhor Jesus. 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

paz do Senhor, ouvintes do programa A Voz da Libertação. Quem tem o prazer de falar, irmão em Cristo, presbítero Mauro César. Quero fazer um convite a você e a toda a sua família para estar conosco aos domingos à noite. Lembrando a todos que os cultos aos domingos à noite começam às 19 horas com término às 21 horas, na Igreja Pentecostal Deus Amor, Avenida Amazonas, 8410, no bairro Cabana. Culto em favor da família. A Bíblia está escrito no livro do Evangelho do Senhor Jesus Cristo, escrito por Mateus, no capítulo 11, versículo 28. Vinde a mim, todos vós que estáis cansados e oprimido, e eu vos aliviarei. Tomai sobre vós o meu jugo e aprendei de mim, que sou manso e humilde de coração, e encontrareis descanso para a vossa alma, porque o meu jugo é suave e o meu fardo é leve. Venha você e toda a sua família a participar conosco nos cultos, nos domingos à noite, em favor da família. Jesus está garantindo um fardo leve, um jugo leve. Quem sabe você está passando por problemas financeiros, por problemas com enfermidade. Eu quero chamar atenção a você enfermo, a você desenganado dos recursos humanos, a você que está sofrendo com vícios, a você que está desesperançado, já perdeu a esperança, já perdeu a alegria. Quem sabe você está passando por um momento que você já perdeu até mesmo a razão de viver. Jesus garante a bênção, o milagre e a libertação. Venha todos os domingos à noite. Estamos esperando por você. Eu, a minha esposa Luciana e toda a equipe de obreiros estamos ali pregando a palavra de Deus, orando com a revelação do Espírito Santo e Jesus Cristo garantindo a bênção.

O medo é o infarto da fé. O interessante é que o medo é basicamente uma reação nossa ao desconhecido, ao inesperado, ao incontrolável, enquanto a fé trabalha para nos dar segurança naquilo que não esperamos, não controlamos e não conhecemos. O medo é a incerteza humana diante de coisas que não se esperam e a horrível dúvida a respeito de eventos sobre os quais não se tem o menos controle. A fé é a certeza de coisas que se esperam e a convicção de fatos que se não veem. A fé é a qualidade espiritual que faz Deus real nas nossas vidas. Pela fé, eu creio que existe um Deus pessoal, cheio de amor e graça. Sem dúvida, oração é a mais poderosa de todas as forças conhecidas neste universo. Quando oramos, envolvemos poderes celestiais, incomodamos hostes infernais e alteramos em mundos o curso das circunstâncias na Terra. Quem se aventura a mergulhar no oceano da oração está abrindo para si mesmo uma porta infinita para conhecer a realidade espiritual muito maiores do que poderíamos imaginar. Esta é a razão pela qual quem ora vive na expectativa do inesperado, do não convencional, do avesso do pensamento natural, da contramão das circunstâncias. Quem ora, vê no escuro, crê no impossível, espera contra a esperança. É por isso mesmo se torna testemunha de milagres capazes de contrariar toda a lógica humana e desafiar todas as previsões celestiais. 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

Graças a Deus e glória a Deus, queridos ouvintes da programação A Voz da Libertação. Pastor Guilherme Ribeiro, de volta com todos vocês. E já estamos aqui uma vez mais para orar em favor do maior exército que cresce em Minas Gerais. Meu Deus do céu, é o exército dos mantenedores do programa Voz da Libertação. Quantas pessoas de Belo Horizonte, da região metropolitana, e por que não dizer até mesmo dos interiores, já estão se tornando mantenedores do programa Voz da Libertação. E tudo isso por conta daquilo que Deus já está fazendo na vida dos nossos queridos irmãos e irmãs. Escute aí agora o que Deus já está fazendo na vida dos mantenedores do programa Voz da Libertação.

0: meu esposo estava pelejando para aposentar, não conseguia. E ele fez um propósito com Deus e Deus abençoou. E ele trouxe o primeiro salário para a igreja para ajudar a obra de Deus.
1: Meu Deus do céu, ele fez um propósito de dar o primeiro salário que ele recebesse da bênção da aposentadoria para ajudar a pagar o programa de rádio.
0: Amém.
1: É isso mesmo?
0: Sim.
1: Não vai fazer falta, não?
0: Não, em nome de Jesus.
1: Deus tem prosperado?
0: Deus tem prosperado, em nome de Jesus.
1: O nome da sua?
0: Maria José Gomes.
1: Seu nome?
2: Arlindo.
1: Valeu a pena?
2: Valeu.
1: Primeiro salário, abençoando a igreja?
2: Sim.
1: Valeu a pena?
2: Valeu.
1: Seu nome?
2: Arlindo.
1: Seu bairro?
2: Veneza.
1: Deus te abençoe.
3: É um milagre virando notícia. Quem dá glória a Deus?
1: Desde 2019, ele entrou no propósito, meu milagre vai virar notícia, causa ganha. Ele fez um voto de gratidão de R$750 para ajudar a pagar o programa de rádio. Seu nome?
4: Flávio.
1: É desse jeito, Flávio?
4: É desse jeito mesmo.
1: Desde?
4: 2019, 7 anos.
1: 7 anos?
4: 7 anos fez em fevereiro.
1: Entrou na campanha, fez o voto, a vitória chegou.
4: A vitória chegou.
1: Pastor Guilherme, impressionante. É a campanha, o meu milagre. Milagre vai virar notícia. Seu milagre virou notícia.
4: Virou notícia, amém.
1: Valeu a pena.
4: Valeu.
1: Seu nome e seu bairro?
4: É Flávio da Amaral Sueli.
1: Deus te abençoe.
4: Amém.

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0: Sem mais delongas, eu já quero orar pela vida dos nossos irmãos que têm ajudado a programação A Voz da Libertação. Vamos orar pela vida do nosso irmão Abel Mariano, a Maria Nice Oliveira. Vou orar pelo Geraldo Elias. Vamos orar pela Maria da Consolação, pela Maria das Graças. Vamos orar pela vida da irmã Maria Raimunda. Vou orar agora pela Shirley Fátima, pela Justina Soares. Vou orar também pela vida da Sueli Salles, da Floripa. Vou orar pela vida da irmã Aparecida da Conceição, Fátima Ferreira. Vamos orar pelo irmão Elvésio, pelo Gustavo Oliveira, Sanes Xavier. Vou orar pela vida do irmão Manuel, da irmã Ana Rosa, Samuel Augusto, Marley Silva. Estarei orando pela vida da irmã Andréia Silva, também o Cruz Lino Santos. Vamos orar pela vida da irmã Iraildes Maria, pelo Elvésio, pela Alvanete Maria Coelho e também pela nossa irmã Aneci Rosa. Vamos orar agora pela vida da nossa irmã Terezinha Silva, o Jorge Vitor, a Laís Rosa de Jesus, a Maria da Conceição Plácida, Arlene, o Elderson Alves. E também pela vida da Maria Joana. Vou orar agora pela vida da Débora Silva, do John Ferreira, pela vida da Amanda Eugita e também do Vanderlei Pereira. Vamos orar pela vida da Juliane Santos Almeida, da Jovelita, da Maria dos Anjos e família, do Gerson Correia. Vou orar pela vida da Maria Vieira, do José Lúcio Teixeira, da Sandra Luzia, da Lúcia de Fátima Martins. Vou orar pela vida do Vicente Soares, da Zelita Vaz de Souza, do Geraldo Andrade Freitas, da Miriam, da Alaide Família, Maria Isabel, Socorro e Família, Samuel Francisco e Família, Maria Mendes da Silva. Vou orar pela vida da Thelma da Silva, do Samuel da Silva, da Isabel Freitas, do Manuel e também da Ana Rosa, pela vida da Elizabeth Teodoro, da Maria da Conceição, da Tereza Teixeira. Vou orar pela vida também da Jandira da Conceição, da Tâmara, da Marieta Ferreira. Vamos orar agora pela vida do Erli Cândido, da Maria da Conceição, da Nilceia e família. Atenção, atenção, porque iremos orar pela vida do Kennedy Henrique, da Jusilene de Fátima, do Israel Caldas, da Ilza Mara, do Raimundo Oliveira, da Maria da Conceição, do Gustavo Henrique, da Maria das Dores, da Maria Aparecida, da Maria da Conceição, do Vandeir Barbosa, também da Geni Teodora, Ivone Maria. Atenção, porque nós vamos orar agora pela vida da irmã Efigênia de Souza, a Isabel Carvalho, o Antônio Gomes, a Fracilda Siqueira, a Floripa, a Maria das Graças, o Reginaldo Felipe, a Odete Costa, o Marcos Paulo, o Manuel Gomes, o Luiz da Silva, a Maria Sebastiana, o Lucas Souza Costa, o Matheus Souza Costa e também a Marta Lana. Estaremos orando por todas estas pessoas que já se tornaram mantenedores do programa Voz da Libertação.
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maravilhoso Deus e Pai, Senhor, é nesta hora de oração, meu Deus, da qual já estamos diante da Tua presença, no nosso compromisso diário de orar em favor dos nossos queridos irmãos e irmãs, mantenedores do programa Voz da Libertação. Senhor, abençoe agora as Tuas servas, abençoe agora, meu Deus, os Teus filhos, que o Senhor venha repreender todo o mal, repreende, Senhor, todas as obras do inimigo, repreende, meu Deus, agora, todas as obras do diabo contra as nossas vidas e a nossa família. Senhor da glória, entra com a providência na vida deste mantenedor, repreende agora o devorador, o migrador, a inveja, repreenda agora, Senhor, as obras malignas e diabólicas, aonde esta pessoa tocar, que seja abençoada pelo Teu poder, ó Deus poderoso e santo, ó Deus tremendo e justo, eu creio, Senhor, que haverá um milagre, haverá uma bênção, uma providência. Eu creio que esta pessoa será o próximo, ó Deus, que também testemunhará da grande vitória, do grande milagre. Ó Deus tremendo e poderoso, trabalha, Senhor, na vida de cada um, meu Deus, destes queridos mantenedores da programação A Voz da Libertação. Repreende o prejuízo financeiro, repreende, meu Deus, agora o gasto na farmácia, Senhor, continua, meu Deus, levantando, Senhor, ó, meu Deus, cada vez mais e mais mantenedores para que esta obra possa continuar e para que mais vidas venham ser salvas e alcançadas através do poder do Senhor Jesus. É o que nós te pedimos e já te agradecemos em o nome do Senhor e graças a Deus e glória a Deus.

está aí, o momento da oração em prol dos mantenedores do programa Voz da Libertação, e eu tenho a plena certeza que mais e mais mantenedores começarão a ajudar também esta programação. Não fique triste se eu não falei o seu nome, porque são muitas e muitas pessoas, mas a qualquer momento eu volto com você dentro desta programação, já orando também em seu favor. Que Deus abençoe, volto com vocês. Ore por mim, porque eu estarei orando por você. Fique na paz do Senhor Jesus.

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1: Aí eu tinha um ganho, né? Aí como aconteceu isso com o papai, cortaram o meu ganho, onde eu pagava o meu dízimo, né? Aí quando eu fui receber, não tinha nada. Aí eu falei, Senhor tá vendo. Onde eu pagava o meu dízimo era desse ganho. Mas como o diabo, não sei o que foi que aconteceu, ou o Senhor até permitiu alguma coisa até acontecer. Eu não falo o meu dízimo, mas está nas tuas mãos. Se o Senhor acha que eu deva continuar a pagar o meu dízimo, o Senhor vai abrir a porta, né? Se o Senhor acha que não seja da vontade de eu pagar, o Senhor sabe o que vai fazer. A minha irmã falou assim, vai lá, vai ver se tu não tem dinheiro. Eu falei, ah, não vou não. Não, vai lá, mãe. Eu falei, ah, não, para me passar vergonha, eu não vou não. Aí uma hora eu ia saindo para pagar uma conta, aí aquilo falou, volta e pega o teu cartão. Aí eu entrei na casa da mamãe, peguei o meu cartão e fui. Cheguei lá, dei primeiro o cartão para ver se tinha o dinheiro. Chegou lá, a menina falou assim, olha, teu dinheiro tá aqui. Fiquei tão feliz, eu falei, Senhor, muito obrigada, agora eu vou voltar a dar o meu dízimo e vou levar o meu dízimo para tua casa, porque lá a gente está precisando para ajudar na tua obra. E, irmão, eu vim contar o meu testemunho.
2: Somos o novo rapaz, nosso Senhor e Salvador, Jesus Cristo, que é o pastor José Geraldo, dirigindo a Igreja Pentecostal do Amor do bairro do Cruzeiro. Eu fiz esse voto com o nosso Senhor Salvador Jesus Cristo para ajudar a fundação a reviver. Só que eu tinha uma queimação mais de 4 anos. Tudo que eu comia, irmão, fazia mal. Dava queimação, não aguentava. Aí eu fiz um voto com o Senhor Salvador Jesus Cristo para ajudar a fundação a reviver. Assim, logamente que eu fiz o voto com o nosso Senhor Salvador Jesus Cristo, diretamente, nunca mais, até abacaxi, tudo eu como. Nunca mais, irmão. Eu sinto essa dor de queimação demais no meu estômago. Não podia comer nada, irmão. Eu vivia, não estamos queimados. Saía até fogo para a boca, de tão quente, irmão. Eu estava aguentando há 3 anos sofrendo. Aí, diretamente, eu fiz um voto para ajudar a fundação a reviver, meus irmãos. Para a honra e para a glória do nosso Senhor e Salvador Jesus Cristo. Fiz esse voto para ajudar a fundação a reviver. Já até depositei o dinheiro na conta da Igreja Pentecostal Deus e Amor, Fundação Reviver. Para a honra e glória do nome de Jesus Cristo, meu irmão, tem como tudo agora. Eu não sinto dor mais, irmão. Tudo para a glória de Jesus, irmão. Os irmãos que tiverem, irmão, com enfermidade, com algum problema, creia, confie, porque todo poder está na mão do nosso Senhor e Salvador Jesus Cristo. Todo domínio está na mão dele, irmão. Deus tem me abençoado em todas as áreas, financeira, abençoado meu filho Júlio é pastor, Júlio César também já está ajudando a obra de Deus, Gabriel, Samuel, todos os meninos da igreja, minha filha nos Estados Unidos também, na igreja, graças a Deus. Deus tem abençoado meu lar, irmão, e Jesus tem nos abençoado e prosperado em tudo, material e espiritual, irmão. Faz esse voto, irmão, com Jesus, ajudar a fundação a viver, para a honra e glória de Jesus, meus irmãos. Eu estou curado, comendo tudo, não tem mais queimação no nome de Jesus Cristo. Graças a Deus, eu agradeço essa rica oportunidade que eu fiz esse voto para gravar o testemunho para o povo ver, irmão, o que é o poder de Deus. O povo confiar e crer que Jesus Cristo já deu a vitória. Eu agradeço a rica oportunidade e o povo também que ouviu meu testemunho, irmão, para a honra e glória de Jesus, que receba essa cura. Pode confiar e crer. Amém? E amém, Jesus.
3: Seu nome?
4: Maria das Graças de Fátima, da Fundação Reviver.
3: Conte a bênção, minha irmã.
4: Irmão, eu tenho um filho que desde 17 anos ele bebia. O lar dele foi todo destruído, porque quando ele bebia, ele ficava violento. Eu fiz um voto com o Senhor, porque o meu filho já tinha encontrado ele, até mesmo acorrentado pelo filho na cama, para ele não sair. Então, quando eu cheguei na casa dele, que ele estava acorrentado com cadeado e corrente, amarrado na cama, eu olhei para o céu e falei, Senhor, eu não aguento mais. Senhor, liberta meu filho. E eu prometo a partir de hoje ajudar a Fundação a viver enquanto eu tiver vida. Eu fiz este voto. Meu filho não bebia mais. Já estava liberto e não bebe mais e está trabalhando.
3: Meu Deus do céu, amados ouvintes, estou com uma senhora aqui, ó. Ela está em pranto de lágrimas. irmãs. Está relatando que o filho dela, alcoólatra, bebia muito. Tinha que amarrar com a corrente na cama para ele não sair na rua. Mas ela fez um propósito com a Fundação Reviver. Jesus libertou o filho dela. E ele já está liberto, não bebe mais e já está até na presença de Deus.
4: Isso.
3: Deus está operando na Fundação Reviver. Valeu a pena, minha irmã.
4: Valeu a pena e eu prometi a Deus que ia gravar esse testemunho. Por isso eu já fui ali, meus carnês tá terminando. Já fui ali, já peguei mais. E eu assinei um no nome dele e um no meu nome. Porque eu prometi a Deus de contar o testemunho.
5: Tem umas duas terça-feira atrás, eu tive aqui, meu sobrinho tinha sido internado. Os médicos estavam suspeitando que ele estava com meningite bacteriana. E ele ficou ruim, ele deu febre, deu convulsão. Aí eles aplicaram nele uma injeção lá, ele empolou todinho, ele não estava sentindo a perna. E eu coloquei o nome dele aqui na oração e confiei no Senhor. Hoje ele já está em casa, para a honra e glória do Senhor. Não está sentindo mais nada. Curado, em nome de Jesus. Ouvintes, venham para essa campanha, né, da hora nona, porque é só bênção e vitória. Você chega aqui arrastando e sai daqui pulando, para a honra e glória do Senhor. Barcabana.
6: Querida irmã, seu nome?
7: Raimunda.
6: Qual foi a bênção que a senhora recebeu através de contribuir com a Fundação Reviver?
7: Uma bênção muito grande, irmão. Fiz o carnezinho do tijolinho. Minha filha estava arriscada, até presa, mas o esposo dela, por causa do menino, que a mãe tinha sumido, esse novo registro, fez o menino no estudo. Ela era diretora, né? O menino estava na piscina, tratando do dente, tratando da saúde. Uma coisa, beleza, estudando. Daí a pouco, o menino quis ficar mais, encontrou a mãe dele, encontrou o registro dele, da mãe dele, que nem registro ele tinha. Caiu com 3 anos, agora já, agosto com 17 anos. O menino deu pra ruim, falou que ia ficar com a mãe dele, bateu até na minha filha, que ela tá cuidando dele, bateu na nora da minha filha, e ficou fazendo coisa errada mesmo.
6: E depois que a senhora contribuiu com a Fundação Reviver, como que ele tá agora, irmã Raimunda?
7: Agora ele tá com a mãe dele, minha filha não tem mais responsabilidade. Nossa, dele, porque tava difícil, viu? Deus abençoe. Conseguiu o documento dele, do nascimento dele, fez o documento, ele tá com a mãe dele, minha filha, de saúde, essas coisas. Porque
6: Deus preparou Deus, tudo.
7: Deus preparou tudo através do carnezinho de tijolinho que a gente fez com fé em nosso Senhor Jesus.
6: Da Fundação Reviver.
7: Da Fundação Reviver. E Deus abençoou. Agora eu peguei outro pra fazer a favor da família toda. E graças a Deus, eu tô com um cofre quase cheio pra levar.
6: Graças a Deus. Irmã Raimunda, a senhora vai estar dentro da bênção ou fora da bênção?
7: Dentro da bênção.
6: Tá. Graças a Deus. E quem garante o milagre é o Senhor Jesus.
7: Senhor Jesus, é grande bênção que nós vamos receber.
6: Já ansiosa.
7: Ansiosa com esse dia.
6: Aleluia.
7: Aleluia.
6: Irmã Raimunda, deixa seu nome e seu endereço para os ouvintes.
7: Eu chamo Raimunda, eu moro em São Benedito, vou para Paraná 32.
6: Deus te abençoe.
7: Amém.
6: Querido irmão, seu nome?
8: Robson Douglas Paranjo Oliveira.
6: Robson, qual foi a bênção de prosperidade que o irmão recebeu de Jesus aqui na IPDA?
8: Segundo ela da campanha, semana passada eu coloquei um voto, fiz um compromisso com Deus, vim cá e trouxe hoje R$7. Hoje o rapaz me chegou, me chamou para o santuário de oração, me colocou nas minhas mãos R$300 para a glória de Deus.
6: Meu Deus do céu, tá vendo aí, amados e diletos ouvintes? A prosperidade foi certeira, foi como flecha, como um relâmpago. Ele só tinha R$7. A oferta da viúva pobre, deu tudo que tinha, colocou dentro do voto. Quando ele chegou ali na frente do santuário, do lado de fora da igreja, um varão, um homem chamou ele e entregou na mão dele R$300, falou: irmão, tô sentindo de te abençoar, e deu ele R$300. Que opera isso?
8: Jesus Cristo, pela obediência, mediante a palavra de Deus.
6: Tá voltando para casa prosperado.
8: E abençoado ricamente, poderosamente, ungido e consagrado pelo sangue do Cordeiro.
6: Fazer os votos aqui na igreja Deus é Amor, comparecer aqui, Jesus retribui mesmo, Jesus opera.
8: Opera maravilhas, basta nem ser fazer o voto e cumprir com a palavra de Deus e não seja tolo, votar e cumprir e devolver e ofertar com alegria no coração.
6: A bênção é certa.
8: A bênção é certa, a vitória é nossa, em nome de Jesus.
6: Seu nome e seu bairro confirma para os ouvintes.
8: Robson Douglas Paranjo Oliveira, bairro Marajó, número 300.
6: Que Deus abençoe.
8: Amém.
6: Mais uma senhora, seu nome, minha irmã?
9: É, Berenice.
6: A senhora mora em qual bairro, querida?
9: Moro no Vale de Atobá.
6: Valeu a pena participar hoje?
9: Valeu, eu assisti pela metade, mas vou esperar a outra.
6: A senhora pegou uma concentração pela metade, mas a senhora já vai esperar outra concentração.
9: Vou esperar, e já peguei os envelopes que tinha que pegar e trazer quarta-feira que vem.
6: A senhora mora em qual bairro mesmo?
9: Vale de Atobá.
6: A senhora é católica, evangélica?
9: Evangélica.
6: Qual ministério?
9: Eu vou muito na Igreja Universal.
6: Graças a Deus. Tá vendo aí, amados e diletos ouvintes, uma senhora lá da Igreja Universal do Reino de Deus, afinco, na grande concentração. Valeu a pena a senhora estar aqui hoje?
9: Valeu, e eu quero frequentar aqui, quero trazer meu dízimo aqui, e quero também me ofertar aqui.
6: Maravilha.
9: Em nome de Jesus, que eu ligo meu rádio lá constantemente.
6: Na Voz da Libertação.
9: Na Voz da Libertação, e Deus está me libertando.
6: Amados ouvintes, essa senhora da Igreja Universal já está declarando que vai ser dizimista dessa igreja, ofertante, e ela está relatando que ela está sintonizada no programa A Voz da Libertação. Essa rádio é de Deus, né, minha irmã?
9: É de Deus, e eu já fui curada do joelho, que estava muito inchado e custando andar com dor na coluna, e hoje eu já dei conta de vir bem mesmo, graças a Deus.
6: E lá na igreja que a senhora congregava, oraram pela senhora, mas a senhora não foi curada.
9: Não foi, não.
6: Só foi curada por Jesus aqui. Fui
9: curada por Jesus aqui, através do rádio.
6: Graças a Deus. Seu nome e seu bairro, minha irmã?
9: É Berenice, eu moro no Vale do Itobá.
6: Deus abençoe a senhora.
9: E eu achei umas coisas lá em casa que eu vi que não era certo, amarrado.
6: Jogou tudo por terra.
9: Joguei tudo por terra e pedi a Deus que hoje que tire todo o mal do meu corpo.
6: Graças a Deus. Deus abençoe a senhora.
1: Aí eu tive um ganho, né? Aí como aconteceu isso com o papai, cortaram o meu ganho, onde eu pagava o meu dízimo, né? Aí quando eu fui receber, não tinha nada. Aí eu falei, senhor tá vendo. Onde eu pagava o meu dízimo era desse ganho. Mas como o diabo, não sei o que foi que aconteceu, o senhor até permitiu alguma coisa ter acontecido. Eu não falho o meu dízimo, mas está na tua mão. Se o senhor acha que eu deva continuar a pagar o meu dízimo, o senhor vai abrir a porta, né? Se o senhor acha que não seja da vontade de eu pagar, o senhor sabe o que vai fazer. A minha irmã falou assim, vai lá, vai ver se não tem dinheiro. Eu falei, ah, não vou não. Não, vai lá, mãe. Eu falei, ah, não, para me passar vergonha, eu não vou não. Aí uma hora eu ia saindo para pagar uma conta, aí aquilo falou, volta e pega o teu cartão. Aí eu entrei na casa da mamãe, peguei o meu cartão e fui. Cheguei lá, dei primeiro o cartão para ver se tinha o dinheiro. Chegou lá, a menina falou assim, olha, teu dinheiro tá aqui. Fiquei tão feliz, eu falei, senhor, muito obrigada, agora eu vou voltar a dar o meu dízimo e vou levar o meu dízimo para tua casa, porque lá a gente está precisando para ajudar na tua obra. E, irmão, eu vim contar o meu testemunho.
10: Eu tenho desgaste de rim de 78%. E o médico falou que se eu passar para 20, eu vou para hemodiálise. Eu vim para aqui a semana retrasada e eu vim para aqui. E falei que a minha vizinha, que leva eu no médico, falei assim, eu tenho um médico dos médicos que vai me curar, porque eu creio no meu Deus. Fez da minha vida, ele tem para fazer. Aí eu tenho médico dia 20 de maio, eu faço aniversário dia 12 de maio e dia 20 eu tenho. Agora eu cheguei, eu sentei ali. Eu não sentei não, deitei na cadeira, porque eu não aguentava de dor. E eu vim, acordei 3 horas da manhã, arrumei, depois deitei no ar, não vou aguentar não. Depois levantei 5 horas, não, e eu vou, porque Deus tem uma benção para mim. Aí eu vim, quando eu cheguei ali, desci e vim para aqui. Após a oração, saiu a dor aqui e passou para a cabeça. Aí que ele botou a mão na minha cabeça, saiu a dor também.
11: Ela não podia caminhar curada por Jesus aqui agora, caminhando perfeitamente no meio da multidão.
10: Meu nome é Maria de Souza Andrade. Eu moro lá no bairro Nascer, lá em Betim.
11: Aleluia. O que aconteceu, pastor Adalto? Pastor José Marcos e amados ouvintes, estou com essa senhora que ela está relatando que ela tinha uma hérnia. Chegou aqui com dificuldade, sentindo dores, mas após a oração, explosão de milagres, ela está curada aqui para a glória de Deus, o nosso povo. Pai, cadê o glória a Deus, Belo Horizonte? Vamos entrevistar ela aqui. O nome da senhora?
10: Justina Carmona.
11: A senhora tinha uma hérnia?
10: Tinha.
11: Doía muito?
10: Doía muito.
11: Chegou sentindo dores?
10: Cheguei sentindo dor, já tomei antibiótico, injeção.
11: E agora, após a oração?
10: Após a oração eu tô bem.
11: Então a senhora vai caminhar aqui para todo mundo ver o milagre. Vamos lá, caminha sem a muleta. Quem está vendo a bengala na minha mão, diga glória a Deus.
12: Oh,
11: a igreja
12: aleluia.
11: Que glorifica, o diabo não fica. Um milagre perfeito no meio da multidão. Foi curada por Jesus aqui agora na hérnia, na grande campanha. O nome da senhora?
10: Justina Carmona.
11: A senhora mora em qual bairro?
10: Em Nova Contagem.
11: Depois do milagrão desse, vai parar por aí ou vai continuar?
10: Vou continuar.
11: Dá um glória a Deus bem alto.
10: Glória!
11: Glorifica a Deus com ela. O nome da senhora é a bênção.
13: Jandira Leão de Castro. O meu esposo, ele viu dentro de casa, ele estava morto quando chegou lá no hospital. Ele ficou internado 21 dias lá, mas graças a Deus ele já está em casa. Estou usando o fraldão, mas está em casa. Ele ressuscitou. Chegou morto. O médico falou que foi um milagre. Não arredo o pé daqui mais. Sabará, bairro Rosário 1. Dira Leão de Castro.
6: Graças a Deus. Querida irmã, seu nome?
12: Geraldo.
6: Qual que foi a bênção de Deus que a senhora recebeu através de contribuir com a Fundação Reviver?
12: Irmãos, são muitas.
6: O que mais marcou a vida da senhora?
12: Eu vou ser sincera diante do Senhor. Não tinha uma casa para morar. Eu não tinha paz, não tinha alegria, não tinha nada. Jesus é lindo, irmãos. Através da Fundação Reviver, o Senhor teve misericórdia de mim. Através de eu trazer o cofrinho que meu esposo coloca lá. Eu tenho a minha casa, meus filhos têm casa deles, que nenhum tinha. Casou, vivia sem lugar. Hoje, cada um deles tem casa própria.
6: Deus
12: deu para ele, deu para mim também. Hoje, para poder alimentar, não precisa Deus tratar de mim, meus filhos.
6: A família está toda prosperada e abençoada.
12: Bom, Jesus é bom. Quem entrega o cofim na Fundação Reviver, ele não está entregando, ele está recebendo. Quando ele junta para Jesus, ele está juntando para ele mesmo, porque o Senhor Jesus é o dono do ouro da prata. Mas ele quer ver o nosso desejo do nosso coração. E ele falou, pedi, dá-se-vos-á. Se nós abrir nossa mão para Jesus, Jesus já derramou nas nossas vidas. E é para abundância, irmão. Com saúde, paz, alegria, união do lar, na família, tudo disso. Só recebi o que Jesus me deu.
6: Querida irmã, na lei da semeadura, aquele que planta mais, ele colhe mais. Aquele que planta menos, ele colhe menos. Todos aqueles que plantam na Fundação Reviver, recebem dobro da mão de Jesus.
12: Recebe dobro e já tem direito da salvação, porque o Senhor falou, reviver-se, irmão. No meu modo de pensar, aquele que está acabando de morrer, que não aguenta mais andar, Jesus levanta ele, põe de pé. Porque só ele tem poder e mais
6: Jesus
12: ninguém.
6: Restaura.
12: Ressuscitou o morto. Que eu já vi no tempo do nosso irmão saudoso missionário, eu vi Deus ressuscitar o morto. E ele Jesus pode ressuscitar até agora, porque ele tem poder.
6: É o mesmo Jesus.
12: De ontem, hoje, eternamente. Então, irmão, eu estou falando com você, paralítico, cego, aleijado, viciado, venha para a casa do Senhor. Jesus te ama tanto. Se você soubesse o tanto que Jesus te ama, você vinha não amanhã não, vem hoje, porque o nosso Deus já está te esperando aqui e ele tem uma bênção grande para te dar, e libertação e graça para você contar a sua vitória, como eu estou justificando aqui agora.
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0: e eu quero lembrar a você que nesta segunda-feira, alerta, alerta, toda BH, alerta, alerta, toda a região metropolitana, atenção, você que é membro, você que é obreiro aqui da nossa sede estadual do Cabana, porque nesta segunda-feira nós temos aquele encontro todo especial, onde nós estaremos no culto de ensinamento da palavra de Deus. Meu Deus, lâmpada para os meus pés, luz para os meus caminhos, é a tua palavra. Então venha estar comigo, venha ouvir a voz do Espírito Santo, venha receber a palavra de Deus, que será pregada, que será ministrada já nesta segunda-feira, e você é o meu convidado especial. O endereço é aqui mesmo, na Avenida Amazonas, 8410, aqui no Cabana, e você é o meu convidado especial. Já nesta segunda-feira e na quarta-feira também, nós teremos, hein? Alerta, alerta, povo de Deus, porque está chegando esta quarta-feira. Deus tem um milagre e nós vamos de louvor, e após este louvor, o programa Voz da Libertação continua, os testemunhos, aquilo que Deus tem operado, é, do que o Senhor Deus irá fazer aqui na nossa igreja pentecostal Deus de Amor. Nós vamos de louvor, vamos de adoração, ouvinte fiel desta programação.
1: Diga, louvamos o

0: está curando você aqui agora. E o Espírito de Deus me diz, presta atenção, o Senhor me faz saber que há mais de três meses, essa pessoa, você tem notado um gosto de sangue na boca. A sua boca aparece aquele gosto de sangue. Cadê você? Podia dizer que era qualquer uma de vocês. O Senhor me diz que já era para ter te atacado um AVC, um derrame. Jesus te dá saúde aqui agora. Chorar pela senhora. É, vem cá. Cadê o glória a Deus? Cadê o aleluia? Não era para a senhora estar aqui hoje não, viu? Como é que a senhora chama?
1: Maria de Lourdes.
0: É assim mesmo?
1: É, eu sinto gosto.
0: O gosto de sangue na boca. Vem cá. Senhor, cura a irmã Maria de Lourdes hoje. Essa enfermidade, essas dores na cabeça, este gosto de sangue, a partir de hoje, Jesus, eu creio que o milagre já aconteceu. Enfermidade, e não volta nunca mais, em nome de Jesus. Irmã Maria, a senhora está curada. Levanta a mão e diga obrigado, Jesus. Isso, quem dá glória a Deus aí? Diga assim comigo, eu e a minha casa serviremos ao Senhor. Seu nome, minha irmã?
1: Meu nome é Terezinha.
0: O que aconteceu, irmã Terezinha?
1: Aconteceu que sexta-feira passada eu vim aqui em nome de Jesus. Aí Deus usou o irmão Zé Márcio, aleluia, para essa revelação, aleluia. Que tinha uma pessoa que estava aqui na igreja, mas o pensamento dela estava no hospital. Meu filho estava lá, meus irmãos, aleluia, cheio de aparelho, aleluia, com princípio de infarto, aleluia. E Deus usou o irmão para passar. Aí eu vim aqui na frente, aleluia, falou assim, irmã, será que crê, aleluia. E ali, meus irmãos, aleluia, Deus falou para ele, Deus está me mostrando, minha irmã, aleluia, hoje ainda. Seu filho está em casa. Deus me mostra, mas recebe o que ele está em casa para honra do Senhor Jesus. Quando eu cheguei lá em casa, meus irmãos, aleluia, que aleluia, que contei a bênção, aleluia, ele, aleluia, já tinha recebido alta, aleluia,
0: meu Deus alta. Do céu,
1: aleluia, para quem ia ser transferido, meu irmão, chegou a ser transferido, foi transferido, que tinha que fazer um monte de exame, que ele estava assim, assim, aleluia,
0: estava hospitalizado, a senhora veio no culto, veio na igreja, foi revelada pelo poder de Deus, e quando chegou lá, já estava de alta.
1: Em nome de Jesus.
0: Ô, minha irmã, essa bênção é grande ou é pequena?
1: Muito grande, aleluia.
0: Vale a pena estar na sexta-feira clamando pela família.
1: Fala, em nome de Jesus, aleluia, desde o início que eu comecei, aleluia.
0: Quem dá glória a Deus por isso? Diga glória a Deus.

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1: E eu quero chamar a sua atenção para esta próxima quarta-feira, alerta, alerta, toda Belo Horizonte, porque nesta quarta-feira, quarta-feira forte, quarta-feira do mover de Deus, onde nós estaremos aqui na nossa igreja pentecostal Deus e Amor, para esta grande campanha da quarta-feira com o tema O Socorro de Deus. O nosso Deus, ele tem um socorro para a sua vida, como está escrito na palavra do Senhor. Elevo os meus olhos para os montes, de onde me vem o socorro? O meu socorro, ele vem do Senhor que fez os céus e a terra. E nesta quarta-feira, atenção, atenção, porque nós estaremos em todos estes horários, nesta grande campanha. Eu quero orar por você. Atenção, você que está desempregado, você que está com esta causa na justiça. Atenção, você empresário, microempresário, você comerciante, você que tem este sonho, talvez, de abrir o seu próprio negócio, você que está lutando pela sua casa própria, venha estar conosco, venha clamar a Deus, porque Deus é poderoso para fazer tudo isso e muito mais. O endereço é Avenida Amazonas, 8410, aqui no Cabana. Você é o meu convidado especial nesta quarta-feira. O nome do Senhor Jesus Cristo será glorificado uma vez mais. E no momento em que você colocar os seus pés aqui dentro do templo, não conte o seu problema a ninguém. Apenas ore ao Senhor, porque Ele revelará o seu problema, Ele te dará vitória, e eu tenho a plena certeza que o nosso Deus, Ele vai manifestar o seu poder, a sua glória, e em o nome do Senhor Jesus você será abençoado. Avenida Amazonas, 8410, aqui no Cabana, você, a sua família, são os nossos convidados especiais, e em o nome do Senhor Jesus, um grande milagre acontecerá. Até lá, se despede o seu irmão em Cristo, pastor Guilherme Ribeiro, orando por você, para que o nosso Deus, ele venha derramar a sua glória, a sua graça sobre a sua vida. Que Deus te abençoe. Quarta-feira do Socorro de Deus é na Igreja Pentecostal Deus é Amor.
2: Feche os olhos, é a oração. Você vai dizer assim, ó: cobre com teu sangue, me cobre com teu sangue. Vai lá, todos dando glória, glória, glória. Me cobre com teu sangue, Senhor, cobre essa família com teu sangue, cobre este lar com teu sangue. Repreenda agora todo mal, sai Satanás, sai Satanás. Senhor, nos cobre com teu sangue. Repreenda agora, meu Deus, todo mal. Repreenda agora todas as obras do inimigo. Livra, Senhor, livra este lar, livra essa família, livra, meu Deus, agora, meu Deus. Eu creio que o livramento vai chegar, que a vitória vai chegar. Cobre com teu sangue agora, sai Satanás, sai Satanás, sai espírito da morte, sai demônio assassino, sai, em o nome de, diga assim, eu e a minha casa serviremos ao Senhor. Seu nome, minha irmã?
3: Meu nome é Terezinha.
2: O que aconteceu, irmã Terezinha?
3: Aconteceu que sexta-feira passada eu vim aqui em nome de Jesus. Aí Deus usou o irmão Zé Márcio, aleluia, passar uma revelação, aleluia, que tinha uma pessoa que estava aqui na igreja, mas o pensamento dela estava no hospital. Meu filho estava lá, meus irmãos, aleluia, cheio de aparelho, aleluia, com princípio de infarto, aleluia, e Deus usou o irmão para passar. Aí eu vim aqui na frente, aleluia, falou assim, irmã, a senhora crê, aleluia, e ali, meus irmãos, aleluia, Deus falava para ele, Deus está me mostrando, minha irmã, aleluia, hoje ainda seu filho está em casa, Deus me mostra, mas recebe não, que ele está em casa para um reboço, Senhor Jesus. Quando eu cheguei lá em casa, meus irmãos, aleluia, que aleluia, que contei a bênção, aleluia. Ele, aleluia, já tinha recebido alta, aleluia.
2: Meu Deus do céu! Aleluia,
3: para quem ia ser transferido, meu irmão, chegou a ser transferido, foi transferido, que tinha que fazer um monte de exame, que ele estava assim, assim, aleluia.
2: Estava hospitalizado, a senhora veio no culto, veio na igreja, foi revelada pelo poder de Deus, e quando chegou lá já estava de alta.
3: Em nome de Jesus.
2: Ô, minha irmã, essa bênção é grande ou é pequena?
3: Muito grande, aleluia.
2: Vale a pena estar na sexta-feira clamando pela família.
3: Fala em nome de Jesus, aleluia. Desde o início eu comecei, aleluia.
2: Quem dá glória a Deus por isso? Diga glória a Deus. Aqui tem uma pessoa dessas que já estão aqui, que o Senhor me diz que o nervo do seu braço está inflamado. O nervo está inflamado. É por isso que você sente, parece que tem uma pedra que não deixa você levantar o braço assim, ó. É assim mesmo, irmã? Olha lá, levanta com fé, porque já está curada. Já está curada!
4: Aleluia! Glória a Deus!
2: Como é que é o nome da senhora?
4: Meu nome é Maria.
2: Qual era o braço que estava com esse problema?
4: Ah, já tem mais de um mês.
2: Mais de um mês.
4: Meu braço aqui.
2: Esse braço. O esquerdo. Sentia muitas dores.
4: Tinha dia que eu nem dormia direito com essa dor.
2: Tinha dia que não conseguia nem dormir.
4: Cristo.
2: Levanta agora.
4: Oh, glória!
2: Cadê as dores?
4: Oh, glória a Deus, eu creio.
2: Jesus já curou, a senhora.
4: Jesus, eu vou buscar meu milagre na cabana e eu vou trazer. Glória a Deus.
2: Eu vou lá na cabana receber o milagre e está voltando com o milagre agora. Qual é o nome da senhora?
4: Meu nome é Maria.
2: A senhora mora em qual bairro?
4: Eu moro lá de Betim.
2: Vale a pena sair lá de Betim para receber
4: vale
2: o milagre.
4: Pena.
2: Meu Deus do céu. Aplaude a Jesus e dá glória a Deus aí. É uma pessoa que Jesus está curando você aqui agora. O Espírito de Deus me diz, presta atenção, o Senhor me faz saber que há mais de três meses, essa pessoa, você tem notado um gosto de sangue na boca. A sua boca aparece aquele gosto de sangue. Cadê você? Podia dizer que era qualquer uma de vocês. O Senhor me diz que já era para ter te atacado um AVC, um derrame. Jesus te dá saúde aqui agora. Chorar pela senhora. É, vem cá. Cadê o glória a Deus? Cadê o aleluia?

gosto de sangue na boca. Vem cá. Senhor, cura a irmã Maria de Lourdes hoje. Essa enfermidade, essas dores na cabeça, este gosto de sangue, a partir de hoje, Jesus, eu creio que o milagre já aconteceu. Enfermidade, e não volta nunca mais, em nome de Jesus. Irmã Maria, a senhora está curada. Levanta a mão e diga obrigado, Jesus. Isso, quem dá glória a Deus aí? Diga assim comigo, eu e a minha casa serviremos ao Senhor.

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2: No dia da quarta-feira que eu estava aqui, o senhor falou assim que Deus estava mostrando que ia chegar na casa dele e ia receber uma bênção. No outro dia, a carta da aposentadoria chegou. Eu falei, olha aqui, tá aqui, o senhor viu, né?
3: Pastor Guilherme Ribeiro e amados ouvintes, estou aqui com a Fabíola de Contagem. Ela está reportando aqui que ela sofre com essa enfermidade desde os 19 anos de idade. Ela está com 35 anos e ela diz que sentiu ali a cura instantânea da parte de Deus ali agora, pastor Guilherme. É milagre!
1: Seu nome, minha irmã?
4: Fabíola.
1: Onde eram as dores, irmã Fabíola?
4: No estômago.
1: Sofria muito dessa enfermidade.
4: Muita azia, dores também.
1: Sofria com esta azia e esta dor.
4: Sim, eu tomo omeprazol.
1: Chega até tomar os remédios, mas já não estava adiantando muita coisa.
4: Não adianta, né? Porque dependendo do que come, volta tudo de novo, né?
1: Voltava tudo novamente. Mas sim, hoje Jesus te curou.
4: Amém.
1: Hoje Jesus, glória, te libertou da enfermidade.
4: Aleluia.
1: Levanta as mãos e diga obrigado, Jesus.
4: Obrigado, Jesus.
1: Já está curada pelo, amém, poder de Deus. Quem dá glória a Deus aí? Aleluia.
3: Glorifica a Deus com ela.
1: O endereço da Vitória é no bairro Cabana, Avenida Amazonas, 8410, onde o milagre de Cristo espera por todos.
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2: Seu nome?
3: Maria das Graças.
2: A senhora está chegando de qual bairro, minha irmã?
3: Bairro Mantiqueira.
2: Qual foi a bênção que a senhora recebeu da parte de Deus, das mãos de Jesus?
3: Eu também caí, meus irmãos, numa escada do terceiro degrau, com a faca e o celular na mão, que já ia plantar umas plantas, e eu caí no terceiro degrau da escada, e eu ia bater a cabeça na ponta de uma pedra, e Jesus me deu o livramento. Por mais uma vez, o Senhor me concedeu esse grande livramento das mãos do Senhor Jesus.
2: Mais uma senhora, o coisa ruim, o diabo furioso com ela, mais uma membro da Igreja de Deus e Amor, dizimista, ofertante fiel, fiel nas orações, fiel nos jejuns, faz campanha aqui na Igreja de Deus e Amor, e o Senhor Jesus deu para ela o grande livramento, né, minha irmã? A senhora ia plantar uma planta, a senhora estava com a faca na mão também, a senhora caiu com a faca de ponta e Jesus guardou a senhora.
3: Jesus me deu grande livramento. Meu esposo estava saindo da garagem, ele assustou e veio rapidinho para me levantar. Eu falei, não, você quebrou, você machucou, porque você bateu muito forte. Eu falei, não, foi lá, honra e glória do Senhor. Levantei, bati os pés, os braços, nada aconteceu comigo de grave. Graças a Deus, pela honra e glória do Senhor Jesus.
2: Se a senhora não fosse dessa igreja e não fosse guardada por Jesus, o diabo tinha matado a senhora.
3: Tinha matado.
2: Um livramento?
3: Um livramento, é a fúria que ele tem.
2: Fúria contra a família e PDA.
3: Fúria contra todo o povo da Igreja Pentecostal, Deus e Amor.
2: E a senhora também é dizimista e ofertante fiel dessa obra.
3: Amém, eu sou, graças a Deus.
2: E vale a pena?
3: Vale a pena, graças a Deus.
2: Seu nome e seu bairro?
3: Maria das Graças Mendes Ferreira, bairro Mantiqueira.
2: Deus te abençoe.
3: Amém.
2: Estamos aqui até com o esposo dela, inclusive ele está relatando que ele estava perto dela quando esse incidente, esse imprevisto aconteceu com ela. Seu nome?
4: Arlindo Fidelis Ferreira.
2: O senhor é marido dela?
4: Eu sou esposo dela.
2: Sim.
4: E eu estava perto, eu estava assim uns 4 a 5 metros. Eu estava dentro do carro e ela veio descendo a escada. Ainda faltava aí uns 3 degraus e eu vi ela caindo.
2: Com a faca na mão?
4: Com a faca na mão. E eu vi ela caindo, desci o carro rapidinho. Ela tinha caído perto dessa pedra.
2: Ela ia bater a cabeça na
4: ela
2: pedra?
4: Bater essa cabeça na pedra? Com certeza, uma hora dessa ela não estava aqui.
2: Ela
4: estava
2: morta.
4: Ou estava morta ou estava na cadeira de roda.
2: Meu Deus.
4: Mas o Senhor nosso Deus, com as mãos poderosas, ele não permitiu.
2: Livramento.
4: Que ela sofresse nem um arranhão sequer.
2: Meu Deus.
4: Eu dei ela a mão, machucou alguma coisa que eu pensei. Quebrou toda.
2: Sim.
4: Ela, não, eu não a machuquei não. Deu na mão, aí ela foi levantando devagarzinho, porque se a gente puxar de uma vez, pessoa do chão,
2: sim,
4: pode causar mais dano. Aí eu deixei, ela levantou. Olha, não tem nada doendo não, ela balançou o corpo. Não, não.
2: Nada.
4: Não, não tem nada, não tem nada doendo não.
2: O anjo guardião da parte de Deus guardou ela.
4: O anjo do Senhor nosso Deus segurou nas mãos dela.
2: Querido irmão, vale a pena nós fazer parte da membresia, ser membro da IPDA? Vale a pena a gente orar, participar das vigílias? Vale a pena a gente ser um dizimista e ofertante fiel dessa obra?
4: Vale a pena. Vale a pena porque o Senhor disse através da palavra, eu sou fiel para aquele que é fiel comigo.
2: Verdade.
4: Falar que ele vai dar o livramento, ele dá. E ele chega sempre
2: na hora certa.
4: Na hora certa.
2: Seu nome e seu bairro?
4: Arlindo Fidelis Ferreira, mora da Quarta Mantiqueira.
2: Deus abençoe.
4: Amém.
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5: O meu nome é Piedade Jesus dos Santos. A minha experiência com Deus é porque nós éramos da Umbanda. E a nossa vida não era nada legal, porque quando a gente serve ao diabo, a gente não é feliz. A minha casa era uma casa muito ruim, caiu nos pedaços. Nós não tínhamos prosperidade. Um dia minha mãe caçando, ela gostava muito de música sertaneja. E ela procurando alguma coisa de sertanejo no rádio, ela encontrou a rádio. E estava louvando os louvores que a Ereni Miranda louvava com as filhas dela, aqueles louvores belíssimos. E ela falou assim, filhas, vem aqui, vem ouvir isso aqui. A gente era bem novinhas, nós precisamos é disso aqui. Nós temos que sair desse lugar que nós estamos para passar para isso aqui. A gente ficava meio assim, jovem, já sabe como é que era. Eu ficava assim, não mãe, que é isso? Eu não sei nem que é isso. Nós nunca tínhamos ouvido. Mas aí ela foi insistindo, foi mandando nós ouvir. E depois nós descobrimos uma igreja pentecostal, Deus e Amor, no bairro. Aí nós começamos aí. E quando a minha mãe entrava pela primeira vez, ela sorria e chorava. E nós não entendíamos nada. A gente não sabia nada. Ficava um cutucando o outro e rindo. Falava, como é que tá nossa mãe? Como é que tá nossa mãe? Hoje eu já entendo que era o Espírito Santo de Deus que trabalhava na vida dela. E hoje, graças a Deus, louvado seja Deus. A maior parte da minha família está na Igreja Pentecostal Deus e Amor Libertos. Para a honra e glória do Senhor e Salvador Jesus Cristo. Desde quando nasci, a primeira religião que nós conhecemos foi Umbanda. Ficamos até a idade de 12, 13 anos. Hoje eu tenho 51 anos. Eu moro na cidade de Belo Horizonte, Minas Gerais, na rua Roberto Sem Pinto Coelho, no 245, Urucuia.
6: Meu nome é Geralda da Silva Lisboa. Minha experiência com Deus foi que eu estive ali no hospital Felício Roxo, entre a vida e a morte. E foi quando eu conheci Jesus. Foi através do parto meu que estava amarrado. Eu passando na porta da igreja, eu passei e ainda falei assim, nossa, que povo barulhento esse povo dessa igreja. E fui para o hospital. Chegando lá no hospital, o médico tinha me desenganado e tinha ido embora. Aí eu com Deus lá, e eu falei com Deus assim, eu falei, meu Deus, se o problema é comigo, que já estava de 9 meses e nada resolvia. Eu falei com Deus assim, dentro do hospital, Jesus, se o problema é comigo, que o Senhor envie um médico aqui para me dar alta, que eu vou entrar dentro daquela igreja barulhenta lá que eu passei e vou aceitar o Senhor lá dentro daquela igreja. Aí, irmão, não deu outra, o médico voltou. O médico voltou e me deu alta. Aí eu voltei, eu e meu esposo, e fui e entrei dentro da igreja, Deus é Amor. No momento que eu entrei dentro daquela igreja, eu cheguei lá, estava na oração da fé, irmão. O pastor colocou a mão na minha cabeça e o demônio manifestou na minha vida. E eu fui liberta ali dentro daquela igreja pentecostal, Deus é Amor, que é a igreja de libertação, de salvação, que traz felicidade na vida do povo. Glória a Deus, aleluia, Jesus. E o pastor falou assim com meu esposo, a sua esposa está com o parto amarrado, fizeram uma obra de bruxaria para matar ela e essa criança que está dentro do ventre dela. E ali eu recebi a libertação de Deus, glória a Deus, aleluia, Jesus. E eu fui liberta e o diabo tentou matar a minha criança. E eu continuei frequentando a igreja. Aí estava a cirurgia marcada para aquela criança. O pastor falou, tem uma mãe aqui que está com a cirurgia marcada para seu filho. E é um recém-nascido. E Deus manda falar assim que essa criança não tem nada. Satanás está querendo tirar a vida dessa criança. E eu levantei as mãos. Levantei da obreira, chegou para mim, porque eu ainda não entendi o evangelho. E mandou eu levantar as mãos. Eu fui e levantei as mãos. E era para mim. E o pastor falou assim, ô irmã, não leva essa criança não, que essa criança não tem nada. Satanás está querendo tirar a vida dessa criança. E para a glória de Deus, essa criança hoje está com 18 anos de idade. Fiz os exames, depois não custou nada. E para a glória de Deus, eu estou na presença de Jesus. Deus me libertou do vício do cigarro, me libertou do vício da bebida e salvou eu, meu esposo, meus filhos. Tenho 8 filhos na presença de Deus e todos fazem a obra de Jesus. Hoje eu só tenho alegria, porque quando eu estava no mundo, eu não tinha ninguém para me socorrer. E hoje eu tenho Jesus que me socorre em tudo. Eu sou daqui do estado de Minas Gerais, região de Esmeraldas, moro no bairro Jardim das Oliveiras.
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5: Seu nome?
6: Meu nome é Vanderlei.
5: O que que aconteceu?
6: Ó, eu tava há um ano já, sabe, tratando do rim, tinha uma pedra de 5 centímetros no meu rim, e os médicos falaram assim que eu ia perder o rim. Que eu ia ter que abrir a barriga para tirar o rins para fora para conseguir tirar essa pedra. Ela estava num lugar muito complicado. Aí minha mãe insistindo, minha irmã que é da Deus e amor insistindo, falou assim: vamos lá na igreja na quarta-feira, você vai receber oração. Aí eu vim na quarta-feira, quando foi na outra segunda-feira, minha cirurgia não tinha previsão, porque os médicos falaram que poderia levar até 3 anos para liberar essa cirurgia para mim. E ia ter que cortar minha barriga, entendeu? Tirar o rins para fora para abrir ele. Só que Deus me deu uma vitória tão grande, mas tão grande. E eu não tenho mais nada no rins e estou liberta em nome de Deus.
5: Jesus preparou tudo.
6: Jesus preparou tudo, eu nem tinha.
5: A senhora veio na campanha da quarta-feira, o Senhor respondeu a sua oração, o seu
6: semana.
5: Clamor, na outra semana.
6: Na outra semana eu fui operada.
5: E agora já está curada.
6: Estou curada.
5: Essa bênção é grande. Grande ou é pequena, minha irmã?
6: É enorme.
5: É enorme. Quem dá glória a Deus por isso?
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7: Querido irmão, seu nome?
8: Meu nome é Jonathan Ricardo Pereira.
7: Jonathan, está cedendo de qual bairro?
8: Eu moro na cidade de Rio Acima. O bairro é Rua 1º de Maio, número 230. O bairro é centro.
7: O irmão estava relatando que o irmão era usuário de crack, usuário de cocaína, fumava maconha e era o ex-feiticeiro lá do Rio Acima.
8: Ex-feiticeiro lá da cidade de Rio Acima. Fumava crack, cheirava cocaína, fumava maconha e fazia tudo que saía. Fui criado dentro do centro espírita com meu pai e com minha mãe desde criança.
7: Trabalhos feitos com velas, com despachos, trabalhos espirituais para desmanchar casamento, matar pessoas, etc.
8: Para desmanchar casamento, eu sou desse estar desempregado, fazer oferenda pro diabo com velas preta, vela vermelha, vela preta e vermelha, vela de tesoura, vela de cadeado, tudo enquanto é coisas do centro espírita de Umbanda a gente trabalhava.
7: E hoje está liberto por Jesus.
8: Hoje eu estou liberto por Jesus na igreja pentecostal Deus é Amor.
7: O irmão veio lá do Rio Acima, aqui na IPBA do Cabana, para relatar o seu depoimento de fé.
8: Para me relatar o meu depoimento, que eu venho aqui às quarta-feiras no culto, gosto de assistir os cultos aqui às quarta-feira. Então hoje eu vim aqui e fui tocado pelo Espírito Santo para me dar o meu testemunho de vida que Jesus fez para mim.
7: E hoje está firme com Jesus e firme na doutrina.
8: Firme com Jesus e firme com a doutrina. Congrego lá na cidade de Acima e com
7: pastor Ronaldo Nova Lima. E firme na doutrina de Jesus, irmãos.
9: Ô querido irmão, o servo de Deus pode jogar futebol, ou assistir televisão, ficar sem roupa dentro de casa? Pode, meu irmão?
7: Não pode, não pode, não pode assistir. É bíblico, está na palavra do Senhor.
9: Não pode. Na porta estreita.
7: Na porta estreita, que é a porta da salvação.
9: Na doutrina.
7: Na doutrina de Jesus.
9: Sem televisão, sem futebol.
7: Sem televisão e sem futebol. Tem que dar glória a Deus, irmãos. É glorificar Deus, não é falar gol, não.
9: É verdade, tá vendo aí? Amado de dileto ouvinte, ex-maconheiro, ex-usuário de crack, cheirava cocaína, foi um dos maiores bruxos lá da cidade de Iacema, hoje totalmente liberto por Jesus, aqui nos cultos e na campanha de quarta-feira, totalmente liberto, na sã doutrina, no caminho estreito, feliz da vida, valeu a pena conhecer a igreja Deus e amor.
7: Valeu a pena, hoje eu sou batizado, graças a Deus,
9: liberto
7: por Jesus, estou na Santa Ceia, tudo direitinho, graças a Deus.
9: Divinista,
7: me ando conforme a palavra de Deus manda, porque eu aprendi que foi a verdade e vou permanecer na verdade.
9: Sã doutrina.
7: Sã doutrina, porta larga não vai no céu.
9: Aqui não tem blá blá blá, não. Aqui é pregação da doutrina e da porta estreita.
7: É doutrina e porta estreita. É isso que vai conduzir a nós a Jesus Cristo, a salvação.
9: Servo de Deus pode cortar o cabelo, meu irmão?
7: De jeito nenhum, não pode. O livro de Coríntios fala, não pode cortar o cabelo. Tem que andar com o cabelo, é grande, nem pintar o cabelo.
9: Cuidado em lugar de véu.
7: Cuidado em lugar de véu. Glória a Deus.
9: Aleluia. Então, glória a Deus bem alto, meu irmão.
7: Glória a Deus, aleluia, Jesus.
9: Seu nome e seu bairro.
7: Meu nome é Jonathan Ricardo Pereira, moro na cidade de Acima, Rio 1º de Maio, número 230, o bairro Centro.
9: Deus abençoe.
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9: Querido irmão, o nome da senhora?
11: Cecília.
9: A senhora está chegando de qual bairro?
11: Pedra Branca.
9: Pedra Branca. Qual foi a bênção de livramento que a senhora recebeu da parte de Deus?
11: Eu fui cortar uma penca de banana, eu estava com a faca de ponta da mão, caí em cima da faca, mas Deus deu livramento. Só o meu braço que está doendo, não aconteceu mais nada.
9: Isso é... A senhora subiu no pé de banana para cortar o cacho?
11: É, eu fui cortar na ponta
9: e a caí. Faca caiu da mão da senhora, de ponta para cima.
11: A faca estava na minha mão e Deus ajudou que a faca caiu debaixo da minha barriga, mas não me cortou nada.
9: Meu Deus do céu, significa que a senhora, a faca na mão da senhora
11: caiu
9: e a senhora com a ponta caiu em cima da faca. Olha aí, ela ia cortar o cacho de banana, ela caiu e a faca de ponta para a barriga dela. Não aconteceu nada. Ela disse que distorceu um pouquinho o braço, mas era para a faca ter enfiado na barriga dela e ter matado ela. Foi, era o diabo querendo matar a senhora, né?
11: Foi o livramento de Deus.
9: O diabo queria matar a senhora?
11: Queria. Foi o livramento de Deus para mim.
9: Meu Deus do céu. O anjo da morte queria ceifar a senhora?
11: Queria.
9: E a senhora é de qual ministério evangélico?
11: Eu batizei na Despertar da Fé.
9: Na igreja Despertar da Fé. Olha aí, ó, está sempre afinco fazendo as grandes concentrações de fé aqui na igreja pentecostal. Deus e amor. Se a senhora não tivesse aqui nas campanhas, se a senhora não fosse uma dizimista fiel, ofertante fiel, o diabo tinha matado a senhora com essa faca. Tinha ou não tinha?
11: Tinha.
9: A senhora caiu com a barriga na ponta da faca.
11: Na cima da faca. Ai, Deus, deu livramento.
9: Pode chorar, minha irmã.
11: Foi o livramento de Deus mesmo. Ela vai me dar morta hoje.
9: Meu Deus do céu. A igreja Deus e Amor, ela veio para fortalecer a fé do povo, para ajudar o povo, e através de Jesus de Nazaré, ela tá guardando o seu rebanho, né, minha?
11: Amém, glória a Deus.
9: Essa igreja é de Deus?
11: Amém, Jesus.
9: E o pastor da senhora não vai achar ruim com a senhora da senhora tá aqui hoje, não?
11: Eu vim mais aqui mesmo.
9: A senhora vem mais aqui.
11: É.
9: Essa igreja já faz parte da vida da senhora.
11: Glória a Deus, amém.
9: Ô, irmã, confirma seu nome e seu bairro.
11: Cecília Vieira Pimentel, no bairro, moro no bairro Pedra Branca.
9: Estamos agradecidos, querida irmã.
11: Obrigado.
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12: Querida irmã, o nome da senhora?
13: Asnei.
12: A senhora está chegando de onde?
13: Rio Manso.
12: Cidade de Rio Manso, Minas Gerais.
13: Isso.
12: Qual foi a bênção que a senhora recebeu e o voto que a senhora fez com Jesus aqui na IPDA Setorial Cabana?
13: Eu fiz voto em favor da minha irmã, que ela estava lá com um negócio para resolver. Aí eu fiz o voto e Jesus deu ela a bênção. Eu fiz o voto em R$1.000. Quando o senhor entregar essa bênção, eu trarei o voto aqui na igreja. E o senhor entregou ela a bênção e eu trouxe o voto para entregar para ajudar na obra de Deus.
12: Já colocou dentro do cofre o voto de R$1.000?
13: Sim.
12: E qual foi a bênção que a parente da senhora recebeu?
13: Não era um negócio lá que ela estava para resolver.
12: A justiça?
13: Não, era assim uma coisa que era um móvel para vender e estava bem...
14: Estava difícil.
13: Estava. Aí o senhor preparou e ela resolveu o problema dela e eu trouxe o voto para entregar para o contábil isso aqui na igreja.
12: Quando a senhora fez o voto, antes estava difícil vender.
13: Tá.
12: Aí quando a senhora fez o voto, vendeu rapidinho.
13: Isso, foi rapidinho. O senhor enviou o comprador e ela vendeu.
12: Valeu a pena, irmã, fazer o voto de R$1.000?
13: Em nome de Jesus, valeu a pena.
12: A senhora ajudou a obra de Deus e o Senhor Jesus abençoou, prosperou. Ela vendeu o imóvel por um preço gratificante e satisfatório.
13: É, aquilo que ela esperava de receber.
12: Vale a pena fazer voto aqui na IPDA do Cabana?
13: Vale a pena, irmão.
12: Quem opera?
13: Jesus.
12: Quem deu a bênção pra ela?
13: Jesus.
12: Vai parar por aí ou vai continuar depois do milagrão desse?
13: Não, vou continuar. Já recebi muitas bênçãos aqui e vou continuar recebendo.
12: Fala assim, obrigado, Jesus.
13: Obrigado, Jesus. Te agradeço, Senhor. Obrigado, mais uma vez.
12: Nome e o endereço da senhora lá na cidade de Rio Manso.
13: É Rua José Lachete de Souza, o número 116.
12: Seu nome?
13: Rosmeide Jesus.
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2: Sinal do Auditório Renascença, onde o presbítero Kleber de Oliveira, que é responsável da sede mundial, já está no altar, dando abertura ao culto, e daqui a pouco o presbítero Wilson Siqueira, da diretoria, estará ministrando aquela mensagem de Deus, a palavra que o Senhor preparou. Já esteja preparado você que nos acompanha à distância, porque chegou o momento de cultuarmos juntos ao Senhor. Vamos ao Auditório Renascença.
3: Aquela que há de entrar e até a segunda semana do mês, para nos colocar frente a frente com o dia 13 e 14, eu quero te convocar, convidando para se preparar para um dia de grandes respostas. E olha, ontem eu estava orando e de repente Deus começou a falar: por que esperar? Você está esperando o dia 13 e o dia 14, mas aqueles que estão orando, eu já estou abençoando, eu já estou tocando, eu já estou renovando, aleluia. E eu recebi aquela palavra. Quem recebe esta palavra, diga glória a Deus. Pastor Humberto, nós não viremos para receber 13, nós só vamos vir para agradecer. Quem já quer vir para agradecer pelo milagre, pela cura, pela vitória? Ai, ai, ai. Quem realmente quer vir só para agradecer, levante as tuas mãos e dá uma forte salva de palmas para Cristo. Amados, eu quero vir para agradecer. Porque tem pessoas que dizem assim: pastor, eu preciso receber para agradecer. O outro diz assim: pastor, eu vou agradecer antes de receber. Não, a Bíblia manda você buscar e crer, que no tempo de Deus, Ele vai fazer. É salvação da família, Ele vai operar. É um milagre na tua saúde. Escute isso. Eu estava orando por uma senhora, e no, eu acho que foi pastor Milton que estava no altar. Foi, né, Levi? Levi estava entrevistando uma senhora, 22 anos esperando. Paralíticos andou, pessoas vomitou, bruxaria, pessoas que estavam atrofiadas foram curadas, mas nenhum milagre me chamou a atenção. É como o milagre de uma senhora. Ela disse: pastor, estourou algo no meu ouvido. Olha aqui, pastor, a secreção está saindo. Eu estava sofrendo com este tumor 22 anos e começou a chorar. E eu estou curada, estou curada, estou curada. Eu disse: irmão, o que você sentia? Ela disse: um zumbido no ouvido. Eu falei: eu também tenho esse zumbido no ouvido. Ela falou: então o senhor vai ser curado também, o senhor crê? Aí ela falou: pastor, eu esperei 22 anos. Aí eu disse para ela: eu estou esperando há 11 anos. Ela falou: não desiste do teu milagre. Está entendendo ou não? Então, irmão, milagre não tem expressão. Quem não precisa, ele não busca. Aquela pessoa que já, ah, eu já recebi, pastor, eu estou aqui. Eu não preciso do milagre espiritual na alma, eu não preciso do milagre físico, eu não preciso do milagre da minha família. Então eu não tenho por que buscar. Agora, quando você precisa, você tem motivação. Quem tem sido motivado a buscar de Deus? Agora, o que eu não posso aceitar é você precisando do milagre e não querer buscar. Você precisando de um sinal de Deus e não querer buscar. Aí já não dá. Aí já é uma falha diante de Deus. Quem entendeu, diga glória a Deus. Então, presta atenção. O objetivo desta campanha é a gratidão. Mas quem se recorda que dizia o saudoso missionário, o fundador deste ministério, o que ele dizia? Se você agradecer, não. Se você agradecer, você vai receber. Agora, se você fica só na petição, então nesta campanha de oração, você vai falar com Deus: Senhor, o que está faltando para o Senhor curar esta enfermidade na alma? O que está faltando para o Senhor realizar este milagre no meu físico? Senhor, o teu povo vai estar em clamor 21 dias, e eu também vou clamar, mas eu quero a minha vitória. Quem quer a tua vitória, diga glória a Deus. E Deus já está preparando a tua vitória. De forma, presbítero Levi, presbítero Revaí, nós vamos estar com o microfone no dia 13 e 14. Eu já vou estar ali só para colher testemunhos. Quem recebeu, tome. Quem recebeu, vai. Quem recebeu, conta. Porque nós vamos viver respostas de Deus. Mas qual é o objetivo central? Orar para Deus unir o seu povo para nos dar gratidão. A ingratidão tem deixado a muitos sem eira, sem condição, sem terreno, sem direção, sem caminho. E nós vamos voltar à gratidão a Deus. Quem é grato a Deus por tudo? Obreiros, meu Deus, cadê o meu voto, Jesus? Vai dizer que eu perdi já o voto da manhã. Eu acabei de fazer. Me ajuda, por favor, o Mateus. Vamos fazer assim, nós vamos louvar a Deus. E eu já vou entregar o voto celebrativo dos 64 anos da Igreja Pentecostal Deus e Amor. Vidas foram mudadas, pessoas foram alcançadas, e você vai colocar neste voto, lá naquela parte que está assim, ó, pedido de oração, ali você vai colocar pela fé o que você precisa receber, e a nossa parte, orar e jejuar para que Deus te dê. Quem crê, levante as mãos, diga glória a Deus. Ele vai dar ou não vai dar? E nós vamos orar para Deus livrar as caravanas, para Deus usar a diretoria, para Deus trazer uma palavra revelada, para Deus usar os pastores que estarão. Porque a festa começa na madrugada do dia 12 para o dia 13 com a grande vigília, e aí não para mais. Quem entendeu, diga glória a Deus. Vamos receber o cantor Ivan Luiz, que vai adorar, e nós já vamos orar daqui a minutos com o nosso voto levantado. Aplauso forte para Cristo.
4: Glória a Deus. Obrigado, meu pastor. Eu quero saudar a amada igreja na gloriosa paz do Senhor Jesus. Quem é de Jesus aí, levante as mãos comigo e dê glória. Quem vai morar no céu? Quem vai morar no céu? Levi Muniz, pastor Rivaí Silva, vai, não vai? Quem vai morar no céu aqui, levante as suas mãos. E diga, eu vou. Então vamos lá, no céu com o Salvador. Vamos adorar a Deus com esse louvor. Deus abençoe, pastor Kleber. A festa está bonita, pastor Ed Carlos. Cadê as palmas? Só bota as palmas. Quem vai, eu vou comigo. Vou morar no céu, vou viver no céu com meu Senhor. Quem vai, vocês?

deixando nós, a igreja de pé. E o Salvador, por favor, né? Toda igreja de pé, quem veio adorar a Deus com alegria. Só um pouquinho mais do retorno do meu microfone, por gentileza. O som está maravilhoso. Aleluias, aqui só no retorno. Isso, maravilha. Obrigado, irmãos. Agora vamos fazer o quê? O diabo está tentando destruir os lares e as famílias. Nós vamos fazer o quê? Expulsar em nome de quem? Diga comigo, sai! Só esse lado falou, cadê isso aqui? Diga, sai! Em nome de? E aí, meu jovem, pode soltar, por gentileza. Eita, não, isso. Levanta e vence, com as palmas, com as palmas. Eita, glória, os pastores aí já estão preparados aqui para expulsar os demônios em nome de Jesus. Aleluia. Glória a Deus. Esse é do

0: Aleluia. Que dê glória. Tem que sair, né, pastor Ribeiro? Ô, pastor Kleber.
1: Que maravilha.
0: Em nome de Jesus, né, meu pastor?
1: Já saiu. Eu quero perguntar agora, quem já pegou aquele propósito para os 64 anos? Já pegou ou não? O meu das minhas mãos, por gentileza, irmãos obreiros, quem ainda não pegou o seu voto, eu peguei outro voto, mas não. Este é o voto celebrativo dos 64 anos de Igreja Deus e Amor. Quantos dias serão de jejum, oração e preparação? Não, você precisa participar. Quantos dias? Hoje será a terceira madrugada. Nós estávamos ali, irmãos, e que presença maravilhosa nesta campanha. Deus te abençoe, anjo. Olha, e você que tem uma causa para Deus resolver, o que Deus não faz? Tudo Deus faz através da oração. Fica de pé. Vamos orar pelo aniversário. Na madrugada de hoje, a nossa vice-presidente, irmã Débora, que está aqui, já vai louvar a Deus, com a nossa irmã Rose Santana, vai estar dirigindo a oração e pedindo as bênçãos de Deus sobre todos aqueles que irão participar. Irmãos do Sul, irmãos do Norte, irmãos que estão nos acompanhando no Centro-Oeste, lá no Nordeste, a tua vinda para a sede mundial neste aniversário. Aniversário celebrativo de 64 anos já está debaixo de oração. Quem está orando pelos nossos irmãos, diga glória a Deus. Então levante as mãos. Posição de batalha, soldados. Levante estas tuas mãos a Deus. Você que não pegou o voto, pastor Humberto, prepare-se para que este voto chegue lá com os obreiros, as obreiras, e vamos agora orar. Mas com toda a força, todo pulmão, levante as tuas mãos. Clamemos ao nosso Deus, soberano e eterno, maravilhoso Pai. Nós queremos entregar o propósito e a causa, Senhor. Nós queremos entregar o objetivo pelo qual a tua igreja está clamando.

0: de Jesus. E quem é de Deus, diga glória a Deus. Vamos dar uma forte salva de palmas para Cristo. Isto mesmo. Se você ainda não pegou, vai chegar até a você. Tem um comunicado muito especial antes de recebermos a nossa irmã Débora. Olha, todos aqueles que são membros e congregados da Igreja Deus e Amor, eu quero te convidar a participar do nosso grande coral. Você tem a oportunidade de fazer parte todos os sábados. Tem pessoa que quer participar, mas não sabe como acessar. Sábado, a partir já das 5 horas ou 17, como você entender, 5 horas da tarde, é o ensaio geral. Quem entendeu, diga glória a Deus. E o maestro está aqui para recebê-los, para instruir e para orientar com a equipe dele. Ele vai fazer com você aquele acompanhamento. Ah, pastor, mas eu não tenho uma voz boa. Querido, tire isso da frente como impedimento. Você vai ser preparado, você vai ser lapidado e Deus vai te usar. Quem crê, diga glória a Deus. Então você é um membro e congregado desta igreja, não falte. Você que quer integrar a nossa orquestra, todos os sábados nós temos aula de 9 da manhã até as 2 da tarde. 2 da tarde você está convidado a comparecer. Qual é o teu sonho? Violino? É o sax? Seja o que for, você vai buscar o nosso maestro, ele está aqui todos os sábados e você vai ingressar. Irmãos, a música, quando está focada no objetivo de louvar a Deus, desvirtua a mente do jovem, do homem, da mulher, de muitas coisas ruins. Quem sabia disso, diga glória a Deus. Eu ouvi o maestro do Gabriel falar isso para ele quando ele era novo. Toda música, principalmente aquela que está focada e que é usada para louvar a Deus, desvirtua o homem do mau caminho. Então, você sentiu, tenho 80 anos, não importa, eu tenho 50, eu tenho 30, eu tenho 17 anos, não importa, se você é um membro congregado, você vai fazer parte da nossa orquestra também. Pode, pastor, pode, em nome de, fique de pé por gentileza, já vamos receber a nossa irmã Débora que vai louvar a Deus. Quais são os dias que você pode fazer a sua adesão? Quais são os dias que você vai comparecer para entender? Sábado, qual é o ensaio do grande coral? Será a partir das 5 horas. Vem, o maestro está aqui. Eu quero fazer parte da orquestra a partir de 2 da tarde, 14 horas. Eles estão esperando vocês e vai ser algo maravilhoso. Não fique aí na inércia, não fique aí na dúvida. Participe, porque Deus quer te usar. E quem sabe já neste aniversário você vai estar conosco para louvar a Deus. Quem crê que Deus prepara? Levante as mãos. Vamos receber a nossa irmã Débora, que aqui está para louvar e Deus vai usar a sua vida. Mas como que nós vamos receber ela? Com frio ou com palmas? Com tristeza ou com alegria? Com palmas para Jesus.
1: Aleluia. Quem está com frio aí, diga eu. Está tudo quentinho aqui, ainda junto à chama do Senhor, né? Do fogo do Senhor. Vamos cantar? Quem quer cantar, levanta a mão e glorifica o Senhor. E no meio dos louvores habita o Senhor. Eu quero cantar um hino que todos vocês conhecem, Renova-me. Cada dia nós precisamos do renovo do Senhor na nossa vida. É ou não é, irmãos? Renova-me. Canta. Sem

mais forte, solta a voz. Renova-me. 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

mais uma vez, todos agora. Renou, canta com fé. Foque nisso. Fale com o Senhor de verdade. Não apenas abra a boca e cante. Já não quero ser igual. É uma oração. Canta.

É verdade, Senhor. Quando passamos lutas e provações, a nossa alma fica mais perto de Deus. Quem já passou vales de lutas, perseguições? O verdadeiro crente sempre passa, não é? A nossa alma fica abatida, angustiada, mas o Senhor não quer dizer que tem nos abandonado, mas está conosco.

Ele intercede, ouve. Ele intercede. Quero ouvir vocês. Aleluia! A igreja que louva, ela alcança a misericórdia do Senhor.

Quem está preparado? Quem está preparado? Diga, eu estou preparado! Eu queria cantar este hino, pode tomar seus assentos. Eu queria cantar o hino Vaso de Honra com vocês. É um hino que marcou minha vida nos últimos anos, em que passamos, eu e meu esposo, por um momento difícil. Ele teve câncer cerebral, foi desenganado dos médicos. E os médicos, quando viram que o intestino começou a ter falência, logo em seguida os rins começaram a ter falência, ele juntou toda a família e disse, nós precisamos fazer alguma coisa. E nós entramos naquela sala da família ali no hospital, eu e meus filhos, juntamente com 7 médicos. Eu gosto de contar isso porque eu prometi ao Senhor.

também pela cadeia de emissoras e também pelas redes sociais, eu preciso contar. Porque o nome do Senhor precisa ser glorificado. E através desse testemunho, um dos propósitos de Deus foi mostrar o seu poder quando todas as portas parecem fechadas. Eu sei que muitas pessoas que me ouvem aqui, ou pelo rádio, ou pelas redes sociais, estão dizendo para você que não tem mais jeito. Mas para o Senhor tudo é fácil. Estávamos reunidos ali já há quase um ano que ele estava, ou seja, quase 3 meses que ele estava desenganado pela medicina. O médico-chefe disse: Dona Débora, nós temos que fazer algo para ele descansar. E nós precisamos colocá-lo novamente numa situação difícil. Vamos colocar ele na hemodiálise, porque os rins estão parando. Ele vai sofrer demais. Ele falou 38 minutos. E eu e meus filhos apenas ouvimos. Quando ele cessou de falar, depois de 38 minutos, ele disse: Dona Débora, você não vai falar nada? Eu me levantei naquela mesa e eu disse: primeiramente, eu quero agradecer a cada um de vocês que cuidaram do meu esposo, que fizeram o melhor, e eu sei que a medicina tem o seu limite. E eu sei que vocês fizeram de tudo para que ele pudesse estar bem. Mas eu quero dizer algo, eu não vou assinar nenhum termo de responsabilidade para que possamos desligar os aparelhos. Ele estava ali ligado a aparelhos para que ele pudesse respirar. O tumor já havia tomado conta ali do tronco cerebral. O médico já havia operado e o tumor havia voltado. E ele disse: é melhor deixarmos ele descansar. Naquele momento eu falei assim: se vocês me permitem, eu quero fazer uma oração por vocês. O Senhor me deu essa ousadia. O Senhor tocou no meu coração que eu orasse pelos médicos, para que Deus os ajudassem e os inspirassem, para que eles pudessem ter algum recurso para que pudesse ajudar o meu esposo. Mas os recursos haviam terminados, cessados. E naquele momento eu coloquei a minha fé em prática. Porque todas as vezes que eu passava momentos difíceis, eu procurava o meu pai e ele dizia: filha, não se desespere, nós temos um Deus grande e poderoso. E eu me apeguei a esta palavra, que pela fé nós podemos remover montanhas de um lugar para outro. Naquele momento os médicos ficaram decepcionados, o rosto totalmente esquálido, abaixaram o olhar, tipo: puxa, ela não está entendendo. Inclusive o médico perguntou para um dos meus filhos: olha, você não quer assinar? Você é maior de idade, a sua mãe não está entendendo nada. E eu disse: eu estou entendendo tudo. Eu não vou assinar porque o meu Deus é vivo e poderoso e há de levantá-lo desta cama de morte. Aquela cama de morte, o Senhor o levantaria, ele levantou o meu esposo da morte, daquela cama de morte. Irmãos, passou mais ou menos uma hora, duas. Eu fui para minha casa, o telefone tocou. E o médico disse: Débora, misteriosamente o Lorival já está respirando normalmente. A pressão arterial está normal. Eu não sei explicar, eu digo, eu sei explicar, o milagre de Deus alcançou a vida dele. Louve ao Senhor, e eu louvo também, levantando as minhas mãos, dizendo: obrigada, Senhor. E este hino que eu vou cantar fala exatamente isso. Eu também quero que você pegue esta mensagem para você. Você veio aqui com um propósito. Deus está falando contigo. Não despreze esta palavra. Pela sua fé, o milagre está chegando na sua vida. Tudo que você está passando é para você ser usado nas mãos de Deus como um vaso de honra no templo da glória do Senhor. Vamos cantar? Todo esse tempo que você está passando, Deus está te moldando, quebrando o velho vaso, para fazer um vaso de honra para a glória dele. Vamos louvar ao Senhor. Vaso de honra. E quem pode exaltar o Senhor, pode exaltar com a sua voz. Glória, glórias ao Senhor. Glórias ao Senhor. Santo é o nome do Senhor Jesus. Eu te louvo, Senhor, por todas as coisas. Passei por um caminho muito difícil, estreito, com muito choro, muitas lágrimas. Todos os domingos eu estava ali no hospital, das 9 da manhã às 9 da noite.

0: jejum, me humilhando ao Senhor. Não pedindo, eu só dizia, Senhor, nada somos, mas somos tudo em Ti. E o Senhor, a seu momento, foi trabalhando. É possível, irmão? Se não for possível, eu canto depois. Aleluia. Glória a Deus. Sim, Senhor, nós te glorificamos nesta tarde. Aleluia. Então vamos fazer o seguinte, já que estamos com problemas técnicos, e daqui a pouquinho eu louvo ao Senhor com este hino. Pode ser, irmãos? Pode ser? Então nós vamos chamar aqui o pastor Kleber para fazer a passagem, né, para o pregador. Acontece, né, pastor Kleber?
1: Sim, estamos ao vivo. Estamos ao vivo e ao vivo acontece. Mas quem está feliz com o Senhor,
0: amém,
1: diga glória a Deus. Isto. Todos de pé, levante as mãos para cá. Nós vamos clamar pela vida dele. Ele vai trazer uma palavra. Já foi dada a palavra e ela vai ser usada para nos abençoar. Depois da palavra, a nossa irmã Débora vai louvar a Deus e a nossa vida já está sendo abençoada. Levante as mãos, soberano Deus, Pai da glória, que agora a tua virtude, a tua majestade, a tua autoridade se apodere do teu filho, meu Pai, do presbítero Wilson Siqueira, que ele seja instrumento nas tuas mãos para ministrar. Aleluia! Ó Pai, das grandes respostas que precisamos, que necessitamos do Senhor. Assim te pedimos e cremos, Pai, que já estamos sendo abençoados em nome de Jesus. Mãos levantadas, vamos receber o presbítero Wilson, mas com aquelas palmas bonitas para Jesus.
2: A paz do Senhor, meus irmãos. A paz do Senhor, meus irmãos. Como é bom estar com vocês. Pode aplaudir o nome do Senhor, pode. Oh, aleluia. Como é bom estar com vocês. Que gente linda, que gente maravilhosa. Dá uma olhadinha para o lado, tem uma pessoa bonita do teu lado, pega na mão desta pessoa, diga para ele e para ela que bom que você veio. Diga, é uma honra estar do teu lado. É muito bom estar com vocês, é muito bom estar também com os nossos internautas, com os nossos ouvintes do programa Voz da Libertação. É bom estar neste lugar. E sabe por que é bom estar neste lugar? Porque a presença de Deus já está aqui. Aleluia! Quem sente a presença dele? Deixa eu ver. A Bíblia vai dizer que na presença do Senhor há-se abundância de alegria. Você está feliz? Está? É porque a presença de Deus está aqui. Vamos dirigir um instante de oração a Deus. Vamos orar e... eu garanto e asseguro você que o Senhor está aqui para ouvir a tua oração. A tua oração será respondida. Feche os seus olhos. Eu não quero orar sozinho, eu quero orar com vocês. Eu venho orar por vocês, mas eu quero orar com vocês. Feche os seus olhos, você tem liberdade para falar com Deus agora. Feche os seus olhos. Pai, muito obrigado, meu Deus, por esta oportunidade que o Senhor nos dá. E sabemos, Senhor, que isso aqui é a graça do Senhor, é o favor imerecido do Senhor, que nos trouxe a este lugar. Ninguém, Senhor, nós não merecíamos isto, mas o Senhor está nos presenteando com esta oportunidade. Queremos te adorar, queremos te glorificar, queremos te enaltecer, queremos te exaltar nesta tarde. Ó, Senhor, nós estamos aqui para glorificar o teu nome. Senhor, eu oro por todos agora que estão clamando comigo, que estão orando agora comigo e estão apresentando diante de Ti as suas dificuldades. Quantas pessoas, meu Deus, que estão passando por dificuldades, por problemas diversos, mas o Senhor está neste lugar, aleluia. Ó Senhor, e alguma coisa o Senhor fará por esta gente hoje, alguma coisa o Senhor fará por estas pessoas aqui neste lugar. Eu sei que o Senhor está aqui para curar, e o Senhor vai curar, aleluia. Que seja feita, meu Deus, a sua soberana vontade, que a sua vontade prevaleça aqui neste lugar, meu Deus. O Senhor fique à vontade para trabalhar entre nós. O Senhor não tem um horário específico para trabalhar. O Senhor trabalha a hora que o Senhor quiser, aleluia. Meu Deus, toca sobre estas vidas que precisam de milagres, de cura, de restauração, de livramentos. Ó Senhor, o Senhor é poderoso para fazer tudo isto e muito mais. É por isto que nós estamos aqui te adorando e glorificando, porque o Senhor tem cuidado de nós nos mínimos detalhes. O Senhor tem cuidado desta igreja, o Senhor tem cuidado deste povo, o Senhor tem cuidado, meu Deus, da nossa diretoria deliberativa, da nossa querida irmã Eleni Miranda, da nossa irmã Débora Miranda, do nosso querido pastor Lorival de Almeida, do presbítero Davi Miranda Neto. O Senhor tem cuidado, Senhor, dos teus servos. O Senhor tem cuidado da família dos teus servos, da diretoria executiva. Continua, meu Deus, abençoando o ministério geral, os pastores, presbíteros, diáconos, cooperadores, obreiros da tua obra. Continua, Senhor, abençoando a membresia, os visitantes, frequentadores, ó Senhor, os nossos ouvintes, os nossos internautas, que sejam alcançados pela sua poderosa mão nesta tarde, e que alcancem, meu Deus, aquilo que estão buscando, em nome de Jesus, em nome de Jesus, é o que nós pedimos e agradecemos. E a igreja, digam amém. Amém. Aproveitando que vocês podem aplaudir, pode. Aproveitando que vocês estão em pé, eu gostaria de ler a Bíblia com vocês. E nós estamos com este tema, profetizando no vale. E eu quero falar um pouquinho sobre isto nesta tarde. Convido vocês a abrirem suas Bíblias, a palavra de Deus, em Salmos de número 84. Salmos de número 84, o versículo de número 5, e o versículo de número 6, Salmos de número 84, versículos 5 e 6, para a nossa meditação aqui nesta tarde. Deus tem uma palavra para todos nós. Quem veio para ouvir a palavra de Deus? Então nós vamos meditar agora no que o Senhor quer falar conosco. Já falou comigo, e Ele quer falar conosco. Eu digo que já preguei para mim mesmo, e agora eu quero explanar um pouquinho do que Deus já falou comigo, porque eu tenho certeza que Ele vai falar contigo também. Quem achou a passagem bíblica, diga glória a Deus. Se não acharam, digam CFO, digam Escola Bíblica Dominical. A Igreja Deus e Amor tem investido no ensino e está livre para que vocês possam aprender com a palavra de Deus. Vamos ler? Diz assim: bem-aventurado o homem cuja força está em ti, cujo coração estão os caminhos aplanados, que passando pelo vale de Baca, faz dele uma fonte, a chuva também enche os tanques. Amém. Curve a sua cabeça, Senhor, acabamos de fazer uso da sua palavra. Eu tenho, Senhor, certeza que o Senhor tem algo extraordinário a falar conosco. Fala ao nosso coração, fala, Senhor, à nossa alma, aquilo que o Senhor quer falar, aquilo que o Senhor quer trazer para as nossas vidas, não exatamente aquilo que nós queremos ouvir, mas aquilo que o Senhor de fato quer falar. Se necessário, nos confronta através da palavra, porque quando a palavra nos confronta, gera em nós reflexão, que gera arrependimento e que gera perdão dos pecados. Pai, em nome de Jesus, que o Senhor possa operar nas vidas que agora se atentarão à sua palavra, pois a Bíblia diz que a sua palavra é saúde para os nossos ossos. Senhor, que a sua palavra venha curar, que a sua palavra venha transformar, que a sua palavra venha libertar. Ó Senhor, em o nome de Jesus, que toda honra, que toda glória e todo louvor sejam dadas a ti nesta tarde, em nome de Jesus, e vocês digam amém. Amém. Pode se assentar, meu. Muito obrigado pela reverência à palavra do Senhor. Isto, desocupe as mãos e pode aplaudir, pode. Eu quero falar subordinado a este tema, transformando o vale de Baca em manancial de bênção. O objetivo desta palavra é demonstrar que as dores, lágrimas derramadas nos vales das nossas vidas não são desperdiçadas, mas transformadas por Deus em fonte de renovo, crescimento espiritual e testemunho para outras vidas. Este é o objetivo de quando nós passamos pelos vales e tem uma garantia e tem uma segurança da parte de Deus que nós vamos entregar nesta mensagem, para que vocês entendam que todos os vales em que enfrentamos, nós nunca estamos sozinhos, mas tem uma garantia de que a presença de Deus está conosco. Vamos ver o contexto histórico do Vale de Baca. O Salmos 84 foi escrito pelos filhos de Corá e revela a alegria daqueles que desejavam estar na presença de Deus. Os peregrinos viajavam até Jerusalém para adorar ao Senhor. E nessa jornada exigia esforços, resistências e perseverança. No caminho para Jerusalém existia uma região conhecida como Vale de Baca. No caminho, neste caminho, existia este vale por nome de Baca, que no hebraico tem uma tradução que significa, que pode ser traduzida como Vale do Choro, Vale das Lágrimas ou Lugar de Sequidão. Era uma região árida, seca, cansativa e dificultosa de se atravessar. Espiritualmente falando, esse vale representa os períodos difíceis da nossa caminhada, momentos de enfermidades, crises financeiras, perdas familiares, rejeição e dores emocionais, perseguições e batalhas espirituais. Todos nós, em algum momento da passamos por este vale, até os homens de Deus que estão registrados na Bíblia Sagrada passaram por eles. Quando a gente vai analisar alguns deles, a gente se lembra de Davi. Davi enfrentou o vale da perseguição de Saul. Ah, como foi difícil! Por gentileza, melhore o meu retorno, por favor. Como foi difícil, como foi angustiante para Davi este vale de ser perseguido pelo primeiro monarca de Israel, chamado Saul. Mas em todo momento em que Saul perseguia Davi, a presença do Todo-Poderoso estava com ele. A presença do Todo-Poderoso estava com ele. A gente vai ver também nos registros bíblicos, a gente vai encontrar um personagem chamado José, que enfrentou o vale da traição dos seus irmãos ali. É quando ele foi vendido para o Egito, para ser escravo no Egito. Deixa eu abrir parênteses aqui, para entregar algo que Deus me dá aqui nesta tarde. Os irmãos de José achavam que estavam dando fim na história do sonhador, mas não. Estavam dando início no que Deus estava por fazer. Quando a gente olha para o vale que José passou, a gente fica indignado, a gente fica questionando Deus, e a gente vai até dizer: por que, Senhor, tanto sofrimento deste jeito? Pois bem, a gente tem que começar a entender algumas chaves bíblicas que Deus nos dá para entendermos o processo. Antes de falar isto, deixa eu dizer uma coisa: todo sofrimento é algo que Deus está providenciando uma grande bênção lá no final. Olhe para esta pessoa do teu lado e diga: se tem sofrimento, é sinal que lá no final Deus vai trabalhar grandemente na sua vida. Preste atenção, veja isso aqui, melhora o meu retorno, por gentileza. Por gentileza. Olha, preste atenção nisto aqui, que nós vamos aprender. Quando a gente olha José sendo vendido, José sendo traído por seus irmãos, a gente fica indignado, como eu já disse aqui. Mas vamos entender, se não fosse a inveja de seus irmãos, não teriam a ideia de lançá-lo em uma cisterna. Se não tivessem lançado ele numa cisterna, não teriam a ideia de vendê-lo para o Egito como escravo. Se não tivesse sido vendido ao Egito como escravo, não iria parar na casa de Potifar. Se não tivesse ido parar na casa de Potifar, não seria assediado por sua esposa. Se não tivesse sido assediado pela esposa de Potifar, não teria saído a ideia de acusá-lo como estuprador. Se não tivesse sido acusado de estuprador, não teria parado na prisão de Faraó. Se não tivesse parado na prisão de Faraó, não conheceria o copeiro e o padeiro. Se não tivesse conhecido o copeiro e o padeiro, não haveria interpretação de sonho. Se não tivesse interpretado o sonho do copeiro e do padeiro, não teria sido lembrado diante de Faraó. Se não tivesse sido lembrado diante de Faraó, não iria interpretar o sonho de Faraó. Se não tivesse interpretado o sonho de Faraó, não teria tornado o governador do Egito.
1: Oh.
2: Coloca retorno, por gentileza, querido, por favor. Retorno aqui para mim, por gentileza. Preste atenção, todo sofrimento tem um querer de Deus. Todo vale tem um querer de Deus. A gente olha para os registros e a gente vai ver também um homem por nome de Jó. Esse aqui, eu acho que entre todos, é o que mais sofreu. Não existe nenhum semelhante que passou pelo sofrimento em que Jó passou. Ei, só que ele deixa claro uma coisa. O que faz, isso é Jó falando, o que me faz adorar a Deus não são as minhas propriedades, não são os meus bens, não é aquilo que eu tenho, mas o que faz me adorar a Deus é porque eu sou um adorador dele, e disto eu não abro mão. Isto era Jó manifestando a sua adoração a Deus, e ele deixa claro, porque imaginem vocês, ele colocou as mãos na alça de 10 caixões para descer à sepultura. Não foi um, e não foi dois, e não foi três, foram 10 filhos descendo à sepultura. Ele chega a um ponto em que a sua esposa o encontra no montulho, no lixo da cidade, em meio às cinzas, e o que lhe restara foi apenas um caco de telha. Mas com tudo isto, a sua esposa chega, olha para ele e diz, ainda retém Jó, na sinceridade. Ei, a gente tinha propriedades, a gente tinha fazendas, a gente tinha do bom e do melhor, a gente tinha banquetes, a gente tinha amigos, hoje a gente não tem mais nada. Faz o seguinte, Jó, amaldiçoa o teu Deus, Jó, renuncia a tua fé, amaldiçoa o teu Deus e morre. Ele olha para a esposa e ele vai deixar claro algo para mim e para você. Ele era adorador de Deus. Tem adorador de Deus aqui? Aonde estão os adoradores de Deus? Adoradores que adoram no vale, adoradores que adoram na bonança e que adoram também quando não tem nada. Cadê vocês, adoradores? Cadê vocês, adoradores? Aleluia! Aleluia! Ele vai dizer, ei, como uma doida você fala igual. No vale. No vale da desesperança. No vale da angústia e da tristeza. Ele vai dizer, ei, como uma doida você fala igual. Eu vim para este mundo, eu vim nu, eu saí do ventre da minha mãe, eu saí nu, eu nada trouxe. E quer saber de uma coisa? Do mesmo jeito para lá eu vou. Bendito seja o nome do Senhor! Aleluia! Tá no vale, tá? Deixa eu ver quem tá no vale, deixa eu ver. Ninguém está isento do vale. Levante a mão, levante a mão. Diga, bendito seja o nome do Senhor. Bendito seja o nome do Senhor. Vai, vai, vai, vai. Adora, templo da glória de Deus. Aleluia! A gente vai ver o registro também da história de Elias, que passou pelo vale, enfrentou o vale da solidão e desânimo. Um profeta requisitado. Um profeta que tinha histórico. Um profeta que tinha um currículo diferenciado. Imagine vocês, o que falava, Deus assinava embaixo. Mas com tudo isto, ele não foi privado de passar pelo vale da solidão e do desânimo, a ponto de desejar a morte. Ei, eu venho falar com os desesperançados hoje aqui. O Senhor te visita na caverna. O Senhor te visita na caverna. O Senhor te visita neste vale. E Ele vai te levantar pela palavra dEle. Profetizando no vale isto. É a palavra dEle que nos levanta. E Ele vai te levantar através da palavra dEle. Aleluia! Bem, eu falei de Elias. Exaltei também o seu currículo. Mas agora vem um que é sobre todos os homens. Elias foi um grande profeta. Mas este aqui, ele não é um grande profeta. Ele é rei dos reis. Ele é senhor dos senhores. Jesus também, no Getsêmani, ele passa pelo vale da dor e da angústia. Ele também, como uma oliveira, como uma azeitona, ele foi esmagado por nossa causa. Ele passa por esta dor a ponto de orar, dizendo: Pai, se possível for, ei, eu quero lembrá-los que ele tinha dupla identidade. Ele era 100% Deus e 100% homem. Ele era 100% Deus e 100% homem. Ele estava encarnado no corpo humano. O mesmo corpo que eu e você tem. Sentindo as mesmas dores, sentindo os mesmos problemas emocionais, sentindo angústia e também tristeza. Mas eu digo a vocês que as pessoas não entendem essa dupla identidade dele. Eu te explico. Ele, como homem, ele é filho de Maria. Como Deus, ele é pai de Maria. Como homem, ele sentiu sede. Mas como Deus, ele é a fonte da água da vida. Como homem, ele sentiu fome. Mas como Deus, ele é o pão da vida. Como homem, ele morreu. Mas como Deus, ele é vivo, e vivo, e vivo, e vivo para todo sempre. Aleluia. Aleluia. Ele também passou por este momento de angústia. Aleluia. O propósito de Jesus passou pelo Getsêmani, pela cruz. O fato, ei, deixa claro isso aqui. O fato de servirmos a Deus não significa ausência de lutas, mas significa presença divina no meio dos vales em que passemos. Eu venho falar com aqueles que pregam que, não, você é crente, você não pode passar pelo vale. Não, não, não. Não, você é crente, eu sou crente. Eu não posso ficar enfermo. Ah, não, eu sou crente, eu não posso passar por... Aonde você leu isso? Que Bíblia que você está lendo? Oh, aleluia, nós passamos pelo vale sim, nós passamos pela enfermidade sim. Os Salmos vai dizer que quando nós estamos enfermos, o Senhor afofeia o nosso leito. Ei, ei, é uma garantia, nós passamos pela enfermidade, passamos pela luta, passamos pelas provações, mas temos uma certeza, não estamos sozinhos, a presença dEle está conosco. Aleluia! Dentro destes versículos que nós lemos, nós começamos a entender que o vale não é o nosso destino final. Olhe para esta pessoa do teu lado e diga: o vale não é o teu fim. Diga, o vale não é o teu fim, não é o destino final. O salmista declara, olha só. Bem-aventurado o homem cuja força está em ti. Nós podemos passar pelo vale, mas a nossa força está em Deus. Eu digo que a gente é fraco. Eu digo que a gente, se a gente não reconhecer que somos dependentes de Deus, anote isso aqui. Se a gente não reconhecer que a gente é um eterno dependente de Deus, nós vamos perder a batalha. Se a gente confiar nos nossos méritos, se a gente confiar nas nossas forças, nós vamos perder a batalha. Agora, se estamos no vale e a nossa força vem dele, é proveniente dele, ele vai te ajudar. Ele vai te ajudar. Ai, meu Deus, você vai passar este vale. Você vai passar este vale, aleluia! É a palavra de Deus que está liberando isso aqui. Não sou eu, mas é a palavra de Deus que está dizendo. A força de Deus, aleluia, fará com que você passe por este vale. Aleluia, aleluia. A felicidade do cristão não está na ausência de problemas. Às vezes a gente quer ser feliz com a ausência de problemas. Quando tudo na nossa vida vai bem, a gente está feliz, a gente está cantando, a gente está salmodiando, a gente está na igreja todo dia, a gente levanta a mão para dar glória a Deus, a gente dá aleluia, a gente vem congregar. Porque a gente pensa que ausências de problema que é a nossa felicidade. Mas quando nós olhamos para o texto, a gente vai entender que a felicidade do cristão não está na ausência de problemas, mas está, sabe no quê? Na certeza de que Deus está conosco em cada etapa da nossa caminhada. O que significa, pastor? Se está bem, glória a Deus, sim. Aleluia, sim. Vamos à igreja, sim. Mas e quando as coisas não vão bem? Eu paro de ir à igreja? Eu paro de glorificar? Eu paro de cultuar? Não. Eu continuo dando glória a Deus. Eu continuo indo para a igreja. Eu continuo na presença dEle. Porque eu entendo que isto é uma etapa. E essa etapa não é o fim. Eu vou chegar lá no final. Aleluia. Aleluia! Aleluia! Tudo é processo. Tudo é processo. Lembra que eu falei de José? José teve a necessidade de alguém perseguir, de alguém ferir, de alguém falar dele. E às vezes na igreja a gente fica sentidinho. Ah, como a gente é sentido. Como a gente... Eu costumo dizer, a gente fica bem sudinho, né? Quando alguém fala da gente, deixa falar, irmão. Tem problema, é propósito de Deus isso aí. Deixa, irmão, deixa perceber, é propósito de Deus isso aí. Levanta a cabeça, continua marchando, porque você vai chegar lá. É propósito de Deus isso aí. É propósito de Deus na dor. É propósito de Deus na angústia. Em todo o nome dele será glorificado. Aleluia! Preste atenção na onde nós lemos. O texto diz que os peregrinos estavam passando pelo vale. Isso revela algo poderoso. E o que é? O vale é temporário. Ele tem começo e ele tem fim. O vale, ele é temporário. Talvez hoje você esteja atravessando um vale de lágrimas. Mas Deus manda dizer que isso não será permanente. Não será permanente. Aleluia. Aleluia. Do deserto.
3: Egito não é morada definitiva do servo de Deus, o senão vejamos. Salmos de número 30, verso 5, é palavra, é Bíblia. Olha o que vai dizer, o choro pode durar uma noite ou a noite inteira, mas a alegria virá pelo amanhã. Ei, tem noite, mas verá o amanhecer. Tem noite, mas vai amanhecer o dia. Olha para esta pessoa do teu lado e diga, vai amanhecer na tua vida, irmão. Se está chorando, a noite vai acabar. O amanhecer de Deus virá cedo. A alegria virá pela manhã. Aleluia! Aleluia, aleluia, existe uma manhã preparada por Deus para aqueles que perseveram, mas tem que perseverar. Agora esse negócio de querer pendurar a toalha, para com isso. Não, eu não vou mais na igreja. Eu não vou mais, não, não vou mais cultuar, não. Irmão, o que que vai te beneficiar sair da presença de Deus? O que vai beneficiar a gente em virar as costas para Deus no momento do vale? Sabe o que vai acontecer? A gente vai ficar sozinho no vale e as coisas ficarão piores ainda. Não vai resultar em nada. Sabe por quê? A gente precisa da presença de Deus. Sabe por quê que a gente precisa de Deus? Sabe por quê? Pergunta por quê, vai. Todo mundo, vai. Porque é Deus que nos fez. Porque é Ele que nos fez, é Ele que nos criou, Ele nos conhece. Ele nos conhece por dentro e por fora. Eu estou vendo vocês aqui, eu vejo só a aparência de vocês, eu vejo só a estética de vocês, mas Ele não, Ele te conhece por dentro, crente. Ele te conhece por dentro, Ele sabe o que está aí no teu coração, Ele sabe da tua necessidade, e como um bom pai aqui nesta tarde, Ele quer te pegar no colo, Ele quer te carregar, aleluia, Ele quer te socorrer no vale. Aleluia. Existe uma manhã preparada para aqueles que perseveram. Então não jogue a toalha, não pendure a toalha, prossiga, levante a cabeça e vá. Vai em frente, porque aquele que vencer, aleluia, será vitorioso, persevera. Mesmo nos vales mais escuros, Deus continua presente. Pode ser o vale que for, Deus está presente. Davi declarou em Salmos 23, e o verso 4, dá uma olhadinha. O salmista, ele vai dizer, ainda que eu andasse pelo vale da sombra da morte, não temeria mal algum, porque tu estás comigo. Aleluia, aleluia. Observe que o texto não diz, se eu andar. Não, se eu andar, não. Mas, ainda que eu ande. Isso significa que o vale faz parte da caminhada humana. Mas existe uma diferença entre passar pelo vale sozinho e passar pelo vale com Deus. Quando Deus está presente, até o vale da sombra e da morte perde o poder de destruir a nossa esperança. Aleluia. Dentro do que lemos, nós vamos entender também que somos transformados. Aleluia. Nós vamos entender que Deus, Ele vem transformar lágrimas em mananciais. Diga comigo, Deus transforma lágrimas em mananciais. O texto que nós lemos diz, passando pelo vale de Baca, faz dele uma fonte. Olha que interessante. Isto é extraordinário. O lugar que parecia ser apenas de sofrimento se transforma em um manancial. O que produz essa transformação não é a força humana, mas é a presença de Deus. Aleluia! Os peregrinos cavavam poços no meio do vale para armazenar águas para os próximos viajantes. Isso nos ensina que Deus pode usar nossas dores para gerar vida em outras pessoas. A sua experiência dolorosa pode se tornar testemunho. A sua lágrima pode virar cura para alguém. A sua luta pode fortalecer outros que estão desanimados. A gente tem que entender o propósito de Deus. A gente fala assim, não, eu não posso ficar doente. Mas o Senhor, a gente tem que ser... A minha mãe, eu carrego esse legado da minha saudosa mãe, uma mulher de fé. Ela me criou na presença de Deus. E cheia de fé, tem muitos testemunhos. Se eu fosse ficar contando aqui, iria muito tempo. Com um ano e 9 meses, o Senhor me ressuscitou. Através da fé dela, acreditando em Deus, ela não abriu mão, falou, não vai sepultar não, a gente vai orar, o missionário Davi Miranda vai orar, vamos levar lá, vamos colocar em oração. E eu ressuscitei, fé. E ela dizia o seguinte para mim, desde pequeno, ela dizia o seguinte para mim, você tem que ser sensível a voz de Deus. Deus, ele trabalha de modos que a gente, se a gente não tiver essa sensibilidade, a gente não consegue ouvir Deus falar com a gente. A gente tem que ser sensível. Então, quando vem uma enfermidade, se você não ficasse enfermo, irmão, você não iria para dentro de um hospital. Afinal, quem vai ao médico estando bom? Ninguém. Se Deus quer te levar para o hospital, é porque tem alguém lá dentro do hospital que quer te escutar, que precisa escutar Deus falando por intermédio de você. Você vai cavar poços, é isso que os peregrinos faziam. Os peregrinos passavam pelo vale, eles sofriam em sua caminhada. Era um deserto árido, um deserto seco, o vale é isso. O vale de Baca era isso. No entanto, que o nome dele no hebraico é lágrimas, é choro, é sequidão, é ausência de vida. Mas o que eles passavam com suas dores, ele dizia, o que vem atrás de mim, o que vem atrás de mim, esse aí não pode sofrer. Eu vou ajudá-lo. Cavava poços para que quando chovesse, enchia de água e aqueles peregrinos que vinham depois teriam água em abundância para tomar. Ei, o teu sofrimento, porra, aleluia, vai causar vida na vida de outras pessoas. Vai causar vida para outras pessoas. A tua enfermidade é para levar você lá para dentro de um hospital. E escutando a irmã Débora, a gente ouve ela falar que ela usou esse momento para pregar a palavra dele. E quantas vidas foram salvas ali? Ei, é o momento do vale que Deus está nos usando. Deixa Deus te usar. Parece que é o fim, mas não é o fim. Não é o fim, não é o fim. Aleluia, Deus está escrevendo uma nova história. Aleluia, no final deste vale. Aleluia. Aleluia, aleluia, eles transformavam, olha, isso é extraordinário, o lugar que parecia ser apenas de sofrimento se transforma em um manancial, aleluia, que produz, aleluia, água, que produzia água para outros peregrinos que passassem por ali. estar podendo usufruir daquela bondade de Deus sobre a vida deles. A sua experiência dolorosa pode se tornar testemunho. Sua lágrima pode virar cura para alguém. Sua luta pode fortalecer outros que estão desanimados. Olha para esta pessoa do teu lado e diga: Deus, deixa Deus te usar no vale. Diga: deixa Deus te usar no vale. Diga: Deus quer te usar neste vale. Aleluia. As lágrimas derramadas diante de Deus nunca são desperdiçadas. Eu venho falar com aqueles que choram. Deus está se direcionando hoje aqui àqueles que derramam lágrimas. Quantas lágrimas na madrugada, hein, irmãs? Quantas lágrimas na madrugada, hein, irmãos? E você diz: ninguém vê as minhas lágrimas, ninguém vê o meu sofrimento. Ei, as suas lágrimas não estão sendo desperdiçadas. Eu estou hoje neste vale junto com vocês, trazendo uma palavra poderosa de Deus. Eu não vou dizer que eu vou profetizar, eu não profetizo nada, é a palavra de Deus que profetiza. Eu venho te dizer, é a palavra de Deus que vem te dizer que as suas lágrimas não estão sendo desperdiçadas. Ou se não, vejamos. Salmos de número 56 e verso 8 vai dizer: tu contastes as minhas vagueações, põe as minhas lágrimas no teu odre. Aleluia. Deus vê cada lágrima, cada oração silenciosa, cada noite sem dormir. Aleluia. Cada batalha travada em secreto, aquilo que parecia apenas sofrimento, está sendo usado por Deus para produzir maturidade espiritual, dependência, fé e crescimento. Aleluia! A gente vai ver que a chuva que vinha, depois de feito os poços que os peregrinos passavam e cavavam, essa chuva que vinha do céu é o renovo de Deus. O versículo 6 continua dizendo: a chuva também enche os tanques. Diga comigo: a chuva enche os tanques. O que significa isso, pastor? No deserto, a chuva representa intervenção divina. Então, nesse vale, não é para você parar, não é para você se abster, não é para você desanimar. O que eu faço no vale, pastor? É para cavar. No vale é lugar de cavar. No vale é lugar de fazer poços. No vale é lugar de esboçar reação. No vale é lugar de cavar poços. Sabe por quê? Quando você cavar no vale, cavar como, pastor? Adorando a Deus. Não pare de adorar no vale. Não pare de orar no vale. Não pare de buscar no vale. Não pare, não pare, não pare. Não pare de fazer campanha no vale. Não pare de vir na igreja no vale. Não pare de adorar a presença de Deus. Cave, cave mais um pouco. Cave poços. Poços no vale. Porque vai chegar a provisão divina. Vai chegar a intervenção divina. Não está no sermão, mas o Espírito de Deus me dá aqui e eu vou entregar. Isso aqui veio agora. Eu lembro de dois homens que estavam num vale terrível. Quem são eles, pastor? Paulo e Silas. Haviam tomado um açoite muito grande depois de tomar o açoite, porque eles expulsaram um demônio adivinhador que escravizava uma jovem. Está lá em Atos, capítulo 15, 16. Depois vocês vejam com calma. Escravizava uma jovem. Paulo vai lá, em um nome do Senhor Jesus, porque o que expulsa não é o nosso nome. O que expulsa não é a nossa gravata, o nosso terno, o nosso sapato, a nossa credencial, a nossa posição. Disso nada adianta. O que expulsa é o nome do Senhor Jesus. É o nome do Senhor Jesus. Ele expulsa. E após expulsar o demônio, os homens que se apropriavam daquela moça, porque faturavam, conduz eles ao sinédrio daquele lugar e eles são condenados. Tomam um açoite, depois de tomar um açoite, eles estão quebrados. Eles estão esmiuçados, destruídos. Pegam eles e levam para a prisão, mas não levam na parte de cima. Não levam no piso superior, vão levar no piso inferior, vão levar no subsolo. Sabe por quê? Satanás entende muito bem. Pega isso aqui, a marca, para você começar a analisar isso aqui. Satanás entende muito bem que crente que adora no vale é uma ameaça para o inferno. Eu vou repetir, crente que adora no vale é uma ameaça para o inferno. Taca eles no calabouço, leva eles lá. Ô, irmãos, analisem comigo. Que ameaça eles tinham? Nada, estavam quebrados. Levam eles para a prisão, subsolo. Além de estarem no subsolo, mandam amarrar o tronco. Olha como o diabo tem medo de você. Eu venho dizer a essa igreja hoje, o diabo não tem medo, irmãos. O diabo não tem medo de diploma. O diabo não tem medo de anel de formatura. O diabo não tem medo de credencial. O diabo não tem medo de posição. O diabo não tem medo do nosso nome. O diabo não tem medo da nossa fama. Mas o diabo, ele tem medo de um crente que é cheio do Espírito Santo no vale. De um crente que é cheio de Deus no vale. De um crente que é cheio de Deus na angústia. De um crente que é cheio de Deus na tribulação. O diabo tem medo de vocês. Aleluia. Manda amarrar. Ah, para que amarrar? Só que esses dois aqui sabiam muito bem o segredo do que é adorar no vale. Ele quer nos ensinar. Vamos aprender? Ô Silas, oi. Como que está aí? Estou tudo quebrado, Paulo. Está doendo muito? Bastante. E você, Paulo? Também, Silas. Eu vou mexer as pernas aqui, dói. Vou mexer os braços, dói. Mas, Silas, tem uma coisa, hein? É gostoso apanhar por causa dele, né? É gostoso sofrer por causa dele, né? Vamos fazer o seguinte, Silas. O que, Paulo? A gente vai cantar e orar. Eu vou começar cantando e você ora. E depois eu canto. Depois você canta e eu oro. Vamos fazer isso? Vamos. E começaram no vale a adorar a Deus. Orar e cantar no vale. Cave poço no vale. Cave poço no vale. Ele começa a orar e cantar no vale. Um cantava, outro orava, outro orava, outro cantava. E assim vai. De repente, lá no céu, o Todo-Poderoso, o nosso Deus, que não mudou. Ele é o mesmo de ontem, de hoje. E será para todo sempre. Ele começa a escutar algo vivo.
2: vindo da terra. Ei, isso aqui não está lá no texto, mas eu posso acreditar. A fé me abre essa excludente de acreditar. A fé é isso, é acreditar naquilo que os nossos ouvidos não ouviram e daquilo que nossos olhos não enxergaram. Então eu creio assim, Deus lá em cima, ele diz, ei, esse louvor está vindo da Macedônia, eu preciso visitar dois homens que estão me adorando no vale. E eu vou intervir. Eu vou intervir.
3: E sabe qual que foi a intervenção? Geograficamente falando, Macedônia não pode sofrer terremoto. Não podia. Por quê? Porque ela está sobre uma placa tectônica só. Não podia sofrer abalos sísmicos. Mas é onde não pode que Deus faz acontecer. Eu vou repetir, é onde os homens não enxergam que Deus faz aparecer. Deus está aqui para fazer algo impossível pelos adoradores do vale. Tem adorador no vale aqui? Tem. Vai aparecer.

Deus manda um terremoto. Deus manda não, alto lá. A presença de Deus desce. Sabe por quê? Tinha adorador no vale. E disso Jesus também deixou claro em João capítulo 4. Capítulo 4, se lembra? O encontro dele com a mulher samaritana. Ele vai dizer para a mulher que Deus procura os adoradores. Ó, Deus procura os tais que assim o adoram. Sabe o que Deus está fazendo? Ele está olhando para dentro desse templo hoje aqui, procurando os tais que adoram a Ele no vale. Que adoram a... Tem aqui, tem. Deixa eu ver se tem. Aleluia. Ele achou lá na Macedônia. E a presença dele desce e causa um terremoto. Deus vai causar um terremoto hoje neste vale. Deus vai causar um terremoto hoje neste vale. E quando Deus traz esse terremoto, o mesmo que ele fez na Macedônia, ele vai fazer na tua vida. Na Macedônia, ele alcançou o carcereiro, os presidiários, tudo que estavam lá com Paulo, foram salvos pelo poder de Deus, a ponto do carcereiro dizer, eu vou me matar. Mas em Atos capítulo 16 e verso 16, Paulo vai dizer para ele, ei, não faça isso não, nós estamos todos aqui. E ele pergunta, o que tenho que fazer para ser salvo? E Paulo vai dizer, ei, crê no Senhor Jesus e será salvo tu e a tua casa. Se você adorar no vale, Deus vai alcançar a tua família, Deus vai alcançar a tua casa, Deus vai alcançar os teus negócios. Aleluia! É Deus enviando, ei, no deserto a chuva representa a intervenção divina. É Deus enviando refrigério em meio ao calor da luta. O homem cava o poço, mas quem via a chuva é Deus. Existem situações que somente Deus pode resolver. Existem portas, aleluia, que somente Ele pode abrir. Existem milagres que não dependem da capacidade humana. Quando tudo parece seco, Deus envia sobre a terra cansada da nossa alma a chuva da sua presença. Tem chuva da presença de Deus aqui. Levante a mão, levante a mão. Levante a mão, levante a mão. É tarde de renovo. É tarde de restauração. Fica com a mão levantada. O Senhor vai mandar chuva da presença dEle. Ele vai te restaurar, crente. Em meio a este deserto, haverá chuva da presença dEle. Chuva que vai te fortalecer.

0: está agora caindo como chuva sobre a terra seca deste vale.
1: Aleluia! Aleluia! A chuva representa, primeiro, renovo espiritual. Segundo, consolação para os cansados. Terceiro, cura para os feridos. Quarto, esperança para os abatidos. E quinto, força para continuar caminhando. Eu vou finalizar por aqui. Eu vou concluir a mensagem. Talvez, você chegou aqui nessa tarde dentro de um vale terrível. Vale de desânimo. Vale de angústia. Mas o Senhor está mandando uma chuva da presença do Espírito. E você sairá daqui restaurado. Aleluia. E eu quero finalizar usando...

0: usando, aleluia, eu quero finalizar usando, dizendo a você, que por nossos esforços, a gente não chegará a lugar nenhum. A gente não chega. A gente acaba sucumbindo. Mas se a gente confiar no poder de Deus, a gente vai conseguir sair deste vale dando glória a Deus. E eu concluo. Você não ficará nesse vale para sempre. O Senhor continua presente, mesmo no vale da sombra e da morte. Ele continua segurando a sua mão. Ele continua ouvindo suas orações. Ele continua trabalhando mesmo quando você não consegue enxergar. Não desista no meio da caminhada. O vale não é o fim da sua história. Deus ainda transformará suas lágrimas em testemunho, sua dor em aprendizado, a sua crise manancial de bênção. Quem passa pelo vale de Baca com Deus, descobre que até no deserto podem florescer. Fique em pé, por favor. Aleluia. Aleluia. Pastor, mas eu sou crente. Não, por que eu estou nessa luta? É vale, meu filho. Pastor, mas eu sou crente. Por que? É vale, entenda. Saia daqui hoje entendendo. O Espírito Santo te trouxe aqui hoje para entender que quando você adora no vale, a presença dele está com você. Ou não é? Da flor esmagada que exala o melhor perfume. Ou não é? Da azeitona esmagada que sai o melhor azeite. Ou não é do barro amassado que se extrai o melhor vaso? Pois é, comece a entender. Se está sendo esmagado no vale, é porque Deus quer tirar a sua verdadeira essência de adorador. Saia daqui hoje adorando, cavando poços no vale. Curve a sua cabeça. O Senhor me faz saber que aqui tem pessoas que queriam desistir da jornada, mas o Senhor segura em tuas mãos hoje aqui. É um dia mau, mas o dia mau vai terminar. É uma noite ruim, mas a noite ruim vai terminar. Haverá alegria de Deus na tua vida novamente. Curve a sua cabeça, Pai. Nós fizemos uso da tua palavra. Senhor, eu sei que tem muita gente aqui que estão sendo esmagada no vale o qual estão passando. Mas o teu Espírito está aqui para soprar sobre eles neste vale. Ainda que estejam feitos ossos secos, mas a vida é o teu Espírito que sopra. Sopra sobre eles agora. O renovo, a restauração, a convicção, a fé e a esperança. E que eles saiam daqui de cabeça erguida, glorificando o teu nome. E nem vão sentir mais a opressão do vale, mas conseguirão enxergar que é dentro do vale que o Senhor vai produzir, vai fazer o extraordinário. Em nome de Jesus, sopra Espírito Santo agora. Há o renovo e a força do Senhor sobre estas vidas. Em nome de Jesus, levante a mão e diga: eu recebo e creio nesta palavra. Amém. Aproveitando que vocês, pode aplaudir. Aproveitando que vocês estão em pé, eu quero chamar à frente pessoas que estão passando no vale sozinhas. O Senhor te chama hoje aqui. O Senhor quer ter um encontro com você hoje aqui. Eu quero que você saia do teu lugar agora, determinado, com essa determinação na sua vida, dizendo, eu quero esse Jesus para a minha vida. Eu quero te chamar agora, para vir à frente que eu quero orar por você. É o teu momento agora, o momento é teu. Não desperdice essa oportunidade, que o amanhã pode ser tarde demais. Eu não estou aqui colocando medo em você, longe de mim. E eu não quero que você venha à frente também com medo do inferno, não. Eu quero que você venha à frente consciente de que a vida que você está levando, você está vivendo em trevas. Em trevas, pastor, em trevas. Porque todos aqueles que não vêm para o Senhor Jesus é a luz. A gente continua em trevas. E isto é Evangelho de João, capítulo 16, e verso 3 em diante, vai dizer que Deus amou o mundo de tal maneira que deu... Ou melhor, 3 e 16, perdão. Deus amou o mundo de tal maneira que deu seu Filho unigênito para que todo aquele que nele crê não pereça, mas tenha a vida eterna. E aí vai continuar dizendo que aqueles que não crê nele já estão condenados. E a condenação é esta, olha, que a luz veio entre vós, mas vocês amaram mais as trevas do que a luz, olha. Então que tal sair das trevas agora e vir para a luz? Que tal sair das trevas e vir para a luz que é Jesus agora? Eu quero que você venha consciente disto. E eu costumo dizer nos apelos que eu faço, que o cartório dos céus estão abertos agora. Ô pastor, que isso? Quando você nasceu, os seus pais te levaram lá, foram até o cartório para registrar o teu nome. E lá foi dito o teu nome e o escrivão ali fez o registro, o devido registro. Pois é. O cartório do céu está aberto neste momento e funcionando. Por quê? Porque agora você vai nascer para Deus. Porque até esse momento você é uma criatura. É necessário se tornar filho de Deus. E se tornam filhos de Deus aqueles que aceitam o Filho dele, que é o Senhor Jesus. Se você levantar as suas mãos e vir à frente, você vai nascer agora para Deus. Nascerá filho de Deus, não criatura, será filho de Deus. E lá nos céus o seu nome será registrado. Mas não será registrado com caneta Bic, com tinta de caneta Bic, igual foi quando você nasceu. Agora será registrado com tintas de sangue derramado da cruz do Calvário. Aleluia! Aleluia! Isto é um privilégio tão grande que o próprio Senhor Jesus enfatiza isso dizendo aos discípulos. Os discípulos estão alegres. Voltaram dizendo, ah Senhor, nós expulsamos demônios, nós curamos os enfermos, quantas maravilhas o Senhor, a gente fez. E Jesus olhou para eles e disse, vocês estão felizes? Estamos. Alegres? Sim. Jesus disse, mas alegrai-vos muito mais ainda por ter os vossos nomes escritos no livro da vida. É tarde de ter o nome escrito no livro da vida. Você não tem que pagar nada. É gratuito.
1: O salário do pecado é a morte. Existe uma condenação eterna para quem vive no pecado, que é a morte. Mas existe um dom gratuito de Deus, que é a vida eterna, que é o Senhor Jesus Cristo. O Senhor te chama agora. Os nossos internautas também, os nossos ouvintes que nos acompanham através do rádio agora também. É momento de salvação. Quantas vidas aqui na frente. Eu quero chamar também os filhos pródigos. Aqueles que saíram do redil, que saíram da casa do pai, que saíram da igreja. Agora é o teu momento. Eu não sei, talvez você enfrentou um vale terrível. E por falta de maturidade, falta de orientação. Isso, meu filho, vem cá. Falta de orientação. Falta de acompanhamento. Falta de se abrir, talvez, com o pastor. Você acabou achando que o melhor era sair da igreja. Não estamos aqui para te culpar e nem te acusar. Afinal, nós somos seres humanos e nós estamos tendentes também a cair. E nós aqui, fraquinhos do jeito que somos, a gente está aqui pelo poder dele, porque é ele que nos dá essa força. E a gente está aqui para segurar as suas mãos agora para você se levantar. Aonde está você, filho pródigo? Para de comer, de se alimentar das bolotas de porcos. Existe um banquete na casa do Pai. O Senhor vai restabelecer novamente tudo aquilo que você perdeu. Ele vai colocar no teu dedo o anel novamente. Ele vai colocar em você roupas novas.

dele aqui, irmãos, e ele está chamando vidas aqui nesta tarde. E eu tenho que aproveitar bem este momento, porque este momento aqui, irmãos, não é qualquer momento no culto. Isso aqui é o momento mais importante, eu diria. O Senhor quer salvar, aleluia. O Senhor morreu por tua causa, meu filho. O diabo fica colocando na tua mente, talvez aí, se mata, você não tem valor, tira a sua vida. Você se olha no espelho e talvez você diga, quem sou eu? Olha o jeito que eu sou. Tem complexo de inferioridade. Eu quero dizer para você que você é a pessoa mais importante aqui nessa tarde. Sabe por quê? Porque você... Ei! Primeiro, você não foi feito... Você não foi esculpido por Picasso. Você não foi esculpido por nenhum artista plástico famoso aqui nessa terra. Você foi esculpido pelas mãos do Todo-Poderoso. Você foi feito por Ele. Isso, vem. Aleluia. Você foi feito por Ele. Você parou para pensar? Quando eu faço isso, às vezes eu olho assim as minhas mãos, eu digo, poxa, é as mãos de Deus que esculpiu, que fez. Fez os meus dedos, fez as minhas mãos, fez os meus olhos. O diabo quer que você se sinta ridicularizado. O diabo quer isso. E eu quero falar um negócio aqui agora. O diabo, ele não tem poder de fazer alguém semelhante a ele. Não tem, porque a vida só Deus pode dar. Mas ele é um imitador de Deus, ele imita a Deus, ele quer imitar a Deus. E o que ele quer fazer? Ele não consegue fazer, ele quer pegar o homem que é a semelhança de Deus e deixar igualzinho a ele. Já viu? Quanta gente, irmãos, faz tanta coisa neste corpo. Você é imagem e semelhança de Cristo. Gente que se flagela. Meu Deus do céu. Por isso que quando eu chego aqui, eu digo, quanta gente bonita, sabe por quê? Porque você é a imagem de Cristo. Você é igualzinho a Ele, sabia? Nós somos iguais a Ele, sabia? Você não nasceu para sofrer, não. Você nasceu para vencer, irmão. E você vai conseguir vencer quando você parar de ouvir Satanás e correr para Jesus, que está te chamando hoje.

0: você, segundo, eu falei o primeiro, que você é feito pelas mãos, e segundo, como que se não bastasse, nós fomos resgatados ainda, e foi pago um alto preço. E não foi o euros, não foi o dólar, não foi o real, não foi nenhuma moeda corrente aqui nessa terra que nos resgatou, não. Nós fomos comprados pelo sangue inocente do Filho de Deus. Ô pastor, oi. Eu não posso ir. Por quê, meu filho? Porque eu ainda tenho vícios. Porque eu ainda uso drogas. Porque eu vou sair daí, eu vou fazer isso, pastor. Mas depois, eu saindo daqui, eu vou beber, eu vou fumar, eu vou usar drogas. Não adianta. Eu preciso primeiro ser liberto dos vícios para depois eu ir. Quem disse isso? Aonde você leu isso? Olha o que Jesus disse. Vinde a mim, todos, no plural, os cansados e oprimidos. Ele não disse, descansa primeiro e depois venha. Se liberte primeiro e depois venha. Não, ele disse, pode vir a mim, porque eu vos aliviarei. Pastor, mas eu sou muito pecador, pastor. Eu tenho muito pecado. Primeiro eu preciso me limpar dos meus pecados. Aonde você leu isto? É a graça de Deus. Isso aqui é graça, meu filho. É favor imerecido. Nem eu e nem você merecia. Mas ele está vindo bem sujo do pecado. Porque eu vou te lavar com o meu sangue. Eu vou te lavar com o meu sangue. Quantas vidas. Quantas vidas. Vocês são preciosos. O Senhor tem um grande valor, Senhor. Vocês têm um grande valor. Deus hoje está aqui para receber vocês. Hoje o nome de vocês será registrado nos céus. Que coisa linda, hein? Os ouvintes de casa também podem fazer isso. Façam agora. Nós vamos orar por eles. E vocês também vão orar aí. Eu pergunto mais uma vez. Tem mais alguém aqui no templo que quer tomar essa decisão? Corra agora. O momento é teu. Tem mais alguém? Levante a tua mão e venha que eu quero orar por você. Não tem mais ninguém. Eu gostaria muito de pegar você aí e trazer, mas eu não posso. Eu não posso. Isso aqui é livre e espontânea vontade. É você e Deus, deixando a palavra trabalhar na sua vida. Mas oxalá isso um dia possa acontecer na sua vida, que Deus te dê mais oportunidades. Você é muito especial, você é muito importante. Levante as mãos, levante as mãos. Feche os olhos, mas falem de coração. Diga ao Senhor Jesus, entra na minha vida. Diga, eu te aceito como meu Senhor, como meu Salvador. Diga, eu te confesso os meus pecados, as minhas transgressões. Diga, me perdoa. Diga, me escreve o meu nome. Registra o meu nome nos céus, no livro da vida, com letras de sangue, para nunca se apagar. Diga e faz uma obra também na vida da minha família. Amém. Levante as mãos para cá, levante as mãos. Senhor, aqui estão essas vidas que agora te recebem. Coloca o teu Espírito sobre eles. Agora é momento do Senhor colocar o teu Espírito Santo, o teu Espírito Santo que orienta, o teu Espírito Santo que ensina, o teu Espírito Santo, meu Deus, que conduz o homem ao arrependimento, em nome de Jesus, traz libertação e transformação, em nome de Jesus. E vocês digam, ah, amém. Agora fiquem firmes. Ei, virão os vales, virão as lutas, mas nunca deixe ele. Vocês têm Deus, que está acima de tudo e está na vida de vocês agora. Vocês receberam o Espírito Santo. O Espírito Santo já está aí. Agora, vocês podem contar também conosco. Igreja, Deus e amor. Nós somos mais que uma igreja, nós somos uma família. Vocês vão contar com os pastores, vão contar com a diretoria, vai contar conosco. Nós estamos aqui. Qualquer dificuldade pode chegar em nós. Oh, o vale está difícil e a gente tem palavra de Deus para a vida de vocês. A gente tem força de Deus para a vida de vocês. Tá certo? Os irmãos vão pegar os seus nomes. vai anotar o seu contato para a gente poder dar continuidade a essa assistência, tá bom? Sejam bem-vindos. Deus abençoe pela decisão. Parabéns pela decisão. Amém? Quem aplaude? Quem? Pode aplaudir com alegria. Lá no céu está acontecendo um grande barulho. Escuta o barulho do céu. Aqui na terra também tem barulho de exaltação a Deus. Deus abençoe. Irmãos, vocês viram quantas vidas aqui na frente? Quem pode dar glória a Deus? Quem pode? Isso aqui é a manifestação de Deus nesse lugar. Sabe por que isso aconteceu? Porque há 64 anos atrás, Deus falou com um homem para abrir esse ministério. Vai completar 64 agora. Quem vai vir na festividade? Deixa eu ver. Diga, eu vou estar. Diga, vou trazer mais gente. Isso. 64 anos atrás, essa igreja foi inaugurada. O saudoso missionário ganhou muitas vidas, muitas almas. Ele dorme no Senhor, mas a igreja Deus é Amor, que foi fundada aqui por ele em nome de Jesus, no nome de Jesus essa igreja foi fundada, continua conduzindo vidas para os céus. E sabe por que tudo isso acontece? Porque a igreja está de portas abertas. O diabo tenta fechar, mas não consegue, porque essa igreja está fundada na rocha. Essa igreja está fundada na rocha. O diabo quer fechar ela, mas não consegue. E é por isso que você agora, com a força do Espírito Santo, você está até prevendo já o que eu vou fazer. Eu tenho certeza. Olha lá, irmã, mexendo na bolsa já. Você está sentindo aí a força do Espírito Santo na sua vida, dizendo, eu vou continuar ajudando. O diabo não vai me parar de ajudar esta igreja, de ajudar essa obra. Então vamos agora, para manter a igreja aberta, é Deus te usando. É Deus usando você para patrocinar essa igreja, para manter essa igreja aberta. É Deus usando os membros que aqui estão. Aqui tem pessoas que talvez está congregando aqui 64 anos, já tenha 64 anos, desde que fundou. Tem pessoas que têm menos, tem 30, 40. Eu tenho que revelar minha idade, hein? Estou aqui há 46 anos. 46 anos servindo a Deus aqui na igreja Deus e Amor. Tudo isso por quê? Porque a igreja está aberta. E agora, nós alcançamos essa graça. E quando a gente recebe coisa boa, irmãos, o que que a gente faz? A gente guarda pra gente ou a gente compartilha? Ou a gente só compartilha coisa ruim? Não, aqui não tem. Aqui não fazem isso não, né? Recebe, porque assim, cai coisas na nossa rede social e a gente já sai disparando. Que tal compartilhar coisas boas, irmãos? E aí eu vou perguntar, quantos aqui o Senhor resgatou você de um charco de lodo? É, irmãos. O Senhor foi um deles? Terrível. Terrível, e o Senhor te alcançou. Se não fosse o Senhor, se não fosse a igreja Deus e Amor aqui pregando Jesus, já tinha morrido 20 anos atrás. Está aí, ó. Tem gente aqui que era terrível. Tem gente aqui que era terrível. Mas foi alcançado pelo Senhor. Quantos aqui a família já estava destruída? Mas quando conheceu Jesus aqui na igreja Deus e Amor, a família foi restituída. Tem aqui? Deixa eu ver, levanta a mão. Olha aí, ó. Tá vendo? Então vocês receberam coisas boas. Eu recebi muitas coisas boas. Até para nascer. Eu não era para ter nascido. Não era para me ter nascido. A minha mãe estava numa gravidez de risco. A minha mãe tinha 47 anos quando ela me ganhou. E eu levei ela para cesárea ainda. E veja bem, os médicos chamaram meu pai e disseram, ó, não vai sobreviver ela e nem a criança. Meu pai foi lá, sabia a esposa que tinha, cheia de fé. Minha mãe tinha muita fé, ganhou um bairro inteiro para Jesus. Tem uma igreja Deus e Amor nesse bairro hoje lá. E meu pai sabia que era ela, chegou lá e falou para ela: Albertina, o médico falou que vai morrer você e a criança nesse parto. Ela disse: não vai não. Colocou a mão na barriga assim e falou: Senhor, se sairmos nós dois aqui, eu e a criança, o menino eu vou entregar para o Senhor. A criança é do Senhor. Eu vou entregar essa criança nas suas mãos. Vai trabalhar para a tua obra. E olha aqui, 46 anos trabalhando na Igreja Deus e Amor. Coisas boas a gente compartilhando. Estou compartilhando com vocês. Mas existe um modo da gente compartilhar com pessoas mais distantes ainda. E qual que é? Ofertas. Ofertas. O diabo não quer que você faça isso. O diabo, ele luta para você fechar as mãos e não ofertar. O diabo luta para você pegar o teu salário e não devolver o dízimo. Mas cônscio disso, você agora vai pegar o dinheiro que está aí na carteira e vai dizer: não, a mim Satanás não para, porque eu sou firmado na rocha. Eu vou continuar ajudando. Eu vou continuar ofertando. Sabe por quê? Essa oferta aqui vai ajudar pastores, missionários, ir para outros países, outros estados, pregar a palavra de Deus. Eu estive ontem, lá em Cuiabá, ganhei muitas vidas para Jesus lá, ontem à noite, na sexta-feira à noite, eu ganhei muitas vidas para Jesus. E por quê? Porque a Igreja Deus e Amor está avante, a Igreja Deus e Amor está avançando. Vamos ajudar agora a ganhar vidas, vamos? Muitas vidas foram aceitaram a Jesus hoje aqui e voltaram para Jesus. Mas agora a gente vai ajudar a alcançar mais vidas em outros países, em outros estados, ajudando a igreja se manter aberta, ajudando a programação de rádio. O rádio agora está alcançando vidas. A internet agora está alcançando vidas. É vidas que estão sendo conduzidas a Cristo. Fiquem em pé. E vamos dar o nosso melhor agora para Deus, para a obra de Deus. Vamos consagrar a Deus, vamos? Mas é o melhor. Não poupe de dar o melhor. Irmão, isso aqui é semente. O salmista vai dizer que ele nunca daria nada a Deus que não tivesse custado nada a ele, que muito não custasse a ele. Isso aqui é semente, irmão. Tem gente que guarda a semente. Tem gente que quer comer a semente. Semente não se come. Semente é horrível. Se você plantar essa semente aqui, vai render muitos frutos. Vamos parar de guardar a semente. Vamos plantar ela no reino de Deus agora. Levante. O melhor, o melhor, o melhor. Faz sem dó isso. Faz com aquilo que o Espírito Santo está tocando no teu coração. Faz com alegria. Sorrisão. Sorrisão nos lábios. Temos aqui, olha. Cadê? Colocaram aqui? Temos o QR Code, que está disponível para vocês ofertar. Tem maquininha de cartão. Vocês podem ofertar. Os ouvintes também podem ofertar agora, os internautas. No rodapé do vídeo está o QR Code para vocês ajudarem. Amém? Levante. Vamos consagrar a Deus. A irmã Débora vai adorar a Deus agora com um vaso de honra. Quem quer ouvir? Quem é vaso de honra aqui? Quem é? Quem é vaso de honra? Aleluia! Aleluia! Vocês são vasos de honra! Vasos que foram amassados no vale e estão aqui para a honra do nome do Senhor. Levante, Senhor meu Deus, em nome de Jesus, nós oramos agora para entregar as nossas ofertas. Pai, é o que a gente consegue, Senhor. A gente queria dar muito mais, mas Senhor, a gente sabe que o Senhor deu muito mais por a gente, deu o seu filho para nos salvar, mas aqui está de coração, meu Deus, a nossa contribuição, estamos entregando agora, para ajudar essa obra a crescer ainda mais, para que essa obra avance ainda mais. Recebe, meu Deus, a nossa oferta, em nome de Jesus. Levante assim e diga: eu consagro a minha oferta a Deus, para gerar frutos em todo o Brasil e o mundo. Amém. Pode aplaudir o Senhor, a nossa irmã Débora Miranda adorando o Senhor.
1: Podeis assentar, nós vamos cantar este hino que vai concluir o testemunho que eu contei. Outros chegaram mais tarde, mas os que estiveram aqui acompanharam Este hino retrata exatamente o que eu passei, o que muitos de vocês estão passando. Tudo isso que você está passando, Deus está te moldando para fazer um vaso de honra na casa de Deus. Vamos louvar.

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Senhor já profetizou a vitória na sua vida. Pela fé, receba esta vitória. E use este dom para ser usado para o Senhor ganhar almas, para trazer vidas ao arrependimento. Eu creio nesta palavra. Se você crê,

0: seja usado pelo Senhor. Deixa Deus te usar. Deixa Deus te usar. Aleluia. Santo é o Senhor.
1: Deus abençoe nossa irmã Débora Miranda. Vaso de honra. Chegou a nossa hora. Quem chegou a hora aí de Deus na sua vida? Chegou a hora de Deus na sua vida. Irmãos, está passando aí os votos. Propósito com Deus, hein? Semeando no vale. Vamos semear no vale. Amém? Além de profetizar no vale, vamos semear no vale. Pegue aí o propósito para trazer já no próximo domingo. Lembrando que no próximo domingo será o culto Me Aquecendo no Rebanho. Todo mundo aqui, hein? Convidando as pessoas que saíram da igreja. Isso é a nível Brasil. Em todas as igrejas Deus e Amor acontecerá esse grande evento, esse grande culto Me Aquecendo no Rebanho. Tá certo? Às 14 horas aqui na sede mundial, presença de toda a diretoria, e você está convidado. Traz aquela pessoa que saiu da igreja, que se afastou dos caminhos do Senhor, para estar ouvindo a palavra e sendo recebidos por todos nós que estaremos aqui para receber essas vidas. Conhece alguém que não está mais na igreja? Que tal mandar uma mensagem agora, usar aí o WhatsApp, usar as redes sociais, o Instagram, e mandar uma mensagem: olha, você é meu convidado especial, vou te buscar, vou te levar nesse dia. Amém? É o culto Eu e Mais Um, junto com Aquecendo no Rebanho. Tá certo, meus irmãos? Quem vai convidar alguém para estar aqui domingo que vem? Deus vai te usar para trazer essas pessoas, para serem restauradas pelo poder da palavra de Deus. Fiquem todos em pé, por favor. Nós vamos agora orar para o Senhor curar. Quem crê que Jesus cura? Jesus cura, sim ou não? O Senhor me faz saber que aqui entre nós tem 39 pessoas, preste atenção, que o Senhor está hoje trabalhando na sua vida sentimental. Tem noites, tem dias que é aquela dor terrível. Seus sentimentos, suas emoções, meu Deus, lágrimas. E no momento da mensagem que o Espírito de Deus me conduzia a falar, que parece que ninguém te vê, o Senhor está dizendo: eu te trouxe hoje aqui, porque eu quero te restaurar. Aleluia, o Senhor te entende. Cadê essas 39 pessoas? Corra aqui para frente, vem aqui para frente, nós vamos orar agora. O Senhor vai curar a alma. O Senhor vai curar aqui neste momento, o Senhor traz cura, o Senhor traz saúde. Corram aqui para frente agora, em nome de Jesus. O Senhor está curando aqui, em nosso meio, 22 pessoas aqui. Preste atenção, que vocês estão com sérios problemas de saúde. Esses problemas tangem a parte renal, outras está envolvendo aí o intestino, outras é o fígado. São 22 pessoas. Existem algumas que são constatadas por médico. Corra, meu irmão, corra para cá. O Senhor está dizendo que chegou a cura para a tua vida hoje aqui. Jeová Rafa, o Senhor que sara, está no nosso meio. Você pode dar glória a Deus. Tem milagres para a tua vida hoje aqui. O Espírito de Deus me faz saber, preste atenção, que aqui entre nós, existe 4 pessoas aqui, que vocês vieram para cá, mas vocês vieram para receber, vieram buscar um milagre para alguém que está lá na tua casa, que está lá no hospital. O Senhor está dizendo: eu estou aqui e estou lá no hospital. Eu estou aqui e estou lá na tua casa. O milagre já aconteceu. Aleluia! Corra para frente, venha para frente. O Senhor vai continuar operando na sua vida. O Senhor me faz saber que aqui entre nós, preste atenção. Tem 19 pessoas aqui que parece que as coisas se trancaram na tua vida de tal forma que parece que nunca mais vai se abrir. Estão travadas, as portas se fecharam. As coisas não vão bem. Mas o Senhor está dizendo para essas 19 pessoas: eu estou no vale. Aleluia. As portas se abrirão. Ei, a sua vida vai se destravar hoje aqui. Existia um trabalhar maligno nisso aí, mas os demônios caem por terra hoje. E você vai prosperar no vale. Aonde estão essas 19 pessoas? Levante as mãos. Venham para frente. Corram para frente. Já tem pessoas aqui. Levante as mãos e corra para frente. O Senhor está confirmando esta bênção na sua vida. O Espírito Santo de Deus, que não erra e não se engana, está me dizendo que aqui entre nós, preste atenção, tem 3 pessoas aqui que vocês estão sofrendo muito. É constante. Sara e volta novamente. Problemas de infecção urinária. Ela acaba, mas daqui uns dias corre. Jesus está eliminando essa enfermidade do teu corpo. Corre, corre. Aonde estão vocês? Levante a mão e corra aqui para frente. Nunca mais. O Senhor está eliminando uma enfermidade no teu corpo aqui nesta tarde. Quem pode dar glória a Deus? A última revelação e a gente já vai orar. O Senhor está me dizendo que aqui entre nós tem 2 pessoas aqui que vocês estão com os rins comprometidos. Mas o Senhor está restaurando estes rins e vocês sabem disto. Corre, meu irmão, corre. Vem de mão levantada receber o milagre de Deus. Levante a mão e corra para a frente que o Senhor está restaurando os teus rins hoje aqui. Quem dá glória a Deus? O Senhor já operou milagres na hora da mensagem. O Senhor está me dizendo que enquanto nós estávamos pregando aqui, a palavra... Não é o pastor Wilson, não. Mas é a palavra que o pastor Wilson estava pregando. A palavra estava te curando e já te curou. Pessoas que chegaram aqui e estavam muito mal. Mas na hora da palavra vocês sentiram como que se fosse um fogo sobre a sua cabeça. E aquele mal foi saindo, me diz o Senhor, que você já está curado, curada, aqui nesta tarde. Quem dá glória a Deus? Vamos clamar agora, vamos clamar, vamos orar. Eu quero convidar os pastores para colocar as mãos, para expulsar agora. A gente vai guerrear. Nossa irmã Débora também está convidada para nós clamarmos agora, para nós expulsarmos agora. Quem crê que Jesus está aqui? Quem crê? Nós vamos guerrear, mas Satanás a gente não faz carinho não, irmão. Esse negócio de cochichar não adianta. Satanás a gente manda sair em nome de Jesus, sim ou não? Então a gente vai guerrear, a gente vai mandar embora agora todo o mal. Vamos clamar pela presença de Deus, aleluia. Todos dando glória, glória, glória, glória, glória, glória. Nós estamos em guerra, igreja, Deus é boa. Nós estamos em guerra agora. Jesus está presente conosco. Jesus está aqui. Nós não estamos sozinhos. A presença dele está aqui. Manda sair agora. Expulsa aí agora. Vai expulsando. Clame. Clame pelo nome dele agora. Vai mandando sair. Saia todo mal agora em nome de Jesus. Senhor, o Senhor não precisa do meu grito. O Senhor não precisa do meu jeito. É o nome do Senhor que é poderoso. É no nome de Jesus agora que nós repreendemos toda a enfermidade. Nós repreendemos agora todo o tumor. Nós repreendemos agora todo o câncer. Nós repreendemos agora toda a enfermidade que está no organismo desta pessoa. Saia daí agora em nome de Jesus. Vai saindo daí agora. Não resista ao nome de Jesus. Espírito da enfermidade, espírito da doença, espíritos que não foram achados
0: nos exames laboratoriais, mas o nome de Jesus agora te arranca daí, Satanás. A gota do sangue de Jesus está caindo sobre você, espírito opressor. Sai, sai, sai, sai, sai. Sai, sai, sai, sai, sai, sai, sai, sai, sai, sai, espírito da paralisia, sai, espírito da mudez, sai, espírito da surdez, sai agora em nome de Jesus, sai agora em nome de Jesus, sai agora em nome de Jesus, sai agora em nome de Jesus, saiam em nome de Jesus, saiam em nome de Jesus, saiam em nome de Jesus, saiam em nome de Jesus, vai expulsando, igreja, é no nome de Jesus. Eu disse aqui que o nome de Jesus expulsa, o nome de Jesus, o Satanás tem que sair, em nome de Jesus o demônio tem que sair. Nós somos fracos, sim, mas ele é forte. Nós não podemos, mas ele pode. Nós somos fracos, mas ele é forte. Ele é grande, ele é poderoso, ele é fiel, ele é grande, ele é santo, ele é poderoso. Vai lá, igreja, grita, queima ele, Jesus, grita, queima ele, Jesus, grita, queima ele, Jesus, grita, queima ele, Jesus. Sai daí, sai daí, legião, sai daí, espírito maligno, sai daí, legião, sai daí, Satanás. Seu moró, sai agora e saia. Seu moró, sai agora e caia por terra. Em nome de Jesus, dá o teu grito de derrota. Saia daí, saia daí, saia daí, saia daí, saia daí agora. Há poder no sangue, há poder no sangue, há poder no sangue, há poder no sangue de Jesus. A poder no sangue de Jesus. Sai, Satanás, sai. Sai, espírito da feitiçaria. Sai, espírito que está causando angústia, que está causando enfermidades. Dá teu grito de derrota, Satanás. Saia daí agora. Saia daí agora. Saia daí agora. Sai, sai, sai. Em nome de Jesus. Em nome de Jesus, em nome de Jesus, esta enfermidade, meu Deus, que está trazendo tantos transtornos, que está trazendo, Senhor, tanto sofrimento, esta enfermidade, meu Deus, que tem feito esta pessoa chorar, que tem feito esta pessoa se desesperar, que tem feito esta pessoa, meu Deus, ficar angustiada, meu Deus, em nome de Jesus, em nome de Jesus, que este mal venha sair agora, que esta enfermidade venha sair agora, que haja saúde agora, que haja cura agora, que este tumor maligno, que este tumor que está alojado neste corpo, em nome de Jesus, sai, em nome de Jesus, sai, desapareça tumor, tumor que está no seio, tumor que está nas partes, meu Deus, inferiores desse homem, nas partes internas, em nome de Jesus, desapareça tumor no fígado, tumor no pulmão, tumor no estômago, tumor no intestino, sai agora em nome de Jesus, sai agora em nome de Jesus, saia daí tumor cerebral, saia daí tumor na garganta, saia daí problema de coluna, saia daí problema nos ossos, saia daí problemas que está na coluna desta pessoa, saia daí problema que está nos ossos dessa pessoa, saia daí paralisia, cadê os paralíticos, levante a muleta e anda, levante a cadeira de roda e anda, levanta agora e anda em nome de Jesus, em nome de Jesus, em nome de Jesus, vamos à igreja, clama com fé, ora com fé, ora com fé, saia todo mal agora, saia todo mal agora em nome de Jesus, saia todo mal agora em nome de Jesus, saia todo Satanás agora em nome de Jesus, saia todo mal agora em nome de Jesus, vai desaparecendo a enfermidade.
2: nome, vai desaparecendo doença, em nome de Jesus, que esta pessoa venha sentir agora o alívio dessas dores, o alívio da enfermidade, que estas pessoas venham sentir agora o alívio desta doença, oh meu Deus, que esta pessoa sinta a sua presença, sinta o fogo da tua presença, repreendendo este mal, repreendendo este mal, repreendendo esta enfermidade. Não adianta resistir enfermidade, não adianta resistir doença, não adianta resistir, é no nome do meu Jesus, é no nome do meu Jesus, é no nome do meu Jesus, que nós estamos ordenando, saia daí agora, a tua palavra vai dizer, estes sinais seguirão aos que crerem, em meu nome expulsarão os demônios, falarão novas línguas, se beberem ou pegarem em coisas mortíferas, não sentirão dano algum, não sofrerão dano algum, e porão as mãos sobre os enfermos e os curarão, em nome de Jesus, em nome de Jesus, em nome de Jesus, saia daí agora, sai, sai, sai, sai, sai, sai, sai, sai, sai, sai, sai, sai, sai, sai, repreenda, Senhor, esta enfermidade do alto da cabeça à planta do pé, repreenda agora, repreenda agora, repreenda agora, seja repreendida a enfermidade, em nome de Jesus, em nome de Jesus, em nome de Jesus, sai, sai, sai, sai, em nome de Jesus Cristo, saia!

0: já está operando em nosso meio através da oração que foi feita nesta tarde. Como que é o seu nome, minha irmã?
1: Glória a Deus.
0: Seu nome?
1: Carmelita Nedina do Nascimento.
0: Dona Carmelita, qual foi o milagre que Jesus operou agora na sua vida?
1: As dores, que eu estava muito forte assim, desapareceu rapidinho.
0: Desapareceu as dores? Agora nesta oração?
1: Agora,
0: em qual parte do seu corpo a senhora estava sentindo essas dores?
1: Nas pernas e aqui.
0: Nas pernas e na coluna.
1: E aqui nesse braço assim.
0: Há quanto tempo a senhora vinha sentindo essas dores?
1: Faz muito tempo.
0: Há muito tempo. E agora a dor desapareceu.
1: E agora veio desaparecer.
0: Procura, minha irmã, faz o que a senhora não podia fazer. Olha aí, pastor Wilson, queridos irmãos presentes, quem está vendo este milagre, diga glória a Deus. Ô, minha irmã, a senhora não podia fazer isso, não?
1: Senhor.
0: A senhora não podia fazer esses movimentos, não?
1: Não podia fazer, não.
0: E agora está fazendo?
1: Agora está fazendo.
0: Quem curou a senhora?
1: Jesus.
0: Quem te deu saúde, minha
1: Jesus.
0: Irmã? Foi Jesus.
2: Foi Jesus, pastor Rivair. Foi Jesus, templo da glória de Deus. O Senhor está aqui curando. Vamos lá, pastor Ide Carlos.
3: Glórias a Deus, pastor Wilson, amados ouvintes. Uma explosão de milagres o Senhor operou nesse exato momento. Vamos ouvir. Meu irmão, seu nome?
4: Ronaldo Regis Magela.
3: O que é que aconteceu agora no momento da oração?
4: As dores, eu estava com muita dor. Eu fiz uma cirurgia no joelho e agora Deus apareceu e eu não estou sentindo nada.
3: O senhor chegou sentindo dores nos seus joelhos, não conseguia nem dobrar os joelhos? Vamos fazer um teste assim, vamos fazer um teste. Há quanto tempo o senhor sofria com essa enfermidade?
4: Há 8 anos.
3: 8 anos, quem te curou aqui agora?
4: Jesus.
3: O sangue de Jesus tem...
4: poder.
3: Diga obrigado, Jesus.
4: Obrigado, Jesus.
3: Aí está pastor Wilson, 8 anos sofrendo. Meu e agora Deus. Curado para a glória de Deus.
2: Meu irmão Ronaldo, o senhor chegou aqui com essas dores?
4: Sim.
2: Mas e agora?
4: Sumiu.
2: Sumiu?
4: Sumiu.
2: Jesus te deu saúde. Ah,
0: pastor Wilson, é algo impressionante esta campanha profetizando no vale. O povo segue firme na fé e já contando o milagre. Como que é o seu nome, minha irmã?
5: Meu nome é Marina.
0: Irmã Marina, o que, que Deus fez através desta campanha?
5: Através dessa campanha eu recebi uma bênção muito boa, porque eu estava com ansiedade, já estava começo depressiva, e fui ao médico, o médico passou remédio para mim estar tomando para dormir, e através dessa campanha eu deixei os remédios para lá, né? E agora eu estou conseguindo dormir à noite.
0: Meu Deus, não dormia.
5: Não dormia.
0: Nem com a ajuda dos remédios.
5: Nem com a ajuda dos remédios.
0: Só foi entrar na campanha.
5: Deus me curou.
0: Deus te curou, minha irmã, e hoje está liberta.
5: Estou liberta por honra e glória do nosso Senhor Jesus.
0: Voltou a dormir normalmente?
5: Sim, estou dormindo muito bem, graças a
0: Deus. As crises...
5: Não tem mais crise.
0: Não tem mais.
5: Tem. Jesus.
0: Quanto tempo isso vem acontecendo com você?
5: Há um mês.
0: Há um mês.
5: Há um mês.
0: Entrou na campanha, hoje está sendo o segundo domingo.
5: O segundo domingo.
0: E já
5: recebi a bênção. Em nome de Jesus.
0: Valeu a pena fazer parte desta campanha.
5: Valeu, muito bom. Quem poder fazer a campanha, continue na campanha, porque é só Deus na nossa vida.
0: O seu sofrimento estava muito grande, né, minha irmã?
5: Muito grande, eu passava a noite toda rebolando na cama, sem sono, e chorava pelos cantos, aí eu procurei o médico, falou, você está com ansiedade, crise muito forte, passou os medicamentos para mim, comecei a tomar, não estava fazendo efeito, eu falei, vou deixar de lado e vou entrar nessa campanha. Quem vai curar é Deus. E hoje estou aqui contando a minha bênção que eu tenho recebido do Senhor Jesus.
0: Curada e liberta.
5: Estou curada e liberta em nome do Senhor.
0: Quem te deu esse milagre?
5: Foi Jesus.
0: Foi Jesus, pastor Wilson.
2: Tremendo, Jesus curando. Vamos lá, pastor.
3: Pastor Wilson, irmão, que foi revelado pelo Espírito Santo que sentia dor nos rins e no exato momento a dor desapareceu. Vamos ouvir. Meu irmão, seu nome?
6: Antônio Carlos.

0: com essa enfermidade?
1: A Covid, ela me trouxe vários problemas, né?
0: Quantos anos? 5 anos? 6 anos?
1: Desde 2021.
0: Desde 2021, 6, 5 anos de sofrimento. E essas dores que o senhor sentia? Meu Deus do céu, chegou aqui de uma dor atacada, no momento da revelação, o que que aconteceu?
1: Sumiu.
0: Sumiu?
1: Sumiu.
0: Quem te curou aqui agora?
1: Jesus Cristo.
0: Diga obrigado, Jesus.
1: Obrigado, Jesus.
0: Pelo meu milagre.
1: Pelo meu milagre.
0: Deixa o nome do Senhor para os ouvintes, meu irmão.
1: Antônio Carlos.
0: Aí está, pastor Wilson, mais um milagre para a glória de Deus.
2: É Deus operando. Muitas pessoas aqui curadas. O Senhor, ó, entenda isso aqui. Tem milagres que acontecem na hora e tem milagres que vão acontecer depois. Mas que você recebeu o teu milagre hoje aqui, você recebeu. Quem dá glória a Deus? O horário já não dá mais. Vamos fazer aqui, ou melhor, receber o pastor da sede mundial, o pastor Kleber, que vai orar com todos vocês, vai se despedir em nome de Jesus. Todos em pé para receber o pastor Kleber de Oliveira. Deus abençoe, meu. Muito obrigado, minha gente. Palmas para Jesus.
3: Aleluia. Vamos orar pelo Senhor também, meu pastor. Atenção, hoje é o terceiro dia da campanha, que é a campanha de preparação para o quê? Preparação para o quê? 64 anos de igreja, Deus e amor. Pastores, presbíteros, obreiros, azeite na mão, levante este azeite. Vamos pedir para Deus derramar uma gotinha da sua virtude. Não saia daqui sem receber a unção de Deus. Então, 23 horas e 45 minutos, a nossa irmã Débora estará com vocês realizando esta oração e você já vai receber a bênção de Deus. O propósito é o quê? Vir dias 13 e 14 só para agradecer, porque o milagre nós receberemos nestas campanhas. Levante as mãos, levante a chave da casa, lá do trabalho, levante a foto da família. Agora é a hora. Unção na foto, não. Nós ungimos a cabeça da pessoa. E quem recebeu o milagre vai testemunhar. Segunda-feira pela noite, segunda do pão, eu estarei com vocês. Terça é terça dos vencedores. Quarta é quarta do grande mover de Deus. Pela manhã, pastor Milton, e à tarde, pastor Wilton Siqueira. Traga alguém com você para receber a bênção de Deus. Levante as mãos, soberano Deus, maravilhoso Pai, Senhor, poderoso é o teu Espírito agora, ó Deus, para derramar daquela graça sobrenatural, para nos guardar durante toda esta semana, para nos abençoar em todos os sentidos, Pai querido, na nossa entrada e na nossa saída, aqueles que foram tocados, curados e nem se deram conta, Pai, que foram abençoados por ti, mas que o Senhor agora, meu Deus, possa manifestar a gratidão no coração deles para te louvar. Senhor, usa em tuas mãos, ó Pai, na direção do teu Espírito, a vida do pastor Wilson. Guarda o seu retorno até a Campinas, Pai. Usa nas tuas mãos a nossa irmã Débora nesta madrugada. A vida, Senhor, da nossa irmã Rose. Usa aqueles que estão na consagração também, pedindo, meu Pai, as tuas vitórias. E agora, Pai, nós te louvamos e te agradecemos. Agradecemos em nome de Jesus. Que o Senhor te abençoe e te guarde. Que o Senhor tenha misericórdia de ti. Que o Senhor sobre ti levante o seu rosto e te dê a paz. Cantor Ivan Luiz vai louvar a Deus.
4: Aleluia.
3: E vamos nos despedir. A paz do Senhor Jesus. A paz do Senhor Jesus. Unção com azeite aqui.
5: Ô, oh, glória, vamos tocando fogo na seara. Ô, oh, culto maravilhoso. Quem já saiu daqui dando glória a Deus? Cadê vocês que dão glória para Jesus? Que culto maravilhoso, né? Vamos lá, vamos adorar a Deus. Pode soltar, filho, por favor. Fogo na seara. Aleluia, vai glorificando o nome do Senhor, igreja. Recebendo a unção e glorificando a Jesus. Aleluia, glória a Deus. Aleluia. Não sai aí não? Vamos cantando assim. Toca fogo na seara do inimigo. A igreja. Toca fogo. Jesus está contigo. Não há o que temer.
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2: 17:39.
3: E chegou o momento de informação aqui na Rádio Deus é Amor. Desgaste emocional. Pesquisa mostra como os brasileiros se sentem no trabalho. Apenas 29% dos trabalhadores brasileiros mantém uma relação saudável com o trabalho, enquanto cresce o número de profissionais em situação de desgaste emocional. A maioria dos trabalhadores brasileiros não mantém uma relação saudável com o trabalho em um cenário marcado por pressão, altas demandas e a sensação de pouco reconhecimento. Para 71% dos brasileiros, as exigências e expectativas das empresas aumentaram no último ano. A percepção é de que o trabalho cobra mais, sem oferecer recompensas na mesma medida. Esse desequilíbrio afeta diretamente a forma como os profissionais se sentem dentro das empresas. A insatisfação também passa pelo modelo de trabalho. Segundo pesquisas, 68% dos profissionais gostariam de passar menos dias presencialmente no escritório. O desgaste é ainda maior e mais presente entre os mais jovens. A geração Z lidera a busca por novos modelos de trabalho e coloca a flexibilidade, a autonomia e acesso à tecnologia à frente do salário. A tecnologia surge como possível aliada para reduzir o desgaste no trabalho. Para a maioria dos profissionais, ferramentas digitais ajudam a ganhar tempo, organizar tarefas e equilibrar melhor as demandas do dia a dia. Ao mesmo tempo, o levantamento aponta que a convivência entre gerações pode ajudar a reduzir tensões. Vamos falar sobre carreira? Burnout de liderança. Seu impacto invisível. O sofrimento emocional de quem lidera é um dos temas mais negligenciados no ambiente corporativo, mesmo quando as empresas investem em programas de bem-estar para as equipes. Muitos gestores seguem operando no limite, sem um espaço seguro para reconhecer vulnerabilidades e até pedir ajuda, o que cria aí um fenômeno silencioso que afeta estratégia, clima, engajamento e performance. A maioria dos líderes enfrenta uma pressão constante que combina metas agressivas, contextos voláteis, demandas emocionais dos times e escassez de tempo para reflexão. Dessa soma nasce a fadiga decisória, a rigidez cognitiva e a reatividade emocional, que são sintomas que passam despercebidos até se transformarem em conflitos, decisões precipitadas e colapsos pessoais. A autoliderança é a principal competência negligenciada nas organizações brasileiras. Ela envolve autoconsciência, autogestão emocional e clareia sobre prioridades, funcionando como um amortecedor que impede que a pressão externa se transforme em colapso interno. Agora é preciso considerar que líderes também sofrem e ignorar esse fato cobra um preço alto das organizações. Cuidar da saúde emocional da liderança não é gentileza, é estratégia. Empresas que investem em autoliderança, consciência e relações humanas maduras constroem equipes mais engajadas, culturas mais fortes e resultados mais sustentáveis.
2: Dezessete 17:43.
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5: Meu nome é João Benedito da Silva Neto, conheci a Igreja Pentecostal Deus é Amor em 2002 através de uma caravana. Fui batizado em 2004, rogo as orações dos irmãos, Deus os abençoe, irmãos.
6: Me chamo irmã Gleuciane, conheci a IPDA através de uma evangelização de minha irmã, que é membro da IPDA. Jesus me libertou do adultério e do tráfico. Cheguei até aí para dentro de um presídio, né, por causa devido ao tráfico de droga. Hoje, para a honra e a glória de Jesus, estou me preparando para o batismo. Jesus é meu Salvador. Eu sou aqui da cidade de Fortaleza, Ceará.
7: A paz do Senhor, irmãos. Meu nome é Silvana. Moro na cidade de Itapejara, Rio Grande do Sul. Conheci a IPDA através de uma vizinha. E a partir daí, aceitei a Jesus. Hoje, pela honra e glória do Senhor, sou obreira da IPDA. E agradeço muito a Deus pelas curas, pelos milagres que Deus fez na minha vida. Minha vida hoje mudou totalmente como era antes. Hoje posso dizer que sou feliz em nome do Senhor Jesus.
8: O que você faria se tivesse mais uma oportunidade?
9: Dia 31 de maio está chegando, nós vamos ter um culto especial em todas as nossas igrejas Deus de Amor aqui do Brasil e no exterior. Preste atenção, é o culto Me Aquecendo no Rebanho. É um culto onde nós vamos receber os membros que deixaram o nosso ministério. Seja pastor, seja cooperador, seja membro. Este dia é o dia para você retornar à Igreja Deus de Amor. Não estou falando aos desviados. É claro que desviado pode voltar. Mas esse dia é específico para as pessoas que deixaram o nosso ministério. Talvez porque foram maltratados ou porque aconteceu alguma coisa na congregação. Inclusive, eu estava lendo em pesquisas que a maioria das pessoas deixa a congregação por falta de um relacionamento bom, uma palavra que aferiu, um relacionamento que não deu certo entre duas pessoas ali da congregação e houve um desentendimento e a pessoa sai. A pessoa não quer congregar mais. E Satanás se aproveita dessa oportunidade e começa a esfriar essa pessoa. Ela não vai mais à igreja. Ah, eu não vou mais lá porque aquela pessoa falou assim de mim. Ah, aquela pessoa me olhou feio. Ah, o pastor não me deu oportunidade. Ah, o pastor não me atendeu. Gente, isso é tão pequeno em relação à nossa salvação. É claro que não é indo para a igreja que você vai ser salvo, mas faz parte da sua fé, faz parte da caminhada cristã. É necessário congregar. Agora, se a gente for olhar pessoas que falam mal da gente, pessoas que não aceitam a nossa opinião, ou a nossa postura, a maneira que a gente penteia o cabelo, ou que a gente coloca o sapato, ou que a gente... A nossa opinião em relação a tantas coisas, a gente não congrega em lugar nenhum, porque sempre haverá situações assim. Por que você não deixa o trabalho? Tem gente falando mal de você lá. Por que você não deixa a escola? Tem gente lá que você também teve uma discussão. Mas deixa a igreja, que é muito mais fácil, não é verdade? Então, preste atenção. Deus está dando essa oportunidade. Não é uma igreja em si que está te dando oportunidade de você regressar. Você não foi para o mundo, mas está em casa ferido. Quem que ganha com isso? Você está só perdendo. A sua alma está enfraquecida. Você está fraco na fé. Você está triste. A sua alma está necessitada de alimento. Então chegou a oportunidade. Anote aí, dia 31 de maio, às 15 horas, em todas as nossas igrejas do Brasil e do mundo, haverá este culto Me Aquecendo no Rebanho. Vamos voltar. Você está frio. Você que é ovelha, precisa se aquecer no rebanho novamente. Estamos aqui para receber vocês de braços abertos. Não é uma frase de efeito. Não é uma frase de jargão, não. Nós queremos que você volte a congregar conosco. Você que deixou a congregação, você que era obreiro da nossa igreja, volte. Nós estaremos analisando sua situação direitinho. Dia 31 de maio, no horário das 15 horas, na sede mundial e também na Igreja de Deus e Amor, aí pertinho da sua casa. Você vai voltar, nós vamos receber você, vamos anotar o seu nome e você vai fazer parte novamente do corpo de Cristo no nosso ministério Igreja Deus e Amor, tá certo? Dia 31 de maio, Me Aquecendo no Rebanho.
2: 17 horas 48 minutos. Este é o programa Voz da Libertação, o órgão informativo das igrejas pentecostal, Deus e Amor, o Socialismo em Cristo, John William. E é um grande prazer estar com todos vocês aqui, depois de um culto abençoado que já nós falaremos sobre este culto, sobre esta campanha e sobre as grandes festividades que ainda acontecerão este ano aqui no Templo da Glória de Deus, endereço Avenida do Estado, 4568. Nós estamos no bairro Liberdade, São Paulo.

0: 17h49, um culto abençoado, pastor Wilson Siqueira trazendo uma palavra direto do coração de Deus para os nossos corações, irmã Débora também falando desse culto especial que acontecerá no dia 31 deste mês, que é o Eu Mais Um, me aquecendo no rebanho. Vai funcionar da seguinte maneira: às 9 da manhã nós realizaremos um evangelismo nas ruas, convidando o povo para participar desta concentração que acontecerá às 15 horas. E aqui na sede mundial, o pastor Jack Bochá vai pregar a palavra de Deus, vai trazer uma palavra especial para os nossos corações. E como foi dito, é a oportunidade para você que se afastou dos caminhos do Senhor, regresse para a igreja, para que você reconcilie com Jesus e também com a Igreja Pentecostal Deus e Amor, e você vai ver como a sua vida vai mudar, como Deus vai trabalhar. E é um culto, irmãos, onde nós, que já fomos discipulados, teremos esta chama nos nossos corações de também discipular. Afinal, está escrito que nós fomos escolhidos para darmos fruto e que o nosso fruto deve permanecer. Então, nós juntos iremos buscar a presença de Deus. Nós juntos iremos fazer aquilo que o Senhor quer que nós façamos, que é ganhar almas, que é conduzir as pessoas para que elas saibam que tem um chamado específico. Existem pessoas que elas precisam alcançar. E é muito bom isso. Nós vamos a um depoimento agora de uma vida que foi transformada por Jesus. Eu quero que você entenda que estes depoimentos de transformação de vida sempre tem alguém que evangelizou, alguém que discipulou, e por isso nós precisamos nos atentar para essa responsabilidade que paira sobre nós de discipularmos, de conseguirmos mais vidas para Jesus. Então vamos a esse depoimento de uma vida que foi transformada por Jesus. E saiba que Deus também quer usar você para que outras vidas abandonem os pecados através do Espírito Santo e comecem a viver aquilo que Deus tem para a vida delas. Vamos ouvir.
1: Pai do Senhor, amados irmãos, meu nome é Helena, moro aqui em São Luís do Maranhão, eu era de outra igreja. Eu fui ligar o rádio, né, pra ouvir os louvores, e aí bateu na programação de São Paulo. Comecei a escutar as palavras que os pastores da Igreja Pentecostal Deus e Amor estavam pregando, aquelas palavras lindas, né, palavra de Deus, e aquilo ali foi entrando bem profundo no meu coração, e fiquei só ligada naquela rádio. Eu digo, não, essa rádio eu vou ficar com ela, eu vou ficar ligada aqui, é 24 horas, e é 24 horas na minha casa, essa rádio, não para, eu saio, vou pro centro, vou pra todo canto, meu rádio é sempre ligado na rádio Deus e Amor. E eu fui pra Igreja Deus e Amor lá no centro, né, aqui em São Luís do Maranhão, e fiquei frequentando a Igreja Deus e Amor. Fui batizada nas águas, né, e me batizei no Espírito Santo também, né, então...

antes de eu fazer exame, eu fui para a igreja, fui convidada para a consideração. Peguei e fui, né? Na terça-feira de manhã. E revelada. E Deus estava me curando de uma leucemia. E eu digo, meu Deus do céu, se Deus tirou eu da cova, Deus me deu vida de novo, por que eu não estou na igreja? Eu peguei e voltei para a igreja. Estou firme e forte. E de lá para cá é só bem.

tem depoimento de transformação de vida lá no Maranhão. O evangelho chegou através da nossa igreja, vidas transformadas por todo o Brasil, também em vários países. Inclusive hoje nós tivemos o culto de missões nas nossas igrejas em prol do Chile, onde foi apresentado um vídeo sobre como está a obra missionária. Batismo, pessoas que conheceram Jesus através deste ministério estão sendo completamente transformadas. E a pergunta que eu te faço esta tarde é essa: quando você que já teve a sua vida transformada, você vai começar a transformar outras vidas? Este é o projeto Eu Mais Um, é nós discipularmos, é nós ensinarmos as pessoas a servir a Jesus, até o momento que nós deixaremos elas aptas para também ensinar outras, e assim o evangelho ele vai se expandindo, mais vidas serão alcançadas por Jesus. Isso é o Espírito Santo quem coloca nos nossos corações esse desejo. Quando, irmãos, nós temos a nossa vida movida pelo Espírito Santo, ele começa a colocar nos nossos corações o desejo de fazer a obra de Deus. Este é o penhor da salvação. Vamos ouvir este louvor da cantora Aparecida Jorge, penhor da salvação, fala sobre isso. O Espírito Santo, ele habita em nós, ele tem ciúme de nós, e quando o Espírito de Deus está em nós, nós então entendemos essa responsabilidade de discipularmos. Vamos ouvir penhor da salvação.

Espírito Santo de Deus, Tu que habitas dentro do meu ser, consagra-me cada dia mais, pois para Ti somente eu quero viver. Ó Espírito Santo da verdade, Tu és a garantia, Tu és a confirmação de que fui por Deus selada, e Tu foste dado a mim como penhor da minha salvação.

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0: vivenciamos nessa tarde aqui na nossa sede mundial, no segmento da poderosa campanha Profetizando no Vale. Obrigado, Deus, por aquelas centenas, ou melhor, por aquela dezena de almas, ah, Senhor, que se fizeram presente ao longo, ó Deus, desse culto, ao longo dessa tarde, ó Deus, aqui no Templo da Glória. Pedimos ao Senhor que o Senhor continue abençoando. Te agradeço pelas almas que confessaram o Teu nome, ó Pai, como único, exclusivo e também eterno Salvador. Que a boa mão do Senhor prossiga abençoando, salvando, libertando cada uma dessas almas. Pai, nesse momento, quero orar e interceder por cada pedido de oração. Pessoas que compartilhou, ó Deus, os seus pedidos de orações através do chat, lá no canal do YouTube. É, Pai, a todo instante, centenas de pedidos estão chegando de todas as partes do Brasil. E pedimos ao Senhor que o Senhor venha agir de maneira graciosa, que o Senhor venha operar de uma maneira tremenda, ó Deus, ó Pai, respondendo cada pedido de oração, manifestando, ó Deus, a bênção, ó Pai, que enriquece e não acrescenta dores. Quero orar também, ó Deus, pelos pedidos de oração que estão chegando via WhatsApp, lá na Central de Produções Internacional, no Estúdio C. É, meu Pai, pessoas que estão compartilhando as demandas, os desafios, os obstáculos, ó Pai, que ao longo da caminhada têm se apresentado diante de cada um deles. E pedimos que o Senhor, pela sua infinita graça, manifeste o seu poder, entre com a sua providência divina, ó Pai, repreendendo tudo aquilo que é procedência diabólica, tudo aquilo, meu Deus, que é procedência maligna, ó Pai, diante do teu nome, ó Jesus Cristo, todo mal caia por terra. Deus, quero orar também pelos pedidos de orações que estão sendo depositados, ó Pai, diariamente, ó Deus, ali nas urnas do Santuário da Oração, pessoas que têm feito campanhas, pessoas que têm feito questão, ó Deus, de trazer em mãos o seu papel com o seu pedido de oração. Deus vai atendendo, Deus vai respondendo, Deus vai agindo para que o teu bom nome, ele venha a ser glorificado, para que o teu nome, ó Deus, ele venha a ser engrandecido. Deixo diante do teu altar, nesse momento, ó Pai, causas das mais variadas, como aqueles que estão lutando, ó Pai, contra uma enfermidade. Essa pessoa que recebeu, ó Deus, ao decorrer dessa semana, ao decorrer desse mês, a notícia, ó Deus, do diagnóstico do médico, ó Deus, de uma enfermidade crônica, uma enfermidade, ah, Senhor, que segundo os olhos humanos é uma enfermidade para a morte, em alguns casos, ó Deus, uma enfermidade, ó Deus, que não tem jeito e nem solução, segundo, ó Deus, o entendimento humano. Mas eu sei, ó Deus, e nós cremos que há poder no teu nome, e para o Senhor não existe causa impossível, para o Senhor não existe causa difícil. Na verdade, tudo é possível àquele que crê. E nessa noite nós estamos convictos, ó Pai. Nesse final de tarde, nós estamos, ó Pai, com a certeza que a mão do Senhor, ela está estendida, ah, Pai, sobre essas vidas que estão acometidas por enfermidades. Ó Deus, e haverá o manifestar do Teu Espírito Santo, do Teu poder, ó Pai, e haverá curas. Sim, pessoas irão testificar do milagre. Pessoas vão entrar em contato conosco aqui, ó Pai, e vão testificar daquilo que o Senhor fez por intermédio da fé dele, por intermédio da fé dela. É, papai, pelos olhos da fé eu creio que barreiras, muralhas, ó Deus, empecilhos já estão sendo jogados ao chão, ó Deus, e o teu bom nome, uma vez mais, será glorificado. Eu oro não só por esses que estão enfermos, mas aqueles que já estão, ó Deus, fazendo um tratamento médico, ó Pai, devido a algum tipo de enfermidade que foi diagnosticado na vida dele ou na vida dela. Essa pessoa que está fazendo radioterapia, sim, essa pessoa que está fazendo quimioterapia, que está, ó meu Deus, ó Pai, fraca devido a esse forte tratamento. Sim, meu Deus, vai fortalecendo ele, vai fortalecendo ela. Sim, que ela vença, que ele vença, ó Deus, esse câncer, que ela vença, ó Deus, essa enfermidade, que essa enfermidade desapareça do organismo dele, do organismo dela, ó Deus, e o nome do Senhor seja glorificado. Eu deixo diante do teu altar ainda, ó meu Pai, essa pessoa, ah meu Pai, que precisa de medicamentos fortíssimos para poder dormir. Sim, essa pessoa, meu Pai, que, ah Senhor, se não estiver medicada, ó Deus, ela tem fortes crises de ansiedade, fortes crises, ó Pai, de um quadro de depressão. Sim, essa pessoa, ó Pai, que tem síndrome do pânico, essa pessoa, ó Deus, que sofre com a insônia, Deus, manifesta o seu poder uma vez mais, e que essa enfermidade, que esses males, ó Deus, e moléstias que tem causado a esta pessoa dor, sofrimento, desgastes em todos os âmbitos e em todas as áreas de suas vidas, que nesse momento essas enfermidades, ó Pai, desapareçam. Sim, que essa pessoa não precise mais, ó Pai, de medicamentos, mas que a partir de agora essa pessoa sinta o refrigério, o alívio na alma dele, na alma dela. Oh, meu Deus, entra com a sua provisão, entra com a sua intervenção divina e faz o que nós não podemos fazer, faz o impossível, porque o impossível, ó Pai, é para o Senhor. Nós somos limitados, é verdade, não somos capazes, mas o Senhor pode, o Senhor é, o Senhor faz. E colocamos diante do teu altar tudo aquilo, ó Pai, que diante de nós nos mostramos, ó Pai, fracos, ó Deus, e sem condições de executar. Colocamos tudo isso diante do seu altar, diante da tua presença, e pedimos ao Senhor, confirma a grande vitória. Quero orar nesse momento também, ó Pai, não só pelos enfermos, mas também essa pessoa, ah, Papai do Céu, que está acometida, ó Deus, por um quadro clínico, ó Pai, que a impossibilitou, ó Deus, de exercer as suas atividades do dia a dia. Sim, essa dona de casa, esse pai de família, esse jovem, sim, essa pessoa que foi vítima, ó meu Deus, em um acidente doméstico, ou até mesmo em um acidente trabalhístico. Deus, coloca as tuas mãos, traz sobre ele, traz sobre ela, ó Deus, ó Pai, a restauração, a cura divina, o fortalecimento. Fortalece, meu Deus, o organismo. Fortalece, meu Pai, a estrutura desta pessoa. Sim, essa pessoa que está, ó Deus, aguardando, ó Deus, uma intervenção cirúrgica devido a um acidente de trânsito. Ó, meu Deus, coloca tuas mãos nesta hora. Faz o impossível acontecer para que o teu bom nome, ó Jesus Cristo, uma vez mais seja glorificado. Ó Deus, enquanto nós estamos orando, ah, meu Pai, vai visitando os hospitais, vai visitando as UTIs, vai visitando, ó Pai, ó Deus, em todo o território nacional e também no exterior. Visita, meu Pai, colocando, ó Deus, a bênção das tuas mãos sobre a vida deste que ora conosco agora. Talvez essa pessoa, ó Deus, não sabe, mas tem alguém orando por ela. Sim, tem uma mãe de joelhos agora. Tem um pai clamando. Tem um filho intercedendo. Tem um avô, uma avó que está, ó Pai, clamando ao Senhor. E pela fé dele, pela fé dela, Deus visita essa pessoa. Sim, essa pessoa que está, ó Deus, oprimida pelo adversário. Legiões têm cercado a vida desta pessoa e têm oprimido ela. Essa pessoa não tem nem mesmo mais vontade de viver. Ela está totalmente, ó Pai, desesperançosa. Ela está totalmente, meu Pai, sem perspectiva de vida. Mas nós oramos agora para que, ó Deus, o propósito ao qual o Senhor tem na vida dele, ao qual o Senhor tem na vida dela, seja revelado, ó Pai, e ela possa, ó Deus, compreender, ó Deus, que na tua presença há a verdadeira alegria, há o verdadeiro contentamento, o gozo do teu Espírito Santo. Trabalha, Jeová, trabalha, Senhor dos exércitos, de uma maneira poderosa, de uma maneira graciosa e também eficaz. Visita nesse momento aqueles que estão, ó meu Pai, lutando, lutando para ser libertados. Sim, essa pessoa que luta contra o vício da bebida alcoólica, essa pessoa que luta contra o vício do tabagismo, meu Deus, essa pessoa que luta contra os vícios, ó Pai, ali, os jogos de azar, sim, contra os vícios das drogas ilícitas, sim, verdadeiros abismos, ó Pai, que levam o homem à destruição. E nós pedimos agora, Papai, resgata, resgata essa ovelha que se perdeu, essa ovelha, ó Pai, que está perdida, porque o Senhor veio para salvar e libertar aquele que havia se perdido. E nós pedimos, meu Pai, envia o teu Espírito Santo, usa a vida da igreja, ó Pai, para proclamar as boas novas de salvação. Sim, para ser o abraço do Senhor na vida desse que está totalmente em trevas e perdido. Usa o povo de Deus e que o teu bom nome, ó Rei Jesus, ele seja glorificado. Eu quero orar, Senhor meu Deus, eu quero orar, Senhor meu Pai, pedindo a libertação, ó Pai, desses que estão nessas práticas. Liberta, porque se o Filho vos libertar, verdadeiramente sereis livre. É, meu Pai, o Senhor tem essa libertação, esta graça, ó Deus, que é verdadeira, que é real, Ó meu Deus, e quando o Senhor age, o Senhor não deixa resquícios de dúvida. Operando o Senhor, quem impedirá? Senhor, nós oramos por vidas que estão sendo, ó Pai, seduzidas, ó Deus, por mentiras. Sim, mentiras, ó Pai, humanistas. Mentiras, ó Pai. Ah, Senhor, que o adversário, ó Deus, estruturou muito bem, mas não deixa de ser mentira. Sim, ó Pai, falsas religiões, falsos caminhos que prometem salvação, que prometem conexão com Deus, ó Pai, mas fogem do padrão que o Senhor mesmo estabeleceu. O Senhor não se contradiz, ó Pai. O caminho já está revelado e não é outro a não ser Jesus Cristo, que foi morto, mas ressuscitou ao terceiro dia e vivo está para todo sempre. Sim, o Senhor apareceu para Paulo, ainda quando este se chamava Saulo, no caminho de Damasco. Ah, meu Pai, e ele se converteu, ele creu, ele confiou, e de perseguidor passou a ser perseguido, a ponto de ser um mártir da fé. Olha aí, meu Pai, ele não perderia a vida por uma mentira. Sim, quantos de nós, quantos que foram alcançados pelo mesmo Cristo que se revelou a Paulo, abandonaram a vida promíscua, a vida, ó Deus, que estava totalmente distante da tua presença, porque a luz do teu evangelho raiou sobre nós, e por isso nós estamos, ó Pai, andando por este caminho, o caminho que é estreito, mas é o caminho que nos conduz à vida eterna. Sim, e o Senhor é este caminho, o Senhor é esta porta que nós adentramos. Ah, Pai, e ao adentrarmos, encontramos pastagens. Sim, meu Deus, que pessoas que estão no engano sejam libertadas. Sim, que a luz do teu evangelho raie e brilhe sobre cada uma dessas vidas, ó Pai, e haja uma verdadeira, ó Pai, salvação. Sim, uma verdadeira conversão, uma mudança de caminho, uma mudança de rota. Pai querido, Pai amado, deixamos diante da tua face, nesta hora, meu Pai, cada uma dessas vidas. Quero orar também, meu Pai, ó Deus, pela grande festa, pelo grande momento de celebração que está chegando, ah, meu Deus, aqui na nossa igreja pentecostal, Deus de amor, a saber, ó Pai, o dia 13, o dia 14 de junho, sim, meu Pai, onde celebraremos os 64 anos de história da igreja pentecostal, Deus de amor. Vai abençoando, meu Pai, esta festa, vai abençoando, ó Deus, esse momento que está chegando, ó Pai, vai abençoando a nossa diretoria, vai abençoando, meu Pai, toda a nossa liderança. Sim, toma nas suas mãos, ó Pai, todo o corpo, que é a igreja do Senhor. Sim, meu Pai, de norte, de sul, de leste a oeste, sim, ó Pai, em todo o território nacional, as nossas sedes estaduais, as nossas sedes setoriais de todo o Brasil, as caravanas, meu Pai, que já estão organizadas, ó meu Deus, vai abençoando, vai trazendo nesse dia tão celebrativo, ó Deus, os nossos irmãos, toda a membresia, é, meu Pai, da igreja Deus em Amor, vai trazendo, ah, meu Deus, até aqui, a nossa sede mundial em São Paulo, na Avenida do Estado 4568, sim, meu Pai, aqui mesmo, no bairro da Liberdade, que haja, Senhor, que haja um verdadeiro avivamento, um derramar do Teu Espírito sobre todos os que comparecerem nesta festa tão grandiosa. Sim, meu Pai, eu tenho a convicção que haverá uma explosão de milagres. Pessoas vão voltar para casa, vão voltar para os seus estados. Sim, vão voltar para os seus municípios, transbordando, ah, meu Pai, do Teu Espírito que é santo. Sim, meu Rei, curas, milagres, prodígios, maravilhas vão acontecer. Sim, porque o Senhor está vendo já o propósito de cada coração. O Senhor está contemplando a fé da igreja. Ah, meu Pai, que está se movimentando no mundo espiritual. Sim, afinal, já estamos no terceiro dia, ó, meu Pai, da poderosa campanha de 21 dias em preparação para, ó Deus, o aniversário de 64 anos da Igreja Deus de Amor. Sim, Deus, confirma a bênção que enriquece e não acrescenta dores, ó Pai, sobre cada servo, sobre cada serva, sobre cada filho, sobre cada filha do Senhor. Os nossos irmãos, ó Pai, que vão vir de outros ministérios, de outras denominações, sim, católicos, sim, ó Pai, budistas, há livres pensadores, pessoas, ó Pai, do Espiritismo, mas que, ó Deus, tem um carinho pela Igreja Deus de Amor, e em algum momento da história da vida delas, ó Pai, elas ou alguém da família delas estiveram presentes em um dos cultos da Igreja Deus de Amor ao longo desses 64 anos e vão estar presentes, ó Pai, porque na memória afetiva delas, elas se recordam, ah, Pai, de virem aqui. Vai trazendo cada um desses amados em paz, em segurança, e que seja, ó Deus, um final de semana, ó Deus, festivo, mas marcado pela Sua glória. Te agradecemos, Deus de poder, por essa rica oportunidade, por esse rico privilégio que está perante a Tua face. Assim pedimos, ó Pai, em nome de Jesus. Que Deus abençoe, querido irmão internauta e também querido irmão ouvinte. Eu quero nesse momento fazer a você um convite muito mais do que especial. Eu quero convidar você que ainda não confessou o nome de Jesus como seu único, exclusivo e também eterno Salvador. E você também, você que está afastado dos caminhos do Senhor, eu quero que você confesse agora, fazendo comigo a oração de confissão a Deus, para que você receba o perdão dos seus pecados e tenha o seu nome escrito no livro da vida. Repita comigo as seguintes palavras: Senhor meu Deus, Senhor meu Pai, nesse momento eu confesso o Teu nome, ó Jesus Cristo, como meu Salvador. Te peço perdão, reconheço que não há outro nome por qual possamos ser salvos, a não ser o nome de Jesus. Perdoa os meus pecados, escreve meu nome no livro da vida e derrama sobre mim do Teu Espírito. Me faz uma nova criatura em Ti, ó Jesus Cristo de Nazaré, e confirma os meus passos na direção e na revelação da Tua palavra. Assim pedimos em nome de Jesus. Parabéns, querido irmão. Você que está no programa Voz da Libertação, nos acompanhando através da cadeia de transmissão da Rádio Deus de Amor, entre em contato conosco através do WhatsApp, DDD 11 95944645, ou o e-mail queroaceitarjesus@ipda.com.br. E você que está nas mídias sociais, você já está vendo no rodapé do vídeo os endereços. Entre em contato, nós estamos aqui para te atender, para te orientar, para te discipular. Você fará parte dessa família chamada Igreja Deus e Amor. Eu vou ficando por aqui. Esse quem comunicou com você foi o seu irmão em Cristo, o diácono Douglas Almeida. Lembrando que você que está no YouTube, você pode migrar para o canal Direto com Deus, porque nós temos 24 horas de oração. E você que está no programa A Voz da Libertação, permaneça na sintonia, porque temos uma programação toda especial preparada para você. Você que está ao redor aqui da nossa sede mundial, você é o nosso convidado às 19 horas, presbítero Jessé Ávila, presbítero Paulo Cunha, no grande culto da família. Vem para cá, a sua vida será abençoada. Avenida Prefeito Passos, número 10, bairro da Liberdade, aqui mesmo, no coração de São Paulo. Que Deus abençoe, fique na paz do Senhor Jesus.
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7: 18 horas e 33 minutos.
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0: 18:45.
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3: Olá, seja muito bem-vindo a mais um episódio do Família em Foco, um espaço dedicado a reflexões sobre relacionamentos, convivência e bem-estar familiar. Aqui falamos de temas que podem transformar o dia a dia da sua casa, sempre com base em estudos, mas de um jeito simples e prático. Você sabia que pessoas manipuladas emocionalmente podem começar a duvidar da própria percepção da realidade, especialmente em relacionamentos tóxicos e abusivos? Por essas razões, hoje nós vamos falar sobre manipulação emocional, um comportamento que desgasta relações, enfraquece a autoestima e gera sofrimento silencioso dentro de casa. A manipulação emocional acontece quando alguém utiliza culpa, medo, chantagem ou distorções emocionais para controlar a outra pessoa. Estudos mostram que relacionamentos manipuladores podem causar ansiedade, insegurança emocional, confusão mental e até sintomas depressivos ao longo do tempo. O exemplo é uma pessoa que diz: olha, depois de tudo que eu faço por você, é assim que você me trata? Nesse caso, o objetivo pode não ser resolver o problema, mas provocar culpa para controlar o comportamento do outro. Então entendemos que nem todo cuidado é saudável. Às vezes, o controle se esconde atrás de frases aparentemente emocionais. Relacionamentos saudáveis são construídos com diálogo, respeito e liberdade emocional, jamais com medo ou culpa. Desse modo, eu tenho aqui 5 dicas práticas que pode lhe ajudar, ou alguém aí da sua família. Número 1, aprenda a identificar sinais de manipulação. Culpa constante, chantagem emocional e distorções frequentes podem indicar relações emocionalmente tóxicas. Número 2, estabeleça limites saudáveis. Dizer não não é falta de amor. Limites emocionais protegem a saúde mental e os relacionamentos. Número 3, confie na sua percepção emocional. Se algo constantemente faz você se sentir culpado, confuso ou inferior, vale refletir sobre a dinâmica da relação. Penúltimo, evite entrar em jogos emocionais. Discussões manipulativas geralmente desviam do problema real e focam em culpa e pressão emocional. Por último, busque apoio quando necessário. Conversar com pessoas de confiança ou procurar ajuda profissional pode ajudar a enxergar situações que muitas vezes passam despercebidas. Quem sabe foi por isso que Carl Jung disse: tudo aquilo que nos irrita nos outros pode nos levar a uma compreensão de nós mesmos. Mas e aí? Você gostou desse conteúdo? Então compartilhe a nossa programação com amigos e familiares. Continue nos acompanhando e fique atento, porque a qualquer momento estaremos de volta com mais reflexões que podem transformar a sua vida. Um forte abraço e até breve.
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0: paz do Senhor, meu nome é Luciano dos Santos, moro na cidade de Itararé, interior de São Paulo, divisa com o estado do Paraná. Eu quero trazer aqui nesse testemunho sobre a minha conversão. Eu era um homem que bebia demais, e quando eu bebia, eu já não respeitava a minha família, não respeitava a minha esposa. Por muitas vezes saía para as festas. Era uma pessoa que não contava com nada, só queria saber de beber. Mas no dia 20 de fevereiro de 2009, eu comecei a frequentar a igreja pentecostal Deus e Amor. E um dia o Senhor, usando uma serva dele, falou tremendamente comigo, e ele, usando a sua serva, falava desta forma: que ele estava dando para mim a última oportunidade, e que a obra que o Senhor tinha na minha vida era grande, mas ele estava me dando a última oportunidade. Foi assim então que eu senti naquela hora uma alegria no meu coração. Eu senti o toque do Espírito Santo de Deus, e naquele momento eu levantei as minhas mãos. E a partir daquele dia, o Senhor fez uma mudança na minha vida tão grande. Eu era uma pessoa que fumava, uma pessoa que bebia, uma pessoa que não dava valor à família, não dava valor à minha esposa. Quando tinha festinhas assim, eu era uma pessoa que, quando bebia, eu perdia o respeito com as mulheres. Eu não respeitava nem a minha mulher, a minha esposa. E graças ao nosso Deus, o Senhor me libertou de tudo isso. Me libertou do vício do cigarro, da bebida alcoólica, e me fez uma pessoa diferente do que eu era. Mudou-me completamente. Hoje eu sou um servo de Deus, sou um pregador da palavra aqui na cidade de Itararé. E estou muito feliz, muito contente mesmo. O Senhor fez uma obra tão grande na minha vida. Hoje eu tenho minha esposa, tenho dois filhos, amo eles bastante, quero o melhor para eles, tenho meu trabalho, tenho meu emprego, só tenho a agradecer ao nosso Deus. Deus é maravilhoso. Hoje sou muito feliz, muito contente por servir a Deus e por poder fazer parte desse ministério, a Igreja Pentecostal Deus de Amor. Meu nome é Luciano dos Santos, moro na cidade de Itararé, interior de São Paulo, divisa com o estado do Paraná. Amém. Deus abençoe a todos.
4: 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É um culto onde nós vamos receber os membros que deixaram o nosso ministério, seja pastor, seja cooperador, seja membro. Este dia é o dia para você retornar à Igreja Deus de Amor. Não estou falando aos desviados, é claro que o desviado pode voltar, mas esse dia é específico para as pessoas que deixaram o nosso ministério. Talvez porque foram maltratados, ou porque aconteceu alguma coisa na congregação. Inclusive, eu estava lendo em pesquisas que a maioria das pessoas deixa a congregação por falta de um relacionamento bom, uma palavra que a feriu, um relacionamento que não deu certo entre duas pessoas ali da congregação, e houve um desentendimento e a pessoa sai. A pessoa não quer congregar mais. E Satanás se aproveita dessa oportunidade e começa a esfriar essa pessoa. Ela não vai mais à igreja. Ah, eu não vou mais lá porque aquela pessoa falou assim de mim. Ah, aquela pessoa me olhou feio. Ah, o pastor não me deu oportunidade. Ah, o pastor não me atendeu. Gente, isso é tão pequeno em relação à nossa salvação. É claro que não é indo para a igreja que você vai ser salvo, mas faz parte da sua fé, faz parte da caminhada cristã. É necessário congregar. Agora, se a gente for olhar pessoas que falam mal da gente, pessoas que não aceitam a nossa opinião, ou a nossa postura, a maneira que a gente penteia o cabelo, ou que a gente coloca o sapato, ou que a gente a nossa opinião em relação a tantas coisas, a gente não congrega em lugar nenhum, porque sempre haverá situações assim. Por que que você não deixa o trabalho? Tem gente falando mal de você lá. Por que que você não deixa a escola? Tem gente lá que você também teve uma discussão, mas deixa a igreja, que é muito mais fácil, não é verdade? Então, preste atenção. Deus está dando essa oportunidade, não é uma igreja em si que está te dando oportunidade de você regressar. Você não foi para o mundo, mas está em casa ferido. Quem que ganha com isso? Você está só perdendo. A sua alma está enfraquecida, você está fraco na fé, você está triste, a sua alma está necessitada de alimento. Então chegou a oportunidade. Anote aí, dia 31 de maio, às 15 horas, em todas as nossas igrejas do Brasil e do mundo, haverá este culto Me Aquecendo no Rebanho. Vamos voltar. Você está frio. Você que é ovelha, precisa se aquecer no rebanho novamente. Estamos aqui para receber vocês de braços abertos. Não é uma frase de efeito. Não é uma frase de jargão. Não, nós queremos que você volte a congregar conosco. Você que deixou a congregação, você que era obreiro da nossa igreja, volte. Nós estaremos analisando sua situação direitinho. Dia 31 de maio, no horário das 15 horas, na sede mundial e também na Igreja de Deus e Amor, aí pertinho da sua casa. Você vai voltar, nós vamos receber você, vamos anotar o seu nome e você vai fazer parte novamente do corpo de Cristo no nosso ministério Igreja Deus e Amor, tá certo? Dia 31 de maio, Me Aquecendo no Rebanho.

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4: A paz do Senhor Jesus. Ouvintes do programa A Voz da Libertação. Quem saúda-vos é o teu irmão e amigo, Presbítero Cristóvão Pena, falando diretamente dos estúdios da Igreja Pentecostal Deus e Amor, a nossa sede estadual, localizada na Avenida Amazonas, número 8410, na responsabilidade do homem de Deus, do pastor Guilherme Ribeiro.
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4: Que Deus abençoe a tua vida. Que Deus abençoe a tua casa, o teu lar. Que Deus possa ser contigo e que Deus possa ser com a tua família. Sejam todos bem-vindos ao programa A Voz da Libertação. Vamos dando prosseguimento ao programa A Voz da Libertação, que já está há mais de 60 anos no ar. E programa esse que tem o objetivo de levar a palavra de Deus ao teu coração.

hoje, domingo. Eu quero chamar a tua atenção para amanhã, segunda-feira. Segunda-feira é aquele culto abençoado, o culto da palavra de Deus, aonde o pastor Guilherme estará pregando a palavra de Deus e ministrando uma bênção sobre a tua vida. Você não pode ficar de fora, ouvinte. Venha nessa segunda-feira, no horário das 20 horas, para receber a bênção do Senhor na tua vida. É o pastor Guilherme, ele estará orando a Deus, intercedendo a Deus, para que você seja cheio do Espírito Santo, porque segunda-feira é aquele culto abençoado, o culto da palavra de Deus, o culto aonde é o nosso Deus, ele transforma o coração daquelas pessoas que comparecem na igreja Deus e Amor. Qual a segunda-feira? É o dia da vitória. Segunda-feira é o culto do avivamento. Segunda-feira é o culto aonde Deus, ele tem uma palavra para o teu coração. Venha nessa segunda-feira e não fica de fora. Ficar de fora é perder essa bênção do Senhor. Segunda-feira é a segunda-feira da vitória, é a segunda-feira do milagre, é a segunda-feira que Deus usa o pastor Guilherme para trazer uma palavra de renovo, uma palavra de avivamento, uma palavra que muda e que molda o teu coração. Não fica de fora. Ficar de fora é perder esta bênção, hein? E você que está desviado, você que está parado, segunda-feira, eu quero convidar você que se encontra distante do Senhor, distante da presença de Deus, você já não sente mais a presença do Espírito Santo? Então vem estar conosco nesta segunda-feira, vem estar conosco na segunda-feira da vitória, é a segunda-feira da mudança de vida, é a segunda-feira da transformação, é a segunda-feira onde nosso Deus, ele tem uma bênção especial para a tua vida. Segunda-feira é a segunda-feira da tua mudança.

Espírito Santo de Deus, trabalha, Senhor, em prol daquele que clama, trabalha em prol daquele que ora, trabalha em prol daquele que busca, porque está escrito nas Sagradas Escrituras que desde a antiguidade ouvidos não ouviram, olhos não viram, um Deus além de ti que trabalha para aquele que nele espera. Senhor, seja conosco, fala conosco e opera maravilhas, e quem assim crê diz...

segunda-feira. É a segunda-feira da mudança. A segunda-feira é a mudança que Deus vai fazer na tua vida. Não fica de fora, ouvinte. Você que está parado, você que desistiu, olha, eu quero chamar a tua atenção e fazer um convite. Pastor Guilherme terá o prazer de orar em teu favor, juntamente com a equipe de pastores presbíteros, para que Deus venha transformar e mudar a tua vida. Segunda-feira é a segunda-feira da palavra de Deus, segunda-feira de renovo, é uma segunda-feira de mudança. Então vem estar conosco nessa segunda-feira. Pastor Guilherme estará no altar de Deus ministrando a palavra e orando em teu favor para que Deus possa mudar a

Anote o endereço, Avenida Amazonas, número 8410, no bairro Cabano. O endereço da vitória, o endereço da mudança, o endereço da transformação. Segunda-feira, é, falamos de segunda-feira, é aquele culto, é que Deus, ele tem uma palavra para o nosso coração. Deus tem usado o teu servo, pastor Guilherme, na segunda-feira, no culto de ensinamento da palavra de Deus, hein? É o culto de preparação. Vamos estar nos preparando para encontrar com o nosso Deus. Jesus está voltando, hein? É, Jesus está voltando. E nós não podemos ficar de fora, porque a qualquer momento a trombeta vai soar e Jesus vai buscar a tua igreja. E nós temos que estar preparado, porque Jesus está voltando.

Segunda-feira não fica de fora. Venha se preparar, porque segunda-feira é preparação para encontrar com Jesus. Segunda-feira é a segunda-feira para preparar para ter um encontro com Cristo Jesus. Então vem estar conosco nesta segunda-feira. É segunda-feira porque estamos vivendo a última hora, último instante, último momento.

aqui nesta manhã, o diabo não tem medo não, meu irmão, aleluia, do 38, Satanás não tem medo de 765, o diabo não tem medo de bomba de hidrogênio ou de bomba atômica, mas você quer ver Satanás sair em disparada, é quando um filho de Deus começa a chamar por este nome, é quando uma filha de Deus começa a clamar por este nome. Você quer ver o diabo desesperado? É quando ele vê alguém assim, ó, de joelho no chão, dizendo: Jesus, Jesus, Jesus, Jesus, Jesus! Em meu nome expulsarão os demônios, em meu nome falarão novas línguas, em meu nome pegarão em serpentes, em meu nome se beberem alguma coisa mortífera não lhes fará dano algum, obras maiores vocês farão em

por vocês nesta segunda-feira. Vem receber a oração deste homem de Deus, pastor Guilherme Ribeiro, juntamente com a equipe de obreiros, presbíteros e pastores que estarão intercedendo para Deus abençoar a tua vida. Segunda-feira é o dia da mudança de vida. Música.

agradece-lhe o seu Criador enquanto você ainda é jovem, antes que venham os dias maus e cheguem os anos em que você dirá: não tenho mais prazer na vida. Lembre-se dele antes que chegue o tempo em que você achará que a luz do sol, da lua e das estrelas perdeu o seu brilho e que as nuvens de chuva nunca vão embora. Então os seus braços, que sempre o defenderam, começarão a tremer, e as suas pernas, que agora são fortes, ficarão fracas, e os seus dentes cairão, e sobrarão tão poucos que você não conseguirá mastigar a sua comida. A sua vista ficará tão fraca que você não poderá mais ver as coisas claramente. Você ficará surdo e não poderá ouvir o barulho da rua. Você quase não conseguirá ouvir o moinho moendo ou a música tocando. E levantará cedo quando os passarinhos começam a cantar. Então você terá medo de lugares altos e até caminhar será perigoso. Os seus cabelos ficarão brancos e você perderá o gosto pelas coisas. Nós estaremos caminhando para o nosso último descanso, e quando isso acontecer, haverá gente chorando por nossa causa nas ruas. A vida vai acabar como a lamparina de ouro cai e quebra quando a sua corrente de prata se arrebenta, ou como um pote de barro se despedaça quando a corda do poço se parte. Então o nosso corpo voltará para o pó da terra de onde veio, e o nosso espírito voltará para Deus que o deu. O fim de todas as coisas é: teme a Deus e obedeça a sua palavra, porque este é o dever de todo ser humano.

estamos de volta! E na quarta-feira é o prosseguimento da grande campanha Meu Milagre Vai Virar Notícia. É, ouvintes, nós temos ouvido várias pessoas contando as bênçãos, várias pessoas contando os milagres que receberam da parte de Deus na campanha de quarta-feira. É a quarta-feira do mover de Deus, é a quarta-feira do agir de Deus. Vem estar conosco nesta quarta-feira, porque, olha, eu tenho certeza que Deus, Ele vai abençoar a tua vida através da oração deste homem de Deus, pastor Guilherme, que estará orando, intercedendo, pedindo a Deus em teu favor, porque a peleja não é sua, a peleja é do Senhor.

0: Esta peleja não é vossa. Esta peleja é do Senhor Jeová. Ele vai pelejar por você nesta quarta-feira. Porque você vai vir com a tua fé em ação. Você vai colocar a tua fé em ação e vai estar conosco nesta quarta-feira. Você vai comparecer nesta quarta-feira para receber e alcançar de Deus a tua vitória, a tua bênção e o teu milagre. Porque o teu milagre vai virar notícia. Porque eu tenho certeza que Deus, ele vai fazer o extraordinário na tua vida. Porque a peleja que você está pelejando, Deus pegará para si e vai pelejar em teu favor. E você vai alcançar a vitória da mão do Senhor Jesus Cristo, através da oração do homem de Deus, pastor Guilherme, e da equipe de pastores e presbíteros.
1: Não tereis de pelejar, esta peleja é do Senhor Jeová.
0: É, serão 6 grandes horários na quarta-feira, 8 da manhã, às 10 da manhã, meio-dia, 14, 16 e também às 19 horas, a início da oração, às 20 horas, no altar de Deus, pastor Guilherme, já orando, intercedendo em teu favor. Olha, não fica de fora, fica de fora na quarta-feira, é perder a bênção de Deus, é perder o milagre de Deus.

você pode ter certeza que o nosso Deus, ele vai fazer muito mais do que ele promete. Porque você vai vir e vai aplicar a tua fé. Você vai estar conosco nesta quarta-feira e você vai colocar a fé em ação. E eu tenho certeza que ao colocar a tua fé em ação, o Senhor vai responder através da sua fé. Porque pastor Guilherme estará orando, intercedendo e Deus abençoando a tua vida. Olha, não fica de fora, hein? É o agir de Deus, é o mover de Deus na tua vida. Ficar de fora na quarta-feira, meu Deus do céu, é perder o milagre. É o seu milagre, não virar notícia. Então vem estar conosco na quarta-feira para receber o milagre de Deus. Eu sei.

E lembrando que na quarta-feira, 6 horários. Repetindo, 6 horários. Então você vai ficar de fora. Meu Deus do céu. Marque na sua agenda esse compromisso de estar conosco na quarta-feira para receber do Senhor a bênção através da oração do pastor Guilherme e também colocando a tua fé em ação. Olha, se você ficar de fora, se você não vier, vai perder a bênção de Deus, hein? É, e perder a bênção de Deus não dá, não pode, de maneira alguma. E lembrando que para chegar à nossa Igreja dos Amor é muito fácil. A Avenida Amazonas aqui, o nosso endereço é o principal corredor de Belo Horizonte. É o principal corredor, não tem como errar. Não tem como errar. É muito fácil. Nós estamos localizados na Avenida Amazonas, número 8410, aqui no bairro Cabana. Endereço fácil, endereço bem conhecido. E nós temos aqui um amplo estacionamento. Nós temos um estacionamento muito grande, comporta bastante veículos. Nós temos também segurança que vigia os carros, né? É, nós temos, estamos, para você ter uma ideia, nós estamos bem pertinho aqui, olha, do viaduto do anel rodoviário, estamos bem próximo do anel rodoviário, estamos bem pertinho também aqui do metrô Vila Oeste, olha, é muito fácil.

0: de metrô, descer aqui na estação Vila Oeste, você já vai estar escutando o povo dando glória a Deus, glorificando o Senhor, porque estão recebendo as bênçãos de Deus. E também, olha, nós temos mais de 80, eu vou falar porque eu contei aqui no ponto de ônibus, são mais de 80 linhas de ônibus que param aqui na porta, na proximidade da nossa igreja, bem pertinho. Você desceu do ponto, você desceu no ônibus aqui, do ônibus, no ponto do ônibus aqui, você vai andar 2 minutinhos e você já vai estar dentro da nossa igreja, Deus e Amor, aqui no Cabana. Olha, eu contei, são mais de 80 linhas de ônibus, mais de 80 linhas de ônibus que passam e que param aqui na proximidade da nossa igreja Deus e Amor, que vem de várias regiões, de todas as regiões de Belo Horizonte e também de algumas cidades circunvizinhas, Betim, Contagem, olha. Então fica de fora, não, ouvinte. Vem estar conosco nesta quarta-feira. Vem estar conosco na quarta-feira e recebe a bênção do Senhor. E falando de quarta-feira, vamos ouvir o que Deus faz na igreja Deus Amor na quarta-feira. É o que Deus tem feito, o que Deus tem realizado na vida das pessoas que têm comparecido na quarta-feira. Vem estar conosco nesta quarta-feira. Anote aí mais uma vez. Anote o endereço. Avenida Amazonas, 8.410, no bairro Cabana.
1: O nome da senhora e a bênção?
2: É Gilda, é o meu neto que está...
3: O microfone aqui está muito baixinho, baixinho.
2: Eu tive que pedir a Deus por ele, que ele não trabalha, que ele está com 20 anos.
3: O neto da senhora?
2: Meu neto, ele tem depressão e ele não trabalha e não come, não toma banho, tem problema grave de depressão.
3: A senhora entrou no INSS pelo benefício.
2: Aí eu falei com Deus que preparasse para ele o benefício, Deus preparou, eu falei que ia dar R$100 quando ele recebesse. Aqui está.
3: O benefício chegou.
2: Chegou.
3: A bênção veio.
2: Amém, Jesus.
3: E hoje a senhora está entregando o voto. Quem dá glória a Deus por isso?
1: Pastor Guilherme Ribeiro, este varão veio lá da região de Vespasiano. Uma causa na justiça desde quando?
4: 2019.
1: Desde 2019. Ele entrou no propósito, meu milagre vai virar notícia, causa ganha. Ele fez um voto de gratidão de R$750 para ajudar a pagar o programa de rádio. Seu nome?
4: Flávio.
1: É desse jeito, Flávio?
4: É desse jeito mesmo.
1: Desde?
4: 2019, 7 anos.
1: Sete anos
4: fez em fevereiro.
1: Entrou na campanha, fez o voto, a vitória chegou.
4: A vitória chegou.
1: Tremendo, pastor Guilherme. Impressionante. É a campanha, o meu milagre vai virar notícia. Seu milagre virou notícia.
4: Virou notícia, amém.
1: Valeu a pena.
4: Valeu.
1: Seu nome e seu bairro?
4: É Flávio da Amaral Sueli.
1: Deus, vida. Deus te abençoe.
4: Amém.
1: O nome da senhora?
5: Maria José.
1: Está chegando de qual bairro?
5: Veneza.
1: Conte a bênção, minha.
5: O meu esposo estava pelejando para aposentar, não conseguia. E ele fez um propósito com Deus e Deus abençoou. E ele trouxe o primeiro salário para a igreja para ajudar a obra de Deus.
1: Meu Deus do céu. Ele fez um propósito de dar o primeiro salário que ele recebesse da bênção da aposentadoria para ajudar a pagar o programa de rádio.
5: Amém.
1: É isso mesmo?
5: Sim, irmão, sim.
1: Não vai fazer falta, não?
5: Não, em nome de
1: Deus tem prosperado.
5: Deus tem prosperado, em nome de Jesus.
1: O nome da senhora?
5: Maria José Gomes, lá do Veneza.
1: Seu nome?
6: Arlindo.
1: Valeu a pena?
6: Valeu.
1: Primeiro salário, abençoando a igreja.
6: Sim.
1: Valeu a pena?
6: Valeu.
1: Seu nome?
6: Arlindo.
1: Seu pai?
6: Veneza.
1: Deus te abençoe.
3: É um milagre virando notícia. Quem?

recebesse o benefício. A outro irmão, há anos, esperando uma causa na justiça, e não saía de forma alguma, não saía de maneira alguma a tua causa na justiça. Mas ele comparecendo na quarta-feira, ele fez o voto a Deus, ele pegou o voto pela fé, ele pegou o voto, e Deus honrou a tua fé. Tem que colocar a fé em ação. O irmão colocou a fé em ação e o mistério de Deus aconteceu. O extraordinário de Deus aconteceu. Ele alcançou a bênção de Deus. Ele alcançou a vitória do Senhor. O milagre aconteceu. E aquela causa de justiça que arrastava há anos, saiu em teu favor. Foi favorável. E ele veio contar a bênção e cumprir com o teu voto. A irmã ali também do Veneza, que fez o voto com Deus para que o teu esposo aposentasse. Ela fez esse voto com Deus, ouvinte, e pediu a Deus a aposentadoria para o teu esposo. E Deus cumpriu a tua vitória. E Deus deu a ele a vitória da aposentadoria. E ele fez o voto com Deus: se eu aposentar, o primeiro salário vai ser para a igreja, para ajudar na obra de Deus. Então olha aí, ouvinte, ele colocou a tua fé em ação, a irmã colocou a fé também em ação. Vieram na igreja na quarta-feira e receberam a bênção de Deus. É milagres iguais a esses e maiores do que esse vai estar acontecendo na quarta-feira da grande campanha. Meu milagre vai virar notícia. O teu milagre vai virar notícia, porque você vai colocar a tua fé em ação. Então, olha, vem estar conosco na quarta-feira, porque o nosso Jesus Cristo, ele tem a bênção para você. Jesus tem um milagre para a tua vida. É um milagre acontecendo na vida das pessoas que têm comparecido e que têm colocado a fé em ação. Jesus é bom. Jesus é bom. Então, vem estar conosco, porque ele quer abençoar a tua vida. É o nosso Deus, é o Deus do milagre, é o Deus do impossível, é o Deus do milagre na tua vida. É Deus fazendo, ouvinte, o milagre acontecer na tua vida. Vem estar conosco na quarta-feira para que o milagre aconteça na tua vida.

É, nós ouvimos aí as pessoas contando o testemunho de milagres, porque alcançaram a vitória. A irmã contando a bênção para o neto, 20 anos, não conseguiu trabalho, mas conseguiu, é que o neto

É onde Deus está, o milagre acontece. E nesta quarta-feira, o teu milagre, ele vai acontecer. Então vem estar conosco, ouvinte, na quarta-feira, porque o teu milagre vai acontecer nesta quarta-feira. Eu tenho certeza que Deus tem a vitória para entregar na tua vida. Deus tem a bênção para você. Você vai celebrar as boas novas. Você vai celebrar as boas novas. É Deus fazendo milagre na vida das pessoas que estão comparecendo na igreja Deus é Amor. É através da oração do homem de Deus, pastor Guilherme Ribeiro. É através desse homem de Deus, esse homem de Deus que tem orado, pedido a Deus para usá-lo com autoridade na quarta-feira. E Deus tem usado o teu servo com autoridade na quarta-feira. Para quê? Para que você seja alcançado, alcançada, e a bênção do Senhor aconteça na tua vida. Ficar de fora de quarta-feira é perder o milagre de Deus. Você não quer perder o milagre de Deus, quer? Eu tenho certeza que não. Então vem estar conosco na quarta-feira para receber a bênção de Deus na tua vida. É a quarta-feira do mover de Deus, é a quarta-feira do agir de Deus. Vem estar conosco, ouvinte. Anote aí o endereço, você que ainda não anotou o endereço. Avenida Amazonas, número 8410, no bairro Cabana. É o endereço da tua bênção, endereço da tua vitória. Nós vamos estar juntos, celebrando as boas novas, porque eu tenho certeza que Deus, ele tem a bênção para você, para a tua família. Olha, muitas vezes o inimigo, o que que ele faz? O inimigo, ele é astuto. Ele manda pessoas na tua casa, ele coloca impedimento, ele estraga o carro, ele estraga o ônibus, ele atrapalha o trânsito, para que você não possa chegar na igreja. Mas em nome de Jesus, você vai pisar na cabeça do diabo, porque são 6 grandes horários, e você vai estar comparecendo conosco nesta quarta-feira, porque eu tenho certeza que a bênção de Deus vai ser sobre a tua vida. Venha estar conosco e receba a oração deste homem de Deus, da equipe de pastores, presbíteros e diáconos, cooperadores da igreja, e alcance a tua vitória. Eu tenho certeza que o teu milagre vai ser noticiado, o teu milagre vai ser colocado para que outras pessoas possam estar ouvindo o que Deus faz e o que Deus tem feito. É milagres como nós ouvimos, é aquelas bênçãos, aquelas pessoas contando a aposentadoria, é Deus aposentando, é causa na justiça, é benefício sendo concedido. Então vem estar conosco na quarta-feira. Não somente isso, também curas, milagres, é transformação, é Deus transformando vidas, é Deus libertando vidas, é Deus fazendo o milagre na família, é Deus fazendo o milagre. E eu tenho certeza que você vai colocar a tua fé em ação e vai estar conosco na quarta-feira.

Agora 19:51. É, as muralhas vão se colocar à tua frente, mas o nosso Deus vai transformar elas em pó. O gigante vai colocar na tua frente, mas Deus vai jogar ele por terra. Porque você já é vitorioso, vitoriosa.

É, ouvinte, é quarta-feira. Quarta-feira se aproxima. É a quarta-feira, a última quarta-feira do mês. É, eu acho que é isso mesmo, né? Quarta, última quarta-feira do mês de maio. Não é isso? É a última quarta-feira do mês de maio. Então, olha, vem estar conosco nesta quarta-feira. Recebe de Deus a bênção, a vitória. É a quarta-feira, dia 27, a última quarta-feira do mês de maio. Meu Deus do céu, o ano já está findando, o mês de maio já está terminando. Então vem estar conosco quarta-feira e alcança de Deus a bênção, porque você vai celebrar as boas novas, você vai contar a vitória, você vai gritar de alegria, você vai chorar de felicidade, porque o teu milagre, ele vai virar notícia, o teu milagre vai acontecer. Deus tem a vitória.

celebrar as boas novas, o teu milagre virando notícia. É, não somente Belo Horizonte, não somente Minas Gerais, mas o Brasil e o mundo, ouvindo o teu testemunho de bênção, o teu testemunho de vitória, porque o programa Voz da Libertação, ele ultrapassa as barreiras, ele chega longe, ele vai longe, o programa Voz da Libertação, pessoas estão ouvindo testemunhos e buscando de Deus, mesmo distante, estão fazendo a campanha, então olha, vem estar conosco nesta quarta-feira e receba a vitória do Senhor, porque o teu milagre, ele vai virar notícia na quarta-feira. É quarta-feira do milagre. É a quarta-feira do agir. É a quarta-feira do mover de Deus. Vem estar conosco na quarta-feira.

0: as dores, procure as enfermidades, procure o caroço. Jesus explodiu o caroço aí agora.
1: Pastor Guilherme Ribeiro e amados ouvintes, é impressionante. Essa senhora disse que chegou aqui, dor na coluna e a perna mobilizada, e ela disse que a dor na perna sumiu, e a dor na coluna sumiu, e ela está completamente curada, pastor Guilherme. Cadê o glória a Deus, PH?
0: Já está levantando até a muleta. Seu nome, minha irmã?
2: Nome da senhora? Edith.
0: Oi, irmã Edith, há quanto tempo sofrendo desta enfermidade?
2: Ah, tem anos.
0: Anos sofrendo.
2: Tem muito tempo. Eu tive uma úlcera de varicose. Tem 14 anos que eu tive. Nunca curei dela, pastor.
0: Fechou. Há 14 anos sofrendo desta enfermidade.
2: Fechou. 14 anos. Fechou a ferida, mas a veia está entupida. Estava entupida.
1: E agora?
2: E agora não. Oh. Aleluia.
0: Olha aí, pode deixar.
1: Está sentindo já a presença de Deus.
0: Já está levantando a muleta.
2: Meu Deus. Eu sei.
0: Caminha aí, irmã Edith, caminha aí, porque Jesus curou a senhora agora. Quem dá glória a Deus por isso?
1: Cadê a dor? Sumiu?
2: Sumiu, não deve...
1: tem mais nada?
2: A veia já dito.
1: Quem curou a senhora aqui agora?
2: Ah, é o meu querido Jesus.
1: É Jesus, pastor Guilherme.
0: É Jesus na campanha.

0: É, nós ouvimos aí a irmã Edith, que teve úlcera varicosa, as dores nas pernas, 14 anos sofrendo, meu Deus do céu. Meu Deus, 14 anos sofrendo. Não é 14 dias, nem 14 horas, nem 14 semanas, nem 14 meses, é 14 anos. É muito tempo, meu Deus do céu. É muito tempo de sofrimento. É muito tempo, ouvinte, de sofrimento. Então, olha, vem estar conosco nesta quarta-feira, porque o milagre da irmã Edith virou notícia, hein? É. Você está ouvindo, você ouviu o milagre da irmã Edith? Você ouviu essa bênção, ela contando o que Deus fez? Então, olha, vem estar conosco na quarta-feira, para você não ficar de fora. Anote o endereço, mais uma vez, Avenida Amazonas, 8410, aqui no bairro Cabana. 6 horários, 8 da manhã, às 10, meio-dia, 14, 16 e às 20 horas. E eu quero fazer um adentro. Pastor Guilherme termina o culto cedo, hein? É, ele termina o culto cedo. Então vem estar conosco na quarta-feira.
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É, e falando de milagre, vamos ouvir milagre. É, milagre acontecendo na igreja Deus e Amor. Os milagres estão acontecendo diariamente, mas a quarta-feira é aquela quarta-feira do agir, do mover de Deus. É a quarta-feira da grande campanha Meu Milagre Vai Virar Notícia. Muitos milagres já viraram notícia, falta o seu ainda, ouvinte. Então vem estar conosco na quarta-feira, para que o teu milagre possa virar notícia. Vem estar conosco na quarta-feira da campanha Meu Milagre Vai Virar Notícia. Amém.

0: É, você está debaixo da promessa de Deus. A inveja não prospera, é a porta que Deus abre e ninguém pode fechar. É a quarta-feira, meu Deus do céu. E falar de quarta-feira, vamos ouvir milagre. É o que Deus tem feito, realizado na igreja Deus e Amor. Quarta-feira do milagre. É a quarta-feira do poder de Deus na tua vida. É Deus fazendo o milagre acontecer. É o milagre do Senhor na tua vida, ouvinte. Na tua família, na tua casa, no teu lar. É Deus transformando, é Deus mudando. É Deus repreendendo e jogando por terra o diabo. Vem estar conosco quarta-feira. Vamos de milagres. Milagres acontecendo na igreja Deus é Amor.
1: Procure aí agora o caroço. Procure aí agora o Espírito de Deus está falando comigo. O Senhor curou uma pessoa na hora da oração. O Senhor me diz que esta pessoa você tinha, aleluia, você sofria com fortes dores na sua cabeça e o zumbido. Era um zumbido terrível no ouvido. E na hora da oração você sentiu como se abrisse aqui o seu ouvido, você está escutando até melhor. Jesus curou esta pessoa, levante e vem correndo aqui, dá o testemunho para a glória de Deus nosso Pai. Tem uma pessoa que na hora da oração, você sentiu uma labareda de fogo, esta labareda de fogo queimava o seu seio esquerdo. E o Senhor me diz que na hora da oração, o milagre aconteceu e a enfermidade, o câncer, o tumor desapareceu. Quem é que dá glória a Deus por isso? O Senhor está me revelando que na hora desta oração, tem que ter fé, irmão. Na hora desta oração, uma pessoa me diz, o Espírito Santo de Deus, o Senhor, aleluia, tocou nos seus ossos. Na hora da oração, você sentiu estralar, você sentiu estralar, as dores desapareceram, o mal desapareceu, e Jesus curou você aqui agora. Venha correndo, porque o nome de Jesus vai ser glorificado. Cadê o glória a Deus da igreja?
2: Pastor Guilherme Ribeiro, o nosso Alpide de Ribeirão das Neves, está reportando aqui que ele sentia um zumbido no ouvido e a audição esquerda dele estava praticamente surda, mas ele diz que após a oração, ele diz que está ouvindo perfeitamente para a glória de Deus, o nosso Pai, e a igreja que glorifica, o Satanás não fica. Seu nome?
3: Alpide.
2: É desse jeito mesmo?
3: É desse jeito.
2: Há quanto tempo?
3: Há muitos anos eu venho sofrendo com isso.
2: O ouvido esquerdo estava praticamente surdo. Ouvia nada?
3: Nada.
2: E agora?
3: Não me... Tô normal.
2: Tá normal. Ele disse que agora tá normal, pastor Guilherme. Não via nada.
1: E agora, após a revelação e a oração, foi curado.
3: Graças a Deus.
1: Quem é que te curou?
3: Jesus.
1: Foi o Jesus da campanha. O meu milagre vai virar notícia. Quem dá glória a Deus por isso?
2: Glorifica a Deus,
4: Jesus está curando a sua enfermidade. Se você deixou alguém na sua casa enfermo, vai curando, Jesus. Vá louvando que Jesus vai curar a

Ele cura, ele salva, ele liberta e abençoa até o final. Esse é o nosso Deus. É o Deus que fez o milagre na vida do irmão Alpides. Irmão Alpides que veio ali de Ribeirão das Neves e foi revelado pelo Espírito Santo a respeito de um zumbido no seu ouvido. E ele relatando que há anos sofria, mas comparecendo na igreja Deus de Amor, na campanha Meu Milagre Vai Virar Notícia, ele colocou a fé em ação. Ele colocou a fé em ação e o milagre aconteceu. Então, ouvinte, você não vai ficar de fora, hein? Vem estar conosco nesta quarta-feira. Vem estar conosco, assim como o irmão Alpides, assim como os demais irmãos que receberam a bênção de aposentadoria, a bênção de causa na justiça, benefício. É os irmãos que foram alcançados com milagres de curas, libertações. Então vem estar conosco nesta quarta-feira para você também ser alcançado, alcançada pelo Senhor. Eu tenho certeza que o nosso Deus, ele tem a bênção para você, porque o nosso Deus é Deus de milagre. O nosso Deus é o Deus do impossível. Nosso Deus realiza o impossível na vida das pessoas. Então vem estar conosco nesta quarta-feira. Ouvinte, fica de fora não. Fica de fora não. Não deixa o desânimo tomar conta. Não deixa o desânimo abater a tua fé. Mas vem estar conosco na quarta-feira. Eu tenho certeza que Deus, ele tem a bênção para entregar na tua vida. Porque, olha, para nosso Deus não é impossível. Nada é impossível ao nosso Deus. Tudo é possível àquele que crê. E você crê no milagre de Deus, ouvinte? Você crê no impossível de Deus? Então vem estar conosco na quarta-feira para receber o impossível de Deus na tua vida.

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1: Seguindo com o programa Voz da Libertação, quarta-feira, hein? Não fica de fora, é, para Deus não há impossível, tudo é possível aquele que crê. E eu tenho certeza que você vai colocar a tua fé em ação e vai estar conosco nesta quarta-feira para alcançar do Senhor a tua bênção, a tua vitória. É a quarta-feira do agir de Deus, do mover de Deus. É, eu posso ver pelos olhos da fé os milagres acontecendo na vida das pessoas que comparecem na Igreja Deus e Amor. É milagres acontecendo diariamente na Igreja Deus e Amor. E na quarta-feira não vai ser diferente, hein? É como as demais quarta-feiras não foram. Milagres acontecendo. Então vem estar conosco, ouvinte. Vem estar conosco na quarta-feira e recebe essa vitória do nosso Deus na tua vida. É a quarta-feira do agir, do mover de Deus. É Deus abençoando, é Deus dando a tua vitória, é Deus libertando a tua casa, é Deus libertando a tua família. Então, olha, vem a quarta-feira, hein? Vem estar conosco quarta-feira e recebe a vitória de Deus na tua vida. Vamos ouvir um lindo louvor na voz de Débora e Leia e já estamos de volta.

fala com muita fé, 21 de junho, é um domingo, 8 horas da manhã. Pastor, mas está muito longe. Está nada. 21 de junho estará conosco aqui em Minas Gerais, uma vez mais, a nossa irmã Maria Lorena. Quem conhece a irmã Lorena? Quem conhece? Irmã Lorena vai estar conosco no dia 21 de junho. Ela já está orando pelo povo mineiro, porque ela disse que na última vez que ela veio aqui, deu uma multidão. Foi muita gente. E ela quer ver esse povo de novo aqui no dia 21 de junho. E ela quer orar por nós. Vai ser uma festa muito linda, dia 21 de junho, a irmã Maria Lorena, ela que já esteve em mais de 70 países, vai estar conosco aqui, em o nome do Senhor Jesus.

É, daqui a pouquinho estarei orando em teu favor, hein? Então anote aí, é o nosso WhatsApp e manda o teu pedido de oração para nós estarmos orando em teu favor. Anote aí o nosso WhatsApp. É o WhatsApp aqui do programa Voz da Libertação. É o DDD 31 975 19 19 94. Repetindo, 31 DDD 975 19 19 94. WhatsApp da nossa, do nosso programa Voz da Libertação. Manda aí o teu pedido de oração, porque daqui a pouquinho nós estaremos orando em teu favor. Pessoas já, muitas pessoas já mandaram o WhatsApp pedindo oração em favor da família. É, então nós vamos estar orando daqui a pouquinho, e às 22 horas, pastor Guilherme estará orando em teu favor. Anotou aí o WhatsApp? Anotou não? Eu vou repetir para você, hein? É o DDD 31975 19 19 94. É o WhatsApp da benção.

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1: 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Elevo os meus olhos para os montes, de onde me virá o socorro? O meu socorro vem do Senhor, que fez os céus e a terra. Ore com um homem de Deus, e a bênção chegará até você.

Senhor meu Deus, Senhor meu Pai. Pai, nosso Senhor e Salvador, Jesus Cristo, ó Deus, aqui estamos. Meu Deus, reunidos, ó Pai, em Teu nome, Senhor, para Te glorificar, Te exaltar, porque o Senhor é bom a todo momento. Deus, eu não tenho palavra para mensurar, meu Deus, o amor que o Senhor tem por nós. E nesse momento, meu Deus, de oração, eu quero pedir, Senhor, em favor, meu Deus, do culto de segunda-feira, que o Senhor venha usar o Teu servo, pastor Guilherme, no momento da palavra, meu Deus, e convencer, meu Pai, aquelas pessoas a tomar uma decisão contigo. Meu Deus, que o Senhor possa abençoar a vida de todos aqueles que estarão conosco nesta segunda-feira. E peço também, Senhor Deus, em favor daqueles irmãos, daquelas irmãs, meu Pai, que não poderão estar conosco, mas estarão acompanhando pelo programa A Voz da Libertação. Programa esse, meu Deus, que tem alcançado vidas, que tem alcançado, meu Deus, as pessoas através, meu Pai Deus, da nossa voz. Ó Deus, que o Senhor possa salvar e libertar, meu Pai. Ó Deus, quero pedir, meu Pai Deus, em favor da quarta-feira, na grande campanha, meu milagre vai virar notícia. Ó Deus de maravilha, Deus de poder, o Senhor tem usado o Teu servo, o pastor Guilherme, na quarta-feira. O Senhor tem usado o Teu servo, meu Pai, nos demais horários. Ó Deus, as pessoas têm alcançado vitória, têm alcançado bênção. E eu quero pedir ao Senhor, meu Deus, que nesta quarta-feira o Senhor possa derramar, meu Pai, na vida do Teu povo a Tua vitória. Senhor Jesus, dai, meu Deus, a bênção, porque a Tua promessa não morre, meu Pai, a Tua promessa não fica no esquecimento. Deus, visita, meu Pai, o coração desta pessoa que não sabe ainda, meu Deus, se vai vir ou não. Toca no coração dela, meu Deus, para que ela possa estar conosco, meu Deus, nesta quarta-feira. Ó, meu Deus e meu Pai, são 6 horários, meu Deus, em que o Senhor vai estar trabalhando em favor do povo que vai estar conosco nesta quarta. E eu tenho certeza, meu Deus, que milagres iguais os que já aconteceram e até mesmo maiores vão estar acontecendo nesta quarta-feira. O Senhor vai entrar com a Tua providência. O Senhor vai entrar com um milagre na vida dessas pessoas. Senhor, meu Deus e meu Pai, derrama, Senhor Deus, sobre eles a Tua graça, o Teu poder e a Tua misericórdia. Senhor, visita o coração de cada um, meu Deus, nesta quarta-feira. Aquela pessoa, meu Deus, que ainda, Senhor Deus, não tomou a decisão, meu Pai, e ela não sabe, Senhor Deus, ó Deus, se vai ou não, se vem ou não, se fica em casa, se escuta o programa. Eu peço ao Senhor, meu Deus, que o Senhor possa incomodar esta pessoa para que ela venha estar conosco na quarta-feira. Meu Deus, que essa pessoa, meu Pai, sinta-se incomodado e venha estar

na quarta-feira. Ó Deus de maravilha, Deus de poder, em nome de Jesus Cristo, meu Pai, eu clamo ao Senhor pedindo, toca, Senhor Deus, no coração, na mente, na vida dessa pessoa. Não deixe essa pessoa ficar acomodada em casa, mas que ela venha, meu Pai Deus, na quarta-feira, para alcançar a Tua bênção e a Tua vitória. Senhor Jesus, que o milagre do Senhor aconteça na vida das pessoas, meu Deus, que comparecer na quarta-feira. Usa com poder e autoridade, ó Deus, o pastor Guilherme, Senhor, que eu tenho certeza, meu Deus, que ele vai dar lugar ao Teu Espírito, para que as pessoas possam ser alcançadas pelo Senhor. Senhor meu Deus, Senhor meu Pai, tome em Tuas mãos o meu lar, a minha casa, a minha família, a minha esposa, as minhas filhas, meu Deus, entra com a Tua providência divina. Meu Deus, eu quero pedir ao Senhor agora, meu Pai, em favor daquelas pessoas que mandaram o Teu nome, Senhor, pelo WhatsApp, pedindo oração pela Tua família. Olha aí, Senhor, a irmã Vânia Maria Pessoa, ela pedindo oração, meu Deus, ela que mora ali no bairro Maria Gorete. Meu Deus, ela pede oração para ela e para a família e para os seus familiares. Toma em Tuas mãos, meu Deus, a irmã Maria Vânia, Senhor. Ou melhor dizendo, a irmã Vânia Maria. E toma, meu Deus, a Tua família, a Tua casa e dá vitória, Senhor. Entra, meu Deus, com a Tua providência divina, Senhor Jesus. O nosso irmão Júlio Vargas, meu Pai, que está ali na cidade de Bagé, lá do outro lado da região sul do Brasil, Senhor, lá na divisa, meu Deus, com o Uruguai, ele pede, meu Deus, em favor do Teu filho Isaac. Deus, repreende o mal, meu Deus, contra a vida do Isaac. Deus, dá ele o livramento, transforma, Senhor, entra com a libertação na vida do Isaac. Abençoa o irmão Júlio Vargas, a tua família também. Visita, meu Deus, o coração de cada um dos teus familiares. Visita aquele povo ali na cidade, meu Pai, de Bagé, Senhor. Toma em Tuas mãos, guarda todos, livra todos, meu Pai Deus, de todo mal, Senhor Jesus. A irmã Flávia, Senhor Deus, que pediu oração em favor da sua família, ela pede, meu Pai, oração em favor da Sofia, da Lauane, meu Pai, do esposo Aderlando, da mãe dela, Maria Célia de Jesus Santos. Toma essa família em Tuas mãos, meu Pai. Visita o coração de cada um, meu Deus. Entra, Senhor, com a Tua providência divina. Deus, em nome de Jesus Cristo, meu Pai. Meu Deus, eu profetizo, meu Pai, e peço ao Senhor a vitória em favor da Rebeca, Senhor. Meu Deus, o Senhor já entrou com a providência, meu Pai Deus, na vida da Rebeca. Meu Deus, e ela, meu Pai Deus, não vai ter problema algum, meu Deus. Ela, meu Pai Deus, não terá nenhum problema, Senhor, porque o Senhor é o Deus da providência. Senhor Jesus, eu te peço, meu Pai, em favor da Sara também, Senhor. A irmã Maria José pede em favor da Sara, em favor da Raquel, Esther, meu Pai Deus, dá, meu Pai, a vitória. Ó Deus, visita, meu Pai, essas vidas. Visita, meu Pai Deus. Ó, meu Deus e meu Pai, tua irmã Maria José em Tuas mãos, dá ela a Tua vitória, dá ela a Tua bênção, o Teu milagre. Deus, que o Senhor possa derramar sobre eles a Tua graça e o Teu poder e a Tua misericórdia. Senhor Jesus, a irmã Fernanda, meu Pai Deus, que pede a oração em favor do Hugo Rafael Alves Nogueira. Ela pede também oração em favor do Amilac, meu Pai Emanuel. Ela pede em favor, meu Pai Deus, do Pai, Senhor, do Pai do Amilar, meu Deus, do Hamilton Gomes. Visita, meu Pai, essas vidas. Ó Deus, ela pede também oração em favor de Sebastião Feliciano, de Joana Alves de Almeida, e para ela também, Fernanda Juliana Alves Domingos. Visita essa família, visita essa casa, esse lar. Dai a vitória, Senhor, dai a vitória, meu Deus, pelo Teu poder. Meu Deus, a irmã Maria Aparecida, que pede oração, meu Pai, em favor do Samuel Douglas e do Robson Lucas. Visita, Senhor. Ó Deus, repreende o espírito da morte que está rondando o lar dela, a casa dela. Dá ela vitória, meu Pai Deus, pelo Teu poder, meu Pai. Senhor Jesus, eu entrego em Tuas mãos, ó Deus, a vida da irmã Maria do bairro. Senhor Deus, providência. Ó Deus, que o Senhor possa visitar, meu Deus, o lar dela, Senhor. Visita, meu Pai, entra com a libertação nesta casa. Jesus, derrama a Tua graça. Derrama, Senhor Deus, o Teu poder, meu Pai. Ó, meu Deus, eu Te louvo, meu Deus, pela vida do Samuel, meu Pai, que já está em casa, Senhor.
já está ali, meu Deus. Entra, meu Deus, com providência divina. Ó Deus, que a irmã, seu Deus, Eliane, meu Pai Deus, possa ser feliz com a tua família e conseguir, meu Pai Deus, os teus objetivos, meu Pai. Senhor Jesus, eu peço, meu Deus, em favor, meu Pai, do Rogério e toda a família. Toma essa família, meu Pai Deus, Rogério, em tuas mãos. Entra, meu Pai, com a tua providência divina. Senhor Jesus, dá o livramento, meu Deus. Ó Senhor, meu Pai, eu peço, Senhor, a ti, Senhor. Entra, meu Pai, com a tua providência divina. Dai a vitória, meu Pai. Derrama sobre eles a tua graça, Deus, o teu poder e a tua misericórdia. Senhor Jesus, neste momento de oração, eu peço a ti, Senhor, visita, meu Pai, o meu irmão, o Antônio, Senhor Deus, ali na cidade de Mateus Leme. Visita o teu filho, meu Pai, visita ele ali, Senhor. Quebra aquele, meu Deus, aquele coração duro, aquele coração de pedra. Meu Deus, eu te peço também, Senhor, que o Senhor possa confortar o coração dele, meu Pai. Conforta o coração dele, meu Pai, Deus. Ó Deus, que ele chora pela morte dos teus filhos, ó Deus. Entra com a tua providência divina, meu Pai, Deus, na vida do meu irmão, Senhor. Ó Deus, toma meus sobrinhos ali, meu Pai, em tuas mãos. Toma a esposa do Danilo, meu Deus, em tuas mãos, ó Pai. Visita Camila, visita tuas filhas, ó Pai, Deus. Dai, meu Pai, Deus, a vitória, o conforto no coração. Visita, meu Deus, pelo teu poder, meu Pai, e pela tua misericórdia. Senhor Jesus Cristo, eu peço a ti, Senhor, venha quebrar aquela maldição, meu Pai, aquela maldição que foi lançada. Aquela maldição, meu Deus, que foi encaminhada, meu Deus, para destruir a vida, ó Deus, dos filhos do meu irmão, Senhor. Já é o quarto filho, meu Pai. Ó Deus, que meu irmão enterra, meu Deus. Eu te peço, Deus, quebra aquela maldição em nome de Jesus. Quebra, meu Pai, aquela maldição que foi lançada. Muda o coração do meu irmão, Senhor, para que ele possa reconhecer e saber que somente o Senhor é capaz, meu Pai, de mudar, meu Deus, o coração. Somente o Senhor é capaz de mudar a vida e trilhar novos caminhos, meu Pai. Deus, que ele possa entender e compreender, meu Pai, e aceitar, Senhor, que somente o Senhor tem palavra, somente o Senhor tem palavra de vida eterna, que o Senhor quebra a maldição, que o Senhor transforma, que o Senhor liberta. Por isso eu clamo a ti, Senhor, meu Deus, visita minhas irmãs, ó Pai, ali no estado de São Paulo, dá vitória, meu Deus, livramento. Ah, meu Deus, entra com a tua providência divina, entra, meu Deus, no lar, na casa, na família, dá o livramento pro Gabriel, meu Deus, usa, meu Pai, Deus, ó, meu Deus, de autoridade, meu Pai, que o Senhor tem, Senhor, sobre a vida, meu Deus, do Paulo, e liberta ele daquele vício, meu Pai. Ó Deus, dai a vitória, Senhor. Visita meu lar, meu Pai, meus familiares, meu Pai, que aqui estão, Senhor, em Belo Horizonte, que estão em Mateus Lemes, que estão na Bahia. Visita todos, meu Deus, derrama a tua graça, o teu poder e a tua misericórdia. Senhor Jesus, salva nossos familiares, meu Deus. Visita meu sogro, entra com a libertação na vida do meu sogro, meu Pai, dos meus cunhados, meu Deus, toma em tuas mãos. Meu Deus, visita o João Paulo, ali na cidade, no estado do Espírito Santo, a cidade de Vitória. Dá a ele, meu Deus, o conforto do coração, pela perda do teu sobrinho, meu Deus, visita, Senhor, aquela vida, meu Deus, repreende, meu Pai, ó Deus, o demônio da morte, que ronda a família do João Paulo. Ó, meu Deus de maravilha, Deus de poder, eu clamo a ti, Senhor, eu peço ao Senhor, meu Pai, Deus, pela tua misericórdia, guarda, Senhor Deus, a todos, livra a todos, meu Pai, visita cada um, meu Deus, que pediu, Senhor, ó Deus, oração em favor da família, que o Senhor possa visitar o coração, a vida de cada um, dando a vitória, dando o livramento, entrando com a tua providência, abrindo porta aonde não há porta. Meu Deus, fica conosco mais uma semana, Senhor, de bênção, de vitória. Eu tenho fé, eu creio. Fica conosco, Senhor, me guarda, me livra no trabalho, visita, meu Deus, o meu coração, sonda minha alma, Senhor, me visita no trabalho, meu Deus, me ajuda, Senhor, ó, Senhor, meu Deus, no meu trabalho, me dá, Senhor Deus, a vitória que tanto peço a ti. Eu tenho fé, eu creio no milagre, eu creio no impossível do Senhor, pelo teu poder, em nome de Jesus.

chegamos ao final desta programação. Deus abençoe, ouvintes. Que a graça e a paz, a comunhão do Espírito Santo seja sobre a tua vida. Tenham todos uma semana abençoada, uma semana de vitória. Um restinho de mês de maio abençoado, cheio de muita bênção, de muita vitória. Que a graça do Espírito Santo seja sobre ti e a tua família. Deus abençoe. Deus abençoe, fiquem todos na paz do nosso Senhor e Salvador Jesus Cristo. Recebam esta paz do teu irmão e amigo, presbítero Cristóvão Pena, prometendo voltar na próxima oportunidade, se assim o Senhor nos permitir. Deus abençoe, fiquem todos na paz do nosso Senhor e Salvador Jesus Cristo. Deus faz.

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Graças a Deus e glória a Deus, queridos ouvintes da programação A Voz da Libertação. Pastor Guilherme Ribeiro, de volta com todos vocês. E já estamos aqui uma vez mais para orar em favor do maior exército que cresce em Minas Gerais. Meu Deus do céu, é o exército dos mantenedores do programa Voz da Libertação. Quantas pessoas de Belo Horizonte, da região metropolitana, e por que não dizer até mesmo dos interiores, já estão se tornando mantenedores do programa Voz da Libertação. E tudo isso por conta daquilo que Deus já está fazendo na vida dos nossos queridos irmãos e irmãs. Escute aí agora o que Deus já está fazendo na vida dos mantenedores do programa Voz da Libertação.

0: esposo estava pelejando para aposentar, não conseguia. E ele fez um propósito com Deus e Deus abençoou. E ele trouxe o primeiro salário para a igreja para ajudar a obra de Deus.
1: Meu Deus do céu, ele fez um propósito de dar o primeiro salário que ele recebesse da bênção da aposentadoria para ajudar a pagar o programa de rádio.
0: Amém.
1: É isso mesmo?
0: Sim.
1: Não vai fazer falta, não?
0: Não, em nome de Jesus.
1: Deus tem prosperado?
0: Deus tem prosperado, em nome de Jesus.
1: O nome da sua?
0: Maria José Gomes.
1: Seu nome?
2: Tá lindo.
1: Valeu a pena?
2: Valeu.
1: Primeiro salário, abençoando a igreja.
2: Sim.
1: Valeu a pena?
2: Valeu.
1: Seu nome?
2: Tá lindo.
1: Seu pai?
2: Veneda.
1: Deus te abençoe.
3: É um milagre virando notícia. Quem dá glória a Deus?
1: Desde 2019, ele entrou no propósito, meu milagre vai virar notícia, causa ganha. Ele fez um voto de gratidão de R$ 750.